0: Estabeleceu de maneira ainda mais clara que os pais deveriam educar os seus filhos, transmitir para eles a sua fé, a seus valores, a sua moral, a sua concepção. E isso nenhum Estado, nenhum regime, nenhuma Constituição poderia atentar contra.
1: O senador Eduardo Girão, do Novo do Ceará, foi o requerente da audiência e presidiu a reunião. Ele revelou que já foi feito um pedido de urgência para o projeto ser votado no plenário do Senado e disse que no Brasil, o ensino domiciliar vem sendo prejudicado pela justiça.
2: Nós temos a presença de pais aqui que foram ameaçados, né, inclusive com determinação de um juiz, com todo respeito a quem pensa diferente, para mim um militante.
1: A família citada por Girão participou da reunião e a experiência da condenação dos pais foi relatada pela filha Alicia Denardi, de 11 anos.
3: Meus pais foram condenados a 50 dias de detenção em regime semiaberto e esse é o único modo da gente conseguir continuar junto, sem eles terem de dormir durante 50 dias com bandidos.
1: A presidente da Comissão de Direitos Humanos, Damaris Alves, do Republicanos do Distrito Federal, disse que o ensino domiciliar é uma tendência mundial.
4: O Brasil quer sentar no mundo inteiro com as nações ricas. As nações ricas têm o ensino domiciliar. Por que a gente ainda, com relação a esse tema, quer ficar na idade das trevas, na idade primitiva?
1: A Comissão de Educação, onde o projeto está sendo analisado, já fez 3 audiências públicas sobre homeschooling. A maior parte dos debatedores considerou a medida equivocada por fazer uma contraposição entre família e escola, quando as duas são necessárias. O ensino domiciliar foi associado à falta de socialização, ao risco de violência no ambiente doméstico, à desvalorização dos professores e à desconsideração das crianças com deficiência.
5: E uma tecnologia brasileira capaz de identificar células cancerígenas em tempo real durante cirurgias foi destaque em audiência pública na Comissão de Assuntos Sociais.
6: A chamada caneta que detecta o câncer, desenvolvida por uma cientista brasileira, foi apresentada como uma inovação com potencial e parlamentares defenderam a incorporação da tecnologia ao Sistema Único de Saúde. Repórter Marcela Diniz.
7: A Maspec Pen é uma caneta que identifica em mais ou menos 10 segundos células cancerígenas. Testada em cerca de 450 cirurgias para a retirada de 12 tipos de tumores, a tecnologia permitiu uma operação precisa, sem retirada de mais tecido do que o necessário, o que reduziu o tempo de recuperação dos pacientes, a necessidade de novas operações e também de quimio e radioterapias complementares. A invenção é da cientista brasileira Lívia Schiavinato Eberlin, formada pela Unicamp e que atua hoje na Baylor College of Medicine, em Houston, no estado americano do Texas. No Brasil, o Hospital Albert Einstein é o primeiro fora dos Estados Unidos a conduzir testes clínicos em pacientes com cânceres de pulmão e tireoide. Em audiência no Senado, Lívia Eberlin defendeu a incorporação da tecnologia ao Sistema Único de Saúde.
8: Todos os dias a gente recebe uma mensagem perguntando: Lívia, quando que estará disponível no SUS? E essa é a realidade que a gente precisa mudar, né? O acesso à tecnologia de ponta tem que ser para todos.
7: A senadora doutora Eudócia, do PSDB de Alagoas, que presidiu o debate, defendeu rapidez nas análises da Anvisa e da Comissão Nacional de Incorporação de Tecnologias no SUS, a Conitec, para que a caneta detectora de câncer possa ser oferecida nos tratamentos oncológicos da rede pública de saúde.
5: Enquanto o mundo volta as atenções para o futebol com a abertura da Copa do Mundo masculina nesta quinta-feira, o Brasil segue avançando nos preparativos para receber a Copa do Mundo feminina de 2027.
6: O Senado aprovou um projeto que estabelece regras para a isenção do ISS sobre serviços ligados à organização e à realização da competição. A medida busca garantir o cumprimento dos compromissos assumidos pelo país junto à FIFA para sediar o torneio. Repórter Pedro Pincer.
9: A medida não cria automaticamente o benefício, mas estabelece uma base legal para que os municípios decidam, por meio de legislação própria, se vão ou não adotar a desoneração. A adoção de incentivos fiscais costuma fazer parte desse tipo de acordo internacional, com o objetivo de garantir a estrutura necessária para a realização da competição. Para o relator, senador Romário, do PL do Rio de Janeiro, a realização da Copa no Brasil transcende a questão econômica.
10: Agora, na Copa Feminina, sem projetos e obras para faraônicas, estamos falando do mais importante, da essência do esporte, o legado social que ela deixará. Estamos falando de jovens e crianças que certamente irão se inspirar com as atletas e com a festa nos estádios.
9: O evento será disputado em Brasília.

0: Belo Horizonte, Rio de Janeiro, São Paulo, Recife, Salvador, Fortaleza e Porto Alegre. O texto segue agora para a sanção presidencial.
1: Com edição de Paula Groba e trabalhos técnicos de João Lira, o Jornal do Senado fica por aqui. Acompanhe agora as notícias da Câmara dos Deputados. Boa noite.
2: Boa noite e até amanhã.
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4: Relator apresenta nova versão à proposta que criminaliza a misoginia.
5: Projeto prevê redução de desigualdades regionais no tratamento do câncer.
4: Câmara pode votar adesão do Brasil a medidas contra a violência no trabalho.
5: Boa noite. A Câmara pode votar a adesão do Brasil à Convenção Internacional que prevê punições e reparações para assédio e violência no trabalho. O repórter Antônio Vital tem os detalhes da proposta.
6: Ganhou o regime de urgência e pode ser votado pelo plenário da Câmara a proposta que aprova a adesão do Brasil à Convenção da Organização Internacional do Trabalho, a OIT, com medidas contra violência e assédio no trabalho. O regime de urgência permite que o texto seja votado diretamente no plenário sem passar pela análise das comissões permanentes da Casa, mas a votação provocou discussão com críticas da oposição. A Convenção 190 da OIT é o primeiro tratado internacional a reconhecer o direito de todas as pessoas a um mundo de trabalho livre de violência e assédio. Os países que ratificarem o texto ficam obrigados a adotar medidas, como proibir violência e assédio contra trabalhadores e garantir reparação às vítimas e sanções aos autores. A Convenção considera violência e assédio baseados no gênero como práticas inaceitáveis e inclui o assédio sexual como violência praticada contra as pessoas em razão do seu sexo e gênero. Outro trecho estabelece que as medidas previstas na Convenção se aplicam à violência e assédio que ocorre no trabalho, inclusive durante os deslocamentos do empregado. Deputados da oposição criticaram a adesão do Brasil à Convenção. Para o deputado Cabo Gilberto Silva, do PL da Paraíba, o texto pode acarretar punições aos empregadores, mesmo que a violência ocorra fora do ambiente de trabalho. Já o deputado Márcio Marinho, do Republicanos da Bahia, sugeriu alteração para que a expressão gênero seja interpretada como uma referência ao sexo da pessoa. O deputado Kim Kataguiri, do Missão de São Paulo, disse que os termos do tratado são vagos.
7: Obviamente, sempre se coloca palavras bonitas para tentar justificar enfrentamento a assédio, coisas que todos são favoráveis, mas quando você vai ver nas definições, você coloca aqui a violência e o assédio, a definição. Um conjunto de comportamentos e práticas inaceitáveis ou ameaças de tais comportamentos que sejam suscetíveis de causar dano econômico. O que é uma ameaça de um comportamento inaceitável capaz de causar um dano econômico?
6: A convenção entrou em vigor em 2021 e até 2023 já tinha sido ratificada por 27 países, entre os quais a Inglaterra, Espanha, Itália, Uruguai, Peru e Argentina. Na Câmara, parecer pela aprovação do texto apresentado pela deputada Fernanda Melchiona, do PSOL do Rio Grande do Sul, não chegou a ser votado pela Comissão de Relações Exteriores. Ela citou estudos que indicam que uma em cada três mulheres afirma ter sofrido algum tipo de assédio sexual no ambiente de trabalho. Ao defender o regime de urgência para a proposta, a deputada Jaque Rocha, do PT do Espírito Santo, disse que a convenção amplia o combate à violência.
8: Essa ratificação, ela cria uma base internacional para fortalecer e ampliar os instrumentos de combate à violência e principalmente fortalecendo leis, como nós aprovamos aqui, que cria o programa Emprega Mais Mulheres, para dar mais suporte às medidas administrativas e de proteção no serviço público e privado.
6: Ainda não há data para votação no plenário da Câmara da proposta que aprova a adesão do Brasil à Convenção da OIT sobre combate à violência e assédio no trabalho. Da Rádio Câmara de Brasília, Antônio Vital.
3: Trabalho.
4: Alexandre Lindemaier, do PT do Rio Grande do Sul, celebra a aprovação na Câmara de proposta que acaba com a escala 6x1. O parlamentar afirma que a redução da jornada para 40 horas semanais representa um avanço para a qualidade de vida dos trabalhadores.
5: Alexandre Lindemaier critica projeto apresentado no Senado que permite regime flexível de trabalho com pagamento baseado nas horas cumpridas. Ele avalia que a medida ameaça direitos trabalhistas ao reduzir a previsibilidade possibilidade de jornada, salário e descanso.
4: Enfermeira Rejane, do PCdoB do Rio de Janeiro, critica o que classifica como terceirização da saúde pública por meio das organizações sociais. Ela avalia que o modelo das chamadas OSs impõe metas e cobranças que precarizam o trabalho de profissionais responsáveis pelo cuidado dos pacientes.
5: Enfermeira Rejane defende a criação de uma CPI na Assembleia Legislativa do Rio de Janeiro para investigar a atuação das organizações sociais. Ela afirma que essas entidades adotam contratos marcados por pejotização, com relatos de salários atrasados e perda de direitos trabalhistas.
3: Desenvolvimento Regional.
4: Um pedido de vista adiou a votação de uma proposta que aumenta os repasses federais para municípios e cria fundos para as regiões Sul e Sudeste. A repórter Noelle Nobre tem mais detalhes da votação.
9: Um pedido de vista coletivo adiou para o próximo dia 17 de junho a votação da proposta de emenda à Constituição que aumenta em um ponto percentual os repasses da União para o Fundo de Participação dos Municípios, o FPM. A proposta, em análise em comissão especial da Câmara, também cria fundos constitucionais de financiamento para as regiões Sul e Sudeste. O adiamento foi solicitado pelo deputado Reginaldo Lopes, do PT de Minas Gerais, um dos autores da PEC original, para que os parlamentares tenham mais tempo de dialogar sobre o texto elaborado pelo relator, deputado Arnaldo Jardim, do Cidadania de São Paulo. Lopes explicou.
10: E a ideia é que pudesse, então, construir uma transição para a aprovação desta emenda constitucional. Se for possível, eu preferia então que a gente pudesse, sei lá, suspender ou deixar para a gente apreciar na semana que vem.
9: O parecer de Arnaldo Jardim prevê que a União entregue a estados e municípios 53% da arrecadação do imposto de renda, do IPI e do novo imposto seletivo. Atualmente, esse índice é de 50%. Com a mudança, o FPM passará a receber uma parcela adicional de 1% em março de cada ano, somando-se aos repasses já existentes de julho, setembro e dezembro. O relator argumentou que o reforço no FPM é vital para prefeituras que lidam com custos operacionais crescentes. Além disso, o texto institui fundos para o Sul e Sudeste, destinando 1% da arrecadação federal para cada região financiar o setor produtivo local por meio de bancos regionais. O objetivo, segundo Arnaldo Jardim, é dar tratamento igualitário às regiões do país.
11: A região Nordeste já tem um fundo de desenvolvimento, a região Centro-Oeste também o tem, a região Norte tem um fundo de desenvolvimento e exatamente as duas outras regiões. As regiões Sul-Sudeste não têm.
9: O texto atual incorpora sugestões de outras propostas que tratam do assunto e estão sendo analisadas na Câmara. Da Rádio Câmara de Brasília, Noelle Nobre.
3: Economia.
5: Beto Preto, do PSD do Paraná, apresentou o projeto de lei que prevê a extinção do Conselho Administrativo de Recursos Fiscais, o CARF. Ele argumenta que o modelo atual contribui para a demora no julgamento de processos envolvendo grandes débitos tributários.
4: O deputado apoia um novo sistema de contestação fiscal, no qual os contribuintes tenham acesso mais célere à análise judicial de seus casos. Para Beto Preto, a ideia é modernizar os procedimentos e tornar a relação entre cidadãos e administração tributária mais simples e eficiente.
3: Agricultura.
5: Rafael Simões, do União de Minas Gerais, cobra do governo federal medidas contra a concorrência desleal no comércio de leite importado da Argentina e do Uruguai. O legislador afirma que produtores brasileiros estão decepcionados com a falta de ação por parte do executivo.
4: Rafael Simões destaca a força da pecuária leiteira do Brasil para a economia nacional. Ele também defende a aprovação de propostas que criem uma linha especial de renegociação de dívidas de produtores rurais afetados por eventos climáticos com o uso de recursos do Fundo Social do Pré-Sal.
3: Transportes.
5: Eduardo Bismarck, do PV do Ceará, pede ao DENIT medidas para aumentar a segurança na BR-304, no trecho que corta o município de Aracati. Entre as reivindicações estão a retirada de lombadas das pontes sobre o rio Jaguaribe e a adoção de alternativas que reduzam os acidentes.
4: O parlamentar também defende a implantação de uma rotatória e o reforço da sinalização no acesso às praias de Canoa Quebrada, Marjolândia e Quixaba. Segundo ele, as intervenções são necessárias para melhorar a mobilidade e acompanhar o crescimento do turismo na região.
3: Segurança Pública.
5: A relatora da proposta que criminaliza a misoginia apresentou ajustes ao texto principal que está em debate na Câmara. A expectativa é que o projeto seja votado ainda este mês no plenário, como informa o repórter José Carlos Oliveira.
12: A coordenadora do Grupo de Trabalho de Criminalização da Misoginia, deputada Tabata Amaral, do PSB de São Paulo, anunciou ajustes no projeto de lei sobre o tema, já aprovado no Senado e com possível votação no plenário da Câmara dos Deputados ainda neste mês, com relatoria da própria deputada. O texto original equipara a misoginia ao crime de racismo, o que a torna inafiançável e imprescritível. Tabata alterou principalmente a definição de misoginia.
13: A fim de preservar a uniformidade conceitual da legislação penal e processual penal sobre o tema, propomos a substituição dos termos ódio e aversão previstos no projeto para a caracterização da misoginia pelas expressões menosprezo ou discriminação em razão da condição de mulher.
12: Tabata Amaral afirmou que a aprovação da proposta será avanço civilizatório essencial. A misoginia é descrita como fenômeno estrutural profundamente enraizado em relações de poder historicamente marcadas pela desigualdade de gênero. A deputada também identificou crescente disseminação de comunidades e redes de conteúdo na internet associadas à chamada machosfera, que difundem narrativas de hostilidade ao feminino e promovem processos de radicalização, sobretudo entre jovens. Entre outros pontos, o novo texto de Tabata Amaral prevê suspensão temporária de conta ou perfil de internet que veiculem conteúdo ilícito.
13: A gente precisa aprovar esse texto ainda nesse mês, porque enquanto a gente não atualiza a legislação, a gente vai ter criminosos que não só se sentem à vontade, mas estão sendo autorizados todos os dias a dizerem que mulheres podem e devem ser assassinadas, podem e devem ser humilhadas, podem e devem ser estupradas. É isso o que a gente quer combater.
12: Segundo a deputada, as audiências do grupo de trabalho da Câmara mostraram que o feminicídio é muitas vezes uma morte anunciada, precedida por violência verbal e simbólica. Tabata Amaral manteve a previsão de pena de 2 a 5 anos de reclusão e multa para crimes praticados em razão de misoginia, mas incluiu, entre os agravantes, o crime contra criança, adolescente e pessoa idosa ou com deficiência. O texto ainda poderá passar por novos ajustes até 16 de junho, quando será votado no GT e depois levado ao Colégio de Líderes e ao plenário, possivelmente na mesma semana, de acordo com a deputada.
13: E aí, fiquem muito à vontade nos próximos dias para me procurar, para que a gente possa ir ajustando e que traga, de fato, um consenso de todos os membros do nosso grupo de trabalho.
12: Tabata Amaral também definiu propostas prioritárias complementares ao projeto de lei principal. Duas já estão formalizadas e tratam do enfrentamento à violência digital contra as mulheres. A outra proposta é um anteprojeto sobre investigação e atendimento das vítimas de ato de misoginia com medidas de prevenção à violência doméstica e familiar contra a mulher. A deputada Talíria Petroni, do PSOL do Rio de Janeiro, manifestou otimismo quanto à rápida aprovação dos textos no Congresso.
14: Tem muitas diferenças que constituem as deputadas da bancada feminina, mas tem também muitas coisas que nos unem e, lamentavelmente, a violência é uma delas. 367 meninas menores de 18 anos foram vítimas de feminicídio nos últimos 5 anos. Uma vida inteira interrompida pelo feminicídio. Isso é chocante num país que, infelizmente, todo ano mata quase 1.500 mulheres por serem mulheres.
12: O grupo de trabalho ainda apresentou uma indicação ao Ministério das Mulheres para a regulamentação de medidas de prevenção e enfrentamento à violência digital contra a mulher, além de ações preventivas em articulação com os órgãos federais. Da Rádio Câmara de Brasília, José Carlos Oliveira.
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16: Política.
4: Rogério Correia, do PT de Minas Gerais, exige apuração sobre documentos divulgados por reportagem a respeito de pagamentos do Banco Master ao filme Dark Horse, ligado à trajetória do ex-presidente Jair Bolsonaro. Ele afirma que o material indica repasses em dólar entre 2025 e 2026.
5: Rogério Correia questiona a origem dos recursos envolvidos. O deputado pede investigação sobre uma possível conexão entre as transferências feitas ao projeto cinematográfico e verbas da Previdência dos Servidores do Estado do Rio de Janeiro.
4: Coronel Crisóstomo, do PL de Rondônia, elogia a postura dos políticos da direita diante dos desafios enfrentados pelo Brasil. Ele afirma que os parlamentares de oposição têm contribuído para o fortalecimento da segurança pública, do agronegócio e de valores ligados à família.
5: Coronel Crisóstomo acrescenta que o país também precisa de mudanças na condução da economia para evitar mais pressão sobre a população. O deputado critica a política econômica do governo federal, citando o editorial da imprensa que alerta sobre o aumento de gastos públicos.
4: Ricardo Maia, do MDB, faz um balanço de sua agenda no interior da Bahia, destacando encontros com lideranças políticas e comunidades locais. Ele afirma que sua presença nos municípios fortalece o diálogo com a população e permite acompanhar de perto as demandas regionais.
5: Ricardo Maia também ressalta a participação em inaugurações e visitas a obras em andamento. Ele defende que a atuação no interior é fundamental para contribuir com ações voltadas ao desenvolvimento local e à melhoria da qualidade de vida da população.
16: Saúde.
4: A Comissão de Finanças e Tributação da Câmara aprovou proposta para ampliar o combate ao câncer e a assistência aos pacientes, reduzindo as desigualdades regionais de acesso ao tratamento. A repórter Sofia Peçanha tem os detalhes.
17: A Comissão de Finanças e Tributação da Câmara dos Deputados aprovou a criação de um Programa Nacional para Combate ao Câncer. Originalmente, o projeto estabelecia o Fundo Nacional de Combate ao Câncer e de Assistência a Portadores. Mas, por recomendação do relator do texto, deputado Merlong Solano, do PT do Piauí, a comissão optou por substituir o fundo pelo Programa Nacional de Combate ao Câncer e de Assistência a Portadores. Entre as prioridades previstas estão a prevenção e o diagnóstico precoce da doença, a ampliação do acesso aos serviços de oncologia, a qualificação de profissionais de saúde e apoio à pesquisa científica. Se a proposta for transformada em lei, o Ministério da Saúde deverá regulamentar o programa e definir as ações necessárias para sua implementação. Segundo Merlong Solano, ações de prevenção e diagnóstico precoce são fundamentais para aumentar as chances de sucesso no tratamento.
18: A gente sabe que o câncer é uma das enfermidades que mais agrava a vida das pessoas, mas felizmente ele cada vez mais tem cura, desde que haja cuidados preventivos e tratamento rápido. Até mesmo precoce, se for possível, melhor. O que implica na montagem de toda uma rede de informação e de diagnóstico precoce.
17: O texto também determina que o programa prioriza a redução das desigualdades regionais no acesso aos serviços oncológicos. O relator afirma que a intenção é reduzir a necessidade dos pacientes se deslocarem longas distâncias para realizar exames, consultas ou tratamentos especializados.
18: Também no projeto, a gente estabeleceu a necessidade do Ministério dar especial atenção a 10 centralização dessa rede, no sentido de diminuir a desigualdade regional que existe em relação ao acesso ao tratamento do câncer.
17: A criação de um Programa Nacional de Combate ao Câncer será analisada agora pela Comissão de Constituição e Justiça, antes de seguir ao Senado. Da Rádio Câmara de Brasília, Sofia Peçanha.
16: Direitos Humanos.
5: Robinson Faria, do PP do Rio Grande do Norte, quer impedir a aplicação de punições baseadas na lei do silêncio em situações relacionadas a comportamentos de pessoas com transtorno do espectro autista. A ideia é evitar constrangimentos contra famílias atípicas.
4: Robinson Faria afirma que a proposta surgiu após o relato de uma mãe de crianças autistas que teria sido ameaçada e intimidada em seu condomínio. Para o deputado, é papel do legislativo garantir mais respeito às necessidades das pessoas neurodivergentes e de seus familiares.
5: Termina agora o jornal Câmara dos Deputados, produzido pela Rádio Câmara, com trabalhos técnicos de Wellington Teles e a apresentação de Val Monteiro e Luciana Vieira. Uma boa noite para você.
4: A Voz do Brasil está de volta amanhã. Boa noite.
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0: meia assim. Acontece, né? Rick Renner, Zezé e Luciano aqui no nosso Caiçara Confidencial.
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0: 116, Caiçara, Caiçara Confidencial, na sua noite de quinta-feira. A gente vai invadir um pouquinho a madrugada da sexta, né? Mas eu tenho que falar pra você que os astros já estão me dizendo aqui o que, que vai acontecer amanhã.
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0: Olha, Áries, eu vou falar pra ti que vai ser um dia variável, tá? No trabalho, seja tolerante com os colegas, especialmente se tiver que ouvir opiniões, hein? Ó, já no amor, viagens a passeio estarão protegidas neste dia. Então, se tiver que viajar, vai estar tudo certo. Saúde boa, número 710 e a cor é marrom, Áries. Oi, Touro. Touro, vai ser um dia difícil. No trabalho, uma situação ou pessoa tentará tirar seu ânimo e iniciativa de trabalho. Mas fiquem alerta, é presságios, tá? Já no amor, chances de se apaixonar pela pessoa errada. E pensa bem antes de se envolver, hein? Pensa. Saúde regular, número 808 e a cor é lilás, Touro. Gêmeos, a tua sexta-feira vai ser boa. No trabalho, procure organizar sua mente e fazer o que realmente for necessário para o seu crescimento profissional. Já no amor, Gêmeos, paixão em alta, hein? Só você sabe. Saúde boa, número 61 e a cor é rosa, Gêmeos. Agora 11:08 na Caiçara.
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0: Mas eu quero saber quem é que tá por aqui. Fala aí, meu amigo.
3: Boa noite, Paulo. Aqui é o velho da Boca Fria, com mais um dia que o trabalho vai ser com a graça de Deus.
0: Sim, sim.
3: Um abraço, meus amigos, meus senhores. E por um falso produto de limpeza que deu, acho que era hoje lá na borracharia, acredita nisso?
0: É mesmo?
3: Para todos, meus amigos, para abraçar, te agradecer com a graça de Deus. Um abraço a vossa, porque é só te garantir, que mal chapanã. E um abraço ao Nega Vé. E manda uma musiquinha boa para nós aqui. Afagar o nosso sono.
0: Rapaz, o rádio tá a mil lá, né? Um volume a mil lá. Velho da Borracharia já finalizou o trabalho, mas tá ligadinho na Rádio Caiçara.
4: Oi, Paulo.
0: Oi.
4: Sempre ansiosa pra chegar ao teu horário, meu anjo.
0: Fico obrigado.
4: Fico muito feliz quando tu entra no ar com teu programa, meu anjo. Amo, amo de paixão. Paulo, uma ótima sexta-feira para você, bom programa para nós, que Deus abençoe, que Deus proteja sempre. Te cuida, te adoro, meu amigo.
0: Obrigado,
4: beijo,
0: Neymar.
4: Beijo no teu coração.
0: Obrigadão, beijão para você, uma ótima final de noite de quinta-feira, né? E já uma boa sexta-feira. Olha quem também tá ligadinha. Oi, Edjane. É sim, sábado é o dia. É, sábado é o dia. É o dia da gravação especial do Dia dos Namorados lá no Parque Harmonia. O que? Você vai aparecer por lá, Edjane? Hein? É, mas, ó, quem for sorteado, quem foi contemplado, o sorteio foi realizado aí nessa quinta-feira, né? Vai estar lá fazendo parte da gravação. É, boa noite, Fante. Esse programa é excelente, você está de parabéns. Gostaria de ouvir uma música com Henrique Juliano, não sei se tem na programação, mas caso tenha, adoraria ouvir. Um grande abraço, Cristina do Rubemberto. Ô, Cristina, um abraço para você. Eu que fico feliz em saber que tu está aí ligadinha na Caiçara também. Quem mais? Boa noite, meu nome é Melina. Quero a música Direitos Iguais, da Simone Mendes. É isso aí, Direitos Iguais, viu, Melina? Um abraço, bom saber que tu tá ligada aí também no nosso Caiçara Confidencial. Fala, Paula. Paulinha Fernandes.

0: 11:25.
1: É, você está aqui no Caixada Confidencial. Confidencia pra mim, porque agora nós temos
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1: Olha, vou falar pra você, Câncer, que hoje, aliás, hoje não, amanhã, né? Daqui a pouco mais, né? A sexta-feira vai ser um dia bom, tá? E no trabalho, Câncer, seja otimista, né? Ser otimista em sua carreira é a melhor forma de conquistar o que deseja. Já no amor, pare de reclamar de tudo. Pare com essa reclamação na vida sentimental, Câncer. Saúde, não abandone sua dieta, hein? Número 173 e a cor é bege. Falando pra você, Leão, ó, Leão, vai ser dia bom a sexta-feira. No trabalho será melhor abrir as novidades, especialmente os estudos na área profissional, tá? Você tem que se abrir para o conhecimento, para as novidades. Isso vai lhe ajudar muito. Já no amor, dê mais atenção aos amigos e no amor, né? Agora na saúde, cuide da sua saúde íntegra e aí da integridade também, viu? Tem que ser inteiro, não é uma metade não, é a saúde toda, viu? Número 423 e a cor é verde, Leão. Falando pra você, Virgem, vai ser um dia variável. No trabalho, não troque uma atividade profissional certa por processos incertos, tá? No amor, Virgem, riscos de arrependimentos, hein? Saúde, um pequeno mal-estar deve ser examinado. Número 602 e a cor é laranja, Virgem. Agora 11:27.
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1: Quero saber quem é que tá comigo aqui já mandando recado pelo nosso WhatsApp. 999-87-8101. Fala, meu amigo.
4: Boa noite.
1: Boa noite
4: a todos da Rádio Caiçara. É Paulo Fante, né? O Paulo que é o apresentador aí das noites, né?
1: É o Paulo Fante.
4: A noite confidencial.
1: Isto. Confidencial.
4: Boa noite, Paulo, então. Boa noite aos ouvintes, né, da Rádio Caiçara, aqui é o Euclides.
1: Euclides.
4: Aqui de São Borja.
1: Opa!
4: Fronteiro Oeste.
1: Olha aí.
4: Tô aqui, né, escutando aqui pela
1: olha aí.
4: Rádio Cultura de São Borja.
1: Ah, verdade, retransmite a programação da Caiçara. Né?
4: Então aqui.
1: Certo.
4: Aqui tá um vento, gelado já, né?
1: É mesmo, é.
4: Já vem uma boa chuva agora de noite.
1: O quê? Já choveu por aí, é?
4: E agora deu uma acalmada agora, né?
1: Mas olha.
4: Deu uma acalmada. Mas tá um vento gelado aqui fora. Já tô indo pra cama dormir já, né?
1: Já vai se recolher.
4: Então, um abraço.
1: Euclides, um grande abraço aí, pessoal de São Borja, que estão sempre ligadinhos aí, né? Nós temos uma audiência muito boa aí. Boa noite, estamos aqui na escuta, Wagner de Santiago. É, e aqui tá chovendo, olha aí, tá chovendo em Santiago, faz 11 graus agora. Um abraço aí, Paulo Fante. Wagner, um abração pra ti. Olha aí, chove lá então em Santiago e tá frio, né? 11 graus agora. Quem mais aqui? Opa! Boa noite, Fante. Ah, deixa eu ver, acho que é o Cindo, né?
5: Boa noite, Paulo.
1: Boa noite.
5: Fante. Boa noite a todos na escuta. Gostaria de pedir uma música a oferecer para a esposa Adriana. Se for possível, uma do GR Adriano. Desde já agradeço. Muito obrigado.
1: Certo. Grande Cindo, um abração pra ti, brigadão pela companhia, bem acompanhado, né? Tá bem acompanhado, a esposa lá, né? Quem mais aqui? Boa noite, Fante. É, tudo bem, quero mandar uma música pro meu amigo Antônio de Tapes, milionário José Rico, Paulo de Eldorado do Sul, dale Grêmio, olha aí o Paulo, né? O Xará, de Eldorado do Sul aí, liga na Caiçara e dando aquele boa noite pro Antônio, lá em Tapes, né? Daqui a pouco sai uma música do milionário José Rico e agora a gente segue aqui.
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1: 11:29.

0: notícias. Chitãozinho e Xodó aqui na Caiçara, agora 20 para meia-noite.
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1: Agora 16 para meia-noite, você está aqui no Caiçara Confidencial. Estou aqui acompanhando você que está no trabalho, né? Como é que tá o plantão aí, né? A turminha já vai, de repente, invadir a madrugada toda, né? Para você que já está retornando para casa, né? E para você

0: Escorpião. Escorpião, vai ser um dia difícil no trabalho. Deverá se inconformar com acontecimentos que dependam da ajuda de colegas. Olha aí, então, muita calma nessa hora. No amor, não dispense o carinho dos familiares. Na saúde, atenção à pressão arterial, hein, Escorpião? Número 995 e a cor é vermelho. Vou falar para você, Sagitário. Ó, Sagitário, vai ser uma sexta-feira boa. No trabalho, não tenha medo de tomar certas atitudes, desde que sejam para melhorar seu desempenho no trabalho. Já no amor, cuidado com rivalidades com pessoas que você gosta. Isso eu tô falando da parte sentimental, viu? Cuidado aí. Na saúde, pense positivo. Número 12 e a cor é cinza, Sagitário. Agora, faltando 14 para meia-noite.
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0: E quem já manda recado por aqui? Olá, Paulo Fante. Tá show o programa. Evanir Luiz da Cidade Baixa, oferecendo com muito amor e carinho pra Adriana Bondi em Bituba, uma música com a Marília Mendonça, Te Amo Demais. Um abração, Evanir, obrigado aí pela companhia. Quem mais aqui? Fala, minha amiga.
2: Oi, Fante.
0: Oi.
2: Eliane Costureira, escutar uma música romântica, diz o namorado.
0: Aí.
2: Pra meu esposo, Guaraci, ofereço todo de coração, mais de 20 anos juntos.
0: Sim.
2: Tá bom? Boa noite, na escuta.
0: Olha, mais de 20 anos, quer dizer, 30 por aí? Qual é? Bodas de pérola, por aí, né? Se for chegando aos 30, é bodas de pérola, né? Grande abraço, parabéns aí pela união de vocês, né? Quem mais aqui? Oi.
3: Boa noite, Paulo. Sou Roselaine Sambores. Olha um ventinho aqui que deve estar entre os 20 e 25. KM. Ah, tá começando a refrescar.
0: É? Yeah?
3: Oh. Eu gostaria de escutar Flores em Vida.
0: Boa
3: se
0: música.
3: Se possível for. Não estou oferecendo pra ninguém. No momento estou solo, quem sabe nem amanhã no dia dos namorados, então surja uma.
0: Por que não, né?
3: Um amor.
0: Quem sabe,
3: uma
0: né?
3: Ótima noite pra vocês.
0: Valeu, Rosilene, um abraço diretamente de São Borja, né? Tá ligadinha na Caiçara também. E o meu amigo Mireis, o rei da sucata.
4: E aí, Paulo?
0: Opa,
4: Fante.
0: E aí?
4: Como é que tá, meu querido?
0: Tudo certo? Ah.
4: Estamos aí, tocando a luta, bem na mãe.
0: Tem que ser, né? Podemos
4: um
0: parar.
4: Fruzinho, fogão a lenha bombando.
0: Ah, fogão a lenha tem que
4: ir. Aí na reciclagem, bem na mãe. Dá um alô pra rapaziada aí.
0: Claro.
4: Pra Santa Rosa. Todos os ouvintes aí. E pro rei. Bota aí.
0: É.
4: Maria Mendonça. Estrelinha aí.
0: É.
4: Pra mim de curtir aí, Paulo Fante.
0: Vamos colocar aqui, tá bom?
4: Um abração aí,
0: um abraço
4: a todos aí.
0: Um abraço pra todo mundo aí, né? Na Santa Rosa, pessoal da reciclagem.
4: Pra ti, meu querido.
0: Obrigado.
4: Toca aí, Paulo Fante.
0: Valeu, valeu. Valeu, Mireis, o rei das cartas. Um abraço pra todo esse pessoal da reciclagem aí que estão ligados, né? Ligadinhos aqui na Caiçara. 12 pra meia-noite. Lua de mel. Esse é o sorriso, né? Sorriso maroto.

0: Caiçara é confidencial, é isso.
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0: Tô aqui acompanhando você. Sabe que o Caiçara é confidencial, a gente reflete, a gente pensa, a gente acompanha você que tá aí nessa situação, né? Sabe que nenhuma relação se sustenta só com o encanto do discurso, né? O que dá verdade à fala é a coerência. A coerência entre promessa e presença, entre o que se diz e o que se oferece, né? Atitude. Agora, faltando 5 para meia-noite, deixa eu ver quem tá aqui, mandando recado pelo nosso WhatsApp. Oi, aqui é a Dona Neuza. Ô, Dona Neuza. Dona Neuza de Canoas, bairro Niterói. Eu gostaria que mandasse um beijo para minha filha Vitória. Ela está de aniversário hoje, dia 11. Ah, daqui a pouco já é meia-noite, mas ainda é 11. Ainda é o dia dela. Parabéns, Vitória. Parabéns. Felicidades aí, né? Recebendo com carinho a homenagem da mãe, né? Da Dona Neuza aí. Parabéns, Vitória. E ela também pede para mandar um beijo aí para Priscila. É a sua outra filha, Priscila. E pro netinho Antônio, né? Gostaríamos de ouvir uma música do Roberto Carlos. Tá bom. Um grande abraço, Dona Neuza de Canoas, família. E em especial para Vitória, que hoje tá de aniversário. Parabéns aí. Quem mais? Boa noite, Paulo Fante. Quero uma música com Benito de Paula. Boa. Aqui em Uruguaiana, 13 graus agora, com chuva. Para, César. Verdade, César. Chove em Uruguaiana aí na fronteira, é? 13 graus. Até podia estar mais frio, né? Mas com chuva, né? Meu amigo César, grande abraço. Daqui a pouco sai um Benitão aí de Paula, tá? Quem mais aqui? Meu amigo Vampiro, rapaz, olha só. Fala, Vampiro.
2: Boa noite, meu amigo Fante, tudo bem?
0: Boa noite, tudo bem.
2: Na luta.
0: Na luta, tem que ser, né?
2: Meu amigo Luiz.
0: Grande abraço aí pro Luiz.
2: Bota uma pra nós de Eudora e Sampaio, pode ser tapete na sala.
0: Opa, boa.
2: Temos junto, junto nós seremos muito mais forte.
0: Sempre, né, meu amigo? Foi, é, Vampiro. Vamos estender esse tapete da sala aí, tá? Agora, faltando 3 aí pra meia-noite.

0: Mulher Pequena. Esse é o Rei Roberto Carlos aqui no nosso Caiçara Confidencial.
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0: Bom, a temperatura continua, né? O pessoal já me fala que chove em determinados pontos aí do estado, né? São Borja, lá em Santiago, né? Tá chovendo também. Mas por aqui ainda não, né? Então, aliás, bom ver como é que vai ficar o tempo nesta sexta-feira, que nós já estamos aí vivendo a sexta-feira, né? Já estamos aí no 12 de junho. É 9:30 agora. Bom, eu tenho um modelo de previsão do tempo aqui que nos diz o seguinte, que sexta-feira terá chuva e frio, olha só. Efeito do ciclone. Ah, esse ciclone, formação de um ciclone extratropical sobre o oceano contribui então para a permanência da instabilidade sobre o estado aqui, principalmente entre a madrugada e amanhã, viu? Diante desse cenário, conforme a meteorologia, até emitiu um alerta amarelo de perigo potencial para as regiões norte e nordeste do estado, válido até o fim do dia. Então, tem esse alerta aí, então, né? O sistema, no entanto, se afasta rapidamente da região, viu? Enfraquecendo a instabilidade, permitindo melhora gradual das condições do tempo ao longo do dia, né? Então, quer dizer, vai melhorar. Começa meio ruim, mas depois vai dar uma melhorada, vai se afastar essa instabilidade. Lá pelo final do dia já esteja melhor, né? O dia dos namorados. Já estamos vivendo o dia 12. Por falar em dia dos namorados, né? Você sabe, né? Quem foi contemplado, quem foi sorteado aí na promoção da Rádio Caiçara, do Dia dos Namorados, teremos a gravação especial lá do programa Bailão da Caiçara, sábado, lá no Parque Harmonia, a partir das 14h. E quem foi contemplado vai levar aquela pessoa, né? Especial, pra curtir lá juntinho, dançar agarradinho, né? Na companhia do musical JM e também do Viu Seu Pause. E logicamente que a gente vai bater um papo também, né? Agora meia-noite e onze. Bom, ver quem tá aqui. Mandando ver pelo nosso WhatsApp, 999-87-8101.
2: Antônio Valério.
0: E aí, Antônio?
2: Gostaria de pedir uma música do Roupa Nova.
0: Uhum.
2: Para todos os namorados e namoradas do Rio Grande do Sul.
0: Certo, vai para todas. Feliz sexta-feira, dia 12, da felicidade e alegria. Deus te abençoe sempre. Grande abraço. É a Ilka de Gravata. Ilka, um grande abraço, obrigado aí. Oi, Paulo, boa noite. Por acaso, tem uma música com Ribiriva. Quero oferecer pro Carlos Roberto, que está de aniversário. Estava, né? Agora já é 12. Ontem, né? O Carlos Roberto estava de aniversário, sim. Uma música. Ou amigo do Roberto Carlos. Acho que isso aí, né? Acho que a gente consegue o amigo do Roberto. Um abraço e a Cirlei de Viamão. Valeu, Cirlei. Grande abraço. Quem mais aqui? Bombando pelo nosso WhatsApp, 999-87-8101. E agora. Essa aqui, acho que é do nosso amigo Ivanir, né? Da Cidade Baixa, oferecendo pra Adriana. 12:30.

0: Esse é o Benito Tipão, lá como eu amei, tá aí no Caiçara Confidencial, 12:22.
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0: Meia-noite e 22, agora vamos aqui fechar, né, o nosso horóscopo, presságios para essa sexta-feira.
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0: Tudo bem. Agora eu vou falar para você, hein, ô Capricórnio. Hoje, a tua sexta-feira, dia dos namorados, vai ser um dia variável. No trabalho, procure compreender a necessidade daqueles que trabalham com você. Já no amor, sentimentos confusos. Esses sentimentos confusos, Capricórnio. Na saúde, cuide da sua alimentação. Número 554 e a cor é azul. Agora falando para você, Aquário. Olha, vai ser um dia razoável, Aquário. No trabalho, fique atento às suas atividades. A tendência será a dispersão. Você vai estar um pouquinho mais distraído, tá bom, Aquário? Então, há uma necessidade de você se concentrar mais. Já no amor, destaque e alegrias com amizades de outra cidade. Olha aí. Saúde boa, número 396 e a cor é amarelo, Aquário. Peixes, olha, vai ser um dia difícil, peixes. No trabalho, problemas no convívio com os colegas de trabalho. Já no amor, a compreensão será necessária para o entendimento. Saúde, cuide mais da sua saúde, hein? Número 84 e a cor é amarelo, peixes. Fechando aqui o nosso horóscopo, presságios para esta sexta-feira.
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0: Olha, agora quem tá ligadinho aqui mandando recado, dando boa noite. Boa noite, Fante. Passando para agradecer as orações para minha mãe, Eva. Ela teve alta do hospital. Ó, que coisa boa. Tá se recuperando em casa. Bom descanso, Antônio Machado. Ô, Antônio, um abraço para você. Que bom que a dona Eva já está melhor. Valeu, né? A corrente de orações aí, né? Agradecendo a todo mundo. Tá bom, Antônio? Um abraço para você, um abraço na dona Eva, família aí que estão sempre ligados aqui na Rádio Caiçara. Agora, 12:24, vamos aqui.
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0: E aquele Um Sonho a Dois.

0: esse medo bobo aí, né? Maiara e Maraíza, agora 00:31.
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0: 28, faltando para uma, e a gente segue aqui no nosso Caiçara Confidencial. Quem tá mandando recado aqui?
2: Boa noite, Fante.
0: Boa noite.
2: Um bom descanso para você daqui a pouco.
0: Muito obrigado.
2: Toca para nós, Leandro Leonardo, diz para mim. Quero mandar para o meu marido Rubem e para todos os românticos que escutam a Caiçara. Beijão, Denilce de Canoas.
0: Denilce, um grande abraço, uma ótima sexta-feira. Boa noite, tudo bem contigo? Tudo bem. Na escuta, quero ouvir uma música Devolva a Passagem com Leonardo, oferecendo para todos que estão na sintonia. É a Rosa de Alvorada, minha amiga Rosa, hoje tá em Alvorada, não em Tavares, né? Hoje aqui, amanhã em Tavares. Ah, então tá certo, tá bom. Hoje é a Rosa de Alvorada. Um abraço para você, Rosa. Muito obrigado aí pela sintonia, como sempre, nos acompanhando aqui no nosso Caiçara Confidencial. E a gente segue aqui, né? Confidencia para mim, hein? O que tá rolando aí, hein? Sabe que você não precisa implorar reciprocidade. Quem quer construir, demonstra. Quem quer ficar, se aproxima. Quem quer você, não exige que você se diminua para ser escolhido.

0: Brasil, da seleção brasileira, de Carlo Ancelotti. O treinador, né? Esse italiano testou várias formações da equipe que estreia na Copa do Mundo, hein, contra Marrocos. Ele tá testando, né? Tomara que dê certo. Tem que dar, né? Boa noite, Fante. Ganhei o sorteio sábado e irei te conhecer pessoalmente. A Dai de Cachoeirinha, Jardim Betânia. Ô, Dai, ganhou, é? Olha aí, que legal. Vamos lá, né? Sabadão lá no, na gravação especial aí do Bailão da Caiçara. Aí, olha que legal. Vamos estar lá juntinhos, então. Quem mais que mandando recado pelo nosso WhatsApp? 999-87-8101. E agora...
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0: E aí, diz pra mim...

0: Vivido Mundo, nosso Fábio Júnior. Já acho que no finalzinho aqui é o nosso Caiçara Confidencial, faltando 7 para 1. Daqui a pouco, a boa companhia do Carlos Roberto, que já está por aqui. E aí, Carlos?
1: Fala, Fanti, tudo beleza?
0: Certo.
1: Tudo bacana. Cara, friozinho lá fora, te prepara, viu?
0: É mesmo, é?
1: Prepara o lombinho.
0: Quer dizer que chegou o frio mesmo, é?
1: Chegou, chegou.
0: Ah, pensei que não ia chegar esse frio nunca.
1: É, e... chegou o frio e com... deve chover, viu?
0: É, também tem previsão de chuva, infelizmente tem. Pra nossa sexta-feira, dia dos namorados, tem chuva aí, né?
1: É.
0: Diz que é um influência daquele ciclone, né? Que tá aí de novo, né?
1: É, o ciclone, ele vai chegar, né, cara? Tomara que não seja conforme o 2024.
0: Não, não, não, não, não. Ele vai embora no final da tarde.
1: Ah, que assim seja. Que assim seja.
0: É. Tá bom. Carlos, bom trabalho.
1: Bom descanso.
0: E daqui a pouco você vai ficar na companhia, então, do Carlos aí. Eu vou fechar aqui o nosso Caiçada Confidencial. Vou deixar aqui. Te amo, Jean Giovanni. Boa sexta.

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1: Opa, muito bom dia pra você. 1:05, depois do Paulo Fante, Carlos Roberto chegando de mansinho, chegando de leve aí, te faz companhia. Até às 4 da manhã no show da madrugada aqui da Rádio Caiçara. Manda aí a tua mensagem, o teu toque, o teu alô, indica aí a tua preferida, tá? Manda aquele toque bacana pra quem você gosta, pra aquela pessoa que faz parte da sua vida, beleza? Manda aí, pode ser mensagem de voz, pode ser mensagem de texto. Agora a temperatura 16 graus. Até vou dar mais uma atualizadinha aqui. É, 16 graus é a temperatura. Tem previsão de chuva. É, para quem tem na madrugada, para quem tá trabalhando, obrigado aí pela audiência, obrigado aí pela companhia, tá? Amigo porteiro, amigo vigilante, motorista, caminhoneiro, aquele abraço. Eu vou começar o show da madrugada com uma viagem no início dos anos 80, que é o Christine Ralph, Chora Peito, show da madrugada aqui, Rádio Caiçara.

0: de viagem no tempo aqui na Rádio Caiçara, Cristian de Ralph Chora Peito. E aí, tudo bem? Bom dia pra você. Começamos muito bem essa madrugada fria, madrugada gelada. Aliás, nem tão gelada assim, porque vem dias pela frente, vai vir dias aí. Olha, cara, congelante. Hoje tá bom, 16 graus. Ah, 16 graus vai ser a mínima aí durante a semana. A máxima, aliás. A máxima vai chegar a 16 graus aí nos próximos dias. Aí a mínima vai ficar daquele jeito: 8 graus, 7 graus, 10 graus. Vai te preparando aí. Prepara o lombinho aí, viu? Prepara o corpite. Tá sabendo aí? A quina acumulou. A quina acumulou 11 milhões e meio. Já pensou, cara? 11 milhões e meio. A estimativa de prêmio no próximo sorteio. É 06 11 26 50 61. 06 11 26 50 61. A quina. Vamos dando uma passadinha aqui. É, tem só a quina aqui. É. 11 milhões e meio. É uma grana boa, né? Manda aí a tua mensagem, manda aí o teu bom dia na Rádio Caiçara. Deixa eu mandar uma alusão aí pro meu amigo, o Rogério Correia. Tá aí, diz que tá chovendo aí no Cristal, né? Tá chovendo por aí. Grande abraço, tá, meu guri? Abraços, boa recuperação aí pra ti. E seja sempre, sempre bem-vindo ao som da Rádio Caiçara, tá? Nosso queridão aí, Rogério Correia. É músico. Grande abraço aí pra ti, eu vou vir aqui com todo carinho, pode ter certeza.
1: Bom dia, meu amigo.
0: Bom dia.
1: Lucas de Três Passos, tudo bem?
0: Tudo certo e contigo?
1: Gostaria de pedir uma música aí do Gini Geno.
0: Tá.
1: Coração Cigano, tá bom?
0: Coração Cigano.
1: Um abração aí.
0: Claro.
1: Um bom dia.
0: Bom dia.
1: A todos aí.
0: Nosso querido Lucas, valeu, Lucas. Gino e Geno, fica ligado aí na Caiçara, tá? Gino e Geno. Eu já vou tocar aí pra ti. Quem mais tá mandando bom dia? Bom dia, Carlos. Uruguaiana, 11 graus. Tá chovendo em Uruguaiana, ó. Toca aí pra nós, Benito de Paula. A música é de tomar aquele. A música é de tombar caminhão. Isso aí. A música é boa mesmo. Ô, gurizinho. Obrigado aí, viu, César? Sempre bem-vindo aí ao som da Rádio Caiçara. É, a Bete Madeira também tá ligadinha. Bom dia, Carlos, ligadinha. É, Marília Mendonça, a Bete Madeira de Alvorada. Que legal, o Zezé de Camargo e Luciano Pari. Boa música, baita indicação aqui na Rádio Caiçara no show da madrugada. A música que eu tenho aqui é para fazer outra viagem no tempo. Vou marcar ela aqui. É outra música para viajar muito bem no tempo nesta madrugada aqui da Rádio Caiçara. Hoje é sexta-feira, sextou, dia dos namorados, 12 de junho, dia dos namorados. Eu quero falar de esperança. Porque esperança, ela é a luz que continua acesa mesmo quando tudo parece escuro. Ela nos lembra que nenhuma dificuldade dura para sempre. E que cada novo dia traz a oportunidade de recomeçar. Se hoje, nesta sexta-feira, as coisas não estão bem como você gostaria, não desista. Continue caminhando. Mesmo que em passos pequenos. Porque grandes conquistas, elas começam com coragem de seguir em frente. Quando seria mais fácil parar. Coragem, acima de tudo. Não pare nunca. Acredite. Acredite porque dias melhores chegam para quem mantém a fé, a determinação, a esperança no coração. O amanhã, ele sempre pode ser o começo de uma nova história. Pense muito bem nisto, tá? Coragem, fé, esperança. Esperança de uma sexta-feira melhor, de um dia melhor. Bom dia pra você, Caiçara 1:14. Lembra dessa aí? O Rio de Lágrimas com o Sérgio Reis na Caiçara 1:14. Bom dia.

0: Piracicaba, Caiçara, o Sérgio Reis. Ótimo dia.
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0: Grande abraço aí pra você, muito obrigado aí pelo carinho, obrigado aí pela companhia, onde você estiver, tá trabalhando em bom serviço, tá? Bom serviço. Ô Carlos, toca aí a música Quando Eu Te Vejo. É, deve ser da Kátia. E oferecendo aí pra eterna namorada, a Cíntia Siqueira, que tá mandando esse toque, esse alô. Vou dar uma olhadinha aqui na nossa playlist, tá? Se tiver na playlist, eu já toco pra ti, tá? Ô, queridão, o Augusto Costa de Cachoeira do Sul, pra sua eterna namorada, Cíntia Siqueira. Com todo amor e carinho, né? Tá certo, tá chovendo aí também, tá chovendo em Cachoeira do Sul também. Grande abraço e Augusto, ótima noite aí, ótima madrugada e seja sempre bem-vindo. Eu vou procurar aqui na playlist, tá bom? É, quem mais aí curtindo? Oi, Eliane Costureira na escuta em Gravataí. Linda essa música pra gente escutar. Claro, ela tá falando aí sobre a música do Christian Ralph, né? O Christian Ralph Chora Peito, que abrimos aí o show da madrugada. Olha nos olhos, você vai ver. Chora peito, me mata de uma vez. Ô, senhor. Oi.
2: Carlos Roberto, Eliane Costureira, ela tá aí na escuta.
0: Que
2: tá
0: bom, hein?
2: Muito abafado, tá muito úmido, não tá frio, tá, não tá bem frio, abafado. Aqui em Gravataí,
0: tá
2: mesmo. Deus, tá muito abafado, aqui uma tá umidade frio. Assim, ó.
0: Aqui tem umidade, mas tá friozinho.
2: Na escuta. Bom programa pra ti, tá?
0: Tá.
2: Tô aqui na lida.
0: Isso, bom trabalho aí pra ti, então.
2: E seca a roupa, como que seca a roupa?
0: Não seca, né?
2: Fica no secador. E aí eu tô secando. Tá bom, escutando aí a Rádio Caiçara,
0: viu?
2: Que
0: legal, que bacana.
2: Beijo, toca uma música pra mim.
0: Tá, toco sim, pode deixar.
2: Beijo, Eliane Costureira de Gravataí.
0: Valeu, Eliane Costureira em Gravataí, ouvindo a Caiçara.
2: Essa música pode ser pro meu esposo.
0: Olha aí, ó.
2: Guaraci.
0: O Guaraci.
2: Bom.
0: Tá.
2: 35 anos casados.
0: Olha
2: aí, tá
0: que
2: bom?
0: Maravilha. Que venham mais.
2: Tá bom?
0: Tá bom, tá ótimo.
2: Tô te escutando, ó.
0: Que bom, que bom.
3: Se hoje, nesta sexta-feira, as coisas.
0: Tá vendo? Ela gravou aí, ó. Obrigado, viu, Eliane? A Eliane é costureira em Gravataí. Que maravilha, que bom. Seja bem-vinda aí sempre.
2: Bom programa pra ti.
0: Que bom, amada, que bom.
2: Carlos Roberto.
0: Valeu, grande abraço aí pra ti. Muito obrigado aí pela audiência. A minha namorada Camila, Carlos, é o Daniel Lara, da Maria da Conceição. E quero pedir a música do Matheus e Cauã, Amor Sem Fim, ou Amor Sem Medida. Oferece aí pra minha namorada Camila Pereira, com todo amor e carinho. Fica super ligado aí na Caiçara, tá?
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0: Agora 1:20, Chitãozinho, Chororó, Ivete Sangalo, Margarete Menezes. A música Beijinho Doce.

0: Zezé de Camargo e Luciano Pali na sequência aqui na Caiçara. Antes nós tivemos aqui o Chitãozinho Chororó, a Ivete Sangalo, Margarete Menezes e o Beijinho Doce. Poxa, essa música é das antigas, hein? Essa aí é das antigas. Bom dia para quem tá ouvindo aí a Caiçara, 1:23. Ó, já vou falar para você de Áries, Touro e também para você que é de Gêmeos. Um horóscopo aqui da Rádio Caiçara e a nossa audiência, hein? Bombando audiência. Que legal. Deixa eu mandar um abraço aqui. Bom dia, Carlos. Músicas antigas hoje. Eu gosto. Que tal ouvir Xalana? Xalana. E Sérgio Reis e Almir Sater ou é o Almir Sater Xalana? Ou é o Sérgio Reis? Procuro aqui pra ti. Tá bom, Vera? Beijos aí. Sempre bem-vinda. Sempre bem-vinda ao som da Rádio Caiçara. Tem mais aqui curtindo, tem mensagem de voz. Opa!
1: Bom dia, Carlos Alberto.
0: Bom dia!
1: Tranquilo?
0: Tranquilo!
1: Uma música pra nós aí.
0: Qual foi?
1: Fio de cabelo.
0: Fio de cabelo.
1: Pra todos os ouvintes aí da Caiçara.
0: Tá.
1: Pra todos os alegretenses.
0: Tá.
1: Pra Eliane, aqui no Campo da Turca, pro marido dela, o Sérgio.
0: Tá.
1: Tá bom?
0: Tá
1: e
0: certo.
1: Aqui também aí a música aí pra todos os alegretenses aí. Aqui é o Rui da Portaria Salbego. Bom dia, bom dia.
0: Bom dia, bom dia. Grande abraço aí pra ti. Já separei aqui o Chitãozinho Chororó, Fio de Cabelo. Eu vou colocando aqui na lista. Eu vou atendendo e já vai indo pra lista. Só não toca quando não tem. Quando tem a música, perfeito, já vai. É, Capivari do Sul na escuta. Ótima programação, grande. Renato Leal, seja bem-vindo sempre. Abraço aí pra ti e todos no Capivari, com a rádio ligada aí na Caiçara.

0: grande abraço aí, grande abraço, gente boa, bom serviço aí, os porteiros, obrigado aí pela companhia. Eu já vou falar pra você de Áries, pra você de Touro, pra você de Gêmeos, mas antes eu vou mandar um abraço aí pro, tenho pedidos aqui, o Som, Vitor e Léo, a linha do, é na linha do tempo, né? Na linha do tempo, pra loira linda dos olhos azuis de gravata aí, é o toque do Felipe Apache. Obrigadão aí, bem-vindo sempre, tá? Alô, Uruguaiana, Uruguaiana quer curtir Benito de Paula. Benito de Paula. E quem mais curtindo aqui? Bom dia, Carlos, tudo bem no trabalho, plantão, 12 horas. E bairro Bela Vista, na Zona Norte, até as 7 da manhã. Se tiver a despedida de Maria Rita, sei que ela não vai ouvir porque a essa hora ela está dormindo. Tá em casa. Porém, manda um feliz dia dos namorados para a esposa Regiane Lee de Souza. Estamos casados há 2 meses e 6 dias. Obrigado, Vitor Hugo, Cristal, na Zona Sul. Ouvindo aí a Rádio Caiçara, trabalhando, tá na portaria aí. Eu vou ver se eu tenho Maria Rita, tá? Vou ver se eu tenho Maria Rita aí. Mensagem apagada. Pediu uma música, tá? Papim, papum, papum, papum, papam. É, yeah. Amigo Rui Biriba ou Roberto Carlos. É, a Cirlei, tá bom, Cirlei. É a canção do amigo, é Rui Biriba. Rui Biriba, canção do amigo, né? Tá certo. Quem mais apagou a mensagem aqui? É, tem, tá chovendo também. O Augusto Costa. Tá bom, Augusto? O Augusto pediu aí pra oferecer pra eterna namorada Cíntia Siqueira. É, a música Quando Eu Te Vejo. Já anotei aqui. Legal, vamos lá. Áries, Touro e também pra você de Gêmeos.
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0: Alô, Ariano, alô, Ariana. Agora 29 faltando pras duas. Ariano, o dia é variável. No trabalho, seja tolerante com os colegas, especialmente se tiver que ouvir opiniões. No amor, viagem a passeio estarão protegidas nesse dia. A saúde é muito boa. 710 é o número, a cor é marrom. Alô, Taurino, alô, Taurina. No trabalho, situação. A situação ou pessoa tentará tirar o seu ânimo e a iniciativa no seu trabalho. No amor, chances de se aproximar, né, por uma pessoa errada. Pense bem antes de se envolver, tá bom, Taurino? A saúde está regular, 808 é o número, a cor é lilás. Agora para nós de Gêmeos. Procure organizar a sua mente no trabalho e fazer o que realmente for necessário para o seu crescimento profissional. No amor, a paixão está em alta. Na saúde está boa, 61 é o número, a cor é rosa. Falei para você de Áries, Touro e Gêmeos. Daqui a pouco, Câncer, Leão e também para você que é de Virgem. Benito de Paula na Caiçara, Retalhos de Cetim, 1:32, muito bom dia para você no show da madrugada.

0: maravilhosa, Retalhos de Cetim, Benito de Paula, aqui Rádio Caiçara. Hoje é sexta-feira, início do final de semana. Bom dia, sextou, hein? 16 graus é a temperatura. A nossa audiência mandando mensagem de voz ou mensagem de texto. Segue lá no Insta, procura lá Carlos Roberto Rádio Caiçara. Carlos Roberto Rádio Caiçara, procura lá no Insta, tá? Fique à vontade. Eu tenho pedidos aqui do Gino e Gênio. O Gino e Gênio eu achei, ela chorou de amor, tá? Tenho aqui o fio de cabelo, eu tenho a Xalana. Ih, tem tantos pedidos aí nesta madrugada gostosa. Madrugada gostosa de sexta. Oi, bom dia.
1: Oi, Carlos.
0: Tudo bem?
1: Que bom, é a Vera. Tu coloca pra mim a música do Roberto, chegaste?
0: Claro.
1: Obrigado, beijinho.
0: Valeu, beijinho. Obrigado aí pela companhia. Grande abraço aí, chegaste, do Roberto Carlos.
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0: Opa, grande abraço aí. Ô, Birinha, tudo bem, Birinha? Seja bem-vindo aí, meu guri. Já tô te seguindo aí, tá? Isso aí, a galera do Instagram, Carlos Roberto Rádio Caiçara. Procura lá e sinta-se à vontade. Muito bom, já separei aqui o Roberto Carlos, que me pediram. Beijos aí pra quem? Oi, Carlos, tudo bem contigo? Tudo ótimo. A música do KLB, ela não está aqui. Desde já agradeço, bom dia pra todo mundo. E somos do mesmo signo, faço aniversário no dia 13. Ó, amanhã, dia 13, parabéns pra ti. Dia 13, ou foi ontem. É, a Jussara do Jardim Botânico. Obrigadão aí, Jussara. E antecipado aí, feliz aniversário, tá? Alô, Pelotas. Pelotas tá chovendo também. 13,9 a temperatura em Pelotas. Marcelo. Valeu, Marcelão. Grande abraço aí pra ti e todo o pessoal em Pelotas com o rádio ligado na Caiçara. Eu vou dar uma atualizadinha aqui. Em Ipiranga com a João Pessoa, 16 graus, continua a mesma coisa, 16 graus de temperatura. Olha, na Itália foi encontrada morta a brasileira foi encontrada morta na Itália e a polícia está registrando aí o caso como homicídio. O nome dela é Maria da Conceição Serra dos Santos. Maria da Conceição Serra Santos. E ela foi encontrada pelo filho aí em Brizzo de Bedeiro, onde ela vivia há mais de 20 anos. Ela tinha 51 anos de idade e foi encontrada morta na casa em que morava, na Itália. Isso aconteceu no dia 6 de junho. O corpo dela foi encontrado pelo filho de 22 anos. Agora a polícia italiana está investigando o caso como homicídio. Ela é natural do Maranhão, estava na Itália aí há mais de 20 anos, juntamente com o filho que ela trabalhava como cuidadora de idosos no país europeu e morava junto com o filho. E agora é aguardar aí esse desfecho, né? A brasileira foi encontrada morta na Itália, a polícia italiana está registrando aí como homicídio. Maria da Conceição Serra Santos foi encontrada pelo filho. Ela vivia lá há mais de 20 anos.
1: Boa noite.
0: Agora tem o Gino Ingênuo, pra quem pediu. Ela chorou de amor, 12 de junho, dia dos namorados. Vai mandar tua mensagem ou não vai?

Chitãozinho e Chororó, fio de cabelo aqui, Rádio Caiçara. Bom dia, bom dia, bom dia. Agora 11, faltando para as duas. 11, faltando para as duas. 16 é a temperatura. Tudo bem por aí? Tudo certo? Trabalhando?

tudo bem. Quando eu te vejo, coração, ó, acelera. Boa música, boa música. Quando te vejo aqui, Rádio Caiçara, excelente dia aí pra você. Muito obrigado aí pela audiência, tá bom? Fernanda Severo, já tô te seguindo de volta aí, tá? Fernanda, no Instagram aí. Já tô te seguindo de volta aí. Beijos e obrigado aí pela companhia. Tá bom? Grande abraço aí, ó. Grande abraço. E aquela tosse chata continua. Ô, Augusto, Cachoeira do Sul, obrigado aí pela audiência. Deixa eu mandar uma alusão aqui pro meu querido Marco. E aí, Marco? O Marco oferecendo, o Marco Braga, nosso queridão aí, Viamão. Sempre bem-vindo aí, Marco. O Carlos, ofereço pra minha mulher mais linda, meu presente de Deus. A mulher que me ensinou a amar, e eu digo assim, ó, Angélica Braga, eu te amo. Feliz dia dos namorados, do teu eterno namorado, Marco Braga. Grande abraço, show da madrugada, show é a tua presença aqui na Rádio Caiçara, a tua presença aí, Marco Braga, a Angélica Braga, a nossa audiência maravilhosa, especialmente aí com essa música do Amadeu Mandini, Amadeu Mandini, Cantare de Amore. Agora 6 para as 2, já já eu falo aí, Câncer, Leão e Virgem.

0: 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Bom dia pra você, Marco. Baita indicação, hein, Marco? Grande abraço aí pra ti, pra tua amada. Seja sempre bem-vindo aí, tá bom? E eu já separei aqui a música do meu amigo, o Felipe Apache, do Centro Histórico. Na Linha do Tempo, o Victor e Léo, pra loira, linda dos olhos azuis de Gravataí. E aos pouquinhos aí, eu vou mandando aí o teu alô e na sequência eu vou colocando a música, tá? E, nossa, como tem mensagem aqui. Às vezes demora um pouquinho porque tem muita mensagem chegando. Ô, Cláudio, tudo bem, Cláudio? Meu guri. E não esquece daquela palavra de conforto. Jamais, meu querido.
1: Fala, Carlos Alberto.
0: Tudo bem contigo?
1: Aí de novo na escuta aí, meu amigo.
0: Que maravilha, que maravilha.
1: Bom trabalho pra você.
0: Obrigado pra nós, né? Tu tá trabalhando também.
1: E pra quem estiver escutando aí, se te puder botar uma música aí.
0: Qual?
1: Júlio César.
0: Tu.
1: O nome da música.
0: Tu.
1: Te agradeço.
0: Tomara que eu
1: foi um grande cantor aí. Que faleceu agora no domingo aí.
0: Isso, é verdade, é verdade.
1: Deve botar essa música aí.
0: Vou procurar aqui pra ti.
1: E
0: é uma baita indicação.
1: Que hora
0: é
1: agora?
0: Agora, 1h59. 1h59.
1: Um abraço, Carlos Alberto.
0: Repita.
1: Tamo aí junto e misturado. Cláudio Torelli.
0: Valeu,
1: motoboy da Panvel.
0: Panvel curtindo aí a Caiçara.
1: E aí, todos os motoboy aí, ó. Se cuide no trânsito, gurizada.
0: É verdade, cara. Bah, falando nisso, hoje teve um acidente em Paverama, um carro e uma moto. Infelizmente, o motoqueiro veio a óbito. Cara, que eu tava olhando pelo Instagram ali. Meu Deus, que paulada, cara. Que paulada mesmo. Bem na hora que o carro fez a conversão, a moto vinha aí. Talvez até no limite de velocidade, né? Mas não era pouco. E o rapaz aí de 22 anos acabou falecendo. Infelizmente. Carlos, não esquece daquela palavra de conforto. Fica ligado aí, meu queridão. Cláudio, abraços aí pra ti. Tô procurando tudo do Júlio César. E a Fernanda pediu uma do Eduardo Costa. Fernanda, pode ser com a Japinha Conde? Eu acho muito top essa música. Eduardo Costa e Japinha Conde, que é o Desperdício. Excelente dia.
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2: Quem sente saudades sou eu. 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É, caindo chuva na Cavalhada. É mesmo, é chover na Cavalhada? Aqui na Zen João Pessoa ainda não. Nosso estúdio aqui é lateral, a gente tem toda a visão aqui da Avenida Ipiranga, que é uma maravilha. E por enquanto nada de chuva, mas tá pertinho então, tá chegando, a chuva tá chegando. É muito forte a chuva aí ou não? Ou tá assim, mais ou menos? Tomara que esteja mais ou menos, né? Júlio César, tu, já achei a música aqui. Já achei essa música. Agora falando em saudade, quem sente saudade sabe que algumas pessoas nunca vão embora de verdade. Para as pessoas que sentem saudade, elas permanecem nas lembranças, nos lugares que marcaram a nossa vida, nas músicas que fazem recordar, nos pequenos detalhes do dia a dia. A saudade não é apenas a ausência de alguém. É a prova de que existem momentos muito especiais que o tempo não consegue apagar nunca. A saudade aperta o coração, ou se aperta, mas também aquece a alma, porque nos lembra do quanto fomos felizes. E se hoje bateu a saudade à sua porta, não a veja apenas como uma tristeza. Saudade não precisa ser como uma tristeza. Veja como um sinal de que você viveu algo que valeu a pena, algo que deixou marcas bonitas e também eternas aí na sua vida. Mensagem chegando. Ó, eu tô nas mensagens da 1:30 recém. A recém eu tô na mensagem da 1:30. Bom dia, Carlos Roberto. A música Pitoco, abração para vocês. André Luiz em Canoas. É do Teodoro e Sampaio. Eu não tenho essa música do Teodoro e Sampaio, Pitoco. Já me pediram, eu procurei aqui e não encontrei no sistema. O Pitoco, é muito boa essa música do Teodoro e Sampaio.
3: Boa noite, Carlos Roberto.
2: Boa noite, tudo?
3: Aqui é o Sérgio do Campo da Tuca.
2: Ô, Sérgio.
3: Eu gostaria de pedir uma música.
2: Diga.
3: Milionário José Rico, tá. Descida.
2: Descida.
3: Oferecer pro meu amigo Rui.
2: Ô, Rui.
3: Que tá lá de plantão na Salbego.
2: Tá.
3: Puxando 12 horas na noite.
2: Isso aí, puxadão.
3: E pra minha amiga Catarina.
2: Tá.
3: Que tá de plantão também. Boa, até Catarina. Às 2 horas da manhã.
2: Tá.
3: E pra minha esposa Liliane.
2: Tá.
3: Estamos aqui curtindo a vida.
2: Coisa boa.
3: Tomando gelinho.
2: Coisa boa.
3: Esperando o dia dos namorados.
2: Isso.
3: Já
2: aí.
3: Chegou.
2: Já chegou. Tá aí. Tá aí o
3: se
2: dia
3: for
2: dos
3: atendido,
2: namorados.
3: Eu agradeço.
2: Tá bom, vai ser atendido sim. Daqui a pouquinho tem o Descida do Milionário José Rico aqui na Rádio Caiçara. Tá? Grande abraço aí pra ti. Já anotei a tua música. Tem alguns pedidos ainda que eu tô atendendo aos poucos. Bom dia, Carlos, tudo bem? Plantão até às 7 da manhã, ligado na Rádio Caiçara, tomando um chimarrão. Puxa vida, um chimarrão vai bem agora, hein? Tem a turma do chimarrão e tem a turma do cafezinho também. Agora, para quem gosta de um chimarrão, pá, com esse friozinho. E uma feliz sexta-feira a todos os ouvintes. Gostaria de ouvir a música Breno e Matheus, Eu Quero Praia, oferecendo aí para todos os trabalhadores da madrugada. Grande abraço aí, é o nosso querido Paulo, né? O nosso, aliás, o nosso é Clair, nosso querido Clair, porteiro do centro de Porto Alegre. Tá bom, abraços aí, Clair, bom serviço aí pra ti, é porteiro no centro de Porto Alegre. Já tá anotado aqui a tua música, se eu tiver, manda o ficha aí pra ti. Como é que tá a temperatura aí? 15 graus, hein? 15 graus em Três Passos e começou a chover. Bastante frio, 15 graus. Eu vou atualizar aqui a nossa temperatura, aqui em Porto Alegre, na Zenha com João Pessoa, neste momento continua em 16 graus. E segundo aí o nosso querido Cláudio, na Cavalhada já tá chovendo. Tá? Daqui a pouco a previsão inteirinha do tempo para você que tá ouvindo aí a Rádio Caiçara e a Xalana do Sérgio Reis. Ah, daqui a pouquinho eu falo para quem é de Câncer, Leão e Virgem. Já, na Caiçara.

0: falando do Sérgio Reis, aqui, Rádio Caiçara. Bom dia, ótima sexta-feira, 12 de junho, a sexta-feira dos namorados. A temperatura 16 graus. Eu vou falar para você de Câncer, Leão e também para você que é de Virgem.
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0: Alô, você é de Câncer. No trabalho, ser otimista em sua carreira é a melhor forma de conquistar o que deseja. No amor, pare de reclamar de tudo. Chega de reclamação, viu, canceriano? Na saúde, não abandone a sua dieta. A cor é bege, número 173. Alô, você que é de Leão, bom dia, leonino, bom dia, leonina. No trabalho, será melhor, né, se abrir às novidades e especialmente aos estudos na área profissional. No amor, dê mais atenção aos amigos. Na saúde, cuide de sua saúde e também a sua integridade. 423 é o número, a cor é verde para você de Leão. Virginiano, virginiana, no trabalho, não troque uma atividade profissional certa por promessas incertas. No amor, risco de arrependimentos. Na saúde, um pequeno mal-estar deve ser examinado. 602 é o número, a cor é laranja. Já já eu falo para você que é de Libra, Escorpião e também para você que é de Sagitário e tá ouvindo aí a Rádio Caiçara, show da madrugada até às 4 da manhã, sempre com a tua participação, teu toque, teu amor.

0: César Tu, aqui, Rádio Caiçara, bom dia. Aguenta aí, Vitor e Léo. Aguenta aí, Vitor e Léo. Já o Vitor e Léo na linha do tempo. Bom dia para quem tá curtindo aí. Eu toquei aqui, ó, pra Cirlei, Roberto Carlos, chegaste. Valeu, Cirlei. Beijos aí pra ti. Seja bem-vinda sempre, tá? Vamos atualizando aqui as mensagens.
1: Bom dia, Sérgio.
0: Bom dia.
1: Bom trabalho pra você.
0: Valeu. Obrigado.
1: Eu quero desejar um feliz aniversário pro tio Juca.
0: Ô, tio Juca.
1: Que tá na estrada agora, tá ali por perto de Guaíba.
0: Olha aí, já chegou.
1: Ouvindo a Caiçara.
0: Ô, tio Juca.
1: E quero homenageá-lo com a música Viajante Solitário.
0: César e Paulinho.
1: César e Paulinho. E dizer muitos e muitos anos de vida pra ti, tio, e muitas felicidades. Um beijão.
0: Valeu,
1: Denilce e Rubem.
0: Denilce e Rubem, quem mais aqui? Boa noite ou bom dia? Programa bom demais, parabéns. Gostaria de ouvir a música lá das super antigas do Benito de Paula. Ah, eu toquei, Cristino, Benito de Paula. Ah, se não for amor, não diga nada. Eu vou ver se eu tenho essa aqui, se não for amor, não diga nada, do Benito de Paula. Se tiver, eu mando pra ti, tá bom? Um abração, obrigado aí pelo carinho. A Cristina do Rubem Berta, curtindo aí a Rádio Caiçara. Que legal, sempre bem-vinda aí, grande beijo. Vou procurar aí essa do Benito de Paula. Tem tantos pedidos aqui, nossa, será que eu consigo atender todos até as 4 da manhã?
2: Bom dia, Carlos.
0: Bom dia. Ô, meu guri.
2: Itamar, da Porta de Sapucaia.
0: Tudo certo, Itamar?
2: Eu estava de folga, né? Então hoje eu tô no trabalho.
0: Vamos à luta, né?
2: O meu amigo, que é o amigo do Zambiata e da turma, o Vampiro.
0: Aham.
2: Você entende, eu vou falar por eles lá, que pediu que o senhor ligasse pra ti, pediu uma música que é Tapete na Sala.
0: Tapete na Sala.
2: E Teodoro em Sampaio.
0: Ó, vou procurar.
2: Ou, é das antigas, né?
0: Aham.
2: Ou Trio Parada Dura. E oferecer para todos os ouvintes, os profissionais da noite.
0: Uhum.
2: E desejo para ti, Carlos, uma ótima jornada para ti. Hein?
0: Obrigado para ti também. Para ti, pro Vampiro.
2: Tá lá com o Vampiro.
0: Aham.
2: Também estão dois, uma dupla de dois lá.
0: Dupla de dois, que dupla dinâmica, hein?
2: Tá junto com o Vampiro lá,
0: tá,
2: toda a Rádio Caiçara.
0: Que show.
2: Ele tá em São Leopoldo, eu tô aqui em Sapucaia, no outro posto aqui.
0: Tá. Bom trabalho para vocês.
2: Aqui, tá? Bem-vindo, eu já te falei, né? As boas-vindas, tá tudo.
0: Valeu.
2: Tá ótima a programação.
0: Que bacana, fico feliz.
2: E ótimo final de jornada pra ti, tá? Um
0: valeu.
2: Grande abraço.
0: Abração aí.
2: Como eu digo pro Paulo Fante também. Voltaremos.
0: Certo, tá bom, Itamar. Abraço pra ti. Abraços aí pro nosso querido Vampiro e pra nossa audiência aí da Caiçara.
3: Bom dia, Carlos Alberto.
0: Bom dia.
3: Tranquilo?
0: Tranquilaço.
3: Uma música pra nós aí?
0: Diga.
3: Fio de cabelo?
0: Fio de cabelo.
3: Pra todos os ouvintes aí da Caiçara.
0: Beleza.
3: Os alegretenses. Pra Eliane.
0: Tá.
3: Aqui no Campo da Turca, pro marido dela, o Sérgio.
0: Tá.
3: Tá bom?
0: Tá bom.
3: Pra ti também aí a música aí, pra todos os alegretenses aí.
0: Valeu.
3: Aqui é o Rui da Portaria Salmego. Bom dia, bom dia.
0: Bom dia, bom dia e obrigado aí pela audiência. Tem músicas aqui que eu não consegui atender ainda, mas já vou programando aí. Bom dia, nosso amigo locutor, tudo bem? Programa muito bom. Sou a Jennifer, a turminha da ilha. Ô, turminha da ilha! Obrigado aí pela companhia, toda essa galera aí especial. Jennifer, Camila, Ana, Paula, Priscila, Patrícia, Lubianca, Alexandra, a Jéssica, também a Isabel, Cristina, a Pâmela, Stephanie. Carlos, estamos trabalhando, mas estamos aí ligadinhas com você. Toca pra nós a música Sonhei com Você. É Milionário José Rico, né? Sonhei com Você. E ofereço pra ti e pras nossas primas de Eldorado do Sul e também São Suci. E se puder tocar aí, agradecemos de coração. Tá bom, tá anotado aqui o teu pedido. Já vou colocar na lista aqui e vou tocando aos pouquinhos aí as músicas até as 4 da manhã e no show da madrugada aqui da Rádio Caiçara.

0: Japinha Conde. Muito boa essa música aí, Japinha Conde, Eduardo Costa, na Rádio Caiçara, o Desperdício. Ô João Batista, já tô te seguindo de volta aí no Instagram, viu? Já tô te seguindo de volta aí, valeu João Batista. Grande abraço e seja bem-vindo. Para quem quiser seguir, procura aí no Insta, Carlos Roberto Rádio Caiçara, e sinta-se à vontade. Bom, vou falar para quem é de Libra, Escorpião e também para quem é de Sagitário.
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0: Alô, Libriano, Libriana. O dia é favorável, dia protegido para resolver assuntos envolvendo o seu trabalho ou mesmo para assinar documentos. No amor, tendência à reflexão sobre a sua vida amorosa. A saúde é boa, 228 é o número, a cor é verde. Alô, você de Escorpião, ó, te prepara porque o dia vai ser difícil, viu? No trabalho, deverá se inconformar com acontecimentos que dependam aí da ajuda de colegas. No amor, não dispense carinho dos familiares. Na saúde, atenção à pressão arterial. 995 é o número, a cor é vermelho. Alô, você de Sagitário, 27 faltando para as 3, Sagitariano e Sagitariana, bom dia, 27 para as 3. O dia vai ser bom. No trabalho, não tenha medo de tomar certas atitudes, desde que sejam para melhorar o seu desempenho na profissão. No amor, cuidado com rivalidades com pessoas que você gosta. Na saúde, pense positivo, número 12, a cor é cinza. E daqui a pouquinho, Capricórnio, Aquário e também para você que é de Peixes. Excelente dia.
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0: Ela não está aqui, o KLB, 26 faltando para as 3, 16 graus é a temperatura, chove em algumas localidades.

0: sexta-feira dos namorados, o KLB, ela não está aqui, Caiçara, 23 faltando para as 3, bom dia, 23 faltando para as 3. Seja bem-vindo. Vou falar para você de Capricórnio, Aquário e também para você de Peixes.
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0: Muito bem, para você de Capricórnio, Capricorniano e Capricorniana, no trabalho procure compreender as necessidades daqueles que trabalham com você. No amor, sentimentos confusos. Na saúde, cuide da sua alimentação. 554 é o número, a cor é azul. Alô, aquariano, alô, aquariana, o dia é razoável. Fique atento no trabalho e também às suas atividades profissionais. A tendência será dispersão. No amor, destaque alegrias com amizades, né? Amizades de outra cidade. A saúde é boa, 396 é o número, a cor é amarelo. Fechamos então para você que é de Peixes, pisciano e pisciana, problemas no trabalho, viu? Problemas no convívio com os colegas de trabalho. No amor, compreensão será necessária para o entendimento. Na saúde, cuide-se mais. 84 é o número, a cor é amarelo para você que é de Peixes. 4 da manhã, falamos aí de Áries a Peixes novamente. Deixa eu mandando um alusão aqui pra galera. Eu vou pegar aqui as mensagens de texto. Rafael de Cachoeirinha, uma música romântica do Edson e Hudson, né? Ou é Azul, o nome da música. Ofereço aí para todos os casais. Valeu, Rafael. Grande abraço aí, Rafael. Obrigado aí pela audiência. Já vou anotando por aqui. Deixa eu pegar outra mensagem de texto aqui. Deixa eu pegar outra mensagem de texto. Em Gravataí chovendo. Gravataí chovendo na parada 66. Lavando roupa, escutando a Caiçara na tua companhia. Tá bom. Que legal. Aproveita aí. Lavando roupa e curtindo a Rádio Caiçara. Bom dia. Que o dia te traga paz no coração e doçura no olhar. Beijos aí pra ti. Obrigado pra ti também, viu? Que a tua sexta-feira aí seja linda. Parabéns pelo ótimo programa, Carlos. Valeu, Renato Leal. Obrigado aí pela audiência, meu guri. Carlos, o Valdir de Canoas oferecendo música pra eterna namorada, Ana Mara. Ah, essa música é maravilhosa. Dalto, muito, muito, muito, muito estranho. Dalto, muito estranho. Vou ver se eu tenho aqui e já coloco aí pra vocês, tá bom? Muito estranho do Dalto. Quem mais? Valdir de... Ah, o Valdir aqui que eu falei agora, né? Pra eterna namorada Ana Mara, muito estranho do Dalto. Temos uma figurinha aqui, tamo junto, Lucas, tamo junto e misturado aqui na Rádio Caiçara. Quem mais? Carlos, gostaria de ouvir a música Marco Sabino Reluz e mandar pro meu amor que é o Manuel. É o toque da Cristina, da rua Padre Mascarenhas, Zona Leste de Porto Alegre. Tá bom. Cristina, tá anotado aqui o teu pedido, tá bom? Pra ti e pro teu amorzão aí, tá? Teu amorzão que é o Manuel, tá com o rádio ligado aí na Caiçara. Quem mais? Bom dia, Rafael de São Borja. Alô, São Borja, alô, Manuel. Abração pra todos os vigilantes, pessoal de plantão. Tá chovendo em São Borja também. Valeu, Rafael. Grande abraço aí pra ti, obrigado aí pela informação, tá? Quem colocou aqui é nós, então é nós. Junto e misturado na Caiçara. A música com Eliana de Lima, obrigado, Marilda, tá anotado aqui. Olha, tem tanto pedido, viu? Eu espero que dê tempo aí pra tocar até as 4 da manhã, sei não, hein? Estamos aí na lida, Carlos, bom dia. Pão e pão, coisa boa, pãozinho quentinho, margarina, cafezinho, e esse povo aí, hein? Não frouxamos de jeito nenhum. De jeito nenhum, viu, Sérgio? Por aqui já choveu, agora parou, temperatura 13 graus. Abração aí do Sérgio Catafesta em Flores da Cunha. Essa Flores da Cunha é mais frio do que aqui. Aqui tá 13 graus, neste momento 13 graus é a temperatura. Pois muito bem, bom dia pra você.
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0: Ah, deixa eu mandar um toque aqui também, ó. Nosso queridão lá de Cristal, cafezinho, já saiu um cafezinho por aí.
3: Coitinho, hein?
0: Olha aí, cara, tá aqui, deixa eu pegar a mensagem certinha.
3: Bom dia, meu caro amigo.
0: Bom dia, tranquilaço.
3: E aqui no Cristal continua chovendo, uma chuvinha bem levezinha, sem vento. Que está bom. Abafado aqui na cidade de Cristal, entre Camaquã e São Lourenço do Sul.
0: Capaz, Ita, a temperatura aí mais ou menos o que que é?
3: Toca aí o telefone mudo, trio Parada Dura pra nós.
0: Fica ligado aí na Rádio Caiçara que já tem trio Parada Dura.
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2: Opa, sou eu, agora 15 faltando para as 3. Bom dia, 15 para as 3, ainda 16 graus e a temperatura. E a nossa audiência, hein? A nossa audiência maravilhosa. Mensagem, mensagem, mensagem, mensagem. Que show, que espetáculo. Ah, deixa eu falar aqui, ó, pessoal começou a seguir aí, Carlos Roberto. Alô, galera do Insta, já tô seguindo de volta aí o João Batista.

Brasil aí, trio Parada Dura. Ô Vampiro, cadê o Vampiro? A nossa turma aí, obrigado aí pela audiência. Aí, também no Cristal, curtindo a Rádio Caiçara. Grande abraço aí. O trio Parada Dura, telefone mudo.

0: Viajante Solitário, César e Paulinho. Bom dia.
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0: Muito estranho, Dalto. Ótimo dia pra você com o rádio ligado aí em 96,7.

0: Washington e Hudson, aqui, Rádio Caiçara. Bom dia, bom dia, bom dia, bom dia. Acordou agora? Perdeu o sono? Não foi dormir ainda? Tá indo descansar? Como é que tá aí? Tá chovendo ou não tá chovendo?
1: Tá chovendo aí?
0: Bom dia pra você. Tivemos aí o Benito de Paula, Se Não For Por Amor, atendendo a todos os pedidos aí, hein? E tem muitos que eu não consegui ainda colocar na lista aqui, na playlist. O Benito de Paula, Milionário e José Rico Decida, tô devendo o Milionário José Rico, Sonhei Com Você, que eu já vou tocar pras meninas da ilha. Dalto Muito Estranho, aqui na Rádio Caiçara. Agora é hora daquele cafezinho, né? Intervalinho, cafezinho, bem na mãe, esticar as pernas, dar uma caminhada, fazer um exercício rapidamente. Enfim, deixa eu mandar um abração aqui pra nossa audiência. A nossa audiência, tudo bem? Bom dia pra você que tá ouvindo aí. Jorge. Ô Jorge, já vou ouvir o teu áudio aí, tá, Jorge? Deixa eu marcar aqui que eu já vou ouvir o teu áudio. Opa!
2: Bom dia, Carlinhos.
0: Oi, Solange.
2: Um feliz dia dos namorados
0: pra todos nós. Obrigado.
2: Eu gostaria de pedir uma música, se fosse possível.
0: Qual?
2: Tocar, da Roberta Miranda.
0: Olha. Qualquer uma. Qualquer uma da Roberta?
2: Dela.
0: Tá.
2: Ofereço pra ti.
0: Obrigado.
2: E pra todos os ouvintes.
0: Tá, já anotei aqui. Pra todos os apaixonados. É, sexta-feira dos namorados, isso aí.
2: Um abraço.
0: Que legal, Solange.
2: Bom dia.
0: Bom dia.
2: Fica com Deus.
0: Amém, fica com Deus.
2: Solange Gravataí.
0: Solange em Gravataí, fica com Deus. Obrigado aí pela audiência e obrigado aí pela companhia, tá? Temos aqui o quem é quem, quem é, quem é, quem é.
3: Bom dia, seu Carlos.
0: Bom dia.
3: Luciano da Farrapos.
0: Valeu, Luciano da Farrapos. Obrigado aí pela companhia, meu guri. Sempre bem-vindo. Ô Mezenga.
4: Bom dia, bom dia.
0: Bom dia,
4: amigos, amigos. Bom dia. Tudo bem, meu amigo?
0: Tudo.
4: Estou com 12 graus aqui, ó. Chuva para aí aqui, ó. Me acordei agora.
0: Olha aí, ó.
4: Muita chuva aqui.
0: Muita chuva?
4: Eu sabemos que chuva.
0: É.
4: E o papai, ó. Cadê o nosso amigo? Papai, ó. Meio doente nos rins. Tem que parar de caminhar no sereno, papai, ó. Não caminha muito pra tarde, te faz mal.
0: É,
4: meu amigo.
0: Te cuida aí.
4: Eu quero música antiga.
0: Qual?
4: Roberto Carlos.
0: Roberto?
4: Amada Amante.
0: Amada música, Amante.
4: Acho eu que é da década de 70. Então, uma boa sexta-feira para todos. E lembre-se, viva a nossa vida.

0: ainda me deu uma sorte. É o Mesanga de São Lourenço do Sul.
1: Valeu, Mesanga, São Lourenço do Sul, ouvindo aí a Rádio Caiçara, que bacana. Muito obrigado aí pela companhia, tá? Muito obrigado aí pela audiência, a mensagem de voz. Aqui, ó, nosso queridão Gilmar. Abraços aí a todos os motoristas de aplicativo.
2: Bom dia, Carlos.
1: Bom dia, meu guri.
2: Gilmar aqui novamente.
1: E aí, seja bem-vindo sempre.
2: Acompanhando a Caiçara, a programação tá muito top.
1: Que legal, cara. Que bom que tá gostando.
2: Parabéns aí pelo programa.
1: Obrigado.
2: Só coisa boa aí, só música antiga boa.
1: Boa, da boa, né?
2: Se puder tocar pra nós aí.
1: Qual?
2: Quebrei a Taça da Amargura. Opa. Pra nós curtir. Sextou, Carlos.
1: Ah, milionário.
2: Um abraço aí, meu querido. Tô na escuta sempre.
1: Quebrei a Taça da Amargura. Oh, claro, cara, sempre aí, sempre junto. Quebrei a Taça da Amargura. Como é o nome dessa música? Viva a Vida. Viva a Vida. Do milionário José Rico, baita pedido. Também a nossa audiência aí é fantástico, né, cara? Pede só as melhores músicas. Ô, Jacó, tudo bem, Jacó?
3: Bom dia, Carlos Roberto.
1: Bom dia.
3: Tô participando aí contigo a primeira vez aí, com o Fante aí.
1: Seja bem-vindo.
3: Quero mandar um abraço aí pra toda a gauchada aí.
1: Tá.
3: Já tô te seguindo também.
1: Tá me seguindo no Instagram.
3: Eu vi ali tua mensagem, tá de aniversário, né, meu querido?
1: Tá.
3: 11 de junho, né? Parabéns, meu querido.
1: Valeu.
3: Um abraço do Rogério Jacob.
1: Valeu, Jacob. Grande abraço, brigadão, viu? Eu já tô te seguindo de volta no Instagram ali. O Jacob, ele procurou ali, ó, Carlos Roberto Rádio Caiçara no Instagram, tá seguindo, eu já tô seguindo de volta. Obrigado aí, viu? Muito obrigadão, cara, seja sempre bem-vindo aí. Carlos, obrigado aí por atender o meu pedido, você é demais. Que legal, quem mandou essa mensagem aqui foi a Cristina. Valeu, Cristina, beijos aí pra ti. Agora eu tenho o quê? Sonhei com você. Milionário José Rico na Caiçara. Pedido das meninas da ilha, ao som da Caiçara. Obrigado aí pela audiência, bom serviço aí pra você.

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1: Bom dia, agora 13:18. Eu disse 13:18, 16 graus e a temperatura, excelente sexta-feira. Início do final de semana. Bom dia com Roberta Miranda, Sol da Minha Vida.

você, ouvindo aí a Caiçara, Roberta Miranda para você, Sol da Minha Vida, muito obrigado aí pela audiência. Mandaram o Jorge Dias mandou para mim aqui o a Diana Foi Tudo Culpa do Amor. É muito boa essa música, é muito boa mesmo. Deixa eu mandar um abraço aqui para quem? Para Roselaine do Partenon. Carlos, quero escutar Bruno e Marrone Choram as Rosas. Beijos aí, já tá anotado para rodar para ti. Choram as Rosas, Bruno e Marrone na Caiçara. Bom, agora faltando, não falta nada, 13h22. Agora 13h22. Ai, amada amante, bom dia. Sexta-feira dos namorados, 12 de junho. Essa vai especialmente para todos os apaixonados e todas as apaixonadas ouvindo a Caiçara.

0: essa música maravilhosa. Baita indicação aqui no show da madrugada da Rádio Caiçara, o Marcos Sabino Reluz. Que ano será essa música aí, Reluz, hein? Eu acho que é início dos anos 80. Bom, que seja. Maravilhosa. Linda demais. Obrigado aí pela indicação. Alô, São Borja. São Borja, tá chovendo. Ei, tá chovendo aí na tua cidade? Tá chovendo aí no teu bairro? Me conta, manda aí mensagem. Me conta aí se tá frio, se tá chovendo. O Rafael em São Borja tá dizendo, ó, Carlos, abraço aí pra todos os vigilantes, todo o pessoal de plantão, aqui tá chovendo. Abraço aí pra ti, meu guri. Obrigado aí pela companhia. Olha quem apareceu aqui. Olha quem apareceu aqui. O Carlão, nosso querido Carlão. Ei, ei, Carlão, tá trabalhando ou tá em casa? Tá trabalhando, né? Carlão trabalha que nem louco, meu. Tem dias que tem faz 36 horas direto, 48 horas direto. Obrigado aí pela audiência. O Carlão tem Gravataí. Bom dia pra ti, Caiçara sempre. Cara, não consegui a tua ainda. Amor sem medida. Ô, Daniel, não conseguiu o amor sem medida ainda, Daniel? E agora? Perdemos a medida? Ô, muito bem, muito bem. Aqui, ó, na lida. Pão e pão e pão e pão e pão. Abraços aí, Sérgio. Troquei a tua música já ou não? O Sérgio tá dizendo que tá 13 graus a temperatura. O Sérgio cata festa em Flores da Cunha. 13 graus é bom aí em Flores da Cunha. Não é frio aí, hein? Não é frio. Mas tu te prepara. Tu te prepara aí na serra porque a temperatura vai despencar. Temperatura vai despencar. Carlos, tá certo. Marcos Sabino é de 1982. Ô, Vitor Hugo. Obrigado aí, tá? Obrigado pela ajuda e pela informação. Muito bem, às 4 da manhã tem horóscopo, tem Marco Antônio, tem o Bom Dia Caiçara.
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1: Estranho de novo o Felipe Araújo aqui na Caiçara. Bom dia, bom dia. 25 faltando para as 4. 25 para as 4. Atualizando aqui a temperatura neste momento. 16 graus. Aqui na Ipiranga com a João Pessoa. Na Ipiranga com a João Pessoa, 15 graus é a temperatura, não chove. E pois é, cara, temos aqui uma triste notícia no futebol brasileiro. Perdemos aí, na noite desta quinta-feira, o campeão mundial de 1970, o zagueiro Brito. Ele morreu aos 86 anos, vítima de um quadro de pneumonia. E a morte foi confirmada no perfil oficial do ex-jogador nas redes sociais. Perdemos aí o nosso querido Brito, zagueiro, tricampeão mundial pela seleção, teve passagem pelo Inter, ex-defensor de 86 anos, ele enfrentava aí um quadro de pneumonia. E a gente lamenta, né, essa perda. Hércules Brito Ruas morreu no dia em que o Azteca voltou a ser o principal palco do futebol mundial ao receber a abertura da Copa do Mundo entre México e África do Sul. Infelizmente, triste notícia, morreu aí o Brito, ex-jogador, ex-zagueiro. Aqui Rádio Caiçara, a tua mensagem, o teu toque. Bom dia, Carlos, tudo certo? Tudo ótimo, graças a Deus. Gostaria de homenagear a minha namorada, esposa, e ela é uma pessoa muito, muito, muito, muito especial para mim. A música que marcou as nossas vidas lá no início, quando eu a conheci, e já faz 14 anos que estamos juntos. Odair Cardoso, Que Se Dane o Mundo. Eu acho que eu tenho aqui essa música, Que Se Dane o Mundo. No trabalho até às 6 horas da manhã, e um forte abraço. Quem mandou essa mensagem aqui? O Vande. Ei, Vande, abraço aí pra ti e pra essa pessoa especial que tu, né, tem na tua vida aí há 14 anos. Uma pessoa muito especial, que é a esposa, a namorada, a esposa. Que legal, cara. Grande abraço aí pra ti, pra tua esposa, pra essa pessoa especial. Eu vou procurar aqui no sistema Que Se Dane o Mundo. Mas antes eu tenho o pedido aqui da Helena de Lima. Eu tenho A Tortura de Amor, 23, faltando pras 4. Tem Milionário José Rico, Viva a Vida. Tem Bruno e Marrone, Choram as Rosas.

0: Muito bem, Diana, fazendo uma viagem aí no tempo. Foi tudo culpa de amor, Eliana de Lima, tortura de amor. E aí, tudo certo? Ô Gilmar, fica ligado aí que eu já tenho o Milionário José Rico Viva a Vida. Milionário José Rico Viva a Vida. Fica ligado aí, o Gilmar é motorista de aplicativo. Abraços aí pra ti, meu guri. Obrigado aí pela participação, tá? Seja sempre, sempre bem-vindo. Já tá tudo separadinho aqui. Às 4 da manhã, o Marco Antônio coloca no ar aí o Bom Dia Caiçara. 4 da manhã, daqui a pouquinho, falta pouco.
1: Alô, bom dia.
0: Bom dia.
1: Ô, Cláudio Mira.
0: Como é que tá?
1: Aqui tá chovendo.
0: Tá chovendo aí, Butiaia?
1: É isso que eu queria ver. Essas negócios de música vocês rodam. Não era bom fazer que nem eu faço Moisés de Assis?
0: Como é que ele fazia?
1: Ele rodava das 3 às 4 um tipo de música. Das 4 às 5 outro tipo de música. E das 5 às 6 só música.
0: É uma boa ideia,
1: né? Feito, seu, um abraço.
0: Feito.
1: Bom final de semana com vocês.
0: Valeu, Cláudio Miro. Obrigado, grande abraço aí pra ti. Obrigado aí pela informação também. Butiá tá chovendo. Tá chovendo em Butiá. Bom dia, povo da Caiçara. Norton Silva. É, por cá, motorista de ônibus, abraços aí pra ti, motora de ônibus, Caxias do Sul, ô Serra Gaúcha, morei 2 anos em Caxias do Sul aí, 2 anos, pá, que legal, que saudade. Na audiência aí da melhor, Caiçara, manda um alusão aí para os motoristas de ônibus. E tudo de bom aí pra ti também, viu? Todos os motoristas de ônibus, especialmente os motores aí em Caxias do Sul, especialmente o nosso querido Norton, com rádio ligado aí na Caiçara. Valeu, Norton, tá na estrada aí, devagar e sempre, obrigado pela carona, tá? Salve, CR! Ju Araújo, vocalista do Resenha. Manda um abração aí pro meu irmão Felipe, a cunhada Bianca, o pai Tony Peteca. Beijão especial pra nega véia. Kimberly, ô Kimberly, hoje é o dia dos namorados, hein? Hoje é dia dos namorados e o Ju diz assim:

0: dia hoje, né?
1: Vai levá-la pra jantar, né?
0: Vai levá-la pra jantar.
2: Bom dia, bom dia.
0: Bom dia.
2: Bom dia. Bom dia, Carlos Roberto. Aqui é o Mário Padeiro de Sapucaí.
0: Bom, Mário.
2: Desejar uma abençoada sexta-feira a toda a família Caiçara.
0: Amém.
2: Um abraço a toda a família. E eu quero desejar aqui um grande beijo à minha eterna namorada, a Elisandra.
0: Tá.
2: Nós estamos casados há 32 anos.
0: Olha, 32 anos.
2: Quero dizer que eu amo muito ela.
0: Que show, cara.
2: Tá bom?
0: Tá bom, ótimo.
2: Abraço, cara.
0: Tá ótimo, abraço.
2: Curta a vida, porque a vida é curta.
0: Isso aí, meu querido Mário. Abraço pra ti e pra todos os padeiros. Milionário José Rico, viva a vida, Caiçara 12, faltando pras 4.

0: motorista de ônibus, motorista de caminhão, aquele abraço, obrigado aí pela companhia, pela carona. Começou a chover, hein? Mas acho que foi só um pancadão, só um, que nem a gente falava lá em Minas, só um pé d'água, é isso, deu um pé d'água. É, parece que veio assim e já parou. Ô Luciano, tudo bem, Luciano? Grande abraço aí, Luciano.
1: Bom dia.
0: Bom dia, Carlos.
1: Bom dia.
2: Aqui é o Luciano de Ipanema.
0: Ô, meu guri.
2: Aqui no bairro Ipanema já começou a chover.
0: Tá chovendo aí em Ipanema, é. Tá muito frio aí em Ipanema ou não, Luciano?
2: Aí, bom retorno pra casa aí.
0: Obrigado.
2: E coloca...
0: A qual?
2: A música da Simone Mendes aí, quase, qualquer uma dela aí.
0: Qualquer uma, obrigado. Da Simone Mendes?
2: Abraço.
0: Tá bom, Simone Mendes, deixa eu anotar aqui. Simone... Mendes, Milionários do Zé Rico eu já paguei, né? Então, bora lá que eu tenho

0: Me pediram o Odair José, que se dane mundo, mas eu não encontrei aqui no sistema, tá? Eu achei o Odair José, cadê você? Pode ser essa aí?
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0: Antes temos Bruno e Marrone, Choram as Rosas. 4 da manhã tem o Bom Dia Caiçara. Daqui a pouquinho o Marco Antônio tá por aqui.

0: choram as rosas aqui, Rádio Caiçara. Eu choro por ti. Ai, ai, ai.
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0: Ai, muito bem. Rádio Caiçara, onde a música não para. O Marco Antônio já chegou. Marco, dá um bom dia aí pra nossa galera que tá com saudade de ti. Onde é que tu tá indo? Ah, tá pegar o fone.
2: Tô com saudade.
0: Hein, o pessoal tá com saudade de ti, cara. O pessoal tá com saudade. Faz tempo que eles não falam contigo. 24 horas. E aí, meu gurizinho, como é que tá?
2: Tranquilo, meu querido.
0: Tudo tranquilinho, tudo certo?
2: Sextou, então, é?
0: Sextou. E hoje é sexta-feira dos namorados.
2: É 16 graus. Tá mais quente que ontem, né?
0: Tu que vinha, tá mais quente que ontem.
2: Tá. E tá uma garoa bem forte.
0: Tá garoando lá fora?
2: Garoando lá fora.
0: Bola aí a perna, gaúcho.
2: Isso.
0: E chegue cá pro galpão onde tem chimarrão, não precisa ter luxo.
2: Mas esse homem tá bem poeteiro.
0: Ah,
2: rapaz.
0: Tô. Muito.
2: Tá bem poeteiro.
0: Tô muito,
2: rapaz.
0: muito.
2: Tá um poeta.
0: Já fez a tua declaração de amor hoje ou não?
2: Declaração de amor?
0: É.
2: É quando eu chegar em casa.
0: Ah, daí vai ter a declaração.
2: Claro.
0: Ah,
2: daí eu, sim. Declaração de amor e 5 traíras para limpar.
0: 5 traíras para limpar. Vai passar no mercado ali, público?
2: Ah, claro. Ah,
0: tem que ter, né, meu?
2: Vou pegar as maiores que tem ali. Amor da minha vida.
0: Eu
2: dá uma olhadinha para essas traíras. Limpa bem limpadinho.
0: E frita pra mim.
2: E frita.
0: Tainha frita, tainha assa.
2: Não, né? É traíra.
0: Ah, traíra.
2: Traíra.
0: Ah, não é tainha, é traíra.
2: Não, traíra, porque é maior, eu como é traíra porque é mais difícil de limpar.
0: Ah, tá. Não. Que dificultar, né, meu? Ainda bem, Tiaguinho na Caiçara pra fechar o show da madrugada.

0: bem, Thiaguinho. Fechamos assim o show da madrugada da Rádio Caiçara. Amanhã tem mais a partir da 1 da manhã. Cara, com certeza eu fiquei devendo música aí pra nossa audiência. Com certeza eu fiquei devendo música aí pra nossa audiência, viu? Abração aí pra todo mundo curtindo.
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0: Bom dia, Caiçara. Marco Antônio. Bom dia, Marco
3: Antônio. Bom dia, querido.
0: Como é que tá?
3: Tudo numa boa.
0: Graças a Deus.
3: Tudo numa boa. E aí, gente, como é que tá? Tudo numa boa? 4:02, agora são 4:02, 16 graus, já tá uma garoa bem forte aí fora, né? E hoje, como eu postei no meu Instagram, hoje o tal do El Niño já está no Oceano Atlântico,
0: já
3: né?
0: Já tá.
3: Já está no Oceano Atlântico, isso é preocupação. É. E algumas semanas aí, no máximo 2 meses, estará se dirigindo para o Rio Grande do Sul, né? Principalmente na região metropolitana. Então vamos se ligar aí, né, gente?
0: Qual é que é o teu Instagram, hein?
3: Meu Instagram é Marco Antônio, RD, R de rádio, uhum, D de dado, oficial.
0: Oficial.
3: Marco Antônio, RD oficial.
0: O meu é Carlos Roberto, Rádio Caiçara.
3: Sabe, gente, 5 para as 4, chega aqui, o homem já me faz, começa a gritar, dá soco na parede. Tô vira cambota. Tu tá doido?
0: Olha, eu coloquei no Insta ali, ó.
3: Botou no Insta.
0: Coloquei no Stories.
3: Eu não sei o que acontece, que ele começa a gritar, a pular,
0: a percolhar,
3: dá com a cabeça na parede. Sei lá o que acontece.
0: Será que é o efeito que
3: será
0: passa?
3: Será que nós se transformando em lobisomem?
0: É, eu acho que é.
3: Eu tô fora.
0: Eu tô destransformando.
3: 16 graus, Carlinhos, chovendo. E vai ser muita chuva hoje, hein?
0: Vai ser o dia todo,
3: né? Vamos ter um dia dos namorados com muita chuva, eu adoro.
0: Eu gosto de chuva também.
3: Eu amo.
0: Eu adoro chuva.
3: Ainda mais nós que de madrugada,
0: tem que dormir, tem que dormir.
3: É, tem que descansar.
0: Temos que dormir, né?
3: O ruim é pra
0: descansar.
3: Quem... O ruim é pra quem acorda agora, né?
0: É isso aí.
3: Bom dia, Marco Antônio, chegando, vamos juntos até às 6 da manhã. 4:03.
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3: E agora, qual desse?
0: Puxei o teu tapete agora, Marco Antônio.
3: Qual desse?
0: Sexta-feira tem aqui, ó.
3: É esse aqui também é sexta-feira.
0: Também, então é os dois.
3: Meu Deus do
0: céu. Sexta, dia 12.
3: Coisa tá feia aqui.
0: Ah, estou ligeiros. Bebe uma aguinha aí. Eu peguei o Marco Antônio de cueca agora ali. Nem avisei que ia ter o horário.
3: Vamos tomar água, né, gente?
0: Vamos tomar água, muita
3: água. Até porque no inverno. E pra mim já é inverno, né, tio?
0: É.
3: Pra mim já é inverno, a gente não tem tanta sede.
0: É.
3: Então temos que empurrar.
0: Eu forço.
3: Empurrar água, empurrar. Vamos pra você de Áries, Touro e Gêmeos. Alô, Ariano, Ariana. Agora são 4:04 da manhã. 4:04. Alô, Áries. Olha, vai ser um dia variável no trabalho. Seja tolerante com os colegas, especialmente se tiver que ouvir opiniões. No amor, viagens a passeio estarão protegidas neste dia. A saúde muito boa, número de sorte é o 710. A cor é o marrom. Alô, Touro, 4:05 da manhã. 4:05, alô, Touro. Olha, vai ser um dia difícil, gente, um dia difícil. No trabalho, uma situação ou pessoa tentará tirar o seu ânimo e iniciativa no trabalho. No amor, chances de se apaixonar por pessoa errada. Pense bem antes de se envolver, viu? A saúde regular, número 808. A cor é o lilás. Pra você de Touro, 4:05. Eu disse 4:05. Gêmeos, dia bom no trabalho. Procure organizar a sua mente e fazer o que realmente for necessário para o seu crescimento profissional. No amor, paixão em alta. A saúde boa, número 61. A cor é rosa. Daqui a pouquinho, Câncer, Leão e Virgem. 4:05.
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3: E vamos de música aqui na Caiçara. 4:05. Bom dia.

0: minha amiga, meu amigo, minha amiga que tá de aniversário hoje, parabéns, tudo de bom pra você. Você que tá colhendo aí mais uma rosinha no Jardim da Vida, sinta-se abraçado, tá bom? Feliz aniversário pra você, aproveite que o dia é teu, todo especial, tá bom? Um abraço a todos os aniversariantes. 4:10 da manhã, 4:10, 16 graus, tá chovendo e vai ser um dia de muita chuva.
1: Vai ser, né?
0: Vai.
1: Deixa eu, aqui ó, no Instagram ali o pessoal já seguindo, já tô seguindo de volta aí o Juliano. O Juliano.
0: Juliano, comunicador?
1: Vocalista do Sem Resenha.
0: Opa.
1: Já tô seguindo de volta. O Paulo, já tô seguindo de volta. E tô seguindo também a Cláudia. A Cláudia Uxax. Tô seguindo de volta aí, tá, Cláudia? Que legal. Seja bem-vinda aí, pessoal aí no Instagram. Marco Antônio, tem alguma enquete pra hoje ou não tem nenhuma enquete pra hoje?
0: Sabe que não pensei ainda.
1: Não pensou?
0: Não pensei ainda.
1: Vamos pensar em alguma coisa sobre o Dia dos Namorados?
0: Vamos pensar em alguma coisa para o Dia dos Namorados.
1: Isso aí.
0: Qual é o teu plano pra hoje, Carlinhos? Com a tua pretinha.
1: É um fundi. Hoje tem fundi.
0: Hoje
1: com
0: tem
1: a minha preta.
0: Fundi.
1: Tem.
0: Fundi do quê?
1: Fundi de queijo.
0: Fundi de queijo.
1: Fundi de queijo, fundi de carne, fundi de legumes, fundi de chocolate. Vai ser. E vinho.
0: E vinho.
1: E vinho, ó. O vinho
0: não
1: que
0: eu tomou ganhei... aquele, não tomou não, aquele.
1: Cara,
0: ainda.
1: Tu acredita que eu esqueci o vinho e o macarrão aqui?
0: Meu Deus
1: o
0: do céu.
1: O macarrão tá na geladeira. Agora o vinho.
0: Um vinho.
1: Será que esse vinho não andou aí
0: tá na geladeira?
1: Pra Zona Sul? Não tá na geladeira.
0: Não tá?
1: Não.
0: Cadê?
1: Não sei. Uau, vou pegar meu facão aqui, eles vão ver.
0: Sério?
1: Sério?
0: Tu deixou na geladeira?
1: Não deixei, acho que o André.
0: Ah, o André guardou.
1: O André Matias. Falei, André.
0: Ah, com certeza.
1: Quando eu já tava chegando em casa, eu tipo, poxa, cara, esqueci meu presente. Uau. E aí eu mandei uma mensagem pra ele, disse, não, cara, já tá guardado aqui.
0: Ah.
1: Nosso querido André Matias.
0: Ah, bom. 4:12. Bom dia! Eita!
2: Ô, Marco Antônio. Quando tu pensar em pescar, me convida, meu. Oh, me chama pescador, no. Me liga aí, me chama no WhatsApp aí.
0: Mas claro!
1: Tu sabe quem é esse cara aí que tá querendo ir pescar contigo?
0: Quem?
1: É o Cláudio Torelli.
0: Ah, o Cláudio Torelli, Cláudio, gente boa. Torelli. Já teve na CT4 me visitando.
2: Viu? É, que horas são?
1: Agora 4:12.
0: 4:12.
2: Um abraço, Marco Antônio.
0: Um abraço, Cláudio. Tamo junto.
1: Tamo junto e misturado.
0: Aí, 4:12.
1: Repita.
0: 4:12.
3: Bom dia, Carlos Alberto. Bom dia, Marco Antônio. Que Deus nos Senhor abençoe e proteja vocês, os familiares de vocês, todos os ouvintes da Caiçara.
1: Que legal.
3: Hoje, como é dia dos namorados, está chovendo,
1: tá,
3: né?
1: Tá chovendo.
3: Tô, vou pedir, se fosse possível, Luiz Marenco batendo água. Obrigado. Batendo. Um carinho,
1: boa, boa,
0: boa, boa,
1: boa. De Viamão. Isso aí, a Ivanir de Viamão.
0: A Claudete Marco Antônio, se der, toca a música do Lobisomem. A música do Lobisomem.
1: Lobisomem.
0: É boa a música.
1: Qual é essa música do Lobisomem?
0: Eita, guri, não faz isso, meu pai. Eu vou.
3: E eu vou.
0: Olha, guri. Eu vou, é o Lobisomem.
3: Nas canções do vovô.
0: Muito boa essa música.
1: Não, vai.
0: É, o Carlinhos já tá botando na ponta da agulha ali, viu? Porque aqui quem manda é o ouvinte, né, Carlinhos?
1: É isso aí.
0: Aqui quem manda é o ouvinte.
1: Aqui na Caiçara.
0: Essa música do Lobisomem é boa. Vai rodar daqui a pouco, né, Carlinhos?
1: Vai rodar, já vou procurar o Lobisomem.
0: 4:13, meu povo.
1: Tu acredita em Lobisomem?
0: Não.
1: Não acredita.
0: 4:13, meu povo.

0: dia, Moreninha linda. Bom dia, Moreninha Lima, aqui na Rádio Caiçara, o Tonico e Tinoco. Cara, Tonico e Tinoco é lá dos anos 70.
1: Moreninha linda do meu coração, é triste a saudade da Irururu.
0: Tu acredita que o lobisomem fugiu?
2: Não temos o lobisomem.
0: Não tem lobisomem, fugiu.
2: Não faz isso, papai.
0: Eu vou.
2: 4:17.
0: Tá chovendo ou não tá chovendo?
2: Tá chovendo, 4:17, continua.
0: O vidro tá...
2: É, 4:17 chovendo. Hoje não tá tão frio como ontem, né? Hoje tá 16 graus.
0: 16 graus.
2: Hoje tá 16 graus a temperatura.
0: É.
2: Deixa eu dar uma espiada aqui, Carlinhos. 16 graus a temperatura, hoje teremos aí a máxima de 17. Agora tá 16, a máxima não passa do 17. Amanhã, tempo nublado, a máxima não passa dos 18. Domingo, 16 graus, tempo nublado. Olha, domingo vai ser o dia mais frio, hein? Vai ser o mais frio, 15 graus a máxima.
0: 15 a máxima?
2: 15 a máxima, ah, domingão.
0: Ainda bem que eu tô de folga.
2: É, então estamos, né?
0: Estamos de folga.
2: Estamos de folga.
0: Então quer dizer que a gente pode ficar segunda... abafado.
2: Ah, é, domingo, né?
0: É.
2: Estamos de folga, né? Segunda, 15 a máxima. Aí terça, 17 a máxima. Quarta, 20 a máxima. 19 a máxima, quinta. 18, sexta-feira, máxima. Vamos ter uma semana de frio, portanto, né? Vamos ter uma semana com frio. Hoje a máxima não passa dos 17. Tempo instável com chuvas neste exato momento. Aqui na Ipiranga com a João Pessoa. E 16 graus da temperatura, né?
0: O Marco.
2: Ah, fala, meu querido.
0: O quadro na criminalidade, ele ajeita de um lado e entorta do outro.
2: O que que aconteceu?
0: Ele ajeita de um lado e entorta do outro. Dados divulgados na quinta-feira ontem, dia 11, da Secretaria da Segurança Pública, diz o seguinte: registros de feminicídio e latrocínios aumentam, enquanto homicídios caem em maio. Então, caiu em maio homicídio, mas aumenta feminicídio. Que loucura, né,
2: cara? Isso aí não tem mais jeito.
0: Que loucura, né, tá? E apontam também que roubos de veículos caiu 50%.
2: Amém. Coisa Amém. Boa, né, tio?
0: Amém.
2: Coisa boa.
0: Tu lembra que direto tinha gente oferecendo celular também? Ô, meu, aí, ó.
2: Exatamente.
0: Aí, Bruno, chega aí, tem um celular.
2: Acabou, não, né? Deu uma diminuída.
0: É, cara, mas hoje o celular tá tão protegido que tá difícil.
2: Tá difícil.
0: O comércio ilegal, né?
2: É, tá difícil.
0: E não só pra quem rouba, pra quem compra também,
2: é,
0: né?
2: Porque também faz parte,
0: que
2: né?
0: Faz parte do crime também, quem compra.
2: Se não tivesse o comprador, não teria ladrão.
0: Exatamente.
2: 4:19 agora, 4:19.
0: Temperatura?
2: Temperatura 16 graus agora, tempo chuvoso aí nessa manhã de sexta-feira.
0: Cara, vamos falar o horóscopo?
2: Vamos.
0: Bora lá.
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2: Agora são 4:19. Alô, Câncer, Leão e Virgem. Câncer, você terá uma sexta-feira boa. No trabalho, ser otimista em sua carreira é a melhor forma de conquistar o que deseja. No amor, pare de reclamar de tudo. Na saúde, não abandone a sua dieta. Número 133, a cor é o bege. Alô, Leão, 4:20. Olha, você terá um dia bom. No trabalho, será melhor se abrir a novidades, especialmente os estudos na área profissional. No amor, dê mais atenção aos amigos. Saúde, cuide da sua saúde e integridade. O número 423, a cor é o verde. Virgem, 4:20. Alô, Virgem, dia variável. No trabalho, não troque uma atividade profissional por promessas incertas. No amor, riscos de arrependimentos. Saúde, um pequeno mal-estar deve ser examinado. Número 602, e a cor é o laranja para você de Virgem. 4:21 da manhã, 4:21, daqui a pouquinho Libra, Escorpião e Sagitário.
3: Bom dia, Caixara. Carlos Roberto.
0: Marco.
2: Oi.
0: Sabia que eu tô feliz?
2: Ah.
0: Muito feliz. Porque.
2: Fala.
0: Eu acho que tu não vai lembrar dessa música. Estou feliz no trem que segue para o interior.
2: Ah.
0: Feliz porque comigo vai o meu amor.
2: Ah, essa música é boa.
0: Tu conhece essa
2: claro.
0: Música?
2: Claro.
0: Tu tá me enrolando, hein?
2: Conheço.
0: Tu conhece?
2: Claro, rapaz.
0: Deixa essa caneta aí que senão vai quebrar tudo
2: aqui. Claro que eu conheço essa música aí.
0: Então canta.
2: Ê, meu amor.
0: Tá me
2: meu,
0: enrolando,
2: amor meu amor, meu amor.
0: Tava me enrolando.
2: 4:22.
0: É o enrolão. Ele disse que conhecia. Conhece ou não
2: boa,
0: conhece?
2: Boa. Só que eu não sei cantar. 4:22.
0: 16 graus a temperatura, tá chovendo.

0: Ai, eu tô feliz viajando pro interior com meu amor. Aqui, Rádio Caiçara, bom dia. Agora 4h24. Hein?
1: Tu tá feliz hoje?
0: Hoje eu tô feliz.
1: 4h24 da manhã, 16 graus. Tempo chuvoso, né? Tempo chuvoso aqui na Ipiranga com a João Pessoa. Você que tá acordando agora, pega o teu guarda-chuva aí, viu?
0: Não vai esquecer.
1: Pega o teu guarda-chuva, pega a tua capa de chuva.
0: Cara, agora não tá frio, né?
1: Não, mas, tá 16 graus.
0: Mas pelo jeito vai, durante o dia, vai, quando vai caindo a madrugada, vai amanhecendo o dia, começa a mudar a temperatura. É,
1: mas não vai passar de 17,
0: né? Olha, ó.
1: A máxima 17, quer dizer, vamos ter um dia frio.
0: Frio. Vai ser frio.
1: Frio, frio, frio.
0: Então quer dizer, ó, vai tomar um banho.
1: É.
0: Te agasalha bem.
1: É.
0: Toma um café. Tchau e bênção.
1: É, com 17 graus a máxima, eu tô fora do banho.
0: Eu tô.
1: Tô fora, tá muito frio.
0: É.
1: Não quero pegar um resfriado.
0: É, né? Vai lavar os pés, então.
1: Vamos, vamos dar uma lavada no saco ali, né?
0: Deu.
1: Um lencinho umedecido.
0: Deu.
1: E já era, né?
0: Já era.
1: Eita,
0: já era.
1: Tá bom banho.
0: A nossa audiência aqui na Rádio Caiçara.
1: Opa!
0: Não, ó, já vou avisando, hein?
1: Ah.
0: Eles estão pedindo música, mas não sei se eu consigo rodar todos, porque já choveu mensagem aqui, Marco Antônio.
1: Já choveu.
0: Já choveu mensagem. Chove lá fora e mensagem aqui dentro.
2: Oi, queridos Carlinhos e Marco Antônio. Artista Itacoari. Tô ligadinho no Bom Dia Caiçara.
0: Que legal.
2: Gostaria de oferecer uma música com o musical JM.
0: Aham.
2: Feliz aniversário. Ou com o musical JM. Ela
0: pra
2: não
0: quem?
2: Veio pro bairro. Gostaria de oferecer a você, Carlinhos.
0: Obrigado.
2: Pela sua passagem de aniversário. Ao Marco Antônio.
1: Opa.
2: Deus abençoe cada um de vocês aí, ó.
1: Obrigado.
2: Muitas felicidades, muitos anos de vida, esse querido Carlinhos.
0: Valeu, valeu, valeu.
2: Obrigado. Bom dia, Caiçara.
0: Bom dia pra ti também, viu?
1: Aê!
3: Bom dia, Marco Antônio, bom dia aí, o amigo aí.
1: E aí?
3: Contigo aí na Caiçara.
0: Ô, Norton.
3: Opa! Norton Silva aí, motorista de ônibus aí da Giratura, aqui para
0: Caxias do Sul, hein?
1: Opa!
3: Puxando aí a Marco Polo.
0: Opa!
3: Aqui em Caxias começou a chover agora. Tá
0: começou
3: chovendo,
0: a chover
3: aí.
0: Em Caxias, é.
3: Positivo?
0: Positivo.
1: Positivo.
3: Bom dia aí, a Caiçara aí,
0: bom
3: a nota
0: dia.
3: Mil, hein?
0: Que legal,
3: com
0: cara.
3: Com vocês aí, melhor ainda.
0: Que bacana, cara.
1: Obrigado, queridão. Ô, alô, Caxias.
0: Muito eu fui na Marco Polo, cara.
1: É mesmo, é?
0: Muito tinha um material da Orbe que eu levava lá pra Marco Polo todos os dias. Eu morei em Caxias.
1: É mesmo?
0: Sim, eu trabalhei na Fundação Cultural Rio Grandense em Caxias do Sul.
1: Acho
0: que fiquei quase 3 anos lá.
1: Aham.
0: Mas é frio Caxias, cara.
1: Caxias é frio.
0: Ah, hoje, hoje vai ser a máxima, hoje ou amanhã, 14 graus a máxima.
1: Mas lá que tem a festa da uva?
0: É, lá né? Tem a festa da uva.
1: Festa da
0: participei,
1: uva.
0: Participei de uma só, de uma festa da uva.
1: 4h27, 16 graus.
0: Chove ou não chove?
1: Chove, já tá chovendo, né?
0: Já tá chovendo, olha aí.
1: Já
0: ó.
1: Tá chovendo.
0: Motorista de ônibus, aquele abraço, cuidado aí na estrada, né?
1: O tal Deoninho tá no Oceano Atlântico.
0: É, tá chegando
1: daqui
0: aí.
1: Daqui umas 2 semanas, 3 semanas.
4: Bom dia, bom dia.
1: Vai nos visitar, né?
4: Tá sendo tomando aquele chimarrão da Ana Chimbanga.
1: Opa!
0: Coisa boa.
4: A ótima sexta-feira aí pra todo o pessoal aí, pros namorados aí.
0: Tá.
4: Abençoa por Deus.
1: Amém.
4: Nossa Senhora aí.
0: Tá.
4: Um bom retorno pra casa. Vou botar uma música do Gil de Freitas aí, o Teixeirinha.
1: Opa! Que
4: louco! Vamos que vamos, com vamos chuva aí, gurizada.
0: Vamos lá!
1: Um abraço, meu galo velho, 4h28 da manhã, 4h28, 16 graus, chovendo, chovendo.
5: Bom dia, Carlos.
0: Bom dia.
5: Essa música do Lobisomem não é de Ramalho, Mistério da Meia-Noite?
0: Não, é boa também. Império
1: também
0: do
1: é boa. Também é boa.
0: E uma menina tão linda.
1: Como é que é o nome do cara? Eu gosto, cara. Aí,
0: o lobisomem é o.
1: Não, esse Mistério da Meia-Noite é o.
0: Ai,
1: barbaridade, rapaz.
0: Zé Ramalho.
1: Zé Ramalho, adoro.
0: Impérios de um Lobisomem.
1: Cara, todas as músicas do Zé Ramalho são boas.
0: Todas.
1: O índio, tu não tem o índio aí?
0: Vou procurar um aqui.
1: Ah, Zé Ramalho, o índio.
0: Isso, não tem.
1: Não tem?
0: Não tem.
1: Já procurou?
0: Já.
1: E o que que tu tem do Zé Ramalho?
0: Cara, do Zé Ramalho.
1: 4h29 agora.
0: Deixa eu ver.
1: Avorrai.
0: Avorrai.
1: Qualquer uma do Zé Ramalho é boa, né, tia?
0: Índio, a única coisa que tem de índio aqui é o amor de índio, conhece?
1: O índio descerá pela 4h29.
0: Marco, tá louco, o Marco, cara. É cantor, tu aceita
1: não,
0: o pedido?
1: Não, eu não sou cantor.
0: Tu aceita o pedido?
1: Bah, qual pedido?
0: Para de cantar.
1: Faça-me um favor, Marco. Vamos respeitar os ouvintes.
0: Ai, cara.
1: 4h29, 16 graus.
0: Tá batendo água.
1: Tá batendo água. 4h29 na Caiçara.
0: O Zé Ramalho, eu vou procurar, por índio eu não achei nada, agora eu vou procurar pro Zé Ramalho e
1: toca a música. Vai aparecer, vai aparecer.

0: tá batendo água, tá batendo água. Luiz Marenco, aqui em Rádio Caiçara, bom dia.
1: Bom dia, né, Canisvei, rapaz.
0: Ô, cara, tu viu que eu sei dançar a reveria?
1: Claro.
0: Ô, puxei um fandango agora aqui, que até eu me surpreendi.
1: Eu vi tu pulando, agora dançar não, não cheguei a ver, né?
0: É, a dança do corpo.
1: Eu vi tu pulando, né? Parece um canguru.
0: É, o canguru perneta.
1: Eu fico imaginando o pessoal passando aqui na Ipiranga, olhando aqui pra cima.
0: Ah, que vergonha.
1: O Canis pulando.
0: Que vergonha, hein, meu?
1: Não, é capaz de ligar pros homens, ó.
0: Tá acontecendo... Os homens estão aqui na frente.
1: Ah, tá acontecendo alguma coisa lá naquele estúdio, vai vir pulando lá.
0: Eles já vão vir com mandato aqui.
1: É, só atravessar o rio aqui, já pega o Calinhos, né, tia? 26 para 5, Calinhos. Olha aí,
0: e essa aí?
1: Mistérios da meia-noite. Bah, grandes. Não saiu, não entrou o índio.
0: Não, o índio fugiu.
1: Bah, o índio se foi, a melhor música dele. O índio descerá. Essa é boa também.
0: Essa aí é boa, né?
1: Teve uma novela que tem essa música de trilha.
0: Tinha o Senhorzinho Malta, não
1: tinha? Tinha o Senhorzinho Malta, que era se apaixonou pela uma professora, né?
0: Não. O que se apaixonou na professora foi o Sassá Mutema.
1: Mas não foi o Sassá Mutema, é esse?
0: Não, esse era o...
1: Ah, não, esse é o... Eu acho que não foi Rainha da Sucata.
0: Ela não é a Porcina.
1: Claro.
0: Se era lembro, da Viúva Porcina.
1: Lembro, a Porcina, né?
0: Eu tô tentando lembrar o nome da novela, cara.
1: Eu também não, é. Ah. Mas teve também o Sassá Mutema, que era apaixonada pela professora, né?
0: Qual era o nome da professora?
1: Ah, muito linda a atriz linda, também.
0: Do olho verde, né, cara?
1: Muito linda aquela atriz. Como é que o nome dela?
0: Maitê Proença.
1: Maitê Proença.
0: Maitê Proença.
1: Né? Ah. E, mas essa, eu adoro esse cara aí, cara. Todas as músicas dele são boas. Não, Zé Ramalho! 25 para 5 da manhã.
0: Chove.
1: 16 graus, tá chovendo.
0: Te prepara.
1: E essa chuva vai se espalhar por todo o estado.
0: Vai.
1: Nas próximas horas, viu, gente?
0: Isso aí. E outra, te agasalha bem. Agora, tem gente que manda mensagem dizendo assim, tá abafado aqui em Gravataí.
1: Tá, abafado, graus, tá
0: não,
1: abafado,
0: não sei aonde.
1: É, isso aí é chuva que vem, né, Carlinhos?
0: É, claro, a hora que...
1: Ó, a vó da Alci tá ali, Carlinhos.
0: Cadê a vó da Alci?
1: A vó da Alci.
0: A vó da Alci apareceu.
1: Adora, a terceira ali, ó.
0: Vem, olha com o bolinho.
1: Ó, vó da Alci.
0: Olha, bolinho com canela,
1: cara,
0: ó.
1: Cara, pudim.
0: Pudim, tudo pro meu aniversário.
2: Bah. Meus queridos.
0: Oi.
2: Grande, desculpe aí, tá? Se quiser pôr no ar, coloque, senão tudo bem.
0: Ela botou ali, ó, não bota no ar.
2: Tá?
0: Não tem problema?
2: Eu não mando áudio seguido, porque eles são os áudios grandes e dá lugar para as outras pessoas falar, tá, meus lindos?
0: Beijo, vó, beijo, vó. A primeira mensagem é assim, ó, não põe no ar, ela mandou para nós aqui.
1: Aham.
0: E juntamente tem foto aqui de pudim e aquele bolinho de chuva
1: não
0: com
1: carinho. Não põe no ar, mas já colocou, né?
0: Não, é o anterior.
1: Ah.
0: É o anterior que não é para colocar.
1: Ah,
0: olha, tá aqui, certo. Apareceu um cara aqui dizendo.
1: Ô, a nega veia, a minha patroa, falou que a novela é
0: já esqueceu.
1: Rock Santeiro.
0: Que tinha o senhorzinho Malta.
1: Um monte de pulseira, né? Exatamente, Rock Santeiro.
0: E quem era o tal do Rock? Era o Fábio Júnior que
1: tinha uma árvore, né?
0: Era essa novela mesmo.
1: Tinha
0: o Cadeirudo também.
1: Tinha o Cadeirudo.
0: É nessa novela que tinha o Cadeirudo.
1: Eu acho que sim, é.
0: Pá,
1: tinha, cara. O Fábio Júnior que tinha aquela árvore que... é.
0: Eu lembro dessa
1: árvore.
0: Aquela planta.
1: Aquela planta.
0: Barbaridade, cara.
1: Não adianta, pode falar o que for, mas em termos de novela é a Globo.
0: É a Globo, é verdade.
1: Pode falar o que for, mas quando a Globo quer, rapaz.
0: Faz novela boa.
1: Olha essa nova novela que tá dando agora, tio. Mas só ator bom, tio.
0: É verdade.
1: Só ator bom.
0: Ontem eu não sou muito de ver televisão, né?
1: Ah, deu uma espiada na novela.
0: Cara, ontem eu me prendi no capítulo ali.
1: Muito boa essa novela aí.
0: É, quando prende a gente assim, né?
1: É verdade.
0: Bom dia, dupla dinâmica. Toca pra mim, Vida de Operário com Teixeirinha. É o Paulo da Lomba do Pinheiro, aí na parada 18.
1: O Paulinho da Lomba do Pinheiro. Ô Paulinho, aquele abraço, queridão.
0: Estamos sempre junto
3: para
0: aí.
3: Para ficarmos informados, aqui no Cristal chove a noite toda. Mas
1: chuva bem calminha.
0: Ah, no Cristal, é na cidade do Cristal.
1: Cristal, Zona Sul,
0: tá chovendo.
1: Passando ali em Camaquã.
0: Isso, passando Camaquã.
1: Passando Camaquã, cidade do Cristal, né?
3: É. Olá, bom dia. Como é que tá, meu amigo? Tudo bem contigo aí?
1: Opa!
3: Aqui é Rogério Correia, cidade Cristal, Rio Grande do Sul. Entre Camaquã e São Lourenço do Sul. Faz um favor pra nós aí, quem sabe a música Madrugada dos Mirins.
0: Madrugada dos Mirins. Boa pedida.
1: Bom dia, meus queridos, da Árvore era a novela Pedra sobre Pedra.
0: Isso aí.
1: Pedra sobre pedra.
0: Que
1: a tira. Regiane.
0: Ah, viu, a mulherada aí sabe de novela.
1: Ah, mas sabe que eu sou noveleiro?
0: Eu sou noveleiro
1: agora
0: também.
1: Depois que eu botei a tal das internet ali, é só Netflix.
0: É.
1: Mas quando eu não tinha internet, era assim, eu gostava das novelas da Globo.
0: Sabe qual novela que eu tô assistindo?
1: Ah.
0: Não?
1: Aquela Pantanal já assisti 10 vezes.
0: Não, mas não é essa aí que eu tô assistindo.
1: Adoro Pantanal.
0: Me deu branco agora. Tieta.
1: Tô assistindo Tieta,
0: tô no capítulo já
1: 49. Tieta.
0: Essa é boa.
4: Bom dia, Rádio Caiçara. Tudo bem?
0: Tudo certo.
1: Oi.
4: Uma feliz sexta-feira pra todos nós.
1: Amém.
4: E quero mandar uma homenagem pro meu grande amor Adriano Chaves Mazuin, meu eterno namorado. Olha. Abraços.
0: Abraços, beijos para vocês.
1: 21 para 5 da manhã, tempo instável com chuvas, 16 graus a temperatura agora, 21 para 5.
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1: Muito bom dia, Libra, Escorpião e Sagitário. Alô, Libra, dia favorável no trabalho, dia protegido para resolver assuntos envolvendo o seu trabalho ou mesmo para assinar documentos. No amor, tendência à reflexão sobre a sua vida amorosa. Na saúde, boa. Número 288, a cor é o verde. 20 minutos para 5 da manhã, 20 para 5. Escorpião, dia difícil. No trabalho, deverá se conformar com acontecimentos que dependam da ajuda de colegas, tá bom? No amor, não dispense o carinho dos familiares. Saúde boa, né? E atenção à pressão arterial, viu? Número é o 995, a cor é o vermelho. Agora 20 minutos para 5 da manhã, 20 para 5, Sagitário. Você terá um dia bom no trabalho. Não tenha medo de tomar certas atitudes, desde que sejam para melhor seu desempenho na profissão. No amor, cuidado com rivalidades com pessoas que você gosta. Saúde, pense positivo. Número 12, a cor é o cinza. Daqui a pouquinho, Capricórnio, Aquário e Peixes. 19 minutos para 5. 16 graus.
0: Esse barulho é incomodativo.
1: Mas é pra acordar o povo, né?
0: Esse barulhinho é incomodativo.
1: 19 para 5 da manhã.
0: Muito bem, a nossa audiência aí.
1: Você que é boa, rapaz.
0: Lembra dos anos 90?
1: Mas, melhor época.
0: Melhor época. Anos 90, anos 80 foi o rock nacional. Né? Foi o tempo ali de Titãs, Paralamas do Sucesso, Traje a Rigor. Agora os anos 90 ali começou com
1: W.
0: Depois Corona.
1: No Promise. OMD.
0: OMD. R.E.M.
1: R.E.M.
0: Lembra disso, cara?
1: R.E.M. Tu acredita que eu tinha um colega lá em Igrejinha?
0: Igrejinha?
1: Tocou essa música e ele anunciou Rim.
0: O Rim?
1: Na Rádio Sinos, o Paulo,
0: Rim.
1: Né?
0: O Paulo foi.
1: PC.
0: O Rim.
1: PC.
0: Vamos ouvir agora o Rim.
1: Agora Rim. Aí o chefe, como assim Rim?
0: Como assim o Rim?
1: Esse aqui, ó. É R.E.M. O cara vê cada um no mundo do rádio.
0: Já ouviu o Espanador Balé.
1: Hã?
0: O Espanador Balé.
1: Meu Deus do céu. Meu Deus do céu.
0: A outra que eu ouvi foi
1: 18 para 5.
0: 18 para 5, bom dia. Chove, mas não é forte.
1: Não,
0: agora,
1: tá uma chuvinha fraca, mas vai enfortar.
0: O
1: enfortar.
0: O meu amigo falou... o Information Society.
1: Information Society.
0: Information Society.
1: A Repetition.
0: Repetition.
1: Ah, coisa boa, rapaz.
0: Tempo bom, hein?
1: Duran,
0: a Mother Feeling.
1: Bah.
0: Lembra?
1: Claro.
0: Save a Prayer.
1: 17 para 5, 16 graus, tá chovendo.
0: Esse aí é o Lobisomem do Arvoredo.
1: Esse cara é bom, hein?
0: É bom.
1: É o Chiru Missioneiro.
0: É o Chiru Missioneiro.
1: Manda aí.
0: Não, esse é o Mano Lima.
1: Ah, o Mano Lima.
0: É o Mano Lima. Isso aí, ó.
1: Tem, Lobisomem do Arvoredo. É boa.
0: É boa.
1: Música boa também que vai tocar depois. Cadela Baia.
0: Cadela Baia é boa também.
1: Cadela Baia.
0: É.
1: Eita, eu adoro esse homem. Vamos curtir?
0: Bora lá.
1: 17 para 5.
0: 17 para 5, 16 graus.
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0: Lobisomem do Arvoredo, Mano Lima, aqui em Rádio Caiçara. Bom dia pra você. 14 agora. 14 faltando pra 5. Ah. 14 pra 5, a temperatura
1: 16 graus. O vagabundo! Vagabundo tá aí! Que ele mandou áudio aqui?
0: Ele não mandou nada pro Roliço
1: aí? Mandou um áudio aqui, ó.
0: O que será que esse cara tá dizendo? Ele mandou um vídeo.
1: Mandou um videozinho também aqui, e um áudiozinho, ó.
0: Tá chovendo forte em Gravataí.
1: Gravataí.
2: Dali, Tocaio! E aí, Tocaio? Como é que tá? Beleza? Tudo bem por aí? Como é que tá, Roliço? Dali, vagabundo!
1: Tocaio é tudo, Carlinhos também.
2: Ela viu uma porcina. Senhorzinho Malta, e que era apaixonado pela professorinha. Ah. Era o professor Astromar, lembra?
0: Aquele... Professor Astromar, eu lembro, um esquisitão. E se eu não me engano, ele fez o papel do Cadeirudo também.
1: Ah, aquele velho é feio pra dedéu, né?
2: Isso. Posso penetrar?
0: Não, opa, sai fora. Nunca.
2: Olá, a todos que estão ouvindo a Caiçara aí.
1: Sai fora de penetrar, sai fora.
2: Só namorado. Né? De A a Z, dizer a sei pra não esquecer de ninguém. Um bom dia a todos nós. Chuva em Gravataí, chuva forte no momento. Um abraço,
1: Calão. Ó a Tieta aí.
0: Ó.

0: que abria as cartas.
1: Ah.
0: Era ela e a mãe dela que abriam as cartinhas.
1: Tô lembrado dessa aí.
0: E tinha aquele ator grandalhão, cara, ah, que dirigia a Princesinha do Agreste.
1: Ah, essa aí não me lembro.
0: Isso, tu não lembra dele?
1: Não, não.
0: Puxa, eu vou tentar lembrar o nome dele, cara. Adorável.
1: 5:12, gente.
0: Repita.
1: 5:12, 16 graus. Tempo estável com chuvas aqui na Ipiranga. Não é uma chuva forte, né?
0: É, mas.
1: Mas ela vai, né? Vai ficar mais forte aí no decorrer do dia, né, tia?
0: Ô, Marco, a Regiane tá dizendo assim, ó, meus queridos, da Árvore era novela Pedra sobre Pedra, né?
1: Uhum.
0: Adorei vocês.
1: Tio beijos. Fábio Júnior.
0: Tio Fábio Júnior. Tinha duas menininhas ali que viviam caminhando pela praça, eu esqueci o nome delas.
1: E elas olhavam aquela árvore, ui.
0: ui.
1: Elas olhavam aquela árvore, elas ficavam arrepiadas, né?
0: Eba. No Partenon chove tranquilo.
1: 5:00, 16 graus. 5:00.
0: Bom dia pra quem? Ô, Zeza! Tudo bom? Zeza do bairro Partenon. Feliz aniversário pra Nora. A Cassiane tá de aniversário.

0: o David teve de aniversário ontem, que coisa boa. Isso aí, a festa vai ser boa, a festa vai ser grande, hein, ô Zeza. Beijos aí pra ti, obrigado aí pela companhia de sempre.
1: Beijo, Zeza.
0: Cara, tem tanta mensagem que eu não sei nem por onde começar.
1: É sinal que a nossa audiência tá boa, carinho.
0: Tá ótimo. Gurizada da madrugada levando pra mais um dia de batalha, graças a Deus. Chuva forte e bom dia. Marcelo de Rio Grande, tá chovendo em Rio Grande também. Tá chovendo em Rio Grande também. Bom, a nossa audiência, deixa eu falar o seguinte aqui, ó. Mega Sena acumulou. Opa. 8 milhões agora, Marco.
1: Ai, ai, ai. 8 milhões.
0: Já pensou na continha? Acordar com esse dinheiro no bolso, hein?
1: Faz toda a diferença, né?
0: Faz. Tia? Os números sorteados: 11, 19, 33, 52, 55 e 60. 11, 19, 33, 52, 55 e 60.
1: Boa.
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1: 10 minutos para 5, 16 graus, tempo instável com chuvas. 10 minutos para 5. Vamos agora com Capricórnio, Aquário e Peixes. Alô, Capricórnio. Pois então, Capricórnio, você terá uma sexta-feira variável no trabalho. Procure compreender as necessidades daqueles que trabalham com você. No amor, sentimentos confusos. Saúde, cuide da sua alimentação. Número 554, a cor é o azul. Para você de Capricórnio, Aquário, dia razoável no trabalho. Fica atento às suas atividades profissionais, a tendência será a dispersão. No amor, destaque a alegrias com amizades de outra cidade. A saúde boa, número 396, a cor é o amarelo para você de Capricórnio. Aquário, 9 para 5 da manhã, Aquário, dia razoável no trabalho. Fica atento às suas atividades profissionais, a tendência será a dispersão. Para aí, já tô repetindo. Vim já repetir aqui. Vamos com Peixes. Agora sim. Olha, Peixes, você terá um dia difícil no trabalho, problemas no convívio com os colegas de trabalho. No amor, a compreensão será necessária para o entendimento. Saúde, cuide-se mais, viu? Número 84 e a cor é o amarelo para você de Peixes. 8 para 5. Daqui a pouquinho tem um repeteco.
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0: Pode aperta aí.
1: Quando a guerra é dita,
0: ô Marco Antônio.
1: 4 minutos para 5, 16 graus agora.
0: Tu que é noveleiro.
1: Ah.
0: Que novela foi essa aqui? A seguir, cena dos próximos capítulos. A música já diz.
1: Pai. Ah, Pai Herói.
0: Pai Herói.
1: 1977.
0: É, 1977.
1: Eu tinha 7 aninhos.
0: Era Tony Ramos.
1: Tony Ramos.
0: E aquela.
1: Elizabeth Zavala.
0: Ah, cara.
1: Bah.
0: Que loucura. E a seguir. Que novela era? O amor, quando se vai, dilacera o coração.
1: Ah.
0: Esse é o Vando, né?
1: O Vando.
0: Que novela era? Tu lembra?
1: Bárbara. Do senhorzinho Malta?
0: É dele, é da novela. Roque Santeiro.
1: Roque Santeiro.
0: 1985.
1: 13 minutos para 5 da manhã, 13 minutos para 5. Estamos botando essas cortinas musicais aí. Um pedacinho para vocês aí.
0: Só um pedacinho.
1: E homenagem ao Dia dos Namorados, né, cara?
0: É verdade, coisa linda.
1: Bota aí um Toto África.
0: Toto. Não tem.
1: Bah, não tem. Não, não vai ter
0: ver,
1: um Toto.
0: Não
1: vai, não vai.
0: Deixa eu escrever aqui.
1: Mete no YouTube.
0: África. O YouTube não abre aqui.
1: Não abre,
0: não
1: no YouTube.
0: Abre o YouTube aqui. Aqui, ó, só tem um elefante.
1: 2 para 5, gente.
0: Elefante africano.
1: Ele botou ali Toto África, abriu o
0: elefante africano.
1: Elefante, mas essa.
0: Trombitiano, olha isso aí, cara.
1: Meu Deus do céu.
0: Ô, meu, agora são 2, faltando 2 para 5. Bom dia pra você que tá acordando agora, né? Neste momento.
1: Para aí, só um pouquinho.
0: Despertou. Vai não, ter o Toto África aí, ó.
1: Não tem aí, mas aqui tem.
0: Tem aí, ó. Tem aí, ó.
1: Ué, aqui tem, aí, que tem.
0: Toto África.
1: Tem que ser
0: dos anos 80.
1: Isso. Um minuto para 5.
0: Enquanto tu busca essa música aí.
1: Vai.

0: esse é o toco.
1: Outro África, né?
0: Ele tem a Bio For You também.
1: Ah, essa do Bio For You. Meu Deus.
0: Ah, conversa ao pé do ouvido,
1: cara,
0: hein?
1: Chega a arrepiar, né?
0: Chega.
1: Hoje só porcaria de música, né?
0: Cara, tio? Hoje não tem...
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Atualidade, 5 horas da madrugada desta sexta-feira, chegando, fechando, né? Mais uma semana, chegando também o final de semana, hoje dia 12 de junho, é a data que marca aí na... no calendário, né, também para o comércio, o Dia dos Namorados, 12 de junho. Estamos chegando aí na programação aqui da Cultura, sexta-feira, tempo nublado, instável, depois de uma boa quantidade de chuva ontem aqui na cidade, hein? No final da tarde desandou a chuva, inclusive até um pouco de temporal de vento. Tivemos antes das 6 da manhã, aliás, das 6 da tarde, por volta de 15 para 6, 10 para 6. E aí foi até por volta da, perto das 19 horas, né? A chuva aí consistente. Não sei se não passou depois, quem sabe, dos 30 milímetros aqui na cidade, possivelmente, né? Se o pessoal estiver na quantidade de chuva e estiver nos ouvindo, daqui a pouco pode nos enviar aqui para a programação da 1260. Os ouvintes que estão ligadinhos aí na programação aqui da Cultura AM. Vamos trazer, portanto, essas informações aos nossos ouvintes que estão aí, portanto, sintonizados na programação. Pessoal que está não só sintonizado no radinho, né? Está nos acompanhando através da internet, do aplicativo, do celular. A gente deseja também uma excelente sexta-feira, 12 de junho, 12 graus de temperatura. Não está tão baixo, mas a sensação é de frio devido à umidade, né? Umidade aí do ar. Portanto, sensação de frio nesta sexta-feira, 12 de junho. Frio que vai ocorrer no final de semana, né? Tem projeção de um pouco de vento hoje, um pouco de vento sul. Daqui a pouco também tem a projeção aí através da meteorologista Stael Cias. Aí vamos ficar sabendo como se comporta também o tempo. O nível do Rio Uruguai, observando rapidamente aqui, Porto Mauá, ele cresce 2,25 m, Garruchos também 81 cm, né? Cresce, portanto, um pouco também em Garruchos, em São Borja. Já vamos abrir aqui o quadro, né? Atualização, essa é a palavra correta, atualização, para saber aí o nível do Rio Uruguai. 1,71 m, né? 1,71 m, ele está, voltou a crescer um pouquinho aqui em São Borja. Estava 1,65 ontem, agora 1,71. É a programação que você está abrindo o Amanhecer na Cultura, até 5 minutos, falta para 7 da manhã. Até 5 para 7, a programação Amanhecer na Cultura. 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Lindo, lindo rancho, chega aí o Teixeirinha.

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a programação Amanhecer na Cultura, são 5h07. Você confere a hora certa, o pessoal que está com o radinho na cabeceira da cama, né? Tem que acordar cedo, não pode deixar de passar a hora, então tem que ter esse cuidado aí com relação ao horário 5h07. Acordar cedo aí para ir para as atividades, para a escola, o professor, o aluno, o motorista do transporte escolar e também o motorista aí, pessoal que está também ligado na programação da Cultura, os caminhoneiros, né? Que estão trafegando em várias BRs também. Aí na, aqui na América do Sul, podemos chamar assim, né? No Peru, também na, ligados na programação da Cultura no Chile, na Argentina, né? Nosso muito obrigado aí pela audiência e sintonia na programação aqui da Cultura M 1260. Observando aí, olha, a intensa neve em muitos locais, claro, e local que já está propenso a cair neve na Argentina, né? E esse frio, acho que vem para cá, até na fronteira oeste, marcando para segunda-feira, mínima entre 4 e 5 graus, né? Vai estar bem friozinho, pessoal, preparar a lenha aí final de semana, vai estar bem frio aí na próxima segunda, aliás, de domingo, né? Domingo já começa a diminuir a temperatura, amanhã e domingo começa a diminuir, portanto, a temperatura em vários locais, inclusive aí na... não é diferente, também aqui na região da fronteira oeste. Vamos observar aí com relação à data, daqui a pouquinho vamos estar destacando mais os nossos ouvintes aqui da programação da 1260, sexta-feira 12 de junho, é 21ª semana ainda, né, que está fechando agora, hoje, né, a lua, portanto, continua na fase minguante, na estação do outono, dia mundial contra o trabalho infantil, dia do Correio Aéreo Nacional, isso aí, portanto, ontem, inclusive, teve dois jogos aí da Copa do Mundo, né, dois jogos da Copa do Mundo. Nosso bom dia para o Margarinos, né, a gente vai enviando bom dia aos poucos aos nossos ouvintes, já observou aqui, o ouvinte está mandando recado. Bom dia, Margarinos. Bom dia, amigo Alberi. É tudo bom, Margarino, para vocês e para a família também. Estamos indo para a rodoviária aqui, dona Diva, também Baita Velho, esperar minha filha que está chegando em Porto Alegre. A Diva e Baita Velho, um alô para o seu Honório e Roselene em Estância Velha. Tá certo? Obrigado, dona Diva. É uma boa estada para sua filha aqui em São Borja, né? Vinda da capital gaúcha, os pais aí ansiosos recebendo também os filhos. Também uma boa estada para ela. Obrigado sempre pela audiência. A gente sabe que a dona Diva e o Baita Velho sempre estão na audiência da programação. 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Corsã, nossa natureza movimenta o Rio Grande. 12 graus é a temperatura neste 12 de junho. Sequência musical chega aí o Walter Moraes.

Em Tiburcio da Estância, aqui na programação da 1260, 5:14, a temperatura no centro de São Borja, 12 graus, tempo nublado.

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5: 5 horas 18 minutos, 5h18, temperatura no centro de São Borja na marca dos 12 graus, né? Vamos atualizar aqui a temperatura. A gente chegou aqui na emissora antes um pouquinho das 5, né? Para volta de 15 para 5, 10 para 5, estava em 12 graus, continua 12 graus, mas a tendência é. É permanecer, vai diminuir pouco, né, a temperatura, e para tarde na máxima de 17 graus, não vai subir também, vamos esperar a abertura de sol para amanhã, também tem friozinho, e a partir do domingo já começa a declinar a temperatura, né, mínimas entre 8 a 9 graus e a máxima de 17 graus, segunda 4 a 5 graus, hein? E também quase toda semana e de bastante frio semana que vem também. Bom dia, Alberi, muito frio, é ventando aqui em São Lucas, nosso bom dia para o seu Luiz Bueira. É, possivelmente já uma renda aí, frente ao fogão a lenha, né? Pessoal que tirou a lenha aí da umidade ontem, né? Veio uma chuva aí surpreendente ontem. Falando sobre a chuva, bom dia, amigo Alberi. Choveu 25 milímetros no bairro do Tiro ontem. Um abraço ao comando José Mendes, pequena paisagem de amor, o Mário Lopes. Obrigado, Mário. Tudo de bom aí? Uma boa sexta-feira. Também a gente já enviou. Tem aqui um recado na programação da Cultura do Sr. José Carlos, né? Envia aqui o áudio. Bom dia, José Carlos, tudo bem?
6: Já estou batendo tição e tentando o bico do João Grande.
5: Ah, tá bom, obrigado.
6: E pediu uma música com o Mano Lima, espantando o Aguá.
5: Tá certo.
6: Uma poesia, velho.
5: Sim, nossa, vamos programar.
6: Um abraço, meu amigo velho, uma boa sexta-feira para todos nós.
5: Tá certo.
6: Fica com Deus, Deus sempre no comando.
5: Ok, obrigado. Igualmente, esse José Carlos, né, mandando o áudio aí pra gente. Uma alusão pro Magrão, né? O Magrão está em sintonia com a programação da Cultura lá em São Mateus, né, Caio? Obrigado, Caio, pela audiência e sintonia. E falando aí sobre os pescadores, a gente sempre tá mandando alô, mas não podemos esquecer, né? Não sei se foi no mês de abril, foi antes do mês de maio aí, teve a esperança do pagamento pro mês de junho dos pescadores e passou o final de maio, início de junho, hoje é dia 12, né? E não tem nenhuma perspectiva aí, infelizmente, né? O pessoal sendo esquecido, os pescadores seguro defesa, os direitos que eles têm, né? Esse é um direito dos pescadores e até agora nada aí com relação a esse seguro, o seguro defesa. Se você tiver alguma novidade, pode nos repassar da Associação dos Pescadores aí. Nosso muito obrigado, então, ao pessoal que nos enviou aqui o recado dos ouvintes. Muitos dos ouvintes, às vezes, não têm condições devido ao celular, não pega no interior do município, mas passa o recado que estão na audiência aí da programação aqui da Cultura. 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

0: Valeu demais, meu
1: irmão. Valeu, Nanuane.
0: Obrigado, meu irmão.
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3: Agora 5 horas e 29 minutos, você confere a hora certa aqui na Cultura de São Borja e a programação O Amanhecer na Cultura. 5h29, 12 graus de temperatura, mas chegando a Estelcias, né, pessoal, pode prestar atenção quem mora na cidade, interior, como vai se comportar o tempo, né, a partir desta sexta-feira.
4: Nesta sexta-feira, a previsão é de tempo instável, ainda nas primeiras horas da madrugada, tempo ventoso com rajadas de 40 a 50 km por hora do quadrante sul, e isso faz com que a sensação térmica ao ar livre fique reduzida. Temperatura de 12 a 20 graus, essa é a tendência para sexta-feira. Final de semana, o sábado úmido, com nuvens baixas, tem 10 a 20 graus. O sol aparece, mas em meio à nebulosidade. O domingo também tem sol e variação de nuvens, com 10 a 18 graus. E entre a segunda e a quarta-feira haverá o reforço do ar polar, derrubando ainda mais a temperatura. O frio será intenso. As mínimas podem ficar ao redor de 5 graus em São Borja e Fronteira Oeste, portanto, um padrão bem típico de inverno. A segunda-feira com apenas 16 graus à tarde, a terça 19. E um novo episódio de chuva é esperado para ocorrer a partir do dia 18, entre 18 e 19, depois novamente entre 21 e 22 de junho. Da Metsu Meteorologia, Stael Cias.
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3: É a programação Amanhecer na Cultura nos 1260 aqui da Cultura de São Borja, trazendo a música, a informação, interagindo com os ouvintes. 996731260, nosso muito obrigado, ouvinte que está correspondendo, né? Vendo seu recado aqui na programação, dona Nancy Pandeirista, obrigado Nancy pela audiência e sintonia, mandou um alô pro Honório de Andrade, né? E pediu também uma música aí do Honório na programação aqui da Cultura. É, também o seu Luiz Bueira disse que choveu bem aí também em São Lucas. Obrigado, seu Luiz Bueira. Também nosso muito obrigado. É, bom dia, Alberi, chuva fria em Votil, Márcio de Novo Hamburgo. Obrigado, Márcio, pela audiência aí na programação. Tá certo, medida possível, né, seu Luiz? O seu Luiz Bueira, pessoal, medida possível que vai amanhecendo o dia, o pessoal dá uma olhada no pluviômetro depois mais tarde. Nosso agradecimento. Antônio da Rosa Mauá, está madrugando, né, Mauá? Bom dia, Alberi, vamos escutar pra Tiguria com Gilberto Monteiro. Obrigado, tá certo, obrigado, Mauá, pela audiência e sintonia. Também tem uma mensagem aqui do Betão. Bom dia. Tudo bem.
7: Sexta-feira.
3: Igualmente aí.
7: Chovendo em Novo Hamburgo.
3: Tá certo.
7: 15 e 14 graus. E chuva.
3: Tá ok, certo. Obrigado, Betão, aí pela audiência em Novo Hamburgo, na região do Vale dos Sinos. Próximo aí, região de Porto Alegre. 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

fazer a valsa aí, Luz do Meu Rancho, com o saudoso Porca Véia, né, o Hélio Xavier. São 5h35, a hora certa e a temperatura no centro de São Borges, na marca aí dos 12 graus. Nosso bom dia, desejo um excelente final de semana.

Nós vamos para o Mário Lopes, na audiência aí da programação. Chega da década de 70, né? Saudou José Mendes aqui na programação da Cultura. 25mm aí, a chuva de ontem aí no bairro do Tiro. Obrigado, Mário Lopes, pela audiência, pela colaboração. Faltando 22 minutos para 6 da manhã, madrugadinha desta sexta-feira. E a temperatura em São Borja, 12 graus.

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1: Você já percebeu que o valor do esgoto costuma ser 70% do consumo de água? Isso acontece porque a maior parte da água utilizada em casa retorna ao sistema na forma de esgoto. Esse valor ajuda a custear serviços essenciais como coleta, transporte e tratamento do esgoto. O tratamento é fundamental para evitar que resíduos sejam lançados diretamente na natureza. Além de proteger rios e mananciais, o saneamento também reduz doenças e melhora a saúde da população. Por isso, o sistema de esgoto é considerado um serviço essencial de saúde pública.
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3: 5h42, faltam 18 minutos para 6, 5h42, tempo nublado em São Borja, não está chovendo, principalmente aqui na cidade, né, aqui no centro, sei no interior, mas possivelmente deu uma acalmada na chuva. É, falando sobre a chuva, nosso bom dia também para... Bom dia para o seu Valdemir Moscato, né? É, bom dia, 40 milímetros no 101. Olha, uma excelente chuva, né? Pessoal, alguns locais estavam precisando. O pessoal até nos comentava essa semana, o Nico Machado, né? Tá precisando aí de uma chuva, né, Nico? Não sei qual é, se teve chuva boa aí em São Ramão, localidade de São Ramão, São Pedro do Butuí. Nosso obrigado pela audiência. É, também nosso bom dia para Priscila, seu esposo aí também lá em São Pedro do Butuí. Nosso obrigado pela audiência aos ouvintes ligados na programação da Cultura, Dona Edelaine também. É, bom dia, Albini. Manda uma música para nós aqui em Mercedes. Estamos na escuta. Sinário, Pedro, um ótimo dia para você. Obrigado, Sinário, também. Seu Pedro, né? A gente deseja também tudo de bom para vocês aí em Mercedes. É... A segunda, seu Moscato, também não teve muito vento, mas aqui na cidade deu umas rajadas de vento bem forte, acho que acima dos 50, 60 quilômetros ontem, antes das 6 da tarde. Né? É, também, o Ayrton, né, o Hulk, bom dia, Ayrton. Bom dia aqui na Bela Vista, em Uporã, 25 milímetros, ótimo dia a todos. O Mauá nem dormiu ainda, né, um forte abraço para ele, tá bom. Vamos, ó, recebendo um abraço lá do Ayrton, do Hulk, lá em Uporã. Nosso obrigado pela audiência. Também no Bororé, bom dia, o Pedro da Agropecuária Luquezzi no Bororé. Obrigado, Pedro, tudo é bom, bom trabalho aí pra vocês, né? Pessoal, hoje mais pelo galpão, devido à instabilidade ontem. A gente agradece pela audiência. O ouvinte continua enviando seu recado, sua mensagem. Ah, tem o Ramiro Farias. Já a gente vai destacar aqui a mensagem do Ramiro, nosso muito obrigado. Ao João Garcia também lá em São Lucas, o Sérgio também, na Itacorá, né, Sérgio? Aqui na 285. Falando em São João Mirim, bom dia, José Paz, né? Bom dia, Alberi, estamos nesse escuto tomando um verde, roda a música Recanto do Nosso Amor com Gaúcho da Fronteira e ofereço para minha esposa pelo Dia dos Namorados. Ah, sim, pessoal, está mais romântico hoje no pedido das músicas, né? Tá certo, não, com razão, hein? As eternas namoradas, esposa, enfim, as namoradas, noiva. Enfim, nosso muito obrigado pela audiência. Pessoal mandando, pedindo uma música um pouco mais calma, como você diz, né? Mas está na ponta da agulha aqui para rodar também o Mano Lima, faltando 15 minutos para 6. Ah, o nível do Rio Uruguai em São Borja é 1,71, né? Tem um leve crescimento. Ontem teve abertura aí da Copa do Mundo. 2:30 da tarde, a transmissão da TV. Às 4 da tarde, aí abriu o primeiro jogo. O México jogou no seu estádio Azteca, lá no México, e venceu a África do Sul por 2-0. Tivemos, acho que, 3 expulsões nesse jogo, né? E no Grupo A, claro que ontem foi mais tarde, ontem talvez muitos acabaram não acompanhando. O jogo foi por volta das 10 da noite, né? Coreia do Sul e República Tcheca. Coreia 2-1, saiu perdendo. E de virada, Coreia do Sul 2-1 sobre a República Tcheca. México e Coreia do Sul lideram, então, o Grupo A. Então, a primeira rodada foi do Grupo A. 3 pontos cada um. República Tcheca e África do Sul não tem nenhum ponto. Vamos, então, daqui a pouco destacar os jogos de hoje, né? Pela Copa do Mundo aí da... Está sendo desenvolvido também nos Estados Unidos, Canadá e também no México. Então, jogos de hoje aí pela Copa do Mundo. Vamos observar aqui. Tem no grupo às 4 da tarde. Às 4 da tarde sempre tem um jogo, né? 4 da tarde no grupo B, Canadá e Bósnia e Herzegovina. Então, o Canadá jogando, o país sede, né? E depois, 10 da noite, um jogo interessante. Estados Unidos e Paraguai, seleção aqui da América do Sul, né? Vão jogar, então. Aí tem inclusive pela Série B aí do Brasileirão, mas vamos deixar o assunto para mais adiante. Então, Canadá e Bósnia, às 4 da tarde, 10 da noite, Estados Unidos e Paraguai. Pessoal que pode dormir um pouco mais tarde hoje, né? De sexta para sábado, então pode aproveitar e olhar esse jogo. Bom dia, meu amigo Alberiz. Semana corrida, manda uma música para todos nós aí, para nossa família, né? E um abraço para o seu José Gonçalves Pinto, lá no Passo. Aqui muita chuva, um abraço para você, ótimo final de semana. O Ramiro Farias, lá na Barra do Ribeiro. Falando sobre a semana corrida, eles que entendem aí das corridas, né, Ramiro? Participa da Maratona de Porto Alegre, das Rústicas. Obrigado, também tem familiares aí na Serrinha de Guariaçá. A gente agradece pela audiência e sintonia. 5h46, chega aí o Mano Lima.

5h49, 11 minutos faltando para 6, 12 graus de temperatura. Bom dia também o Nico, né? O Nico Machado lá em São Ramão. Foi muito boa a chuva, segundo ele, lá em São Ramão. Mas a gente vai nos mandar quantos milímetros, né? TV de chuva. Obrigado ao Nico, tudo de bom. Pediu uma música do Sidney Lima, Dona Beth também, a gente agradece. O Luiz Antônio Godoy, Dona Alcenira, né? A gente agradece aí pelo excelente presente ontem na Alcenira. Tudo de bom para vocês aí na localidade de São Ramão. Chega aí o Sidney Lima na programação aqui, o Amanhecer na Cultura.

7 minutos faltando para 6. A programação aqui, o Amanhecer na Cultura, vai nosso bom dia ouvinte, né, que está interagindo com a gente, enviando seu recado, sua mensagem. É, bom dia, Bepo Santa Lúcia na audiência, o Cosme, o Rogério, a Caixa, a Letícia e também o Natanael. Obrigado, Natanael. Tudo bom? Bom trabalho para vocês, bom final de semana, um bom dia também. Aqui o ouvinte nos enviou o recado, mas não se identificou, né, aqui no WhatsApp da Cultura.

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6: Faltando agora dois minutos exato, faltando para 5h58, né? Madrugada desta sexta-feira, dia 12 de junho de 2026. Madrugada fria, né? Devido à umidade, 12 graus, apesar de a temperatura não estar tão baixa, mas devido à umidade a sensação é de frio. Atualizando aqui com relação ao nível do Uruguai, né? Em Garruchos, 82 centímetros, ele cresce, né? 82 centímetros. E aqui em Sambora, já vamos trazer a atualização aos pescadores, né? O pessoal do Mangrulho, do Encantado, acampamento, também São Marcos, São Mateus, a gente já mandou um alô aí para nosso ouvinte aí, o Magrão, né? Os ouvintes aí da programação, né, Caio? A gente agradece pela audiência em sintonia, o Serginho, o Melo, Borjão, Repolho, enfim, Joyce, nosso agradecimento pela audiência e sintonia na programação. Também a Karine, seu esposo, lá em Sarandi, nosso muito obrigado. 1,71 m aqui em São Borges, também a última medição, ele cresce ainda, né? 1,71. Claro, não está crescendo rapidamente, lentamente aí o nível do rio Uruguai. Bom dia também para o Sérgio. Obrigado, Sérgio. Tudo é bom para vocês aí na Itacorá, a Miriam, os guris aí, né? Também o Lourenço, o William, nosso agradecimento pela audiência e sintonia na programação da Cultura, trazendo a música e a informação no seu rádio neste 12 de junho, sexta-feira, mais uma vez repetindo, 21ª semana do ano, né? De janeiro até agora já se passaram 165 dias, a lua minguante, estação do outono. Nas datas comemorativas, hoje dia do Correio Aéreo Nacional, dia mundial contra o trabalho infantil e dia dos namorados. Também as datas de nascimento, né? O ex-pugilista brasileiro, né? Já falecido Maguila, em 1958. Diego Milito, futebolista argentino, nasceu em 1979. Adriana Lima, modelo brasileiro, em 1981. Também o líder da África, Nelson Mandela, é condenado à prisão perpétua em 1964. Em 1965, nesta data, 53 anos, Rolling Stones lançam a Satisfaction, um dos seus maiores sucessos. Também, em 1968, alunos invadem a reitoria da Universidade de São Paulo em protesto contra a ditadura. E também destaque, outros destaques aqui a gente vai falando no decorrer da programação. Olha, um grave acidente ontem, né? Claro que não teve vítimas aí no caso de pessoas, né? Não sei se teve alguma pessoa ferida, mas chamou a atenção de quem passou pela RS-377 na tarde de ontem, devido à intensa cerração e neblina. Caminhão que transportava gado, né? Ele tombou no trevo de acesso a Santiago, nas proximidades da entrada para o Rincão dos Viana. Parte do conjunto do veículo acabou se desprendendo, provocando o tombamento do semi-reboque às margens da rodovia. Apesar do susto, o motorista não sofreu ferimentos, mas ele O sinistro envolveu um caminhão Romeu e Julieta, pertencente ao frigorífico com placa de Cerro Largo, seguindo em direção a Santo Ângelo. Transportava cerca de 20 bovinos. Com o impacto, vários deles acabaram morrendo, enquanto outros sobreviveram e precisaram ser retirados ao local. Moradores da região auxiliaram no resgate dos animais, conduzindo para uma área de campo próximo da rodovia, né? E se estima aí que cada acho que vacas, né, acabaram morrendo cerca de R$6.000 cada uma. É uma estimativa aqui de um outro site que a gente estava consultando ontem, né? Então esse acidente acabou tombando e matando esses animais, 20 que vinham sendo transportados de um caminhão, não é caminhão frigorífico, né? Mas um semi-reboque. 6:01, 6:01, chegando o Gildo de Freitas aqui na programação da 1260 para Mercado da Casa. 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Mais uma vez o lembrete, né? 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E os ouvintes participando aqui, ao Neverton. Toca uma do grupo Cordiona, Matiando Saudades, estamos na escuta aqui no Rincão da Cria, tá certo? Obrigado, Neverton. Bom dia, Alberi. Na escuta, por casa, abençoado dia a todos nós. Ah, o Diego, tá certo, Diego, que é caminhoneiro, né? Mas está por casa. Renato Campo, lá de Capivari, interior de São Paulo. Obrigado, Renato, tudo é bom. Tem familiares aqui em São Borja, né? O Nairo, peço uma música. Mando para o meu compadre Ismair, na FEPAGRO. Obrigado, seu Nairo, pela audiência e sintonia. Chega o Gildo de Freitas. 6:02, temperatura 12 graus.

17 temperatura para o mercado da casa, 6 horas e 5 minutos. A temperatura no centro de São Borja é de 12 graus. Chega aí Chiquita com os farrapos para a dona Lidiane e também seu querido, né? Lá no bairro do Passo, nosso muito obrigado pela data de hoje. Deixar a sugestão musical aqui na programação, 6 horas e 5 minutos.

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3: 6h10, pontualmente 6 horas e 10 minutos. Madrugadinha desta sexta-feira, desejando a todos um excelente final de semana junto aos amigos, familiares, pessoal que vem para a cidade, né? Ou que vai receber também amigos aí no interior do município, no sábado, no domingo, ou até na sexta-feira, a gente deseja também tudo de bom. 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Também vamos trazer aqui as informações dos ouvintes interagindo com a programação da Cultura. É nosso bom dia aqui também para o Neverton, né? Neverton Ávila. É, toca uma música do Cordiona, Matando Saudades. Estamos em escuta aqui no Rincão da Cria, tá certo? A gente já tinha feito essa observação, não tinha visto a música ainda, né, Neverton? A gente agradece pela audiência. O Márcio, também próximo aí da Cameira, na Agropecuária São Francisco. Obrigado, Márcio. Sextou e vamos folgar final de semana, tá certo, Márcio? Vai vir pra junto aos familiares, né? Nosso muito obrigado. Os familiares ali, Dona Terezinha, se a gente não está enganado, né, Márcio? No bairro do Passo. Nosso muito obrigado, Márcio, pela audiência e sintonia, também seus familiares aí. É boa chuva por aqui. Veio um vento forte, mas graças a Deus tudo bem. Tá certo, Márcio, teve umas rajadas de vento, né? Lá no Itaó, seu Firmiano, bom dia, bastante chuva e frio, 60 milímetros no Itaó. Excelente chuva, obrigado, seu Firmiano. Também o Márcio, aliás, o Eduardo Lencini. Obrigado, Eduardo, um bom dia. Também a gente agradece pela audiência, sintonia na programação. E ouvinte participando bastante, nosso muito obrigado. Seu Luiz Godoy do Nalcinira, também na localidade de São Ramão. Dona Maria, né, que vende os produtos aí na feirinha também. A professora Dalva e ao Gabriel, a gente agradece pela audiência e sintonia na programação aqui da Cultura. 12 graus, mas a sensação está menos, né? Também nosso agradecimento pela audiência. João Garcia, obrigado, João. Dando um bom dia. O Miro Saldanha, lá no Samburá. E também o Rodrigo, há tempo não manda mensagem, né, Rodrigo? Aí na Agro Tadielo, Rincão dos Farrapos, na 285. A gente agradece pela audiência e sintonia na programação. 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Mais recado aqui do ouvinte, vamos interagir aqui com o ouvinte. Bom dia, 30 milímetros, seu Jair Gaúna, lá na Maragata, né? Aqui deu 30 milímetros de vento ontem. Obrigado, seu Jair, também o Jair Pereira, né? Os dois Jair aí na Maragata, nosso muito obrigado. 30 milímetros de chuva. Bom dia aqui a... acho que é a Ângela, né? Nos enviou um recado. Obrigado, na Ângela. Ângela Godoy. Bom dia, dona Ângela Godoy. A gente agradece pela audiência e sintonia na programação. E chega o Grupo Cordiona atendendo a sugestão do nosso ouvinte na programação aqui da Cultura. Aí tem mais aqui o recado da Mari. A gente não pode deixar passar, né, Mari? A gente agradece pela audiência e sintonia. Vamos observar aqui. Ah, sim. Quase estava perdendo aqui no WhatsApp da Cultura. Bom dia, Alberi. Manda um abraço para o meu esposo e tá com a música do Porca Véia Mari, mandando para o Edson, na audiência aí da 1260.
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4: 6 horas e 18 minutos, você confere aqui na Cultura de São Borja, 6h18, não vai perder aí a hora, não vai perder o transporte também, né? Os alunos aí do transporte escolar, nós vamos pro bolo também, já na estrada aí também o Jorge Silveira, obrigado Jorge, em direção ao Ricardo Santana, né? Nosso muito obrigado. E Maria Correia lá em São Miguel, também o pessoal aí do Luciano, do Nico, né? O bolo, obrigado bolo pela audiência sempre. Ligados na programação aqui da Cultura, 6 horas e 18 minutos, 12 graus a temperatura. 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Esse lembrete aí para os ouvintes e também para o homem do campo, não só aqui na em São Borja, mas também na região que estão ouvindo a programação da Cultura. Falando em ouvintes, nossa alusão aí para o Mauro Falcão, né? Que também realiza os trabalhos aí para Toro Passo Agronegócio lá na Encruzilhada, né, Mauro? Tudo bom aí para vocês? Também ao seu, um pouquinho mais adiante, lá o seu Paulo Belmonte, lá na Unistalda. A gente agradece pela audiência. 99993-9781, a Toro Passo Agronegócio. 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É, tem mais ouvintes aqui. Ah, o Jarbas, né? Obrigado, Jarbas. Nos mandou aqui o Jarbas Dornelles, ele é sobrinho aí do Caetaninho, aqui da Artefatos Tupi. Bom dia, Alberi, na audiência, chuva na BR-116 em Esteio. Uma chuva consistente aí na BR-116, essa BR movimentada principalmente nesse horário aí, né, Jarbas? Esse horário entre das 6 e 7 da manhã até as 8. Aliás, todo dia movimentado, mas a partir das 6 começa essa movimentação na 116 em Esteio, direção ao Vale dos Sinos, até a Serra Gaúcha, vindo de Porto Alegre aí. Obrigado, Jarbas, de Gravataí, na audiência da 1260, que chega aí com o sertanejão. Antes também tem aqui o pessoal pode consultar, né, o portal ESBC, o site da Rádio Cultura, tem informações aí do dia a dia, por exemplo, em todo momento é postado informações e notícias, né, no site aqui da Rádio Cultura. É, na madrugada de hoje, por exemplo, agora há pouco, nosso colega Gelci postou o seguinte: fiscalização apreende uma tonelada, ou seja, 1.400 quilos de alimentos impróprios para consumo no Itaqui. É, produtos estavam carne sem comprovação de procedência, itens de panificação produzidos em desacordo com as normas sanitárias e unidades de álcool cuja venda é proibida nos supermercados. Então está aí, né? E bancos serão expediente diferenciado nos dias dos Jogos do Brasil. Agora, jogos de atendimento das 9 às 11, das 13h30 às 4h30. Mas só na semana que vem, né? Agora, o Jogo do Brasil, no caso, nessa semana será sábado, então não vai atingir. Então a gente vai destacar, para não causar confusão ao ouvinte, né? Na semana que vem a gente destaca mais aí sobre o horário dos bancos na semana que vem. Rio Grande do Sul vai receber nova vacina contra a pneumonia e meningite a partir de julho. A Secretaria Estadual da Saúde anunciou que vai iniciar a partir de julho a distribuição da vacina Pneumovinte aos municípios do Rio Grande do Sul. É assunto no portal aqui da Rádio Cultura. Vamos chegando aí com o Sertanejão, 6 horas 21 minutos. Vamos lá para o Honório. Honório de Andrade, não, Honório? Na audiência aí da programação. O seu Assunção Gamarra, nosso muito bom dia, dona Ângela Godoy. Seu Assunção já está chimarrando. Dona Ivone Franco também nos enviou aqui uma belíssima foto, um bonito chimarrão, né, dona Ivone? Tudo é bom. Abençoada sexta-feira para você e a família. Obrigado, dona Ivone, igualmente, né? Também os filhos aí. A gente agradece pela audiência. Bom dia, amigo Obiris. Está chovendo aqui, Estância Velha. Abraço para o amigo Baita Velha, para a Diva e para o amigo Novinho. Também a Roseli. Bom dia, Obiris. Você deram uma música aí do Sabiá. A gente rodou ontem, né? O Tranco da Vaneira, né? Piquete Santo Antônio. E ofereço para o pai Odilon, a mãe Elza, o Almir Machado, o esposo, tio Antônio, tia Denise, tio Arlindo e a tia Vanise, que mora em Bento Gonçalves, sempre na audiência da programação da cultura. Chega então aí, tia, um Carreira e Pardinho, no espaço do Sertanejão, 6h22.

6h26, também teve a participação do Renato Campos, lá de Capivari, interior paulista, né, Renato? Tudo bom? Obrigado pela audiência. Também a Beira e o Paulinho, possivelmente devem estar nos acompanhando lá em Araras. Chega Rio Negro e Solimões, aqui no espaço do Sertanejão, no Amanhecer na Cultura.

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1: 6h30, tempo nublado em São Borja, 12 graus de temperatura, mas vamos saber mais aí com a meteorologista Elcias, né? Vamos trazer, a gente já trouxe a primeira participação por volta das 5h30 da madrugada de hoje, agora 6h30, mais outro boletim aqui da Estael.
2: Nesta sexta-feira, a previsão é de tempo instável, ainda nas primeiras horas da madrugada, tempo ventoso com rajadas de 40 a 50 km por hora do quadrante sul, e isso faz com que a sensação térmica ao ar livre fique reduzida. Temperatura de 12 a 20 graus, essa é a tendência para sexta-feira. Final de semana, o sábado úmido, com nuvens baixas, tem 10 a 20 graus, o sol aparece, mas em meio à nebulosidade. O domingo também tem sol e variação de nuvens, com 10 a 18 graus. E entre a segunda e a quarta-feira haverá o reforço do ar polar, derrubando ainda mais a temperatura. O frio será intenso. As mínimas podem ficar ao redor de 5 graus em São Borja e fronteira oeste, portanto um padrão bem típico de inverno. A segunda-feira com apenas 16 graus à tarde, a terça 19. E um novo episódio de chuva é esperado para ocorrer a partir do dia 18, entre 18 e 19, depois novamente entre 21 e 22 de junho. Da Metsu Meteorologia, Estael Cias.
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1: 6h33, você confere a hora certa e a temperatura aqui na programação da Cultura, 6h33, 12 graus é a temperatura, né? Vamos atualizar também os ouvintes aqui da programação sobre o nível do Rio Uruguai, os pescadores, né? O pessoal que está interessado aí com relação ao nível do Rio Uruguai, vamos trazer esta informação aqui na 1260. Em Porto Mauá está crescendo, né? A atualização que a gente tinha no início aqui do programa, quando a gente chegou na emissora, estava 2,25, agora 2,32. Já cresceu 7 centímetros em Porto Mauá, da madrugada, das 13h45 até as 5h30. 2,32 ele cresce. Garrucho também cresce lentamente, 82 centímetros. E São Borja estava 1,71, agora 1,72, cresceu 1 centímetro da última medição até 15 para 6. 1,72 aqui em São Borja. Trazendo a música, informação, tivemos aí uma sugestão musical aqui da Mari, né? O Edson e seu esposo lá no Rincão de Santana. Falando em Rincão de Santana, alusão pro pessoal lá no Rincão de Santana, o Darcy, né? Nosso muito obrigado, Darcy Barreto também, sua esposa, a Tereza, dona Tereza, né? Também seu Oswaldo Barreto, que tem familiares aqui em São Borja e também em Massambará. Reside a sua irmã, um dos nossos ouvintes, né? Seu Oswaldo, nosso muito obrigado pela audiência e sintonia na programação da 1260 para o Mercado da Casa, 300, Calmidor, também em Toro Passo Agronegócios. 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E uma informação aqui com relação ao nosso futebol amador. Tem a rodada da Série B amanhã, dia 13 de junho, né? Jogos aí no campo das Convilca, 2, e no campo do Continente, 1 jogo. Folga, equipe do Torino. Amanhã, então, a partir da 1h30 com 15, nas Convilca tem Aliança contra União. Segundo jogo, 13h30 com 15 de tolerância, Penharol contra Boleiros. E um jogo no Continente, a 1h30 com 15, Avenida e Arnaldo Mater. No domingo, tem jogos aqui no campo das Convilca 1 e no Continente tem 2. Nas Convilca, 1h30 da tarde com 15, tem Palmeiras e Juventude. No campo, no domingo, né, pela Série A, no campo aqui das Convilca. Já no Continente, 1h30 com 15, tem AMC contra Ponte. E o segundo jogo no Continente, Vicentinos. Ah, esse jogo aqui já foi realizado. É Vicentinos, Toca da Onça, né? VO. Portanto, esse jogo não tem, então, apenas consta aqui na tabela, mas não vai sair, né? Folga na rodada, Arno Andres. Aí, portanto, a tabela no nosso campeonato amador. Ah, o Carlos Charles perguntando quanto já choveu na cidade. No bairro do Tiro, Carlos, segundo o seu Mário Lopes, 25 milímetros, né? Alguns locais aí no interior, 30 milímetros. Ficou entre 25 e 30 milímetros a chuva. Obrigado, Carlos. Uma boa sexta-feira, um bom final de semana para vocês aí, pro Tony, né? Pro seu Ciro Carlos. A gente agradece pela audiência e sintonia na programação da Cultura, que chega com Mauro Moraes, 6h36, 12 graus de temperatura no centro de São Borja. Antônio Ávila, né? Nosso muito obrigado, no bairro São João Batista.

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0: 6:41, 6:41, tempo nublado ainda aqui em São Borja, 12 graus é a temperatura, né? Atualizando a temperatura e o clima, também a gente traz a previsão do tempo, deixa o ouvinte bem informado. Bom dia, Uberi, ótimo final de semana para você. Obrigado aí pro seu José Luiz, né? Parabéns pela ótima seleção musical. Obrigado, também sempre com a colaboração dos ouvintes, né? E nossa alusão pro Paulinho do Mato Grande, ao pessoal lá da São Rafael, nosso obrigado. Pessoal também na área da construção civil, está se preparando para o pega daqui a pouco, né? No trabalho da construção civil, os pedreiros, mestre de obras, pessoal tomando chimarrão, daqui a pouco aquele cafezinho, ou já estão indo pro serviço. Obrigado ao Tiju, pessoal também, o Marcos aí da construção, né? Obrigado, Marcos, pela audiência e sintonia sempre na programação. O pessoal também da Albarusca, da Pira Alimentos, o Neco. Obrigado, Neco, já quase encerrando o turno de trabalho. 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
0: 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Faltando 17 minutos para as 7 da manhã. 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Faltando 15 minutos para as 7 da manhã. Daí Porca Véia, né, atendendo sugestão do ouvinte, mais uma vez aqui na programação, o Amanhecer na Cultura, temperatura 12 graus.

nosso bom dia aqui para o seu Jairo de Freitas. Obrigado, seu Jairo. É, bom dia, Alberi. Roda uma do Pedro Hortaça para mim e esposa Marilene. Estamos mateando aqui. Aí o cachorro Duque, né? Tá certo. Obrigado, seu Jairo. Tudo bom? É, vamos trazer então a música companheira, né? Já que hoje data aí dos dias namorados, 12 de junho. Obrigado aí ao seu Jairo, também a dona Marilene. A gente agradece pela audiência aí no bairro do Tiro, né, seu Jorge? Também o... É, também agora... Ah, sim, o Jorge Silveira. Obrigado, Jorge, pela audiência na programação da Cultura. E a gente agradece pela audiência e sintonia. Algumas das informações, a gente trouxe também informações do espaço anterior sobre o site aqui da emissora. Também o Diário de Santa Maria, né? Aumento de casos de gripe reforça a importância da vacinação. É, também a abertura tem show com festa latina no primeiro dos três países sede aí da Copa do Mundo. Portanto, Diário de Santa Maria. Está aí, portanto, suspeita de Ebola em Novo Hamburgo, né? Homem de 64 anos está com suspeita da doença. Pessoas com os quais ele teve contato são monitorados. Vejam só aí a gravidade do Ebola, né? É, doença aí lá na África e agora também reportada aqui no Brasil. Suspeita, no caso. O Carlos Chaves nos manda aqui 28 milímetros de chuva, né? Em São Borja, tá certo? Obrigado, Carlos Chaves, né? Carlos aí de Eletrônica Chaves. É, também a Tânia Silveira. Obrigado, Tânia. Tudo é bom? É, um bom final de semana para vocês. 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A gente retorna daqui a pouco, dentro de aproximadamente uma hora, na programação Gente Notícia à tarde, encontro marcado na tarde a sua, a partir das 13h30 da tarde. Até lá. Música.

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2: Está no ar o programa 5 minutos com Jesus, um programa da Igreja Evangélica Luterana do Brasil, Congregação Cristo de São Borja. Vamos meditar nesta manhã de sexta-feira, 12 de junho, sobre o tema Amor em Ação. Querido ouvinte, no Dia dos Namorados, muitos esperam uma prova de amor. Na maioria das vezes, essas provas são materiais. Ouvimos frases como: se você me ama, vai fazer isso por mim. Ou: se você gosta mesmo de mim, vai me dar isso. Mas o amor deve ser vivido diariamente, não apenas em um dia especial ou em determinados momentos. Claro que é bom receber carinho e presentes, pois isso nos faz sentir valorizados. No entanto, não devemos transformar essas demonstrações em obrigações ou motivo para conflitos. A verdadeira prova de amor foi dada por Jesus ao morrer na cruz para nos dar perdão e vida. Somente por meio dele podemos amar verdadeiramente e demonstrar esse amor às pessoas ao nosso redor. Também aprenderemos a pedir perdão e a perdoar, assim como Cristo nos perdoa, sempre nos dando uma nova oportunidade quando falhamos nos relacionamentos. Isso é o verdadeiro amor em ação. O amor envolve entregar-se pelo outro sem esperar nada em troca. O apóstolo João escreveu na sua primeira carta, no capítulo 3, no versículo 18: o nosso amor não deve ser somente de palavras e de conversa. Deve ser um amor verdadeiro que se mostra por meio de ações. Sabemos que é difícil, mas se Cristo for o centro da nossa vida, será possível. Ele é o nosso exemplo e em tudo: vida, obediência, amor, perdão e entrega. Em Jesus, o amor se tornou vivo e atuante, trazendo uma nova maneira de viver para a humanidade perdida e condenada pelo pecado. Sigamos Jesus para construirmos um mundo melhor, cheio de amor e ações que edificam. Deixaremos para que você medite a seguinte pergunta: como você vai demonstrar amor neste fim de semana? Atenção para o seguinte aviso: neste domingo, às 19 horas, teremos o nosso culto a Deus. Você é o nosso convidado. Oremos diante da cruz. Bondoso Deus, abençoa e acompanha todas as pessoas neste fim de semana, para que possam viver o verdadeiro amor. Em nome de Jesus, amém.
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queridos irmãos e irmãs, estamos iniciando o programa O Sol Nasce para Todos e vamos proclamar o Santo Evangelho. O Senhor esteja convosco, Ele está no meio de nós. Proclamação do Evangelho de Jesus Cristo segundo Mateus. Glória a vós, Senhor. Naquele tempo Jesus pôs-se a dizer: Eu te louvo, ó Pai, Senhor do céu e da terra, porque escondeste essas coisas aos sábios e entendidos, e as revelaste aos pequeninos. Sim, Pai, porque assim foi do teu agrado, e ninguém conhece o Filho senão o Pai, e ninguém conhece o Pai senão o Filho, aquele que o Filho quiser revelar. Vinde a mim todos vós que estáis cansados e fatigados sob o peso dos vossos fardos, e eu vos darei descanso. Tomai sobre vós o meu jugo e aprendei de mim, porque sou manso e humilde de coração. E vós encontrareis descanso, pois meu jugo é suave e meu fardo é leve. Palavra da salvação. Glória a vós, Senhor. O evangelho que hoje nos é proposto faz parte de uma sessão em que Mateus apresenta as reações e atitudes que as várias pessoas e grupos assumem frente a Jesus e a sua proposta de reino. Nos versículos que antecedem este episódio, Jesus havia dirigido uma veemente crítica aos habitantes de algumas cidades situadas à volta do lago de Tiberíades, porque foram testemunhas de sua proposta de salvação e mantiveram-se indiferentes. Estavam demasiado cheios de si próprios, instalados nas suas certezas, calcificados nos seus preconceitos e não aceitavam questionar-se, a fim de abrir o coração à novidade de Deus. Agora Jesus manifesta-se convicto de que essa proposta, rejeitada pelos habitantes da cidade ao do lago, encontrará acolhimento entre os pobres e marginalizados, desiludidos com a religião oficial e que anseiam pela libertação que Deus tem para lhes oferecer. O nosso texto consta de três sentenças que provavelmente foram pronunciados em ambientes diversos, desde que Mateus nos apresenta dois desses ditos, aparecem também em Lucas e devem provir de um documento que reuniu os ditos de Jesus e que tanto Mateus como Lucas utilizaram na composição dos seus evangelhos. O terceiro é exclusivo de Mateus e deve provir de uma fonte própria. A primeira sentença é uma oração de louvor que Jesus dirige ao Pai, porque ele escondeu estas coisas aos sábios e inteligentes e as revelou aos pequeninos. Os sábios e inteligentes são certamente estes fariseus e doutores da lei que absolutizavam a lei, que se consideravam justos e dignos da salvação, porque cumpriam escrupulosamente a lei, que não estavam dispostos a deixar por em causa esse sistema religioso em que se tinham instalado e que, na sua perspectiva, desgarantia automaticamente a salvação. Os pequeninos são os discípulos, os primeiros a responder positivamente à oferta do reino, e são também esses pobres e marginalizados que Jesus encontrava todos os dias pelos caminhos da Galileia, considerados malditos pela lei, mas que acolhiam com alegria e entusiasmo a proposta libertadora de Jesus. A segunda sentença relaciona-se com a anterior e explica o que é que foi escondido aos sábios e inteligentes e revelado aos pequeninos. Trata-se nem mais nem menos do conhecimento, quer dizer, uma experiência profunda e íntima de Deus. Os sábios e inteligentes, fariseus e doutores da lei, estavam convencidos de que o conhecimento da lei lhes dava conhecimento de Deus. A lei era uma espécie de linha direta para Deus, através da qual eles ficavam a conhecer Deus e sua vontade, os seus projetos para o mundo, para os homens. Por isso apresentavam-se como detentores da verdade, representantes legítimos de Deus, capazes de interpretar a vontade e os planos divinos.
Jesus deixa claro que quem quiser fazer uma experiência profunda e íntima de Deus tem de aceitar Jesus e segui-lo. Ele é o Filho, e só ele tem uma experiência profunda de intimidade e de comunhão com o Pai. Quem rejeitar Jesus não poderá conhecer Deus, quanto muito encontrará imagens distorcidas de Deus e vai aplicá-la depois para julgar o mundo e os homens. Mas quem aceitar Jesus e o seguir aprenderá a viver em comunhão com Deus, na obediência, na observância total aos seus projetos e na aceitação incondicional dos seus planos. A terceira sentença é um convite a ir ao encontro de Jesus e a aceitar a sua proposta. Vinde a mim, tomai sobre vós meu jugo. Ave Maria, cheia de graça, o Senhor é convosco, bendita sois vós entre as mulheres e bendito é o fruto do vosso ventre, Jesus. Santa Maria, Mãe de Deus, rogai por nós, pecadores, agora e na hora da nossa morte. Amém. Avisos da paróquia. Hoje, sexta-feira, é missa na Comunidade Espírito Santo, às 19 horas, e missa na Comunidade Nossa Senhora das Graças, às 19 horas. Lembrando que a missa penitencial, nas sextas-feiras, todas as sextas, às 6 horas da manhã. Sábado, missa na Comunidade São Marcos, às 14 horas e 30 minutos. Missa na Comunidade Nossa Senhora Conquistadora, às 17 horas, e missa na Matriz, às 19 horas. Missa na Comunidade São Vicente, domingo, às 8 horas. Também domingo, missa na Matriz, às 9 horas e 30 minutos. E na Comunidade Santa Rosa de Lima, missa às 9 horas e 30 minutos. Missa na Comunidade Nossa Senhora das Mercês, em Mercedes, às 15 horas. E missa na Comunidade Nossa Senhora Aparecida, Várzea, às 19 horas. Estão abertas as inscrições para a catequese de Eucaristia e Crisma nos meses de junho e julho na Secretaria da Paróquia. Crianças com 9 anos completos até dezembro de 2026 e Crisma, crianças com 11 anos completos até dezembro de 2026. Para as inscrições é necessário apresentar um documento da criança e a lembrança de batismo. De 10/6 a 24/6, expediente na Secretaria Paroquial será apenas na parte da manhã. Dizimista aniversariante de hoje, sexta-feira: Eloy Miranda Branzoni, Bruno Moraes da Silva, Alessandra Almeida da Silva, João Carlos Acosta da Rosa. Dizimistas aniversariantes de amanhã, sábado: Antoninho Teixeira Lago, Sabrina Vidotto Lucero. Dizimistas aniversariantes de domingo: Luiz Adélio Streck Marchesan, Jussara Ribeiro Duarte, Odila Cruz, Rogério Ajala, Eloema Fonseca. Vamos pedir a intercessão da Imaculada Conceição pelos dizimistas que estão celebrando o dom da vida. Ave Maria, cheia de graça, o Senhor é convosco. Bendita sois vós entre as mulheres e bendito é o fruto do vosso ventre, Jesus. Santa Maria, Mãe de Deus, rogai por nós, pecadores, agora e na hora de nossa morte. Amém. Rezemos a oração vocacional diocesana. Senhor Jesus, passaste ao largo do mar da Galileia e a muitos chamastes para estarem contigo e serem enviados em missão. Nós te pedimos, passa hoje nas famílias e comunidades de nossa Terra Santa. Olha as crianças, jovens e adultos e repete o mesmo convite, segue-me. Dá-nos a coragem para deixar tudo e seguir-te na radicalidade do caminho. Faz que nosso sim seja como de Maria, para sermos voz e testemunho de tua presença neste mundo. Senhor, ajuda-nos a realizar com ousadia a vontade do Pai, sob o olhar atento e amoroso da Mãe Conquistadora e a proteção de São Miguel, na força do Espírito Santo. Amém. Jesus, autor da clemência, gozo, esperança e perdão, fonte de graça e doçura, delícia do coração. Do penitente esperança, ao suplicante atendeis, sois bom com quem vos procura, se vos achar que sereis.
o vosso amor a Jesus, doce alimento da mente, sem dar, faz-te ou sacia, gerando fome crescente. Ó muito amado Jesus, da alma ansiosa esperança, o coração num clamor chama por vós, não descansa. Ficai conosco, Senhor, nova manhã que fulgura e vence as trevas da noite, trazendo ao mundo a doçura. Jesus, suprema clemência, dos corações suavidade, o vosso amor nos impele, incompreendida bondade. Jesus, a flor da Mãe Virgem, encanto, amor, sumo bem, a vós louvor para sempre, no reino eterno. Amém. Glória ao Pai, ao Filho e ao Espírito Santo, como era no princípio, agora e sempre. Amém. Concedei a Deus Todo-Poderoso que, alegrando-nos pela solenidade do coração do vosso Filho, meditemos as maravilhas de seu amor e possamos receber desta fonte de vida uma torrente de graças. Por nosso Senhor Jesus Cristo, vosso Filho, na unidade do Espírito Santo. Amém. Um abençoado dia para todos, suplicando a bênção de Deus. O Senhor esteja convosco, Ele está no meio de nós. Que venha sobre cada um de vós, por intermédio de Maria Santíssima, a Imaculada Conceição de São Miguel Arcanjo, a bênção de Deus Todo-Poderoso, Ele que é Pai, Filho e Espírito Santo. Amém.

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Bom dia, 7:30, é sexta-feira, 12 de outubro, de junho de 2026. Faltam 202 dias para o final do ano. Neste momento, faz 12 graus centígrados aqui na capital gaúcha do Fandango. Com Joilson Almeida na técnica de som, está começando Bom Dia Cidade, programa da Prefeitura Municipal de São Borja. E nós começamos falando sobre o trabalho da Secretaria de Desenvolvimento Social. Aliás, ontem certamente foi uma noite de muito trabalho, porque tivemos vento forte, tivemos chuvas e nós sabemos perfeitamente quantas pessoas precisam do auxílio das equipes da Secretaria de Desenvolvimento Social, seja entregando a alimentação, que não é pouca, e felizmente a Prefeitura consegue fazer isso, seja através da ronda social daquelas pessoas que são moradores de rua e muitas delas não querem ir para o abrigo, mas enfim, as equipes chegam junto e procuram oferecer o melhor. E agora estamos em plena campanha do agasalho solidário, né? Para que as pessoas que tenham abrigos, que tenham cobertores, mantas, roupas, calçados, enfim, que possam aquecer quem precisa. Então, ao longo dos próximos dias, uma ampla campanha estará sendo divulgado aqui mesmo no programa da Prefeitura Municipal, como também nas emissoras de rádio, nas redes sociais da Prefeitura e nos jornais impressos aqui da nossa cidade. Você tem roupas que não vai utilizar mais, em bom estado, preferencialmente. Você tem cobertores, você tem calçados que não utiliza mais, estão em bom estado também. Procure, de alguma forma, fazer com que esse material todo chegue até a Secretaria de Desenvolvimento Social. Conversava ontem com o secretário e vice-prefeito Jefferson Léo Merich, e ele fazia exatamente esse tipo de apelo para que as pessoas se dirijam até a secretaria. Procurem se informar se existe um ponto, um local próximo da sua casa onde possam entregar e que será direcionado para a Prefeitura Municipal, para a Secretaria de Desenvolvimento Social. Afinal de contas, a Prefeitura está aí permanentemente procurando cuidar das pessoas e depende também da sua participação nas campanhas que são desenvolvidas. Atenção, o Departamento de Trânsito informa que hoje, das 13h30 às 17h, o trânsito estará interrompido na rua Otavia, no Castilho Mendes, entre as ruas Abraão Braga e Maurício Augusto Machado Rangel. É ali próximo ao Instituto Farroupilha. Haverá uma atividade temática sendo desenvolvida pelos alunos do Instituto, alusiva à Copa do Mundo de 2026, que teve início ontem a abertura oficial, e agora todos aguardam, é claro, pela realização do primeiro jogo, do jogo de estreia do Brasil, que acontece amanhã, 19 horas. O Brasil joga contra o Marrocos e as secretarias de esporte e lazer, desenvolvimento econômico, turismo e inovação, com o Enedir Ramírez, estão trabalhando para que tenhamos amanhã no Parcão a primeira FanFest a partir das 18 horas. Todos estão convidados a participar, levando cadeira, né? Convidando familiares, amigos, levando seu chimarrão, e se pretende tomar alguma bebida, preferencialmente leve material, não leve garrafas, não leve materiais de vidro, garrafas ou copos, enfim, mas sim de alumínio. E podem ir para o Parcão a partir das 18 horas, 17h30, porque exatamente às 18 horas vai começar a FanFest. Muita animação com os DJs e logo depois vem o jogo de estreia do Brasil. Eu repito, inicia às 18 horas com a nossa seleção brasileira enfrentando a seleção do Marrocos. A oxigenoterapia domiciliar ajuda a reduzir internações hospitalares por conta de complicações respiratórias. E aqui em São Borja, contamos com esse serviço. Guiado pelo protocolo da Secretaria da Saúde do Estado e pelo SUS, o setor de oxigenoterapia atende pacientes que possuem solicitação médica
realizando a avaliação dos critérios necessários para aqueles que têm indicação para o tratamento. O setor responsável fica anexo à farmácia especializada, aqui na Avenida Presidente Vargas, 2389, ali na esquina com a Riachuelo, tá bem? Vamos em frente, trazendo mais informações aqui no programa da Prefeitura Municipal. Hoje, sexta-feira, 12 de junho, teremos a Feira Multicultural. Começa às 9, vai até às 17 horas, aqui na Praça 15 de Novembro, com esta programação. Apresentações musicais com a banda da Prefeitura, agora pela manhã. Economia criativa, mateada com erva mate tomeleiro, empreendedores locais, brechó e bazar e também o artesanato criativo. Seguindo, e agora voltando a falar sobre a FanFest, a nossa própria FanFest da seleção brasileira. Será realizada nos dias de jogos. Eu falei sobre amanhã, que é dia 13, a partir das 19 horas, lá no Parcão. Mas ela também vai acontecer no dia 19 de junho, 21h30, o segundo jogo do Brasil, nesta fase de grupos da Copa do Mundo. E a terceira FanFest será no dia 24 de junho, também às 19 horas, também no Parcão. Será instalado um telão ali na altura das arquibancadas que existem ali no Parcão. E você não pode perder. Falando agora sobre pesagem do Bolsa Família e a vacinação. Atenção você que é beneficiário do Bolsa Família. A Secretaria Municipal da Saúde informa que haverá pesagem do Bolsa Família e atualização da vacinação. Será no sábado que vem, dia 20 de junho, das 8 às 11h30, na Central de Vacinas, localizada no antigo Hospital São Francisco. Documentos necessários: cartão do Bolsa Família com o número do NIS, cartão SUS, carteira de vacina atualizada e documento com fotos. Todos devem se dirigir até a Central de Vacinas, repito, localizada ali junto ao antigo Hospital São Francisco. E só para que o ouvinte saiba, e não custa repetir, que muita coisa está sendo feita assim na cidade. Nós temos agora, ou tivemos agora recentemente, anteontem, a autorização de serviços para a pavimentação da rua Ori Rei Dornelles. Aliás, não foi anteontem, não. Investir em infraestrutura urbana, investir na qualidade de vida da população. Com esse propósito, a administração municipal realizou na segunda-feira a assinatura da ordem de serviço para a pavimentação da rua Ori Rei Dornelles, no trecho entre as avenidas Viriato Vargas e Ulisses Guimarães. A Ori Rei Dornelles está localizada na zona sul da cidade. A obra contempla a execução de 9.519 metros quadrados de pavimentação em concreto simples, promovendo mais segurança, conforto e melhores condições de trafegabilidade para motoristas, ciclistas e pedestres que utilizam diariamente a via. O investimento total é de R$ 2.950.000, sendo que deste total, 2 milhões são provenientes do governo do estado, por intermédio da Secretaria de Desenvolvimento Urbano e Metropolitano, através do projeto Pavimenta. E R$ 950.000 é a contrapartida do município. A obra será executada pela empresa Hipertec Serviços de Concretagem. Durante o ato, o prefeito José Luiz Rodrigues Machado destacou a importância do investimento para o desenvolvimento da cidade. Segundo ele, a obra representa mais um passo no compromisso da sua administração, da administração municipal, em ampliar investimentos em infraestrutura, promovendo melhorias que impactam diretamente na qualidade de vida da população. A pavimentação da Ori Rei Dornelles integra o conjunto de ações desenvolvidas pela Prefeitura para qualificar a malha viária do município, garantindo mais mobilidade urbana,
valorização dos bairros e desenvolvimento de São Borja. 7h40, com essa informação estamos chegando ao final do Bom Dia Cidade desta sexta-feira. A todos um ótimo dia, um ótimo final de semana e até segunda-feira às 7h30.

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0: dia! Muito bom dia a você que está na sintonia aqui da Rádio Cultura M 1260, emissora da empresa São Borgense de Comunicações Limitada. Começando mais uma edição do programa Gente Notícia, aliás, edição para fechar essa semaninha de junho, primeira parte, primeiros 15 dias do mês de junho, hoje, 12 de junho, um dia muito especial, Dia dos Namorados. Eu sei que tem muita comemoração que vai acontecer aqui na nossa São Borja, não tenho a menor dúvida. E hoje muitos, muitos apaixonados em busca do seu presente, né? Do presente para compartilhar nessa noite. Agora são 7 horas e 46 minutos, mas o dia está começando e eu convido você para ficar conosco até as 9 horas e 10. E a gente vai com informação especial aqui da nossa São Borja, onde estamos, Riachuelo 928, centro de São Borja, terra dos presidentes, primeiro dos sete povos das missões, aqui também capital gaúcha do fandango. Estamos ao vivo tanto pelas ondas da 1260 quanto em live pela Rádio Cultura AM no Facebook. E você também pode interagir conosco, seja em live, seja pelo nosso WhatsApp da Cultura, 996731260. Vai ser um prazer repassar aqui o seu recadinho. Estamos ao vivo com a nossa equipe, apostos já. Eu, Annelise Andres, Alberi Dias, Enéas Júnior. E eu vou começando pelo Alberi, porque desde muito cedo por aqui, Alberi, bom dia.
1: Bom dia, Annelise. Bom dia também ao nosso colega Enéas e aos demais ouvintes da programação.
0: Enéas, bom dia.
2: Muito bom dia, Annelise. Bom dia, Alberi, a todos os nossos ouvintes. Ótima sexta-feira, Dia dos Namorados para todos.
0: Alberi Dias, qual foi a mínima do dia? Ontem tivemos uma mínima alta, né?
1: Isso.
0: E hoje foi uma temperatura mais baixa ou mantivemos?
1: Não, hoje mais baixa, 12 graus, Annelise.
0: 12?
1: Se manteve aí durante a madrugada, né? E ontem teve 16 graus, 15, 16 graus. Então, 3 graus a menos hoje. E tivemos também aquela boa quantidade de chuva no final da tarde, né?
0: Depois de um... Quando a expectativa já era baixa, quando achávamos que a chuva prevista ia ficar só na garoa, em algumas ocorrências de garoa que aconteceram no decorrer do dia de ontem, aí aquele toró d'água.
1: É verdade. E confirmou.
0: 3 horas da tarde, assim.
1: E confirmou até a previsão, tinha uma previsão até de 20, 30 milímetros, né? Teve na maioria dos locais aí, Annelise, 25 milímetros.
0: Oi? Foi uma chuva bem expressiva.
1: Bem expressiva. Até o pessoal do interior estava precisando, muitos mandaram uma mensagem aqui, que estava precisando de chuva, essa quantidade de chuva, né? Na Maragata, 30 milímetros, em Uporã, 25 milímetros. Na localidade de 101, seu Valdemiro Moscato, 40 milímetros foi o local que mais teve chuva, né? Aqui no interior do município. Em Uporã, também 25 milímetros, a gente já relatou. E o Mário Lopes também, que sempre colabora com a gente no bairro do Tiro, 25 milímetros. Tivemos de chuva ontem, né?
0: Então foi muito parecido. A estação da FEPAGRO, a estação experimental meteorológica, já divulgou a quantidade lá?
1: Sim, 25 milímetros.
0: 25?
1: 25 milímetros tivemos ontem. O total já acumulado do mês 45, desse mês de junho, segundo Carlos Ferreira.
0: Tá certo. Bom, então a gente não tem mais previsão de chuva para os próximos dias, né, Alberi? A princípio, pelo menos o que a gente estava acompanhando nas previsões ontem, nos aplicativos, hoje o dia...

0: 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Alberi Dias, então, vamos à previsão do tempo, Metsu Meteorologia, trazendo os detalhes de como é que São Borja vai ficar hoje e também final de semana e os próximos dias.
1: Nesta sexta-feira, a previsão é de tempo instável, ainda nas primeiras horas da madrugada, tempo ventoso com rajadas de 40 a 50 km por hora do quadrante sul, e isso faz com que a sensação térmica ao ar livre fique reduzida. Temperatura de 12 a 20 graus, essa é a tendência para sexta-feira. Final de semana, o sábado úmido, com nuvens baixas, tem 10 a 20 graus. O sol aparece, mas em meio à nebulosidade. O domingo também tem sol e variação de nuvens, com 10 a 18 graus. E entre a segunda e a quarta-feira haverá o reforço do ar polar, derrubando ainda mais a temperatura. O frio será intenso. As mínimas podem ficar ao redor de 5 graus em São Borja e Fronteira Oeste, portanto, um padrão bem típico de inverno. A segunda-feira com apenas 16 graus à tarde, a terça 19. E um novo episódio de chuva é esperado para ocorrer a partir do dia 18, entre 18 e 19, e depois novamente entre 21 e 22 de junho. Da Metsu Meteorologia, Stael Cias.
0: Pois é, o mês está chegando com ocorrências de chuva na semana, né? Uma vez na semana, mais ou menos, a gente tem essa previsão. E ela deve acontecer, então, só na próxima semana, por volta da quinta-feira de semana que vem. Tivemos chuva ontem, quinta, e agora por volta da próxima quinta-feira. Bom, a gente tem hoje uma... Entre os assuntos que serão destaques no Gente Notícia, nós temos uma entrevista que foi realizada com o Deco e com o Rodrigo Bauer, ele que é poeta e vai falar um pouquinho a respeito das comemorações dos 400 anos e também de uma composição muito especial que foi feita por ele em homenagem à data. Então é um bate-papo bem interessante que vai acontecer a partir de hoje. E também, ontem, nós tivemos a informação com relação às eleições depois da desistência do Luiz Vicente, ele que é neto do senador Reis, e ele expôs a sua desistência em consequência de um problema de saúde que a sua avó, a esposa do senador Reis, a dona Sandra, está passando. E ele acabou desistindo de concorrer a deputado federal. E nós já havíamos conversado com o ex-prefeito Eduardo Bonotto em uma ocasião muito anterior, e ele, né, havia exposto o interesse em sim se candidatar a deputado federal e acabou desistindo. E aí ontem foi sondado novamente e ele também quis vir a público por conta dos vários questionamentos que estavam chegando a ele se, com a desistência do Luiz Vicente, isso poderia acontecer. Né? E ele acabou respondendo, né, Nés?
2: É, na verdade ele respondeu, ele nos deu a sua versão. E é aquela, né, Annelise? Não. A princípio se mantém a decisão do ano passado. O Eduardo Bonotto saiu no ano passado. Não, a palavra não é bem desistir, né? É abrir mão. Quando tu sai ali da pré-candidatura, abre mão da candidatura. Foi o que aconteceu com o Luiz Vicente, justamente pelo que a Annelise explicou. O Bonotto disse que não, que ele deixou a vida política, por enquanto não quer saber disso. Essas eleições de 2026, agora já está muito em cima também, então é uma decisão não vai ser mudada.
0: Eu vou repassar. Tu vai então, leia, por gentileza.
2: Tu quer. tu tá com ele aberto?
0: Tô ele aberto. Ler, então. Tá, então só repassando aqui. O que o ex-prefeito falou? Quanto a mim, a decisão já estava tomada há algum tempo, por razões que foram comunicadas. Encerrou-se um ciclo político marcado por aprendizados, desafios e pela certeza de que cada etapa tem o seu tempo. Seguimos em frente com serenidade e respeito, sendo que o futuro a Deus pertence. Então, há sim uma porta que pode se abrir no futuro. Futuro a Deus pertence. E ele também fala a respeito desse momento em especial. O momento é de respeitar as decisões e, acima de tudo, de orar pela recuperação da esposa do senador Reis e nossa amiga Sandra Batista. Isso se referindo também à razão de que o Luiz Vicente acabou desistindo e a gente, obviamente, que compreende plenamente.
2: Na verdade, uma coisa não é... Não tem nada muito a ver com a outra, né? A expectativa da imprensa na hora de perguntar isso era justamente porque abre-se uma vaga, né? Mas isso não significa que o Bonotto mudou de opinião ou algo tenha mudado. Então, Não era tipo, ah, eu tô esperando ele sair pra eu entrar. Não, não é.

0: bem assim, né, que funciona ali na política. Acho que o pessoal está bem, bem ciente disso.
1: O que poderia acontecer, sabendo o nome que o ex-prefeito tem a nível de Estado, por já ter sido presidente da FAMURS, por ter tido uma boa visibilidade, não é? E ter uma quantidade bem boa de voto aqui no nosso município de São Borja, podendo angariar mais no Estado e, quem sabe, não é? Ser o próximo deputado federal, e é pela importância que a gente tem aqui em São Borja de termos um deputado federal, poderia, não é, aproveitar esse momento, mas ele já descartou e disse que não vai, deixou aberto para um futuro. Quem sabe numas próximas eleições, não é, quem sabe isso realmente aconteça em algum futuro, mas nesse momento não. E também não se manifestou o partido com relação a eventualmente algum possível outro nome para essa vaga de disputa.
0: Era justamente o que eu ia dizer. Agora abriu a vaga e a gente resta saber se o Progressistas daqui de São Borja vai seguir apoiando candidatos de fora, né, a partir daqui, ou se vai abrir candidatura própria. Isso ficou nublado, né, mas nas entrelinhas, principalmente pelo comunicado do Cardeal na segunda-feira, está liberado para o pessoal procurar outros candidatos. Né? Então, vamos aguardar. Isso é uma informação que vem até agosto, o pessoal pode fazer as movimentações que eles quiserem.
1: E a gente sabe que muitos deputados, muitos vereadores já têm uma vinculação com algum deputado que normalmente consegue alguma verba, alguma emenda, algumas buscas. Então, existe já algumas amarras, não é? Que normalmente acontecem e, de repente, é isso aí. Cada um fica liberado para fazer os seus apoios de acordo com as suas amizades, com as suas proximidades.
0: É verdade, inclusive.
1: Com relação aos outros candidatos, nós tivemos uma baixa bem considerável, né, Enéas? Pelo menos até o momento. Porque quando se começou a falar em pré-candidatos, meses atrás, nós tínhamos 5 pré-candidatos aqui em São Borja. E hoje nós temos 1.
0: Confirmado as letras 1. Um candidato, que é o Thiago Cador.
1: Que já lançou, inclusive, a sua pré-candidatura.
0: Que já está com a pré-candidatura lançada, já estive lá, inclusive, já veio aqui no programa, já falou a respeito disso também, que é o Thiago Cador. Fora isso, a gente tinha a Fernanda Bonotto e o Eduardo Bonotto, ambos saíram. Já falaram que não vão. O Luiz Vicente também era pré-candidato, recentemente saiu. E a gente tinha o Elvio Feltrinhas, vereador da Câmara Municipal de São Borja, que também tinha anunciado para nós aqui, né, que iria sair.
1: Que poderia colocar o seu nome,
0: poderia,
1: né?
0: Poderia colocar seu nome. É que o do Elvio foi lá junto com esses outros, lá no início de 2025, e aí tinha aquele, todo esse caminho até chegar lá, então eu conversei com ele ali na Câmara Municipal de Vereadores algum tempo atrás.
1: No início de 2026.
0: Isso, mas ele anunciou em 2025, né?
1: Final.
0: E aí veio trazendo o nome dele até então, e aí eu conversei com ele ali na câmera, ele confirmou pra mim, não, peraí, a gente, é um nome, não tô na política agora, eu vou fazer vou dar mais um tempo, mas o PSDB provavelmente vai ter algum candidato, ele me falou. Também falei com o Rocha a respeito disso, o PSDB realmente deve ter algum candidato por aqui, ou apoiar algum candidato de próximo da região, mas deve ter aqui em São Borja. O próprio Cabeça é um nome virtual, né? Até por estar no mandato de vereador. Mas a gente tem isso. Aí a gente tem as opções, Annelise. O Orelha, vereador Orelha, já disse que vai sair, é deputado estadual. A gente, dentro do próprio PT, a gente tem mais alguns candidatos sendo sondados. Inclusive, esses dias eu passei em algum ponto da cidade, por aqui, eu vi uma reunião do PT, eu falei, eu vou entrar ali, pra ver se não é alguém que tá definindo o resultado, tá definindo o candidato pra próxima eleição. Mas ainda não, mas o próprio vereador René Ribeiro e o próprio vereador Orelha, ambos têm interesse em disputar esse pleito. A gente tem do PDT, já foi vinculado o nome do vereador Júnior nessas eleições, a deputado federal daí, né? E também tem a vinculação do nome do vice-prefeito, né? O Jefferson Leão Meriz também, que não se descarta sair pelo Republicanos agora que mudaram recentemente de partido. Então vamos esperar. Vamos esperar pra ver, porque agora eles têm até dia 30 de agosto, porque é o prazo final para as convenções partidárias. E aí, até lá pode mudar tudo. Inclusive no cenário nacional, inclusive no cenário estadual. Então a gente fala de pré-candidato justamente por isso, porque ninguém é candidato oficial ainda.
1: Bom, nós temos hoje os outros dois eventos de abertura da Copa do Mundo nos outros dois países. Então, nós temos hoje o primeiro jogo e a apresentação, a abertura no Canadá, que vai começar às 14h30, porque lá o jogo acontece às 16h, o primeiro jogo no Canadá. E nos Estados Unidos vai ser o primeiro jogo às 22 horas, uhum. E o show acontece a partir do show, abertura, enfim, a partir de 1h30 antes, a partir das 20h30, então, mais ou menos. Dois eventos bem importantes para quem gosta, não é? De acompanhar, para quem gosta de olhar uma apresentação bonita, eu tenho certeza que será, tanto quanto foi a do México ontem, né?
0: Nossa, coisa
1: no
0: linda.
1: No estádio Azteca, em que a gente teve várias apresentações artísticas, não é? E foi um evento muito bonito que aconteceu antes dos jogos. Tu tem os resultados? Não sei se dá tempo da gente passar aqui.
0: Ontem a gente teve o jogo de estreia da Copa do Mundo, México e África do Sul. O México venceu por 2-0, com um jogo onde tivemos brasileiros em campo. Wilton Pereira Sampaio, árbitro, foi o grande destaque da partida, inclusive, com 3 expulsões, Annelise. Expulsou 2 da África do Sul e 1 do México. Mas o final da partida, 2, México, 0 para a África do Sul, um vencedor da casa. E às 23 horas eu assisti esse jogo, inclusive um jogo muito bom, eu não estava esperando. Coreia do Sul e República Tcheca. Coreia do Sul venceu pelo placar de 2-1 de virada. Um jogo muito físico por parte da República Tcheca. Batia bastante os coreanos, todos menorzinhos, sabe? E apanharam o jogo inteiro e ainda conseguiram virar. Torci muito, como se fosse a seleção brasileira para a Coreia do Sul, tá? Torci bastante. E ganhou, então, a Coreia. Primeiro grupo já, então, com suas partidas concluídas, Annelise.
1: Tá certo. Enéia, só vou ter que corrigir um pouquinho as convenções partidárias. Elas vão até o dia 5 de agosto.
0: 5 de agosto. Perdão.
1: Isso.
0: Falei 30,
1: até,
0: né?
1: Porque o horário eleitoral, e a gente estava discutindo isso ontem, começa dia 28 de agosto, começa o horário eleitoral. Então, já até o dia 5 de agosto, as convenções e as... o registro até o dia 15 de agosto, o registro das candidaturas.
0: Sabia que era agosto, não sabia qual dia.
1: 8:02, vamos à Rede Pampa e a gente já volta.
2: Rio Grande do Sul investiga caso suspeito de ebola.

0: 8:02, 16 graus a temperatura, chove em Porto Alegre. Este é o Pampa Notícias e vamos atualizando as principais informações do momento. A Secretaria Estadual da Saúde investiga um caso suspeito de ebola em um homem de 64 anos, atendido em Novo Hamburgo. O paciente esteve recentemente em Uganda, país que registra casos da doença. Exames apontaram resultado positivo para malária e o tratamento já foi iniciado. Apesar disso, a suspeita de ebola ainda não foi descartada e segue em investigação. Amostras serão analisadas pela Fiocruz, responsável pela confirmação ou descarte do caso. 4 homens foram presos em flagrante nesta quinta-feira em Osório, suspeitos de integrar um grupo especializado em fraudes bancárias. A investigação começou após uma denúncia de tentativa de golpe dentro de uma agência bancária da cidade. Um dos suspeitos foi abordado pelos policiais enquanto utilizava documentos falsificados para tentar obter um empréstimo. Durante a ação, outros 3 homens foram localizados em um veículo nas proximidades do banco. As investigações continuam para identificar possíveis vítimas e outros envolvidos no esquema. O prazo de inscrição para o Enem 2026 termina nesta sexta-feira. O cadastro deve ser feito exclusivamente pela página do participante. Quem não obteve isenção deverá pagar a taxa de R$ 85,00 até o dia 17 de junho. As provas serão aplicadas nos dias 8 e 15 de novembro em todo o país. Os Estados Unidos e o Irã podem assinar nos próximos dias um memorando de entendimento para encerrar o conflito entre os dois países. Segundo informações divulgadas nesta sexta-feira, a cerimônia deve acontecer em Genebra, na Suíça, embora o local ainda não tenha sido oficialmente confirmado. O presidente dos Estados Unidos, Donald Trump, afirmou que o acordo prevê que o Irã abandone qualquer tentativa de desenvolver armas nucleares. Em troca, os Estados Unidos suspenderiam o bloqueio naval imposto aos portos iranianos. Apesar das declarações americanas, o governo iraniano afirma que ainda não tomou uma decisão final sobre o entendimento. Um incêndio atingiu o aeroporto de Wellington, na capital da Nova Zelândia, nesta sexta-feira. O incidente levou à evacuação de áreas do terminal e o desvio temporário de voos com destino à capital da Nova Zelândia. Equipes do Corpo de Bombeiros e do próprio aeroporto foram mobilizadas para combater as chamas. Segundo a administração do aeroporto, parte do terminal principal foi esvaziado por precaução. Não houve registro de feridos. 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

0: Muito bem, vamos lá. Agora são 8 horas, 15 minutos, 8h15, dando sequência aqui no programa Gente é Notícia, recadinho do Governo do Estado. 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Vamos à vinhetinha do Eduardo Belmonte.
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0: Muito bem, Eduardo Belmonte, hoje um pouco mais cedo, lembrando que a gente tem live do Baclise mais tarde, não é? Então, Eduardo, na sexta-feira vem aqui um pouquinho antecipadamente, né, Belmonte? E já está por aqui para a gente falar um pouquinho das ocorrências policiais. Muito bom dia.
2: Bom dia, Annelise. Bom dia ao nosso colega Alberi Dias, Enéia Júnior e ouvintes da Rádio Cultura. Pois é, muita movimentação ontem na área de segurança, não só aqui em nosso município, mas em todo o estado. A operação do GAECO atingiu São Borja e desarticula esquema ligado ao tráfico e lavagem de dinheiro. Então, o Ministério Público, por meio do GAECO, com apoio da Brigada Militar e da Polícia Penal, deflagrou ontem a Operação Aliança Velada e a ação teve desdobramento em São Borja e outras cidades gaúchas no combate a uma organização criminosa investigada por tráfico de drogas, lavagem de dinheiro e corrupção. Foram cumpridos 30 mandados de prisão preventiva, 40 de busca e apreensão. A Justiça também determinou o bloqueio de 27,8 milhões e o sequestro de veículos e imóveis ligados ao grupo. Segundo a investigação, a organização movimentou 55,7 milhões em apenas 16 meses, utilizando contas de terceiro, empresas de fachada e até uma ONG para ocultar recursos. Parte da estrutura criminosa operava de dentro do sistema prisional, com a participação de 2 policiais penais que foram alvos de prisão e afastamento. As ações ocorreram em Uruguaiana, Itaqui, São Borja, Charqueadas, Novo Hamburgo, Triunfo, Viamão e Porto Alegre. Ao todo, 43 pessoas investigadas. A operação integra a Convergência Nacional, iniciativa coordenada pelo Grupo Nacional de Combate a Organizações Criminosas. Também outra ação. Na madrugada de ontem, a Polícia Civil, através da DRACO de Santiago, da DP de São Borja, CIPAC e DP de Santiago, e além do efetivo da Operação Brasil contra o Crime Organizado, Fronteira, efetuou a prisão em flagrante de 2 indivíduos com 34 e 32 anos de idade por tráfico de entorpecentes e após o recebimento de informações de que 2 indivíduos iriam trazer grande quantidade de entorpecentes para Santiago. As equipes policiais iniciaram as diligências para a identificação do veículo que seria utilizado para o transporte da droga. Assim, quando o veículo for visualizado, próximo ao trevo de acesso a Itacurubi, foram emanadas ordens de parada para a devida abordagem, oportunidade em que o motorista do veículo tentou empreender em fuga e jogou o veículo contra a equipe de policiais, tendo sido necessários disparos de arma de fogo para a contenção do automóvel. Desta forma, foi possível realizar abordagem ao veículo e, quando na revista do ao automóvel foi localizada uma mala contendo 38 tijolos de maconha, o que totalizou aproximadamente 25 quilos da droga. A droga, os aparelhos telefônicos e o veículo foram apreendidos. Um indivíduo estava na condição de foragido em decorrência de sentença condenatória por tráfico de drogas. Os indivíduos foram apresentados à autoridade policial, tendo sido lavrado auto de prisão em flagrante e, após os procedimentos de praxe, foram conduzidos ao presídio estadual de Santiago, onde aguardarão a disposição da justiça. O prejuízo ao crime gira em torno de R$ 337 mil. Então, mais um trabalho da Polícia Civil. Também a Polícia Civil recuperou um veículo avaliado em R$ 60 mil e prende suspeitos de estelionato. A Polícia Civil, por meio da Delegacia de Polícia de Jaguari, recuperou um veículo Chevrolet Cruze, avaliado em aproximadamente R$ 60 mil, após investigação relacionada ao crime de estelionato praticado contra o proprietário do automóvel. De acordo com a apuração, a vítima anunciou o veículo para venda e foi procurada por indivíduos oriundos da cidade de Passo Fundo. Durante negociações, os suspeitos apresentaram um comprovante de transferência via Pix e, posteriormente, constatou-se ser fraudulento. Acreditando que o pagamento havia sido efetivamente realizado, a vítima entregou o veículo aos compradores e providenciou na transferência da propriedade do automóvel. Ao perceber que havia sido vítima de um golpe, o proprietário procurou a Polícia Civil, que imediatamente iniciou as diligências investigativas para a localização do veículo e a identificação dos envolvidos. Com apoio das Forças de Segurança do Estado de Santa Catarina, o automóvel foi localizado e abordado já na cidade de Araranguá, Santa Catarina. Durante a ação, dois suspeitos foram presos em flagrante. Após os procedimentos legais, o veículo foi restituído ao legítimo proprietário. Os investigados responderão pelo crime de estelionato, sem prejuízo da apuração de outros delitos eventualmente relacionados aos fatos. Também ontem ocorreu o tombamento de um caminhão frigorífico, semi-reboque, transportando uma carga de gado. Esse veículo, segundo a informação levantada no local, com uma última articulação do conjunto, se desprendeu e tombou ao lado da pista. O caminhão pertence ao frigorífico Calegaro, de Santo Ângelo, e o motorista não se feriu. Vários animais morreram e moradores ali da região ajudaram a recolher os que sobreviveram, levando-os para o campo, próximo da rodovia. Um prejuízo de alto valor. Cada animal pode valer em torno de R$ 6 mil. Então, esse fato ocorreu ontem ali na região de Santiago. Aqui em nossa cidade, a situação tranquila. Corporação de Bombeiros com 4 atendimento pré-hospitalar, pessoas removidas ao hospital. Vistoria extraordinária 1. O SAMU, suporte básico, presente em 4 chamados. E o suporte avançado em 3 chamados. No suporte avançado, a constatação de um óbito de um homem de 87 anos, sendo orientados familiares a respeito dos procedimentos que deveriam tomar a partir daquele instante. 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
3: Muito bem, vamos lá de volta. Agora são 8:29, 8:29. 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
3: 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Bom, são 8 horas e 33 minutos. Eu acho que a gente vai então para o nosso conteúdo, que foi feito pelo Deco. Então, uma conversa, um bate-papo com o Rodrigo Bauer, e vale muito a pena a gente conferir. Só antes de passar os recadinhos da nossa audiência, mandar um bom dia para a professora Armando Olivia Tavares. Aqui também a Marli Oliveira, Valtoir Martins, mandando um beijo aos nossos samborgenses. Alaide Espíndola, Cláudia dos Santos, que está em Marau nos acompanhando. Francisco Marlon Gamarra, também atento às informações. Marilene Souza. Olha aqui o João Hattes, bom dia, tá bom de olhar os jogos na Copa. Não teve 0-0, as seleções vieram com o objetivo de fazer gol. Tomara que o Brasil na estreia faça uns 2 ou 3 gols.
4: E esse era um medo de todos os amantes de futebol, né? Porque como é uma Copa diferente, é uma Copa onde 3 passam, da maioria dos grupos, a gente esperava times com mais medo de jogar. Eu particularmente, ontem, quando começou o jogo da Coreia e da Tchequia, eu falei, bah, eles vão querer levar pro empate. Porque tem um no grupo que é mais fraco. Então, quando as seleções são equilibradas, eles vão evitar tomar o gol, entende? Porque, tecnicamente...
3: Sair menos.
4: Isso.
3: Pra buscar o gol.
4: Tecnicamente, eles ganhariam do outro do grupo, então, com 4 pontos já passaria. Entende? Cada empatezinho ali já contaria. Mas não, a Coreia propondo muito jogo, como eu disse, a Tchequia, um jogo muito físico, muito bom o jogo, realmente. Eu fiquei bastante surpreso, pelo menos no segundo tempo, muito, muito pegado. E, bom, México e África do Sul, isso fala, né? 3 expulsos já na primeira, o pessoal tá querendo o jogo, viu, Anny? Vai ser boa demais essa Copa.
3: Que coisa boa, né? Fabiana Minhos aqui também conosco, a Vânia Cabral, Sônia Rodrigues, Dionete Panis, que está nos acompanhando em Itapema, e tá chovendo por lá. Aqui também o Mário Lopes, Marta Aquino, Vilma Dutra, Cesário do César Refrigeração, aqui a Carmen Vieira, Terezinha Guedes Teire, tem bastante gente na nossa live, muito obrigada pelo carinho de vocês. Agora sim, Deco Almeida conversando com Rodrigo Bauer.
2: No Gente é Notícia, conexão Deco Almeida. Programa Gente a Notícia pela Rádio Cultura recebe hoje o poeta, o escritor, o leiloeiro Rodrigo Bauer. São tantos adjetivos que dispensa maiores apresentações. E é um prazer recebê-lo no Gente a Notícia para uma conversa entre amigos. Bom dia, Rodrigo.
5: Bom dia, Deco. Bom dia à nossa comunidade samborgense, que com certeza é uma grande parte está ligada no Gente a Notícia.
2: Rodrigo Bauer, o que representa ser autor da letra sobre os 400 anos das missões?
5: Mas, Deco, em primeiro lugar, é uma honra, né? Porque com tantos compositores que as missões legaram, a gente tem noção de que grande parte dos compositores do Rio Grande do Sul são dessa região, né? Ou pelo menos uma parte muito significativa. Então, ser escolhido para fazer, para assinar essa letra é uma honra. É uma honra porque essa história carrega a história do Aparício Silva Rilo, do Jaime Caetano Brown, do José Hilário Retamoso e tantos outros poetas que nos antecederam. E os contemporâneos também. E eu descobri, eu tinha o primeiro festival que eu participei na minha vida, Canto dos Sete Povos, em São Luís Gonzaga. O primeiro festival que eu ganhei foi lá também. Uma letra falando sobre missões, isso em 90, início da década de 90. E eu sempre fui muito missioneiro no jeito de escrever, e agora eu descobri outra coincidência, né? Diz que não existem coincidências. A data que se comemora dos 400 anos das missões é o dia 3 de maio. De 1926, e casualmente o meu aniversário, eu sou nascido em 3 de maio, então eu sou do dia das missões, um pouco mais novo, não tenho 400 ainda.
2: Rodrigo, e como é que você vê a presença e a participação de São Borja nesses 400 anos?
5: Ah, é protagonista, né? São Borja tem uma vocação de ser protagonista.
2: Continuamos,
5: né?
2: Ainda?
5: Ah, eu acredito que sim. Eu acredito que sim, pelo contexto histórico. Nós somos, apesar de que São Nicolau, que se assinala esses 400 anos com a fundação de São Nicolau, São Nicolau depois deixa um bom tempo de ser habitada, né? quando os bandeirantes expulsam os jesuítas desse lado do Rio Uruguai. E lá em, segundo alguns historiadores, em 1682, outros já dizem que foi em outras datas diferentes, mas bom, algo tipo 60 anos depois, São Borja é fundada, e São Borja e São Nicolau é refundada depois de São Borja. Então nós somos a organização política e social a mais longeva, sem nunca ter deixado de existir. Então isso é pioneirismo, isso é protagonismo.
6: São Borja continua sendo a protagonista também da história do Brasil, né, Rodrigo?
5: Não, continuamos. Dúvida, né? Em mais de 5 mil municípios em todos esses anos de república, o único município que tem dois filhos natos na presidência da República é São Borja, então isso ninguém nos tira. Vai demorar algum tempo, eu acredito ainda.
6: Rodrigo Bauer, e como é que você vê hoje a cultura de um modo geral?
5: Ah, eu venho. Essa é uma preocupação grande, né? Eu acho que não é só minha, eu acho que de todo mundo que faz cultura. A gente conversa fora do ar, eu e tu também, muito sobre isso, né? Eu acho que nós vivemos um tempo de massificação, de globalização, mas não só de unificação de regionalismos, mas o que vem matando a cultura é exatamente essa cultura do descartável, né, Deco? Hoje nós não fizemos mais uma música para que se torne um clássico. Não, nós fizemos para que ela estoure momentaneamente e semana que vem, ano que vem, ninguém mais lembra dela. Eu acho que esse ângulo novo de se fazer as coisas imediatamente e pelo imediatismo, eu acho que vem matando muito a cultura.
6: Você falou em clássico. E qual é a música sua que você classifica como sendo um clássico do seu repertório criativo?
5: Agora tem uma música que está se tornando um clássico e que casualmente é 100% samborgense, que é uma composição minha e do Vantuir Cáceres, que ganhou um festival, e a gente era acostumado com uma música que ganhava um festival, depois ficava naquele disco daquele festival e acabava ficando esquecida lá. E essa música chamada O Primeiro

0: e o Último Mate, que venceu o Carijo. Depois foi redescoberta e gravada pelos Monarcas. E por que que eu acho que ela está se tornando um clássico? Porque agora nós estamos vendo alguns festivais de interpretação de crianças, e ela é uma música que vem batendo recordes de interpretação das crianças das idades mais tenras nesses festivais aí, interpretando essa canção. Eu acho que ela vem sendo redescoberta todos os dias, tem muita execução dela, é a música que hoje eu estou recebendo mais direito autoral de execução em rádio, então eu acho que é por aí que as coisas começam a acontecer.
1: Rodrigo, você está fazendo a Três Mãos, a Duas Mãos, um documentário sobre o Núcleo de Cavalos Crioulos de São Borja, que completa 40 anos de existência e que foi fundado pelo saudoso Telmo Mota Júnior.
0: Exatamente. E que hoje, 40 anos depois da sua fundação, que teve como primeiro presidente o Telmo, está sendo presidido pelo Felipe Mota, filho dele. O Felipe fez uma espécie de garimpo e trouxe os que ainda estão vivos todos de volta para dentro do núcleo, muitas pessoas que se afastaram porque não criam mais ou porque não tem mais um envolvimento tão direto com o cavalo, mas o Felipe fez essa aglutinação, trouxe todos de volta e fomos, eu tive a honra de ser convidado para produzir, para ajudar na produção. Na verdade, quem assina esse documentário é, para mim, um dos maiores jornalistas do Brasil, e nós temos o orgulho de ser samborgense, que é o Mariano Lima Batista, que foi global há bastante tempo, editor-chefe do Esporte Espetacular. Tá sendo um trabalho, vai ficar um trabalho muito bonito, sabe, de resgate de várias pessoas abnegadas com o cavalo crioulo, que é um produto cultural, né? É um produto cultural do Rio Grande do Sul, que vende o Rio Grande do Sul e São Borja para o Brasil.
1: Rodrigo Bauer, pelas minhas estatísticas, você deve estar fazendo mais de 10 leilões por mês. Como é que está essa sua atuação? Você está realizado?
0: Muito realizado. O leilão, eu te contava fora do ar, era uma paixão minha de criança, né? Eu ia para o Parque de Exposições aqui em São Borja e ficava olhando o Geraldo Camargo Rangel, nosso saudoso Geraldo Rangel, leiloar. E sempre foi um ambiente que me fascinou muito, uma profissão que me fascinou muito. Depois, como produtor rural, como criador de cavalo, eu sempre tive o contato direto com os leilões, e esse contato me fez cada vez ficar mais apaixonado. Depois surgiu a ideia de ter a licença de leiloeiro, mas era uma ideia muito incipiente, de suprir uma vaga que pudesse ter por São Borja, e para minha surpresa isso começou a tomar rumo. A gente já atuou como leiloeira em vários estados do Brasil, e hoje estamos bastante descentralizados de São Borja, né? Eu atuo como leiloeiro dentro de uma praça em Lavras do Sul, que é um município a quase 500 quilômetros daqui, e que é uma praça balizadora do gado hoje. Eu te diria que é a principal praça de leilões do sul do Brasil, onde eu junto com outro colega, estamos atuando dentro do Abascal Remates lá com bastante periodicidade. É uma surpresa, mas uma surpresa muito agradável.
1: Já que você está nesse setor de leilões de gado, se pode fazer alguma premissa em torno de como é que está o comportamento hoje na venda de gado?
0: Nós tivemos uma transformação, Deco, e não foi só no gado, né? E nem no cavalo e nem no agro. Nós tivemos uma transformação cultural com a pandemia lá em 2020, que eu te diria que se não fosse a pandemia, e eu não estou aqui achando que a pandemia foi boa, pelo amor de Deus, né? Longe disso. Mas entre tantas tragédias que trouxe, algumas coisas nós aprendemos, e as crises são assim, né? As crises fazem com que as pessoas e as instituições cresçam. Uma das coisas que nós avançamos, eu acho que 30 anos em um, foi a questão do remate virtual. Nós tínhamos uma estatística no outro escritório que eu trabalho há mais de 10 anos, que é o Boqueirão Remates de Santiago. Nós tínhamos uma estatística que o cliente que nos comprava online, que é aquele que nos compra pela transmissão, tinha uma faixa etária de no máximo 32 anos, o comprador do online. Hoje nós temos clientes aí na faixa de 80, 70 anos, pessoas que eram muito totalmente contra a tecnologia, que não acreditavam, descrentes na tecnologia, e que hoje vão lá, olham os animais nas instâncias e depois compram pelo online por nós. Eu acho que este é a grande transformação da comercialização hoje. A tecnologia, a transmissão e o remate de estúdio, vamos dizer assim.
1: Rodrigo, e com respeito a criações literárias, como é que está no momento? Você já está pensando num novo livro? Qual é a situação atual?
0: Na verdade, Deco, eu nunca deixo de escrever, né? Por exemplo, eu estou é quase como uma necessidade de me alimentar, é quase como uma necessidade de respirar. Quando eu começo a ficar meio griladão, assim, vamos dizer, vamos usar uma gíria, quando eu começo a ficar meio nervoso, funciona como uma autoterapia. Eu boto todos os meus demônios que estão me incomodando para dentro do papel, e os meus anjos também, e eu acho que é uma grande terapia para mim. E eu acredito que por mais atribuições diárias que eu tenha, eu não vou deixar de escrever nunca. O fato do Matheus, do meu filho, estar num momento literário muito importante, me ganhando e ganhando vários festivais, aquilo reativou a minha vontade de voltar para os festivais. Então eu tenho voltado bastante. Agora nós vamos protagonizar de novo o que nós protagonizamos na Califórnia há alguns anos. Nós estamos na final da Coxilha Nativista, o Matheus com duas músicas e eu com uma. E eu consegui puxar de volta um parceiro que fazia 30 anos que não ia a festivais. A minha música na Coxilha é com o Neto Fagundes. Então eu estou vivendo um período literário muito bonito, convivendo com o meu filho, contando para o meu filho como é que os festivais eram na época em que eu ia com o Rilo para os festivais. Então eu estou uma espécie de link entre gerações muito, muito distintas, né? Lá do tempo do início dos festivais e aqui entrando atravessando o século 2000, o século 21, a passos largos, e vendo essa gurizada surgir. Está muito bonito isso.
1: Rodrigo Bauer, foi um prazer recebê-lo no Gente Notícia, um bom dia, muito obrigado.
0: Prazer sempre meu. O Deco não gosta que eu fale isso, porque é humilde na questão de não gosta de confete, mas é muito importante eu dizer isso. O Deco, se me chamar e eu estiver do outro lado do mundo, eu vou vir sempre aqui, porque a generosidade do Deco me fez muito crescer. Quando eu não era ninguém, ainda era um menino começando, sempre tive o apoio, o estímulo, o incentivo desse grande amigo da minha família, que hoje é um grande amigo meu. Muito obrigado pelo teu carinho. Beijo grande.

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1: Sexta-feira, encerrando a semana, soja em Chicago com mais uma semana de queda. Agora, 7 centavos por bushel. Na semana passada, uma grande queda de quase 70 centavos. É a terceira semana seguida de queda para a soja, logo depois que o Trump falou que a China compraria mais 17 bilhões de dólares adicionais, sem falar a soja, 25 milhões de toneladas para a temporada que vem. Tarifas sobre os grãos americanos continuam lá em cima. No caso da soja, 13%. E no caso dos outros grãos, soja americana, que vai de ferrovia até o Pacífico, saindo do oeste do cinturão e norte também. Milho também, esquece. Nesse momento, nós temos pressão no mercado interno na China. Preço do milho caindo pela substituição. O governo, nesse momento, está fazendo leilão de arroz quebrado, que vai diretamente para rações. Tem importação de cevada ração da Austrália. Além disso, tem o trigo. Trigo que recebeu muita chuva, trigo de inverno. Esse trigo está baratão. Está mais barato do que o milho em 30 a 40 yuan por tonelada nas regiões consumidoras. Por isso, nós temos uma certa substituição nesse momento. O que alguns na China estão fazendo, principalmente tradings, é comprando milho da Argentina. Compraram um pouquinho aqui no Brasil, já embarcaram 220 mil toneladas entre janeiro e fevereiro. Mas agora carregando bem na Argentina. Eu diria que no total, aqui na América do Sul, até o final de julho, podemos ver alguma coisa perto de 1 milhão e 800 mil toneladas. O que é pouco. Na China, continua a queda do suíno. A carne continua caindo forte. Aqui para o Brasil, nada bom também para o suinocultor. Isso porque dependemos muito da China. Lá está sobrando carne. O abate de matrizes está cada vez maior e os preços não saem dos menores níveis em mais de 5 anos. Realmente uma situação difícil. Nesse momento, ainda não repercutiu negativamente no consumo de farelo. Isso pode ser explicado porque o nascimento de leitões continua.

0: 115 milhões de toneladas e o esmagamento para 110 milhões de toneladas. Eu não acredito nisso. A China não tem como aumentar tanto assim, saindo de 108 para 115 milhões e aumentando o esmagamento em quase 5 milhões de toneladas, sem margem de esmagamento.
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8: Muito bem, vamos lá. Agora são 8 horas e 54 minutos. O tempo voa.
9: Urge.
8: E a gente já está aqui no final do nosso programa. Quero mandar bom dia para Cleci Leal, Loreci da Silva, Ione Panis, Maria Ramos. Aqui participando conosco, Luiz Augusto Celestino, Valmoré da Rosa, Deise Santiago, Donata Marília, Anália Pinheiro, Josemar Robalo, Roselane Morgental, Marli Machado, Maria Luísa, tem muita gente participando, coisa boa. 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

0: 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Trazendo também as cotações do agronegócio, aqui na página da Copatrigo, temos o valor da soja saca com redução de R$1,00. De R$115,00, agora em R$114,00. O valor do trigo, R$69,00. O valor do milho, R$58,00. E o valor do arroz, ao preço de R$55,00. Ainda a canola, ao preço de R$130,00. São as informações aqui no site da Copatrigo. Ontem teve audiência pública, né, Enéas?
1: Justamente sobre ela que eu quero trocar uma ideia com vocês agora, gente. É audiência pública sobre saúde pública, né? Isso é importante demais. Quando a gente fala em audiência pública, a participação da comunidade é muito interessante. A gente, por muitas vezes, já pontuou aqui no programa que muita gente reclama e não vai nos momentos de discussão corretos. Na audiência pública de ontem, graças a Deus, não foi o que aconteceu, viu, Anny? O intuito, justamente, da audiência pública era transmitir para as autoridades, vereadores, secretários municipais, prefeitos, inclusive tivemos a presença de alguns aqui no nosso município, de quem que é a responsabilidade dos sistemas do Estado, o gerente e o GERCOM. Já conversamos também sobre isso aqui no programa, mas para quem não acompanha, não acompanhou na época, gerenciamento de internações e gerenciamento de consultas, eles são feitos por meios estaduais. É um sistema que é alimentado pelos hospitais, UBSs, ESFs, unidades de saúde, justamente para se criar um banco de dados e uma fila. Essa fila é a que gera polêmica. Quem vai para essa fila? Como que vai? Por que meu exame demora 3 meses e o de fulano, que foi 2 semanas depois que eu consultar, está na minha frente? Aí é que entra as principais dúvidas dos gestores e também as principais dúvidas da comunidade. E ontem, na audiência pública, bastante participação da comunidade, de agentes de saúde, pessoas que promovem, né, a saúde e principalmente as autoridades. Justamente na ideia de tentar entender por que que isso acontece. E aí ontem foi explicado, gente. Não adianta, é gravidade. Esse sistema do Estado, ele é alimentado pelos hospitais e conforme vai evoluindo, por exemplo, eu vou usar o exemplo, a Nelise, por exemplo, precisou fazer uma consulta. O caso dela não estava tão grave, ela ficou mais para trás na fila. Mas daqui uns 2 meses... ficou mais agudo o caso da Annelise, ficou um pouco mais complicado. Ela pula alguns degraus na fila dependendo
0: do quadro
1: de saúde. Então, sim, gente, é possível mudar conforme o teu quadro de saúde. Mas, se o teu caso não é urgente, ele, logicamente, que vai ficando um pouquinho mais para trás. É a mesma coisa como funciona uma emergência de hospital. Que, conforme a tua necessidade, tu vai ou não vai ser atendido mais rápido. É desse jeito. Só que a nível estadual, muito mais macro e com muito mais problema, como, por exemplo, falta de médicos, falta de unidades hospitalares, muito complicado, né? Então, tudo se resume, no final, a uma falta de recurso para não ter exames o suficiente para atender essa fila. Mas essa fila, ela está ali e ela funciona desse jeito, graças a esse sistema. O sistema, inclusive, ele é, e ontem eu estava durante a manifestação dos diretores de regulação que estiveram presentes ali falando a respeito do tema, na manifestação deles é justamente o sistema, ele é um dos destaques de gerenciamento de saúde no país. É um dos únicos que funciona direito nesse formato, né, que funcionaria alimentado pelos municípios e tudo mais. Então ele é referência, ele é um sistema que ele funciona e ele é reconhecido como um sistema que funciona. O grande problema é a falta de dinheiro e recursos que vão para a área da saúde para justamente sanar esses problemas. Ou comprar um equipamento novo, ou agilizar consultas, ou contratar mais médicos, ou ampliar hospitais, entendeu? Então o problema está no estrutural, não no sistema. E aí ficou meio que um consenso isso pro pessoal.
0: E o que também me parece é que sem o sistema, pessoas conhecidas de agentes políticos que têm algum tipo de poder acabavam passando na frente, mesmo que talvez aquele quadro de saúde não fosse o mais grave. E aí nós víamos sim essas situações de, mas ela chegou depois, ela tá, né, eu tô pior que ela e ela passou na minha frente. Qual é a razão? Porque muitas vezes tinha esse pedido,
1: me ajuda,
0: faz esse favor para mim, né, me passa. Então, agora isso não tem mais.
1: É, hoje tu tira toda a autonomia do hospital, da Secretaria de Saúde ou de algum agente de fazer isso, né? De adiantar algum atendimento para alguém. Isso é importante, se tornou mais transparente, né? Inclusive, o pessoal pode ficar por dentro, então, dessa audiência pública que tem a live lá no Facebook, se o pessoal quiser assistir, inclusive. Importante, tá, Annelise? Muito importante a presença de bastante autoridades aqui. E vamos torcer para que isso dê um norte aí para todo mundo fazer. Eu não creio que agora a comunidade não vá continuar cobrando a prefeitura. Não é isso, né, gente? Tem que continuar cobrando em determinados momentos, em determinadas ações.
0: Até porque precisamos de mais exames, precisamos de mais consultas. Isso segue.
1: Isso segue normal. Só que agora a transferência de responsabilidade dessa gestão, do negócio das filas, isso aí sim agora ficou um pouco mais claro para nós. Mas sigam, o pessoal continue, o sistema SUS de saúde aí tá a mil. Parabéns, quero só parabenizar o vereador Rolon pela iniciativa de conseguir, de fazer esse requerimento por lá. E muitos vereadores presentes, então tá todo mundo interessado nisso para sanar esse problema, né?
0: 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Pessoal, agora são 9 horas e 3 minutos. A gente tem daqui a pouquinho a live do Baclise. Eu vou fazer o convite para vocês, que daqui a pouquinho a gente vai colocar aqui nas nossas redes sociais a live em que o Belmonte vai estar por lá. E tem um sorteio hoje de uma cesta do Dia dos Namorados para quem estiver participando da live. Então vai estar lá, entra depois aqui, segue aqui na nossa Rádio Cultura. Daqui a pouquinho a gente encerra a live daqui do Gente é Notícia e o pessoal já começa a live direto do Baclise, uma live rápida, mas você vai aproveitar e ter esse sorteio de uma cesta. Imagina hoje de noite ainda chegar em casa com uma cesta para aproveitar o Dia dos Namorados. Coisa boa, né? Dê presente. É só participar da live. Pois muito bem, Alberi Dias. Vamos às nossas despedidas. Não sei se tem algum recadinho.
2: Recado, Annelise, da participação do ouvinte. Os ouvintes participando, Annelise, também informando aí sobre o volume de chuva, né? A gente agradece também ao seu Leomar, 25 milímetros, segundo ele, aí no bairro Paraboi. Obrigado também. São Pedro e Butuí teve uma quantidade maior, o Délcio, 42 milímetros, segundo o Délcio, né? A gente agradece, portanto, a participação aí do ouvinte, que está interagindo aí na programação Gente é Notícia. Lembrei também, Annelise, com relação ao futebol amador, tem continuidade amanhã. E também no domingo, Campeonato Amador da Série B, sábado, jogos aí no campo da Asconvico Continente. E domingo também, jogos na Asconvico e no Continente, lá na Vila Cabeleira, com jogos da Série A do futebol amador. A equipe de futsal daqui de São Borja não joga nesse final de semana, somente no outro, né? Será jogando em casa contra o Capão de Cipó pelo Campeonato Gaúcho da Série Bronze, estadual da Série Bronze. É domingo, no outro domingo, às 18 horas. E a gente conclui então, né? Retorna então na segunda-feira, na programação, aliás, hoje à tarde, né, na programação Gente de Notícias, hoje à tarde, a partir das 15h30.
0: Enéas?
1: É isso aí, gente, um forte abraço para todos os nossos ouvintes. Segunda-feira estamos de volta com mais Gente de Notícia.
0: Pois muito bem, também quero passar um recadinho aqui das doses das vacinas que já estão liberadas para a população. Nós temos nos ESFs ainda as doses das vacinas contra a gripe Ricardo Pinheiro, SF5, SF6 Boa Vista, SF8 Gular, SF10 Cabeleira, SF11 Jaguari, SF16 aqui no centro, na Secretaria de Saúde, SF17 no Piraí, SF18 Maria do Carmo, SF19 Leonel Brizola. Então, nesses locais temos doses ainda disponíveis contra a gripe. Quero também comentar que vai ter interrupção do trânsito nessa sexta-feira, das 13h30 às 17h, na rua Otaviano Castilho Mendes, entre as ruas Abrão Braga e Maurício Augusto Machado Rangel, próximo ao Instituto Federal Farroupilha. 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Final de programa, agradecendo a todos que participaram conosco. Um forte abraço, um excelente final de semana. Fiquem com Linha Aberta a partir de agora. Também sorteio no Baclise e nós voltamos na segunda, né?
1: Exatamente.
0: Até lá.
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11: Olá. Agora são 9:11, 9:11. Antes da abertura do nosso programa Linha Aberta, vamos trazendo a reportagem. Hoje é dia de sorteio do Macrise. E lá está o repórter Eduardo Belmonte. Bom dia, Belmonte.
12: Bom dia, Eugênio Dutra. 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Estamos agindo naqueles momentos que antecedem a live pelas redes sociais da Rádio Cultura, onde acontece o sorteio da promoção Macrise Paga Suas Compras, onde o cliente ganha R$1.000 e comprou pelo aplicativo mais 250 e se chegar em 30 minutos ganha mais R$250, chegando então a R$1.500 em compras aqui no Macrise. 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Bom dia, seu Alexandre.
13: Muito bom dia, meus amigos e amigas ouvintes da Rádio Fronteira, Rádio Cultura, as melhores rádios de São Borja. Sextou o Dia dos Namorados e quem ganha o presente é você, meu amigo e minha amiga ouvinte. Olha só, preço baixo, produto de qualidade. 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
12: Obrigado, seu Alexandre. Então, todos nossos ouvintes, seus amigos ligados na live, a Mari e o Jarba já estão chegando por aqui para fazer a live através da Rádio Cultura e vem a realização do sorteio e nós saberemos aí quem é a pessoa contemplada a semana. Eugênio Dutra. 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
1: 9:16, 9:16. Bom dia, amigos. Bom dia, amigas. Bom dia, campo, interior do nosso município. E bom dia, cidade, bairros e vilas. Estamos chegando com mais um Linha Aberta.
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1: Hoje é dia 12 de junho. É uma sexta-feira bonita, uma sexta-feira colorida, uma sexta-feira do dia dos namorados, né, gente? Estamos vivendo o dia de número 163 do ano. 163 dias na graça de Deus. Muito obrigado, Senhor, por nos permitir viver mais uma manhã, mais um dia, né? Um dia de luz, de amor, de felicidade. Estão faltando, portanto, gente, 202 dias para o final do ano. Mais 202 dias e pronto, se foi. O ano de 2026. A lua, minha amiga, é minguante, viu? Continua sendo a lua minguante. E a semana é a 24ª semana do ano. 24 semanas de 2026, viu? Hoje é o dia em que comemoramos o sentimento, o dia dos namorados, é ou não é? Estão faltando 9 dias para o início do inverno, a chegada do inverno. A chegada do inverno em 9 dias oficialmente. Hoje é o Dia Nacional de Combate ao Trabalho Infantil. Hoje, Dia Nacional de Combate ao Trabalho Infantil. Hoje, 12 de junho. A nossa equipe que vai ficar juntinho com você até o meio-dia, no departamento técnico, o meu querido amigo Brits, Moisés Brits. Na redação, meu querido colega Enéas Júnior. Reportagens com o veterano Eduardo Belmonte. E na recepção, coordenando o programa, a nossa querida colega a Rita Machado. A apresentação é desse amigo de vocês, Eugênio Dutra, que mais uma vez deseja bom dia, São Borja. Vamos começar o programa de hoje cantando a nossa música do sorriso, a nossa música da alegria, para que você tenha na manhã de hoje um dia alegre, feliz, porque hoje é o dia de você mostrar a sua felicidade com um sorriso, esteja onde você estiver. Lembre-se, você muda o seu ambiente sorrindo.
2: O sorriso mais terno que apaga toda a minha dor.
1: O sorriso que afaga a dor, a melancolia. Quando você sorri, você faz com que a outra pessoa sinta também um pouco de felicidade. Vamos cantar juntos? Quem sabe canta comigo!

através da nossa live em outras cidades do estado, em outras cidades de outros estados e de outros países. Receba aí onde você está um pedacinho de São Borja, a terra dos presidentes, a capital gaúcha do fandango, tá bom? Bom dia aos serventes de pedreiros, aos mecânicos das oficinas mecânicas. Bom dia às empresas revendedoras de gás. Bom dia ao pessoal dos restaurantes, aos frentistas, aos engenheiros, aos açougueiros, às donas de casa. Bom dia, dona de casa. Tudo bem com a senhora? Tudo tranquilo? Empregada do lar, vai pra cá, eu vou junto. Vai pra lá, me leva junto. Vamos assim até o meio-dia, neste dia dos namorados. Hoje é um dia especial, né, gente? Vamos procurar rodar hoje algumas músicas românticas. E se você que está nos ouvindo, quer sugerir, quer dedicar para alguém uma música para a namorada, para a noiva, para a esposa, porque todos os dias, na verdade, são dias de amor. Todos os dias são dias de namorar. É ou não é? Mas a data de hoje é uma data mais comercial. Para que o comércio possa ter um movimento maior e que a pessoa possa receber, o namorado ou a namorada, um presentinho, uma lembrança do dia de hoje. Tá bem? Mas se você quer cumprimentar, quer parabenizar, quer se declarar namorado, quer se declarar namorada de alguém, oferecendo um poema, oferecendo uma música para a pessoa que você ama, que você quer bem, você pode participar. Ligue para a nossa programação. O nosso telefone para você entrar no ar em contato conosco é o 3431-5469. Você liga 3431-5469 e fala conosco. O nosso WhatsApp para você mandar sua mensagem de texto ou de voz é o 99673-1260. Você liga e você nos ajuda a conduzir o programa até o meio-dia. Tá combinado? 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Como acontece diariamente neste horário, começamos o programa com uma música bonita. Uma música que diz para você ter coragem e ter fé. Por quê? Porque vai dar tudo certo se você tem determinação, se você tem fé, se você tem coragem. Bom dia!

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7: Bom dia, Eugênio. Como está?
8: Bom dia, gente. Tudo bem? Olha, hoje é sexta-feira, final de semana chegando, uma sexta-feira diferente hoje, né? Você pode, ao longo da tarde, ao longo da noite, fazer uma programação um pouco diferente com sua namorada, com sua noiva, com sua esposa, é ou não é? É uma sexta-feira que promete muito, promete ou não promete? 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No programa de hoje, algumas informações esportivas, por exemplo. A Copa do Mundo, você sabe, começou ontem, abertura com 2 jogos. Hoje, mais 2 jogos e amanhã, às 7 da noite, o Brasil para. Porque amanhã nós teremos a nossa seleção, né? O jogo da nossa seleção. Amanhã, tá bom? Mega Sena acumula e deverá pagar mais de 12 milhões no próximo sábado, viu? Mega Sena acumula e deverá pagar mais de 12 milhões no sábado. Vamos fazer a nossa aposta? Encerram-se hoje as inscrições para o Enem. Se você pretende fazer o Enem 2026, as inscrições encerram hoje às 23h59 da noite, tá bom? Então tá bem. Chove em grande parte do estado, em São Borja não. A presença do sol e a expectativa de que tenhamos um dia assim, seco, ensolarado em nossa região. Mas chove em grande parte do estado do Rio Grande do Sul. Olha, em Estância Velha é um município aqui próximo, na região noroeste. Veja só que loucura o que aconteceu em Estância Velha. Olha aqui, um homem joga gasolina na esposa enquanto ela dormia. Mas você já pensou uma coisa dessas? A esposa um dia antes do Dia dos Namorados estava dormindo. Ele vai e joga gasolina. Ele ia colocar fogo na esposa. Aí a família lá, alguém viu e impediu. Mas que loucura, em Estância Velha isso aconteceu. Agora, ontem, que coisa séria. O que estamos vivendo, né, gente? Hein? Amanhã é dia de Santo Antônio, hein? O casamenteiro. É isso? É o que está aqui na produção do programa. Amanhã é dia de Santo Antônio, amanhã é sábado. Hoje é dia dos namorados e amanhã é dia de Santo Antônio, hein? Que coisa bom. Outra informação preocupante, pelo menos que está preocupando as autoridades de saúde. Um gaúcho pode estar com malária. Malária. As autoridades estão aí preocupadas com essa informação, viu? Preocupadas com essa informação. Que loucura, né, Zé? Olha aí. 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Previsão do tempo. Vamos ver como se porta o tempo para o dia de hoje? Vamos lá.
9: Esta sexta-feira, previsão de tempo instável, ainda nas primeiras horas da madrugada, tempo ventoso com rajadas de 40 a 50 km por hora do quadrante sul. E isso faz com que a sensação térmica ao ar livre fique reduzida. Temperatura de 12 a 20 graus, essa é a tendência para sexta-feira. Final de semana, o sábado úmido, com nuvens baixas, tem 10 a 20 graus. O sol aparece, mas em meio à nebulosidade. O domingo também tem sol e variação de nuvens, com 10 a 18 graus. E entre a segunda e a quarta-feira haverá o reforço do ar polar, derrubando ainda mais a temperatura. O frio será intenso. As mínimas podem ficar ao redor de 5 graus em São Borja e Fronteira Oeste, portanto um padrão bem típico de inverno. A segunda-feira com apenas 16 graus à tarde, a terça 19. E um novo episódio de chuva é esperado para ocorrer a partir do dia 18, entre 18 e 19, depois novamente entre 21 e 22 de junho. Da Metsu Meteorologia, Stael Cias.
8: Muito bem, Stael Cias, trazendo, portanto, tempo e a previsão de que em São Borja teremos tempo firme, tá bom? Vamos seguindo? 9:37, 9:37. Bom dia. É um prazer estar na sua companhia. Vamos trazendo música? Música romântica. Se você quer ouvir uma música, liga pra gente e faça a sua solicitação e encaminhe para quem você desejar. Tá bem? pode ser para amiga, pode ser para namorada, pode ser para esposa. Essa música nós fizemos, essa música é nossa, viu, gente? Essa próxima música aí a gente fez também para a nossa namorada, né? É, e vamos rodar para você, vamos mostrar para você, oferecendo para todos aqueles e aquelas que amam e também são amadas. Vamos lá.

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7: Bom dia, Eugênio.
8: Bom dia.
7: Como está?
8: Bem, amiga, tudo certinho. 9:44, a hora certa para você. Você sintoniza a Rádio Cultura M 1260, falando do centro da cidade de São Borja para o mundo através da nossa internet, né? A nossa programação consta e constará com várias atrações para você, viu, gente? Estamos aos poucos formatando um programa que irá ao ar em breve, de uma forma bem oficial, tá? Por exemplo, nós estamos com a nossa enquete popular, né? A enquete popular é um quadro em que a gente oferece a você a oportunidade de se manifestar, de você falar, de você se expressar, de você colocar a sua opinião para fora, de você sair de cima do muro. É importante manifestarmos a nossa opinião, porque nós somos seres humanos e não pensamos todos de uma forma igualitária. Um pensa de uma maneira, o outro pensa de outra, o outro de outra. Não é assim? Pois eu quero saber a sua opinião. O que você pensa? Qual é a sua opinião com relação àquela decisão da justiça na semana passada, que concedeu liberdade para a mãe daquele menino que foi espancado até a morte pelo padrasto, aquele vereador lá do Rio de Janeiro que pegou 43 anos de cadeia. Ela foi absolvida pela juíza em um segundo julgamento. Você acha que a justiça agiu corretamente ao conceder liberdade à mãe? Sim ou não? Você pode ligar para os nossos telefones. Eu tenho o telefone para colocar você no ar aqui, que é o 3431-5469. Você liga e fala com a gente. Agora, se você quer mandar uma mensagem de texto ou de voz sobre o assunto, você liga 99673-1260, que nós, com muito prazer, vamos atender você. Tá bem? 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Moisés, próximo bloco.
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8: O nosso horóscopo do dia, para você ficar sabendo, você que gosta de saber como o seu signo, quais são os sinais que o seu signo traz para você nessa sexta-feira, né? Horóscopo do dia.
10: Oi, hoje é dia dos namorados, feliz dia dos casais apaixonados que deixam o amor evoluir, tudo de bom, tá? Feliz dia dos namorados pra vocês, 12 de junho de 2026. Eu sou a Suzy Luiz e tô chegando com as previsões astrais. Vida longa pra quem dá mais um giro em torno do sol nesse dia 12 de junho. Quem nasce no dia 12 de junho é do signo de gêmeos com a personalidade do signo de virgem. São pessoas conhecidas por serem populares, joviais, comunicativas, otimistas. Tudo de bom pra você que faz aniversário hoje, 12 de junho. Previsões astrais para hoje: Áries, Touro e Gêmeos. Oi, Áries, nascidos de 21 de março a 20 de abril. A lua desperta a vontade de você aprender. É um bom momento para investir nos estudos. Fase harmoniosa e intensa em família. Desejos ardentes na intimidade. A cor para hoje é o dourado. Números da sorte: 87, 33 e 24. Touro, nascidos de 21 de abril a 20 de maio. Touro, concentre-se em uma coisa de cada vez. Fique perto de pessoas sábias e experientes. Existe chance de você se interessar por uma pessoa mais velha. Cor para hoje verde. Números da sorte: 34, 88 e 25. Gêmeos, nascidos de 21 de maio a 20 de junho. Gêmeos, agarre as oportunidades de aprender coisas novas. Com algum mês pode balançar seu coração. Na união, valorize projetos em comum. Cor para hoje azul. Números da sorte: 44, 62 e 71. Eu já volto e falo com Câncer, Leão e Virgem com mais previsões nessa sexta-feira.
8: Muito bem, horóscopo do dia, os três primeiros signos para você. Ecoverde, mantenha a cidade limpa. Coleta seletiva hoje, sexta-feira, no aeroporto, Vila Kubitschek, Itaxerê, Aparício Sampaio, Vila Jaguari, Vila Umbu, Vila Brizola e Vila Cabeleira. Hoje, portanto, o recolhimento da coleta seletiva. Separe o seu lixo. Ajude o município.

Abraço grande para todo o povo da minha querida São Borja. A Luísa é aquela querida, amada, amiga, samborgense, conterrânea, mas que reside em Buenos Aires e está lá, em Buenos Aires, ouvindo a nossa programação. Abraço para você, viu, Luísa? Para todos os seus familiares aí. A Ione manda uma mensagem para a gente. Bom dia. Deus abençoe o seu dia, o nosso, viu, Ione? O nosso dia. Muito obrigado pela sua mensagem, tá bom? Estão faltando 8 minutinhos para as 10 da manhã. Bom dia. É um prazer estar na sua companhia neste 12 de junho, dia dos namorados.

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11: Bom dia, Eugênio.
12: Bom dia, 10 horas mais 6 minutinhos, 10 e 6. Estamos com a segunda hora do nosso programa desta sexta-feira. Hoje é um dia diferente, né? É o dia dos namorados. Estamos rodando músicas aí, apaixonadas, nesta manhã. Deixa eu mandar aqui um bom dia para quem está conosco. Eliseu Weber. Bom dia, Eliseu. Tudo tranquilo contigo? Tudo bem. Belo fim de semana, viu, Eliseu? E muito obrigado pela tua companhia. Não esqueça de botar o teu nomezinho. Não esqueça de assinar a tua mensagem, tá? Para que a gente possa te saudar. Agradecer pela tua sintonia. Quem é que está conosco aqui? Deixa eu ver quem é que está comigo. Bom dia.
13: Bom dia, meu amigo.
12: Bom dia.
13: Tudo bem?
12: Tudo.
13: Uhum. É o Binó.
12: Binó. Oi, Binó.
13: Eu pedi uma música oferecer para minha esposa.
12: Ó. Oh.
13: No Dia dos Namorados. Dizer a ela que eu amo muito.
12: Coisa boa.
13: E ela que me ajudou bastante, né? Na época difícil que eu passei por aí. Agora estamos bem, graças a Deus. Eu peço a música Luz do Meu Rancho, oferecer pra ela. E me colocar aí à disposição de novo aí, que eu tinha lhe falado da, que alguém precisa aí pra ligar esses esgotos que estão ligando aí, se alguém precisar, pode entrar em contato comigo aí pelo 991 384310. Ou alguém que precisar de meio no servente e pedreiro aí pode entrar em contato por esse número aí também, que eu trabalho com servente e pedreiro. E obras pequenas aí eu faço também.
14: Tá bom, Bino.
13: Também um abraço pro senhor aí.
14: Ok, tudo Bino, é bom. Pra ti também. Bino tá mandando um abraço pra esposa dele, mas não falou no nome da esposa. Mas eu achei interessante o reconhecimento dele, né? Passou por um momento difícil, pelo que eu entendi na mensagem, e lá estava ela ao lado dele. É, passaram junto esse momento. De... É isso, Bino? Deixa eu ouvir de novo o Bino aqui. Bota o Bino de novo aí. Vamos.
13: Bilo, é o Bilo. Bino. Eu pedi uma música oferecer pra minha esposa no Dia dos Namorados. Dizer a ela que eu amo muito. E ela que me ajudou bastante, né?
14: Olha aí.
13: Na época difícil que eu passei por aí.
14: Olha aí, como é bom.
13: Agora,
14: né?
13: Estamos bem, graças a Deus.
14: Olha aí, que coisa boa.
13: Eu peço a música Luz do Meu Rancho oferecer pra ela.
14: Ok, tá bom, Bino. No momento difícil, estava lá a esposa. É exatamente este o sentido do dia de hoje. Do reconhecimento também, né, gente? Não é só de estender o presente, não é só do abraço, não é só do beijo. É também o reconhecimento, o valor de cada pessoa. Porque tanto o homem quanto a mulher, tanto o namorado quanto a namorada, o esposo com a esposa, existe um valor e é preciso esse reconhecimento também, porque agrada, enche a pessoa de valor, de satisfação. Quem é que não gosta de ser reconhecido hoje em dia, né? Todos nós, né? Tá, Bino, parabéns pra você, um abração aí. 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
14: 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Bom dia.
16: Bom dia. Bom dia a todos os ouvintes.
14: A Fernanda está aqui conosco também lá, é da loja, de noite, está acompanhando o Giovanni. O que que você tem a nos dizer hoje? Eu falei com um homem falando sobre dia dos namorados e oferta. E você como mulher, o que que sugere?
15: Ué, ele pediu promoção. Ó.
16: Ele estava falando, né? Ah, vou falar de máquina de lavar, pode ser que mulher não goste, né?
14: Gosta, né?
16: Como mulher não vai gostar de comodidade, de facilidade, de praticidade, né?
14: Facilita a mulher,
16: né? Hoje em dia a mulher prefere muito mais do que um buquê de rosas, ganhar alguma coisa que dê facilidade pro seu dia a dia, né? E vai durar por muito tempo, né?
14: Se oferece, olha, você quer, afinal, você quer um colar bonito aí, um colar gostoso, bonito, ou você quer uma máquina de lavar roupa? Tem muitos que preferem a máquina.
15: É verdade, eu vou concordar também.
16: com certeza, porque é comodidade, né? O que a gente mais procura, porque a mulher, ela tem mil e uma funções, né? Então, a gente não para de trabalhar após o CLT, então...
14: Deixa eu valorizar a mulher, né? Nós estamos falando aqui, quem sabe até mesmo em tom de brincadeira, mas o valor que tem... a mulher em casa, dentro da casa, cuidando da casa, né? Edificando o lar.
15: Exatamente.
14: Né? É muito importante. E muitas delas fazem exatamente isso. Abrem mão do seu desejo pessoal para o familiar, né?
16: E eu acho muito lindo isso aí. A gente não pode tirar jamais o mérito da mulher que resolveu realmente se doar 100% pro seu lar, né? Porque é muito lindo isso. Se consegue conciliar, melhor ainda. Melhor mas ainda. Se não consegue, é muito lindo. 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
15: 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Eugênio, rapidinho, quero dar para... Como é que é o nome? É o Bino? Parabéns, Bino, pela tua colocação. Aham. Fiquei fã da tua colocação aí, tá? E eu quero aproveitar a tua inspiração para mandar um abraço para minha esposa Mônica também, né? Aham. Como é que você falou? É uma pessoa que edifica o lar. Então, edifica. Meu amor... né? Feliz Dia dos Namorados, você edifica o nosso lar aí. Tá? Um beijo pra ti.
14: Dona Mônica?
15: Mônica.
14: Mônica, um abração pra ela também. Tudo de bom. 10 horas mais 17 minutos.
15: Papo de novela.
14: Papo de novela, o nosso coordenador está informando. Vamos lá.
17: Aqui seguindo a nobreza do amor, sexta-feira por aqui, 12 de junho. Vamos ver o que esse povo vai aprontar hoje. Jindal faz uma ameaça velada à Kênia e Shinua insiste que a princesa deve afastar de Dumi. No ateliê, todas desconfiam do padre Viriato, sem saber que se trata de carrapato. Dumi afirma a Shinua que acabará com a vida de Jindal caso o rei haja contra Kênia. Fátima e Miguel se emocionam ao ver Salma agradando Fuad. Olha isso. Eu fico por aqui. Um beijo. Obrigada pela companhia. Lembrando que daqui a pouquinho tem mais na novela Coração Acelerado. 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

0: 10:21, 10:21. 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Vem aí o repórter Eduardo Del Monte trazendo as manchetes das ocorrências policiais registradas na delegacia de polícia, fazendo a movimentação toda aquela de São Borja. Eduardo Del Monte e as notícias.
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0: Meu monte, este 12 de junho, o nosso abraço, a sua namorada, a minha querida amiga Rita, que deve estar ouvindo a gente, né?
2: Exatamente, o Eugênio está sempre, a Rita é fã de carteirinha do Eugênio, está sempre ouvindo o rádio e já estamos aí praticamente 35 anos,
0: que
2: Eugênio,
0: beleza.
2: Que tempo passa, né?
0: Olha aí, que bom.
2: Pois Eugênio, na área de segurança, um tombamento de um caminhão semi-reboque, parte do caminhão se desprendeu, transportando uma carga de gado na RSC 377 em Santiago, provocou a morte de vários animais e alguns outros que sobreviveram foram recolhidos por populares que estavam ali nas imediações do local desse acidente. O caminhão pertencente a um frigorífico lá de Santo Ângelo, o motorista não se feriu e um prejuízo bem de alto valor nessa situação. Aqui na região foram várias as situações. O primeiro trabalho, uma operação do GAECO, atingiu São Borja e desarticulou o esquema ligado ao tráfico e lavagem de dinheiro, com várias ações, com 30 mandados de prisão preventiva cumpridos e 40 de busca e apreensão. E a justiça determinou ainda bloqueio de 27,8 milhões e o sequestro de veículos e imóveis ligados ao grupo. E não parou por aí, teve mais fatos. O outro trabalho da Polícia Civil, com a recuperação de um veículo avaliado em R$ 60 mil, e realizou ainda a prisão de pessoas por estelionato. Então, um trabalho realizado na área de segurança aqui na região e no estado. Também o trabalho da Corporação de Bombeiros, com chamados aqui na área urbana do nosso município, e foram atendidas ocorrências pela Corporação de Bombeiros com vistorias extraordinárias. Uma, 4 atendimento pré-hospitalar, o suporte básico do SAMU, pessoal da área de saúde, com 4 ocorrências. Em uma delas, uma pessoa teve o quadro clínico restabelecido e ficou em casa com orientações, e nos outros 3 pessoas levadas ao hospital para avaliação médica. O suporte básico o avançado do SAMU teve 2 chamados, sendo que em um deles uma pessoa foi removida ao hospital e na outra situação a constatação do óbito de um homem de 87 anos. Após a constatação do óbito pelo médico plantonista, familiares orientados a respeito dos trâmites fúnebres. A Polícia Rodoviária Federal não registrou acidentes de trânsito aqui nas BRs da nossa região. Situação tranquila no trabalho da Polícia Rodoviária Federal. 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

0: Tô de volta nessa sexta-feira, bom final de semana pra você. Câncer, Leão e Virgem, oi Câncer, nascidos de 21 de junho a 21 de julho. Câncer, a lua desperta o seu lado ambicioso e o céu indica boas oportunidades. É um ótimo momento pra cuidar da saúde e da beleza. Mostre o seu poder na intimidade. A cor para hoje é o vinho, números da sorte 7200 e 09. Leão, nascidos de 22 de julho a 22 de agosto, Leão, o dia pede a companhia da família. Só tenha cuidado com discussão ao longo do dia, tá? A cor para você hoje é o amarelo, números da sorte 91, 10 e 73. Virgem, nascidos de 23 de agosto a 22 de setembro, Virgem, família e carreira disputam a sua atenção. A lua indica boas parcerias, por isso busque aliados. A sua popularidade aumenta. Cor para você, lilás, números da sorte 11, 47 e 29. Eu já volto e falo com Libra, Escorpião e Sagitário com mais um bloco de previsões.
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5: Bom dia, Eugênio.
6: Bom dia, tudo bem?
5: Como está?
6: Bem, 10 horas mais 37 minutos, 10h37, hoje, 12 de junho, sexta-feira, dia dos namorados. Estamos vivendo o dia de número 163 do ano e estão faltando 202 dias para o final de 2026. 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Eu estou perguntando para você hoje, último dia, a partir das 11 horas eu trago um pequeno relatório das participações. Qual é a sua opinião com relação à liberdade de Mônica Medeiros, que foi co-participante, né? Ela permitiu que o seu namorado, o padrasto do garoto, o espancasse seguidamente, ocasionando a morte do menino. Mas ela foi posta em liberdade pela justiça, pela juíza. E a sociedade se revoltou, parte da sociedade não concordou com a decisão judicial. E eu estou perguntando a tua opinião. Qual é? Você pode participar do nosso programa mandando tua mensagem de texto ou de voz. O nosso WhatsApp é o nosso app 99673-1260. E expressa a tua opinião, tá bom? Estamos pensando na pergunta da hora, estamos buscando um patrocinador para a pergunta da hora. Se você desejar, quer testar o teu QI, quer saber do teu conhecimento, quer responder a pergunta, vai ganhar um prêmio, possivelmente na próxima semana, tá bom? E o nosso momento jurídico, que estamos também, estaremos oferecendo a você. Tem dúvida com relação a uma decisão judicial? Como é que você vai fazer o encaminhamento? Quais são os primeiros passos? Qual é a sua dúvida? Você escreve uma cartinha pra gente contando o problema, contando do assunto. Não precisa, se você não desejar, colocar o seu nome. Ponha um cognome, tá bem? E não nos interessa saber quem você é. O que nos interessa é o conteúdo para podermos ajudar você. Os primeiros passos, as primeiras orientações. Momento jurídico no programa também. E futuramente, vamos também oferecer para você medicamento. Esses medicamentos que nós usamos e que às vezes ficam na nossa farmácia particular guardados. Fica lá na gaveta, fica lá na caixa de medicamento, vencendo. E esses medicamentos, depois de vencido, eles têm que ter um destino final. Então, antes de vencer esses medicamentos, você nos liga e nos diz: olha, eu tenho aqui este, este e este medicamento. Nós vamos colocar à disposição da comunidade. Se alguém que esteja precisando, esteja utilizando esses medicamentos, nós vamos fazer o encaminhamento. Tá combinado? É o nosso Linha Aberta que está andando, está tomando forma, quem sabe daqui no próximo mês nós estejamos oferecendo a você um programa totalmente definido. Tá combinado? Então, a lua é minguante, viu, gente? E a semana é a 24ª semana do ano. 22 para as 11, bom dia. É um prazer estar na sua companhia. O que vem aí, Moisés?
7: Papo de novela.
6: Papo de novela chegando pra você que é noveleiro.
8: Tudo que acontece nas principais novelas.
9: Ora,
5: Conexão Acelerado que segue por aqui hoje, dia 12 de junho, gente. Vamos ver o que esse povo vai aprontar hoje, nesta sexta-feira. Zilar é eleita nova presidente do Grupo Amaral e Alauzinho se desespera. Nayane se incomoda ao encontrar pertences de agrado na casa de João Raul. Sinara e Palhares se envolvem novamente. Irene desconfia do comportamento de Valmir. Agrado se irrita ao receber um suposto recado de João Raul e decide responder ao cantor. Eu fico por aqui, um beijo, obrigada pela audiência. Okay. Daqui a pouquinho tem mais.
6: Tem mais.
5: Na novela Quem Ama Cuida.
6: Quem ama cuida. Essa novela Quem Ama Cuida, o tema é muito interessante, né? Quem ama cuida. Cuida de cuidados, serve, ajuda, protege. É ou não é? Quem ama cuida é a novela que daqui a pouco chega aqui. Bom dia, minha amiga, dona Janete Meireles. Oi, Janete, tudo bom? Bom dia, amigo Eugênio, fala ela. Bom dia, muito obrigado pela sua companhia, viu? É, mais uma ouvinte aqui, a Marli. Ô, Marli, bom dia. Bom dia, Eugênio, é a Marli. Que Deus abençoe nosso dia. Marli Machado, bom dia, que Deus te abençoe aí no dia de hoje e no final de semana, viu? Mais uma aqui da Vera Andrade. Bom dia, Eugênio, escutando o teu programa que voltou, Deus te ilumine sempre a tua vida profissional. Assina Vera, sou sua ouvinte desde quando começou a trabalhar na cultura. Ê, minha amiga, então, você tá que nem por aqui, hein, amiga? Muito obrigado, um abraço para você, Vera Andrade. E nos acompanha de muito tempo, que coisa boa, né? Que maravilha. Agora estão faltando 20 minutinhos para as 11 da manhã. Bom dia. Que música tá chegando aí, Moisés?
7: João Mineiro. Olha, e Marciano. Seu amor ainda é tudo.
6: Claro que é. O seu amor ainda é tudo. João Mineiro e Marciano, neste 12 Dia dos Namorados.

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7: Bom dia, Eugênio.
8: Bom dia.
7: Como está?
8: Tudo ótimo. Estão faltando 13 minutinhos para as 11 da manhã, 13 para as 11. Estão faltando 9 dias para a chegada do inverno. Não chegou ainda, não chegou ainda o inverno. Hoje é o dia de combate ao trabalho infantil, viu, gente? Hoje, dia de combate ao trabalho infantil, tá legal? Vamos aqui, bom dia, Jesus. O Jesus diz assim: bom dia, Eugênio. Você sabe me dizer se os PSFs funcionam normalmente hoje? Claro que sim, não tem por que não, viu, o amigão? Eugênio, roda a música. Ainda existe um lugar com Wilson Paim. Daqui a pouco a gente roda. Ainda existe um lugar com o Wilson Paim para você, certo? Dona Solange novamente conosco. Bom dia, Dona Solange. Bom dia, Eugênio. Estamos na escuta. Muito obrigado, Dona Solange. Tudo de bom. Belo fim de semana. Olha aqui uma outra mensagem que está chegando para o programa aqui. Ó. Eugênio respondendo a enquete da semana. Meus filhos, minha prioridade. Já deixo bem claro que a casa é deles e a prioridade é deles. A mãe do Henry é tão culpada quanto o padrasto, pois ela omitiu e permitiu as agressões. Hoje em dia, tem mulheres que é assim. Um dia conhecem o calango, no outro já colocam para dentro de casa e no terceiro dia já é o amor da vida delas, o presente de Deus. Tem mulheres que devem pôr na cabeça que o amor das nossas vidas e presente de Deus é os nossos filhos. Se o homem não aceita os filhos, se afaste. Na minha opinião, o pai do Henry também tem parcela. Ah, olha aqui o que ela fala, ó. Na minha opinião, o pai do Henry também tem uma parcela de culpa, pois deveria lutar e tirar o filho das mãos dos assassinos. Minha opinião, Daiane. Olha aqui, Daiane. A Daiane está falando isso então, viu, gente? Ela diz que a mãe é culpada, tanto quanto o agressor, mas que também o pai da criança, também é culpado. É, Daiane? Veja só aqui. Muito obrigado pela participação, viu, querido? Também a Marlene está conosco. A Marlene tem uma mensagem de voz. Vamos colocar a Marlene no ar. Ô, Marlene, bom dia, querida. Tudo bem contigo?
9: Bom dia, Eugênia. Tudo bom?
8: Bom, bom, bom.
9: Eu me chamo Marlene.
8: Sim.
9: Eu moro na Vila Arnel do Mater.
8: Sim.
9: E preciso fazer uma reclamação.
8: Claro, vai lá.
9: Meu endereço é AJ Renner, número 709.
8: Tá.
9: E a empresa Eco Verde não tem jeito de levar meu lixo.
8: Opa.
9: Eu não sei por quê. Agora, por exemplo, tá tudo na frente do lixo. Ontem era dia de lixo aqui na vila, mas simplesmente não levam meu lixo.
8: Sim. Pois é. Então vamos fazer o seguinte: amanhã é dia de lixo de novo, né? Aí no passo, né? É ou não é? É terça, quinta e sábado. A Marlene mora lá na aonde que é? Fala de novo aí, ô Marlene.
9: Bom dia, Eugênia, tudo
8: dia.
9: Bom?
8: Bom.
9: Eu me chamo Marlene.
8: Tá.
9: Eu moro na Vila Arnel do Mater.
8: Arnel do Mater.
9: Qual é a rua? Preciso fazer uma reclamação.
8: Qual é a rua aí, querida?
9: Meu endereço é AJ Renner.
8: AJ
9: número 709.
8: Ok, AJ Renner 709, meus queridos amigos aí da Eco Verde. Por que que não estão levando o lixo da Marlene? A Marlene vai ver amanhã, sábado, e depois ela liga para mim segunda-feira, tá? Mais uma mensagem aqui. Bom dia, Eugênio. Aqui é Sirlei Zacarias. Gostaria de oferecer uma música pro meu marido. Pro marido dela, né? E companheiro há 10 anos, que venha mais tantos anos ainda, João Dornelles. Então, a Sirlei Zacarias manda aí pro seu João Dornelles, está com ela há 10 anos, que venha mais.

0: gostoso, ao Dia dos Namorados, romântico. Tá? E a nossa equipe, que a nossa equipe também ama, né, gente? Claro que sim. Vamos lá então, Moisés.
1: Previsões astrais de volta nessa sexta-feira. Libra, Escorpião, Sagitário. Falo com você, Libra. Nascidos de 23 de setembro a 22 de outubro. Libra, tensões rondam as suas amizades e as suas parcerias. Isso pode ser bom para identificar as relações que devem ser mantidas. Se você está livre, pode conhecer gente nova. Cor para hoje, lilás. Números da sorte 39, 12 e 84. Escorpião, nascidos de 23 de outubro a 21 de novembro. Escorpião, você vai ter facilidade para se relacionar e pode fazer parcerias vantajosas. Ótimas vibrações para quem trabalha em casa ou com parente. A fase é estimulante. A cor para você é amarelo. Números da sorte 67, 98 e 44. Sagitário, nascidos de 22 de novembro a 21 de dezembro. Sagitário, respeite seus limites e seu desejo de ficar no seu canto. Você pode atrair alguém com quem convive regularmente. Na vida 2, compartilhe sonhos. A cor para hoje é o azul. Números da sorte 68, 23 e 50. Eu já volto com o último bloco de previsões e falo com Capricórnio, Aquário e também Peixes.
0: Ok, ok. Daqui a pouquinho, mais três signos do nosso horóscopo do dia para você, viu? Olha o Mega Sena, a Mega Sena acumulou. Acumulou a Mega Sena. Deverá pagar mais de 12 milhões no sábado, hein? Que tal 12 milhões no seu bolso? É uma boa, não? Claro que sim. Bom dia, meu amigo Osvaldo Barreto. O Osvaldo Barreto está em Torres. E ele fala, bom dia, Eugênio. Em Torres está chovendo. Meu nome é Osvaldo Barreto. Aquele abraço aí para Torres, Osvaldo Barreto. 6 para as 11, bom dia. É um prazer estar na sua companhia.

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0: mesmo nesta manhã de sexta-feira, sexta-feira da economia. Hoje é dia dos namorados. 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
1: 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Parabéns à contemplada de hoje, Marinês Neuhaus.
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1: 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Obrigado.

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4: Bom dia, Eugênio.
5: Bom dia.
4: Como está?
5: Bem. 11 horas mais 7 minutinhos, terceira e última hora do programa desta sexta-feira, 12 de junho, dia dos namorados. Estamos vivendo o dia de número 163 do ano, tá bom? 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Olha, bom dia, seu Eugênio. Feliz dia dos namorados para vocês. Que o senhor ofereça uma música para nós, eu e meu esposo. Já há 43 anos de casado, seu Eugênio. Amigos de todos os momentos. Abraço, que Deus abençoe, Terezinha Brom. Dona Terezinha, um abraço para a senhora. Não colocou aqui o nome do esposo, mas de qualquer forma, um grande abraço para a senhora e para o seu esposo. 43 anos de casado. Amigos de todos os momentos. Mas que bom, viu? Que venha mais 45 anos aí, viu, dona Terezinha? Hein? Tá bom mais 43? Tá bem. Tem uma mensagem aqui de quem é? Tem nomezinho? Deixa eu ver se tem nomezinho aqui. Do Bino. Ah, o Bino novamente conosco, né, Bino? Aquele abraço para você, Bino. Daqui a pouco vão rodar a sua música aí, Bino. Ah, tá esperando, né? É? Tá esperando a sua música? Tá bom, daqui a pouquinho então nós rodamos pra você. Mais uma mensagenzinha aqui que tá no programa. Vamos ver de quem é. Sou a Elisete. Bom dia, seu Eugênio. Sou assídua no seu programa. Eu acho que a pergunta quem deve resolver é a justiça. Olha aqui. Quem deve responder à justiça, porque tudo tem lei. Só que o dinheiro vale mais que a vida das pessoas. Mas Deus sabe o que faz. tivesse só ele para julgar. Mas acho que tá errado isso, tirar a vida de uma criança. Hein? Pois é, ela fala que a justiça, mas a justiça soltou, viu, Elisete? A justiça soltou a mãe da criança. Hein? Ela pede aqui uma música com Chitãozinho e Chororó. Bom trabalho para você também, viu, querida? Tudo de bom aí, tá? Sempre com a gente. Aqui a Dona Rosa manda uma mensagem de voz. Deixa eu ver o que a Dona Rosa manda dizer pra gente aqui. Bom dia, Dona Rosa.
6: Bom dia, Eugênio.
5: Bom dia.
6: Aqui é a Rosa Maria.
5: Sim, Rosa.
6: Eu queria que tu rodasse uma música pro meu esposo. Jair Rodrigues.
5: Aham.
6: Há 42 anos nós...
5: Ah, coisa linda.
6: Temos junto.
5: Tão junto, 42 anos.
6: E ele é uma pessoa maravilhosa. Então eu quero que o senhor rode uma música pra mim.
5: Tá.
6: E que bom que o senhor voltou.
5: Ah, obrigado. Tá bom, Dona Rosa. Dona Rosa manda pro esposo dela uma música. Estão há mais de 40 anos juntos. Maravilha, né, gente? Tudo de bom pra senhora, Dona Rosa. Aquele abração. Fique sempre com a gente, viu? Tá bem? É, quero desejar um feliz dia dos namorados ao meu namorado de 40 anos de convivência. João, te amo, que Deus nos abençoe sempre. Ela que está dizendo isso, viu? Pode pensar que é eu que estou falando para o João. Não, ela está dizendo, Dona Marli está dizendo para o João, nosso querido amigo João lá. 40 anos de convivência, hein? E diz que ama ele. Que maravilha, Dona Marli. Tudo de bom então aí. 11 horas mais 13 minutinhos, 11 e 13. O que vem aí, Moisés?
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9: 12 de junho, fim de semana por aqui, sexta-feira, em Quem Ama Cuida, te conto que Edivaldo acusa Diná pela prisão de Adriana. Adriana sofre ao ouvir a decisão do juiz de manter sua prisão preventiva. Pedro promete a Adriana que não desistirá dela. Pilar se sente vitoriosa. Pedro descobre que o juiz que manteve Adriana presa é amigo de Ademir. Olha, vai vendo. Eu fico por aqui, um beijo. Obrigada pela companhia. Lembrando que amanhã eu volto com mais resumos de novelas.
5: Muito bem, amanhã não, segunda-feira. Tá, colega? Segunda-feira você volta com mais um resumo de novela. O Rogério Bento pede música pra esposa Margarida Neves. Hein? Tá bom? Um abração então pra ele. Ele pede, faz um milagre em mim. O Oswaldo Carpes pede homenagem do Dia dos Namorados pra sua esposa Fátima Carpes. Pede a música Castelo de Sonho. Olha há quanto tempo eu não escuto essa música. Castelo de Sonho com... Quem é que canta essa música, tchê? Castelo de Sonho. Bom, a Dona Rosa Machado... pede homenagem no Dia dos Namorados para seu esposo Érico Pedroso de Ávila. Ela pede aqui o Mano Lima ou oração da família. Tá? Vamos ver o que a gente roda aí daqui a pouquinho. Certo? Vamos ver quem mais está conosco aqui. Deixa ver. A Elisete de novo, né? Mas a justiça de Deus não falha. Ah, essa não falha. Essa não falha, não, viu? Essa não falha, não tem problema nenhum. Essa não falha. A justiça de Deus. Justiça de Deus não falha. 11 horas mais 15 minutos, 11:15. Hoje é 12, dia dos namorados. Para todos vocês, namorados. Aí está uma música de ontem. A Namorada que Sonhei.

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10: Bom dia, Eugênio.
11: Bom dia, amiga.
10: Como está?
11: Ei! 11 horas mais 22 minutinhos, 11:22. 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Não esquecendo, gente, que hoje é sexta-feira, coleta seletiva. No bairro do aeroporto, Vila Kubitschek, Itacheré, Aparício Sampaio, Vila Jaguari, Umbu, Brizola, Vila Cabeleira e a Vila São Francisco, né? Amanhã, sábado, a coleta não é seletiva, a coleta geral, vamos assim dizer, né? É lá no bairro do Passo, tá? Amanhã, sábado. A minha amiga, aquela ali, que colocou aquela mensagem, deve ficar atenta. Se não recolherem o lixo dela por um motivo ou outro, segunda-feira me liga, tá? 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Bom dia, amigo Eugênio, aqui é do Itaxerê. Estamos na escuta, dona Terezinha. Bom dia, dona Terezinha. Quero fazer homenagem para o meu esposo Jair dos Santos, pelo dia dos namorados, 47 anos de casado. É isso, dona Terezinha? 47 anos de casado? Que coisa linda, né? Que bom. Que Deus abençoe a senhora aí, o seu esposo, tá? A todos aí, que venha mais 47 anos. Amém, amém, amém. Tá bom. 11 mais 25. 11 mais 25, o que que vem aí, Moisés?
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11: Mais um horóscopo, último bloco do horóscopo do dia.
13: Último bloco de previsões astrais por aqui, Capricórnio, Aquário e Peixes. Capricórnio, nascidos de 22 de dezembro a 20 de janeiro. Capricórnio, se você puder fazer o seu trabalho de casa, vai contar com o apoio dos parentes. A lua indica que você pode se envolver em um romance mais discreto hoje. A dois, diga aquilo que sente, sem rodeios. Cor para hoje, rosa. Números da sorte 24, 42 e 06. Aquário, nascidos de 21 de janeiro a 19 de fevereiro. Aquário, a lua ajuda você a equilibrar as emoções. Você vai esbanjar criatividade, dar sugestões para agilizar as tarefas. Mercúrio traz dinamismo à paquera e ao romance. Cor para hoje, prata. Números da sorte 70, 07 e 25. E para fechar as previsões dessa sexta-feira, peixes, nascidos de 20 de fevereiro a 20 de março. Peixes, você vai ter prazer em sair e se divertir mais com programas tranquilos. Não dê tanta importância a atritos em família. No amor, você não pode criar tantas expectativas. Cor para hoje, marrom. Números da sorte 62, 35 e 08. Amanhã, sabadão, tem mais previsões astrais por aqui. Bom final de semana.
11: Muito bem, muito bem, muito bem. O horóscopo do dia, já apresentamos, portanto, o horóscopo do dia de hoje. Tá bem? Horóscopo do dia de hoje. Vamos trazendo depois aí a conclusão da nossa enquete popular da semana, viu, gente? Tá? Para você ficar sabendo aí o que que as pessoas falaram com relação a esse episódio aí da mãe que foi posta em liberdade pela justiça, né? Tem gente que falou aqui que o pai também tem culpa. Será que o pai tem culpa? Hein? Vamos ver o que que o pessoal fala aí desse episódio que movimentou a cidade toda, não só o Rio de Janeiro, como o Brasil todo, né? O Brasil todo foi comentado aí, né? Com relação a isso. O Deltan Dagnol chama perdão judicial a Monique Medeiros de escárnio e pede reforma da sentença. Algumas pessoas aqui opinaram, né? A Lilian disse: essa decisão é absurda, precisa ser revista, diz a Lilian. A mãe também é culpada, precisa ficar mais tempo presa. Essa é uma opinião da Lilian. A Nina diz assim: vergonha dessa juíza. Essa tal carregou o filho morto nos braços, foi conivente com tudo, mentiu para a polícia, diz a Nina. Será? É mesmo, Nina? A Edna diz assim: mulher perversa, ela não salvou o filho do assassino. Vergonha, que tristeza, diz a Edna. A Maria diz assim: alguém tem que fazer alguma coisa. A Monique foi cúmplice. Olha aqui, ó, não estão poupando aqui a menina. A Antônia diz assim: isso é uma afronta à família. Indignação total. Aqui a justiça está cega, surda e muda. Calamidade total, diz Antônia. Credo, Antônia. A Cristina também diz assim, ó: correto, justiça pelo Henry. A Virgínia: certo, ela é cúmplice. Ah, deixa eu ver quem mais aqui. A Margarete: somente a justiça divina tem valor. Olha aqui a Margarete, ó. A Isabel diz assim: meu Deus, eu creio que a justiça vai ser feita. A Altina: correto, a justiça é a justiça de Deus. Meu Deus do céu. Bom, e continua, o pessoal continua respondendo, a grande maioria condenando a decisão da juíza. A maioria condenando a decisão da juíza. Uma ou outra em 70 pessoas, mais ou menos, que disseram que a justiça está certa, que já foi feito o que tinha que ser feito, hein? Mas a grande maioria entende que a mãe é culpada e deve ser presa. Deve ficar na cadeia e cumprir exatamente mais de 40 anos como o seu companheiro, o padrasto. Tá? É a nossa enquete popular. Semana que vem a gente traz outro tema pra gente conversar junto. Tá certo? 11:30, daqui a pouco o Adilson Ribas com as manchetes esportiva e também as manchetes do grande jornal Cultura das 12:30. 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
10: Bom dia, Eugênio.
11: Mas bom dia.
10: Como está?
11: Agora estão faltando, minha amiga, 18 minutos para o meio-dia. 18 para o meio-dia deste 12 de junho. Esta sexta-feira, dia dos namorados. 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Bom dia, bom dia, bom dia, bom dia. Quem mesmo aqui? Vamos ver quem é que está com a gente. É, deixa eu ver a mensagem aqui que ela acabou mandando pro programa. Bom dia, amiga.
12: Bom dia, senhor Gênio.
11: Bom dia.
12: Deus abençoe seu filho da semana.
11: Amém.
12: A senhora, sua família.
11: Para a senhora também.
12: E eu quero, senhor Gênio, lhe pedir pro senhor uma música do Amado Batista. Quero oferecer pro meu esposo, pro Jefferson.
11: O Jefferson.
12: Nós temos na escuta.
11: Tá,
12: se eu for atendida, meu muito obrigado,
11: senhor. Tá, querida.
12: Deus abençoe, senhor.
11: Está sendo atendida. Depois a senhora só manda o seu nome, porque a senhora não botou o seu nome aqui, tá? Não tem problema, pode ligar quantas vezes desejar. Eu não sei se eu vou ter tempo de rodar a sua música, mas se não der hoje, na próxima segunda-feira. 17 para o meio-dia, vem aí as ocorrências que estarão dentro do Jornal Cultura. Enfim, as manchetes que estarão no Jornal Cultura e também algumas notícias do esporte com Adilson Rimas, o nosso diretor do departamento de redação, para você ficar sabendo quais são aquelas informações que estarão no grande Jornal Cultura. Esporte, falando em Copa do Mundo, não é? A maior Copa do Mundo da história, Adilson. Mais de 2,000 jogadores participando. A primeira Copa do Mundo, gente, foi. A primeira Copa do Mundo foi no Uruguai, em 2030. 1930, eu acho, não sei.
13: Fisto.
11: É?
13: Fisto. O Uruguai venceu.
11: 13 equipes só.
13: Fisto.
11: 13 equipes na primeira Copa do Mundo. 13. Agora tem 47. Bom dia, Gilson.
13: Bom dia, Eugênio. Bom dia, Moisés, ali na parte técnica, os nossos ouvintes. Então, ontem nós tivemos a abertura oficial da Copa do Mundo, com o México ganhando 2-0 da África do Sul. Primeiro gol da Copa marcado pelo atacante Quinones ontem, né? Até acho que o México, para quem viu o jogo, poderia ter ganhado até por um placar mais elástico, principalmente pela fragilidade dos sul-africanos, né? E o jogo da noite, às 11 horas, já foi um jogo bem mais equilibrado. Realmente era um jogo mais aberto, mas tá nos teus apontamentos, eu falei pra ti, ganharia a Coreia. Coreia ganhou 2-1 de virada. E ambas as equipes, tanto Coreia quanto México, saem na frente com 3 pontos. O que nós temos hoje na Copa do Mundo?
11: O quê?
13: 16h, Canadá, que é um dos países sedes da Copa do Mundo, enfrentando a Bósnia-Herzegovina, é um jogo muito aberto. O Canadá só tá na Copa do Mundo por ser país sede, né? E a Bósnia foi a equipe que foi responsável de tirar a Itália desta edição da Copa do Mundo, né? Ganhando a Itália na repescagem. Aposto na Bósnia, tá? Acho que a Bósnia é o favorito a ganhar esse jogo. Agora, o jogo da noite é um jogo assim que eu tô numa grande expectativa de ser um jogo bom tecnicamente. Estados Unidos e Paraguai.
11: Esse vai ser grande.
13: Esse jogo vai ser bom.
11: Vai ser bom, né, tia?
13: 22h. O que nós temos no final de semana, tá? Na Copa do Mundo, tá? Amanhã, 16h, é Catar e Suíça. Amanhã é o nosso jogo, né? 19h, o Brasil fazendo a sua estreia na Copa do Mundo contra o Marrocos. E 22h, jogo do grupo do Brasil, Haiti e Escócia. Domingo tem 5 jogos na Copa do Mundo. É ligar a TV e ficar. É um jogo atrás do outro. 1h da manhã, Austrália e Turquia. 14h, Alemanha e Curaçao. 17h, Holanda e Japão. 20h, Costa do Marfim, Equador. E fechando a rodada, um jogo que começa no domingo e vai terminar na segunda, de madrugada. Suécia e Tunísia.
11: Jogo.
13: E aí, na segunda-feira, a gente faz um apanhadinho geral aí que aconteceu nos jogos da Copa do Mundo. Tá, manchete do Jornal Cultura,
11: vamos
13: no pique.
11: Lá. Atenção, Jornal Cultura.
13: 12h30. Prazo pro processo seletivo do IFAR encerra hoje. Programação e homenagem a São Joãozinho Batista será realizado nos dias 23 e 24 de junho. Conferência Municipal debaterá direitos da criança e do adolescente na próxima semana. Cultura, música e artesanato marcam a Feira Multicultural em São Borja, que inclusive está em andamento. Fronteira Oeste mobiliza lideranças em busca de avanço na saúde pública. Homem é preso em São Borja por descumprir medida protetiva da Lei Maria da Penha. E fiscalização apreende mais de 1 tonelada de alimentos impróprios para consumo em Itaqui. 12h30 do Jornal Cultura.
11: A procissão do São Joãozinho será quando?
13: Dia 23, dia 24.
11: 23 agora desse mês?
13: Exatamente.
11: Com a mesma
13: programação nas mesmas ruas na Moreira César e na Bom Plano.
11: Com o banho do Santinho lá.
13: Perfeito.
11: Fonte lá.
14: Pois olha, te falando ainda rapidamente na Copa do Mundo, o nosso Linha Aberta aqui não entende nada de futebol. No nosso bookmaker que foi feito aqui na editora, aqui interno, estamos lá não acertamos nenhuma, erramos todas. Eu e o Moisés, estamos mal, vamos perder. É, erramos até agora tudo, estamos com zero ponto.
13: Zero ponto, estou com dois, eu acertei os vencedores.
14: Pois é, eu vi aqui, tá bom. 13 minutinhos para o meio-dia, 13 para o meio-dia. Vamos lá. Quem é que canta essa música aí?
13: Porca Véia.
14: Porca Véia. Quem é que pediu?
13: O Bino.
14: O Bino.

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1: Bom dia, Eugênio.
2: Olá, bom dia.
1: Como está?
2: Faltando 9 minutinhos para o meio-dia, 9 para o meio-dia. 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

E o que que tá acontecendo já? Tem alguma coisinha errada aí. E as pessoas estão ligando pedindo para, perguntando se pode rodar, se pode pedir, essas coisas todas. Como a música é nossa, gente, nós não sabemos ainda se a gente pode colocar na programação da emissora, viu? Vamos buscar, o Moisés vai buscar essa informação se a gente pode colocar na programação da emissora. Mas no programa Linha Aberta vocês podem pedir, porque está comigo. A música é nossa, então está aqui na nossa programação. Mas se der, a gente vai colocar na programação da emissora. Se a direção da emissora permitir, lógico. Aí vocês pedem, a hora que quiserem. Mas se vocês querem ouvir a música, gostaram? Olha, o pessoal gostou, né? Duas pessoas aí ligando, perguntando, posso pedir, quero ouvir e tal. Então, eu mais uma vez digo, é uma música que tem particular, é uma música que a gente fez. Durante o nosso programa, se vocês quiserem pedir, podem pedir. Nós rodamos, tá? Está conosco. A gente leva pra casa, traz pra casa, leva pra casa, traz pra casa e fica aqui com a gente. É, mas se der, a gente roda, deixa na programação da emissora para vocês ouvir fim de semana, o dia que quiser. Luz da Minha Vida é o nome da música. Luz da Minha Vida. Uma composição nossa que nós fizemos em homenagem a uma pessoa que a gente quer muito bem. Deixa rodar então aí de novo a Luz da Minha Vida para você que gostou. Muito obrigado, viu?

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2: Bom dia, Eugênio. Como está?
3: Bom dia, gente. Tudo bem, fim de semana aí, não é? Luz da minha vida, vocês ouviram então? Repetindo, atendendo pedidos, viu, gente? Tá? Essa música a gente compôs já há um tempo e rodamos pra vocês como Dia dos Namorados hoje, né? As pessoas gostaram aí, estão pedindo pra gente repetir, pronto, repetimos. Olha, estamos chegando no final do nosso programa de hoje. Estamos agradecidos à sua companhia, né? Estamos indo embora, desejando a você um feliz Dia dos Namorados hoje. Tudo de bom, muita paz, muito amor, né? Que você possa fazer hoje aquela declaração sincera, né? Para alguém que você ama, né, gente? Alguém que você quer bem, para alguém que você goste. É importante estreitar os sentimentos, é importante dizer o que sente, é importante olhar dentro dos olhos, é importante o reconhecimento, o valor da pessoa, né? Não é só obrigação, às vezes as pessoas têm valor. E quem de nós, humano, não gosta de ser reconhecido pelo pouquinho que a gente faz, né? Então, no dia de hoje é um dia importante para você fazer isso. Beijo para todo mundo, fiquem com Deus. Até segunda, com mais um Linha Aberta. Até lá!

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3: Muito bom dia, meus amigos, muito bom dia. Começando para vocês, meio-dia, 6 minutos, desse dia 12 de junho de 2026, começando mais uma edição do Panorama Esportivo no seu rádio, onde nós vamos trazer as informações para vocês, informações do nosso esporte local e, claro, principalmente falando da Copa do Mundo. Serão mais de 30 dias falando da principal competição de seleções do mundo, né? Olha, vou contar para vocês aqui os nossos bastidores da rádio, que botaram duas televisões gigantes, uma no corredor e uma tá bem na minha frente, pra gente ver os jogos da Copa do Mundo, né? Então, assim, ó, o que eu tô podendo adiantar de serviço para ver os jogos da Copa do Mundo, hoje, 4 horas da tarde, eu quero estar sentadinho aqui no corredor da rádio, com as minhas pernas cruzadas aqui, até nós vamos fazer uma pipoquinha, tomando um café, para assistir o jogo aqui do Canadá com a Bósnia. Aí, 5 horas é o fim do meu expediente, vou voando para casa para olhar o segundo tempo, né? Então, a gente respira futebol e principalmente respira a Copa do Mundo. Eu adoro a Copa do Mundo, tá? Eu sou apaixonado pela Copa do Mundo. Tá? Até tava falando com o Doda Loureiro, o pessoal que tá com saudade do Doda. O Doda, que apresenta o Revista 97 lá na Fronteira FM, em torno das 9h30, nós temos um bloco falando só da Copa do Mundo. E torcedor colorado e torcedor gremista, não leve pro coração o que eu vou falar agora, tá? Tô com saudade nenhuma de ver o Inter e o Grêmio jogar, só quero saber da Copa do Mundo, tá? Até na semana passada eu fui ali na igreja, na Imaculada Conceição, o pessoal tava confeccionando os tapetes ali, fui tirar umas fotos aqui pro nosso site aqui da rádio, e um amigo foi me perguntar, foi falar da dupla Grenal, eu falei com todo respeito, meu irmão, não me pergunta da dupla Grenal, só quero saber da Copa do Mundo, da seleção brasileira, primeiro vamos sofrer com o Brasil, depois nós vamos falar da dupla Grenal, que com certeza com o Inter e o Grêmio nós vamos sofrer até o fim, até a 38ª rodada. Então, se der para adiar esse sofrimento e evitar falar da dupla Grenal, melhor, tá? Vamos falar da Copa do Mundo, da seleção brasileira, secar os nossos adversários, argentinos, franceses, ingleses, tá bom? Vamos sofrer por parcela, primeiro vamos sofrer com a seleção brasileira, tá bom? Você pode participar e mandar sua mensagem. O que tu tá achando dos jogos da Copa? Te agradou os jogos da Copa do Mundo ontem? Vitória do México ontem, 4 horas da tarde, e a vitória da Coreia. Vou falar sobre esses jogos de ontem, eu particularmente ontem falei aqui, que acreditava que o México e a Coreia iriam ganhar esses jogos, né? E vamos ver a projeção dos jogos de hoje, projetar a seleção brasileira que joga amanhã, e também os jogos do final de semana na Copa do Mundo, tá? Domingo tem 5 jogos na Copa do Mundo, que coisa maravilhosa, 5 jogos na Copa do Mundo. Tava vendo aqui o cronograma dos jogos, eu vou assistir 4, tá? Não vou assistir o jogo do domingo, 1 hora da manhã. 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Fica tudo no YouTube. Agora, os outros 4 jogos eu quero assistir ao vivo, se possível. 55996731260. 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O Instagram tava fora, tá? O Facebook também, alguns minutos ficaram fora, mas já normalizou. Segue lá o meu perfil, Adilson Rádio. No momento que você seguir, nós mandamos aquele abraço mais que especial. Tô com quase 2.700 amigos, dá uma forcinha lá, pra quem sabe nesse programa a gente chegar a essa marca. Eu sei que não é muito fácil. Vou testar minha audiência, tá? Dá uma forcinha no meu Instagram lá, Adilson Rádio. No momento que você seguir, nós mandamos aquele abraço mais que especial para vocês. 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Vamos então com as informações do esporte. Antes de eu mergulhar na Copa do Mundo, que eu sei que vai comer muito meu tempo, vou falar aqui dos jogos do nosso campeonato amador, tanto da segunda quanto da primeira divisão. Jogos então que nós vamos ter no final de semana. 13h30, amanhã no campo das Convilca, Aliança enfrentando a equipe do União. 15h30, também no campo das Convilca, Penharol e Boleiros. 13h30 no campo do Continente, Avenida enfrentando o Arnel do Mater, a equipe do Torino, folga na rodada. Jogos que nós vamos ter na primeira divisão, no domingo. Palmeiras e Juventude, campo das Convilca, 13h30, 15h30, também nas Convilca, Maria do Carmo, enfrentando o Santo André. 13h30, campo do Continente, amigos da Maria do Carmo e Ponte. O Toca da Onça vai ganhar da equipe do Vicentinos por VO, Vicentinos acabou tirando o time do campeonato, e a folga da rodada é da equipe do Santo André. Esses são os jogos do nosso campeonato amador, que nós vamos ter tanto da segunda quanto da primeira divisão. Vamos ver as mensagens dos nossos queridos ouvintes aqui na programação. Só sair aqui dessa página dos jogos aqui do Campeonato Amador. Nosso amigo Paulo Fonseca, bom dia, Dilson. Jogo de ontem muito ruim, deu sono. Os dois, na tua opinião, ou só o jogo da noite? Até que no jogo do México até que eu achei interessante. Agora o jogo da Coreia e República Tcheca, tecnicamente, foi um jogo muito fraco. Pedro Fonseca, bom dia, Dilson, tudo certo por aí? No jogo do México eu achei mais ou menos. A África não tem jeito de jogar bem. A Coreia deu a lógica. Para mim, os vencedores ontem dos respectivos jogos deu a lógica, tá? Para mim, inclusive, reitero para vocês o que disse no programa de ontem. Eu acho que a Coreia vai ficar em primeiro desse grupo do México. Apesar do México ser país 7, e na história do futebol ser um time mais tradicional que os coreanos, eu acho que o time da Coreia vai ficar em primeiro desse grupo, tá? Sobre os jogos que nós tivemos ontem, tá? Eu não tinha grande expectativa em relação à equipe da África, até, mas foi pior do que eu imaginava. Assim, ó, é um time bem organizado taticamente, bem postado, mas tecnicamente muito frágil, tá? Era jogo, inclusive, para os mexicanos ganharem com folga. E até tiveram oportunidades suficientes para ganhar, até com certa naturalidade, quem sabe até fazer um placar elástico, que quem sabe lá num confronto direto contra a Coreia possa ser decisivo, para ver quem é que vai ficar no primeiro desse grupo. Assim, é quase chover no molhado, tá? Que México e Coreia vão classificar nesse grupo, tá? O time da República Tcheca até que não achei tão fraco, sabe? É um time que até que se defende muito bem. Tem severos problemas ofensivos, tanto que a grande jogada dos tchecos foi a cobrança de lateral, que foi assim que os tchecos fizeram o gol, inclusive quase empataram o jogo no final da partida numa cobrança de lateral. Um time muito físico, mas tecnicamente muito frágil, né? Diferente de outras edições da Copa do Mundo, que a República Tcheca tinha bons jogadores. Nedved, Rosicli, o próprio goleiro, o Tchek, foi muito tempo goleiro do Chelsea, outros bons jogadores, Poborski, essa geração de jogadores da República Tcheca realmente muito limitados, né? Mas eu gostei do primeiro tempo do México, tá? Acho que o México realmente fez um bom primeiro tempo. Teve um jogador que acabou se destacando ontem, né? Que o Quinones, muita força física, muita velocidade, boa finalização, porque além de ter feito o primeiro gol da Copa, finalizou também uma bola na trave, assim, ó, jogador muito interessante, tá? No segundo tempo, a África do Sul, no comecinho do segundo tempo, teve um jogador expulso. O México já era melhor no jogo, vocês imaginam, com um jogador a mais, e o Jiménez acabou fazendo um 2-0. Até no corredor da rádio, brincando aqui, disse que acreditava que o Jiménez ia fazer o primeiro gol da Copa do Mundo. E por detalhe, acabou fazendo o segundo gol. Então, vitória importante dos mexicanos, e o México continua, né? As três copas que sediou em casa, nunca perdeu no jogo de estreia, então continua com essa invencibilidade. Agora, o jogo da Coreia e da República Tcheca, tecnicamente, foi um jogo mais sofrível. Para quem assistiu o jogo ontem, e foi o meu caso, tá? Fui até a madrugada assistindo esse jogo. O resultado é enganoso, tá? Era para a Coreia ter ganhado com certa folga, tá? O som que eu acabei aqui elogiando, que um jogador que fez grande sucesso jogando futebol na Inglaterra, no Tottenham, errou assim três gols inacreditáveis, principalmente o primeiro tempo, foi quase um jogo de ataque contra a defesa. Se a Coreia tivesse melhorado um pouquinho nas finalizações, poderia ter feito pelo menos um placar mínimo. E aí, aquela coisa, quem não faz, leva. A República Tcheca, numa cobrança da lateral, levanta a bola para a área e acaba fazendo 1-0, mas por justiça no marcador, a Coreia acabou virando o marcador e mereceu a vitória. Não foi lá um grande jogo, tá? Mas um jogo que eu poderia dizer assim, é um jogo interessante, tá? Lembrando, meus amigos, que é uma Copa de 48 seleções. Tem muitas seleções que não eram para estar ali, mas com esse festival de vagas, vai ser isso daí. E até antecipo aos nossos ouvintes, se vocês acharam esse jogo ruim, alguns jogos péssimo, eu não tô com expectativa nenhuma pro jogo das quatro, tá? Eu acho que esse jogo das quatro, que nós vamos ter Canadá e Bósnia, para mim vai ser um dos piores jogos que nós vamos ter na primeira fase da Copa do Mundo. O Canadá só tá na Copa porque é país sede, e a Bósnia tem um time comum, tá? Mesmo que tenha tirado a Itália da repescagem da Copa do Mundo, eu não tenho uma expectativa de um grande jogo, tá? E eu confesso a vocês, os jogos de ontem foi acima do que eu imaginava. Até o meu amigo Pedro Fonseca, os dois jogos muito fracos. Eu achava que os jogos seriam piores, tá, Pedro? Porque o México tem um time comum, a África do Sul tem um time comum, a Coreia, que eu tenho uma expectativa, até acho que fez um jogo interessante, a República Tcheca também só tá na Copa do Mundo por causa do Festival de Vagas, tá? Eu achei que os jogos seriam piores, tá? Os jogos até me surpreenderam positivamente, porque numa Copa do Mundo tem Arábia, Curaçao, Austrália, Turquia, Uzbequistão, Irã. Então, assim, ó, pra quem assiste esses jogos e tem uma expectativa de jogos bons tecnicamente, não esperem muita coisa. Como também amanhã nós temos um famoso Catar e Suíça. Quem assistir Catar e Suíça amanhã, não espere grandes jogos tecnicamente amanhã, tá? Então, o que nós temos hoje na Copa do Mundo, tá? Os jogos que nós temos na Copa do Mundo hoje. 4 horas da tarde, Canadá e Bósnia e Herzegovina. Esse jogo é pelo grupo B. E esse sim eu tenho uma expectativa de um jogo bom, tá? Estados Unidos da América enfrentando o Paraguai, tá? O que eu acho que vai dar nesses jogos, tá? Tu pelo menos sou um bom aproveitamento. Postei no México e na Coreia e os dois ganharam ontem. Eu acho que apesar do Canadá ser país sede da Copa do Mundo, ter o apoio do seu torcedor, eu acho que a Bósnia ganha esse jogo, tá? Acho que a Bósnia ganha. País europeu, eliminou a Itália da última repescagem. Não que ganhar da Itália ultimamente seja grande coisa, mas acredito aí que a Bósnia ganha esse jogo lá por um gol de diferença. E esse jogo aqui nos corredores da rádio tá dividindo muita opinião, tá? Tem muitos apostando no Paraguai e muitos apostando nos Estados Unidos, tá? O meu palpite, tá? Eu acho que os Estados Unidos ganham esse jogo. No papel, para mim o time dos Estados Unidos é melhor que o do Paraguai e tem o fator local, tá? O Paraguai é outra seleção que só tá na Copa do Mundo também, muito por causa do Festival das Vagas. É verdade que nessas últimas eliminatórias, em relação às últimas, que o Paraguai não tava indo nem pra Copa, o Paraguai não vai nem pra Copa de 10, é a melhor geração dos paraguaios, mas também a melhor geração, talvez, de jogadores dos Estados Unidos nos últimos anos, né? E fiquem de olho, vocês que não acompanham muito a seleção norte-americana, num atacante chamado Pulisic, jogou no Chelsea, jogou no Milan, muito bom jogador. Tem o Deste também, ala direita, que jogou no Barcelona. O time dos Estados Unidos, tá? Pra mim, do grupo D, vai ficar na liderança, tá? Mas acredito que o Paraguai tem uma boa possibilidade, quem sabe, ficar com a segunda vaga, tá? Acredito na vitória dos norte-americanos. Hoje, tá? Aposto na Bósnia e aposto no Paraguai. O que nós temos amanhã na Copa do Mundo, tá? Que abacaxi esse jogo, mas é óbvio que eu vou acompanhar. Catar e Suíça. Acho que os suíços ganham esse jogo, tá? E acredito até com certo conforto. Amanhã, 19 horas, Brasil e Marrocos. Já vou trazer a minha perspectiva desse jogo. E outro abacaxi de jogo, tá? Não tenho grande expectativa nesse jogo. Haiti e Escócia. O Haiti também é outra seleção que só tá... O Haiti só tá na Copa do Mundo, porque o Canadá, o México e os Estados Unidos são da CONCACAF, são países sedes, e aí sobrou muitas vagas para esse continente, porque o time do Haiti, assim, provavelmente vai ser o saco de pancadas do Grupo do Brasil. Os jogos do sábado. No domingo, 5 jogos, que maravilha. Austrália e Turquia, 1h, confesso a vocês que provavelmente esse jogo eu vou pular, mas tudo pode acontecer. Depende da quantidade de álcool que eu vou tomar do sábado para domingo, então quem sabe a gente possa ficar acordado e assistir esse jogo, mas provavelmente não 100% sóbrio. 14 horas, Alemanha e Curaçao. Vai ter um tempo bom de recuperação para a gente acordar e assistir esse jogo Alemanha e Curaçao, que provavelmente acredito que tem uma grande possibilidade, assim, ó, não é da Alemanha ganhar. É da Alemanha, sim, fazer uma goleada histórica, 6-7, 8-0, tá? A minha expectativa é que a Alemanha goleie esse jogo, tá? Não se surpreenda se for o 6-7-8, assim, porque a diferença é abissal. Tenho uma expectativa boa pra Holanda e Japão, acho que vai ser um dos melhores jogos dessa primeira fase da Copa do Mundo, sabe? Aposta na Holanda, mas assim, é jogo pra Holanda ganhar por um gol de diferença. Outro jogo bom, tá? Você que talvez não tenha uma grande expectativa nesse jogo, eu tenho. Costa do Marfim, Equador. Eu acho que vai ser um jogo bem equilibrado e uma grande possibilidade, quem sabe o primeiro empate da Copa do Mundo, tá? Eu acho um jogo muito aberto e eu acho que vai ser um jogo bem equilibrado, tá? Eu vou torcer muito pro Equador, eu tenho uma expectativa muito boa na seleção do Equador, tá? Eu acho que é uma seleção que pode surpreender. Quando digo surpreender, quem sabe chegar até umas quartas de final, tá? E outro jogo que fecha os jogos do domingo, 11 horas da noite, Suécia e Tunísia. Esse jogo eu vou começar a assistir, mas acho que vou terminar, tá? Vai terminar aí 1h, dá tempo de tirar um soninho legal e vir pra empresa, tá? Esses os jogos que nós vamos ter da Copa do Mundo. Vamos ver o nosso amigo Saraiva. Bom dia, amigo. Existe alguma seleção só com atletas do seu país, ninguém de fora? Abraço. Brasil. Eu acho que só o Brasil, né? Porque agora... Tá tão fácil naturalizar jogadores. A seleção do Paraguai tem o Maurício, que há pouco tempo era jogador do Palmeiras, jogou no Internacional, né? Agora, tirando a seleção brasileira, até teria que fazer uma pesquisa, tá? Mas o Brasil é convicção, né? O Brasil com jogadores que nasceram aqui. Agora, tu pegar de fora, talvez a Argentina, Uruguai, talvez. Agora, na Europa, assim, um festival de naturalização, né? Tu pegar a seleção da França, então, se tu pegar tu pegar 3, 4 jogadores que nasceram na França, que têm origem francesa, porque o resto, a maioria são jogadores de origem africana, né? Só tu pegar o ataque, Olise, Mbappé e o Dembélé. 3 jogadores de origem africana, né? Fora os jogadores, assim, historicamente, que a França aproveitou de origem africana. Thierry Henry, Lilian Thuram, Vieira, o próprio Trezeguet, centroavante, nasceu na Argentina. Então, assim, a França talvez, na história das seleções, é a que mais se aproveitou do processo de naturalização, tá? Abração para minha amiga Lorena, minha vizinha lá na comunidade Vicentinos. Esses são os nossos ouvintes que estão participando aqui pelo nosso WhatsApp. Tenho aí mais ou menos 6 minutos para fazer uma projeção do jogo do Brasil contra o Marrocos, tá? Não é uma linguagem de pessimismo, é uma linguagem de bem realismo, tá? Eu acho que o Brasil vai ganhar o jogo do Marrocos, tá? Mas para quem às vezes não acompanha muito a fundo a seleção do Marrocos, ou tem aquele preconceito de uma seleção que nunca ganhou uma Copa do Mundo, que historicamente não é uma seleção assim que revelou grandes nomes na história do futebol, mas o Marrocos vai ser um jogo encardidíssimo para a seleção brasileira, tá? E confesso a vocês que eu não vou ficar surpreendido nem um pouco se o Brasil não ganhar do Marrocos. Eu vou ficar surpreendido se o Brasil perder para o Marrocos, mas quando eu digo assim, ó, se o jogo for 0-0, 1-1, 2-2, não vou ficar surpreso nem um pouco, tá? Eu acho que o Brasil vai ganhar o jogo. Acho que o Brasil vai ganhar por um gol de diferença, 1-0, 2-1, quem sabe até um 3-2. É, mas o Marrocos foi a grande surpresa da última Copa do Mundo. Chegou à semifinal. Faz um ano que não perde. Ah, mas faz um ano jogando contra quem, Adilson? Contra adversários competitivos, tá? É, eu tenho certeza que se o Marrocos enfrentar a França, Portugal, Inglaterra, Argentina, Alemanha, Holanda, as principais seleções do mundo hoje, o Marrocos vai competir contra qualquer uma delas. Pode até perder, mas vai trocar garrafa com qualquer seleção hoje, inclusive com a seleção brasileira, que não empolga, tá? O que eu tenho aqui de escalação do Brasil para enfrentar o Marrocos? O Ancelotti ainda não definiu o time, mas é o que eu acho que o Carlo Ancelotti vai escalar. Alisson, Danilo na lateral direita, ele não vai inventar, ele já levou o Danilo por ser um jogador de confiança dele. Eu não levaria o Danilo, mas é uma convicção que o Ancelotti tem por ser um jogador que joga como zagueiro, joga de lateral direito e de lateral esquerdo. Então ele vai numa bola de segurança, ele não vai inventar e vai jogar com o Danilo na lateral direita. Marquinhos, Gabriel Magalhães e o Alexandre na lateral esquerda. Meio campo montado com Casimiro, Bruno Guimarães e Lucas Paquetá. Rafinha, Vini Júnior e acho que joga o Matheus Cunha. Eu acho que esse vai ser o time que o Carlo Ancelotti vai escalar. O Marrocos tem bons jogadores, foi o principal jogador marroquino. O Hakimi, lateral direito do Paris Saint-Germain, assim, não é que ele seria titular na seleção brasileira. O Hakimi escolhe posição no time do Brasil. O Bono, que hoje está jogando nos Emirados Árabes, é também um goleiro muito, muito qualificado e talvez tecnicamente tenha sido, junto com o Dibu Martins, os dois melhores goleiros da última edição da Copa do Mundo. É um time bem armado, muita força física e muita velocidade, tá? Esse jogo, eu até escrevi isso na minha coluna na Folha de São Borja, esse é o típico jogo como para mim e a maioria das pessoas que acompanham futebol, pelo grupo que o Brasil tem, né? Marrocos, Escócia e Haiti é o jogo, na teoria, o mais difícil que o Brasil terá. Eu só tô preocupado com o resultado, tá? Eu sei que provavelmente na manchete dos jornais, se o Brasil ganhar e não tiver um grande desempenho, e como a gente sabe como é que o torcedor brasileiro analisa futebol, é o seguinte: Brasil joga mal, mas ganha. Brasil não faz uma grande atuação, mas consegue os 3 pontos. Geralmente as pessoas, o torcedor do Brasil é muito exigente com a seleção brasileira, mas eu sou uma pessoa que eu vivo na realidade que eu tenho. Eu não tenho mais o Rivelino, eu não tenho mais o Falcão, eu não tenho mais o Jairzinho, eu não tenho mais o Pelé, eu não tenho mais o Ronaldo, não tenho mais o Romário, o Rivaldo e o Ronaldinho Gaúcho. O meu campo de análise hoje é o Vini Júnior, é o Rafinha, é o Casimiro, é o Marquinhos, é o Alisson no gol. Eu vivo na realidade que eu tenho. E eu cobro a realidade que eu cobro até onde eu posso ir. Vou ficar muito surpreso se na segunda-feira eu estiver contando que o Brasil ganhou 3-0 do Marrocos, 4-0 do Marrocos. Eu sei que tem algumas pessoas que se agarram na camiseta da seleção brasileira e acham que o Brasil ainda é o de 70, é o de 82, é o de 2002. Não é mais. É o campo de análise que eu tenho. Se o Brasil jogar mal e ganhar 1-0 do Marrocos, estarei na segunda-feira aqui satisfeitíssimo. Porque a Copa do Mundo, diferente do Campeonato Brasileiro e de outras competições, é um campeonato de um mês só. É encaixe naquele um mês para te ganhar a Copa do Mundo. 94, o Brasil foi campeão, sem dar espetáculo, sem fazer grandes atuações, e foi campeão. Em 82, quis dar show, quis dar espetáculo, um jogador geniais, não ganhou. Então, a Copa do Mundo, mais do que desempenho, é resultado e pragmatismo. Na segunda-feira estarei muito contente, o Brasil ganhou 1-0 do Marrocos, ganhou 2-1, não empolgou, vai ter reclamação, provavelmente tu vai ligar na Globo, no Sport TV, na Cazé TV, no SBT, vai ter gente baixando o sarrafo. Contra o Marrocos, eu só estou preocupado em fazer os 3 pontos. Aí, contra o Haiti, que é uma baba, eu vou me preocupar se o Brasil não tiver desempenho e não ganhar fácil. Eu vou estar preocupado se o Brasil não ganhar bem da Escócia. Agora, contra o Marrocos, que é uma seleção bem mais competitiva, bem mais equilibrada, eu só quero os 3 pontos. Mas acredito que o Brasil ganha. Como eu sou um cara de não ficar em cima do muro, vou dar meu palpite. Acho que o Brasil ganha 2-1 no Marrocos, tá? Com muitas dificuldades. Últimas mensagens aqui. Meu amigo Bocha, tô aqui na tua escuta. Abração pra pra tua madrinha Vera. Então um abração aqui pro meu amigo Bosch e também pra dona Vera aqui, que me receberam muito bem em Capão da Canoa nas minhas férias, tá bom? Vamos olhar aqui. Um abração pro seu Natalício Cortes, é tempo que não mandava mensagem. Momentaneamente estamos livres da dupla Grenal. Que maravilha, né, seu Natalício? Eu não tô com saudade nenhuma dos jogos do Inter nem do Grêmio. São filmes de terror ver os dois jogar. Quanto às duas partidas de início da Copa do Mundo, não tem como dar espetáculo. Acho que as equipes estavam receosas, motivo de estreia. Tem o nervosismo da estreia. Eu acho que o senhor tem um ponto bem interessante. Meus amigos, 12h30, abração a todos que mandaram o WhatsApp, todos que me interagiram comigo no meu Instagram. Ótimo final de semana, ótima Copa do Mundo. Que vocês aproveitem os jogos da Copa aí. E aí, na segunda-feira, estarei aqui trazendo os resultados e principalmente fazendo análise do confronto da seleção brasileira. Tá bom? Espero que na segunda-feira esteja aqui contando uma vitória do Brasil. Independente se vai ser fácil, se vai ser difícil. Eu só quero que o Brasil bote seus primeiros pontos na conta. E aí sim nós temos uma perspectiva. Para fechar de vez, vocês lembram quando o Brasil foi campeão da Copa do Mundo em 2002? Como é que foi a estreia do Brasil? Contra a Turquia. Todo mundo achou, o Brasil pega a Turquia na primeira rodada, vai ser uma facilidade. O Brasil ganhou 2-1 da Turquia, num pênalti mandrake que deram pro Brasil. Não foi pênalti nunca, tá? O Brasil ganhou por muita ajuda da arbitragem aquele jogo. Com pênalti mandrake, o Rivaldo fez gol do Brasil quase no finalzinho do jogo. E todo mundo depois, Brasil joga mal, provavelmente não vai longe na Copa do Mundo, foi campeão. Então, o primeiro jogo tem o fator da estreia, tem o nervosismo, responsabilidade muito grande. O Brasil é o país com a maior responsabilidade, porque não tem um torcedor em qualquer lugar do mundo que seja mais exigente com a sua seleção do que o brasileiro, e nós temos que realmente ser exigentes pela história. Nós temos 5 Copas do Mundo, mas o primeiro jogo para mim não define nada. Não é porque tu fez um grande jogo na primeira rodada que tu vai ser campeão. Última Copa do Mundo, a Argentina perdeu para a Arábia e foi campeão do mundo. Então, eu só quero os 3 pontos da primeira rodada. Grande abraço a todos. Ótimo final de semana. Break comercial. E eu sigo com vocês com o Jornal Cultura.
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8: Prazo para processo seletivo do IFAR encerra nesta sexta-feira. Programação em homenagem a São Joãozinho Batista será realizada nos dias 23 e 24 de junho. Conferência Municipal debaterá direitos da criança e do adolescente na próxima semana. Cultura, música e artesanato marcam a Feira Multicultural em São Borja. Fronteira Oeste mobiliza lideranças em busca de avanços na saúde pública. Homem é preso em São Borja por descumprir medida protetiva da Lei Maria da Penha. Fiscalização apreende 1,4 tonelada de alimentos impróprios para consumo em Itaqui. Os detalhes estão nessa edição de 12 de junho do Jornal Cultura, com redação de Adilson Ribas, Anelise Andres, Enéia Júnior e Gelci Saraiva. E apresentação de Adilson Ribas.
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8: Informativo 12 de junho, sexta-feira. Clima, a sexta-feira será de sol entre nuvens. O amanhecer registrou temperatura mínima de 12 graus. E durante a tarde, a máxima deverá alcançar os 17 graus. A chuva de quinta-feira acumulou 25 milímetros no Instituto Meteorológico Experimental José Pereira Alvarez, elevando o total do mês para 45 milímetros. Amanhã, o tempo seguirá com sol entre nuvens. A temperatura mínima será de 11 graus, enquanto a máxima à tarde deverá chegar aos 18 graus. Já no domingo, o dia começa com sol entre nuvens e temperatura mínima de 10 graus. No decorrer da tarde, a nebulosidade aumenta e a máxima não deverá ultrapassar os 17 graus. Último dia para inscrições em vagas de reingresso, transferências e portadores de diploma no IFAR. Termina nesta sexta-feira, dia 12, o prazo de inscrições para o processo seletivo do Instituto Federal Farroupilha, destinado ao preenchimento de vagas por meio de reingresso, transferência interna, transferência externa, ingresso de portadores de diploma em cursos técnicos e de graduação. A seleção é voltada a estudantes que desejam retomar os estudos após interrupção do vínculo acadêmico, mudar de curso dentro da instituição, transferir-se de outra instituição de ensino ou utilizar um diploma já obtido para ingressar em uma nova formação. O ingresso dos candidatos selecionados está previsto para o segundo semestre letivo de 2026. Conforme o IFAR, o processo representa uma oportunidade para quem busca dar continuidade à formação acadêmica ou ampliar a sua qualificação profissional por meio dos cursos oferecidos pela instituição. As vagas disponíveis variam de acordo com o campus e o curso pretendido. Os interessados devem consultar o edital para verificar os requisitos, a documentação necessária e a relação de vagas ofertadas. Todas as informações sobre o processo seletivo estão disponíveis no site oficial do Instituto Federal Farroupilha. Procissão de São Joãozinho Batista e Mesa dos Inocentes acontece no dia 23 e 24 de junho. A Secretaria Municipal de Desenvolvimento Econômico, Cultura, Turismo, Inovação promove mais uma edição das celebrações e homenagens a São Joãozinho Batista em São Borja. A programação inicia no dia 23 de junho, às 19 horas, com a tradicional procissão de São Joãozinho Batista, que terá saída na esquina das ruas Moreira César e Bonplan, reunindo fiéis e devotos em um momento de fé e devoção. As atividades prosseguem no dia 24, às 15 horas, com a realização da tradicional Mesa dos Inocentes, na Casa da Festeira, também localizada na esquina das ruas Moreira César e Bonplan. O evento integra as comemorações de São João e mantém viva uma tradição cultural e religiosa que atravessa gerações do município. Conferência Municipal debaterá direitos da criança e do adolescente na próxima semana. A Prefeitura de São Borja, por meio da Secretaria Municipal de Desenvolvimento Social, realizará nos dias 16 e 17 de junho, terça e quarta-feira da próxima semana, a 5ª Conferência Municipal dos Direitos da Criança e do Adolescente. O evento terá como tema Fortalecendo o Sistema de Garantia de Direitos da Criança e do Adolescente e da Democracia Participativa, e reunirá representantes da comunidade, profissionais da área e autoridades para debater políticas públicas voltadas à proteção e promoção dos direitos da criança e adolescentes. A programação contará com palestras do Procurador de Justiça do Estado do Paraná, Dr. Murilo José Giacomo, e da advogada e especialista em direitos da criança e do adolescente, doutora Patrícia Busnello. A conferência será um espaço de diálogo e construção coletiva de propostas para o fortalecimento das ações e garantias de direito do município. Mais informações sobre a programação e o local de realização deverão ser divulgadas nos próximos dias pela organização.
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8: Feira multicultural segue em andamento na Praça 15 de Novembro, até às 17 horas. A Feira Multicultural, promovida pela Prefeitura de São Borja, por meio da Secretaria Municipal de Desenvolvimento Econômico, Cultura, Turismo e Inovação, está em andamento nesta sexta-feira, dia 12, na Praça 15 de Novembro. As atividades iniciaram pela manhã e seguem até às 17 horas, oferecendo à comunidade um espaço de integração, lazer e valorização da economia criativa local, além das apresentações culturais e musicais, incluindo a participação da banda da prefeitura. O evento reúne empreendedores locais com exposição e comercialização de produtos da economia criativa. O público também encontra espaços dedicados a brechós, bazares, artesanato criativo e mateada, fortalecendo o comércio local e proporcionando opções de entretenimento para visitantes de todas as idades. FGTACINE São Borja divulga as vagas de emprego para esta sexta-feira. A agência FGTAS de São Borja está com oportunidades de emprego abertas para esta sexta-feira. As vagas disponíveis são para cargos de cozinheira doméstica, costureira bordadeira, servente de limpeza, jardineiro e coordenador de recursos humanos. As vagas de servente de limpeza e jardineiro foram reabertas e voltam a integrar a relação de oportunidades oferecida aos trabalhadores. Os interessados devem procurar a agência, localizada na rua Cândido Falcão, 1077, ao lado do Banco do Brasil. Mais informações podem ser obtidas pelo WhatsApp 559-8131-0010. A disponibilidade das vagas pode sofrer alterações ao longo do dia, conforme o encaminhamento dos candidatos.
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8: Audiência pública debate acesso à saúde na Fronteira Oeste. A Câmara Municipal de São Borja realizou ontem uma audiência pública regional para discutir o acesso da população aos serviços de saúde na Fronteira Oeste. O encontro reuniu autoridades, gestores, profissionais da área e representantes de diversos municípios da região para debater os principais desafios relacionados à realização de consultas especializadas, exames, internações pelo Sistema Único de Saúde, o SUS. Durante a audiência foram apresentados dados sobre os fluxos de regulação e debatidas as dificuldades enfrentadas pelos usuários da rede pública. Também foram colhidos sugestões e relatos de gestores e da comunidade, que serão encaminhados aos órgãos competentes. Ao final, os participantes reforçaram a necessidade da atualização conjunta entre os municípios, órgãos de saúde e representantes do Legislativo para ampliar e qualificar o acesso aos serviços especializados na fronteira oeste. Bonotto segue fora das eleições em 2026. Questionado amplamente pela imprensa local e até mesmo estadual sobre a possibilidade de mudar de ideia em relação à participação nas eleições de 2026, retomando a candidatura à Câmara Federal, abandonada no início do ano por conta da desistência do neto do senador Luiz Carlos Reis, que também seria candidato ao mesmo cargo, o ex-prefeito de São Borja preferiu ser solidário e segue fora da disputa. Abre aspas. O momento é de respeitar as decisões e, acima de tudo, de orar pela recuperação da esposa do senador Reis, nossa amiga Sandra Batista, fecha aspas, disse Bonotto. Luiz Vicente saiu da disputa para acompanhar o tratamento de saúde da avó, Sandra Reis. Um dos motivos que levaram o ex-chefe do executivo a abandonar a vida política, embora ele nunca tenha dito publicamente, foi evitar o embate com Vicente pelo mesmo cargo. Porém, mesmo que o neto de Reis tenha desistido da candidatura, Bonotto garantiu que também segue fora. Abre aspas. Quanto a mim, a decisão já estava tomada há algum tempo, por razões que foram comunicadas. Encerrou-se um ciclo político, marcado por aprendizados, desafios e pela certeza que cada etapa tem o seu tempo. Seguimos em frente com serenidade e respeito, sendo que o futuro a Deus pertence. Finalizou.
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8: Alvo da Operação Aliança Velada é preso pela Polícia Rodoviária Federal em Santo Antônio das Missões. A Polícia Rodoviária Federal prendeu na madrugada desta sexta-feira um homem procurado pela Justiça. A abordagem ocorreu no pátio de um posto de combustíveis na BR-285, em Santo Antônio das Missões. Em ação orientada pelo Serviço de Inteligência da instituição, os agentes abordaram um caminhão com placas de Itaqui. Durante as consultas aos sistemas policiais, foi constatado que o condutor possuía, em seu desfavor, um mandado de prisão preventiva em aberto expedido pela Vara Criminal de Porto Alegre. A ordem de prisão foi emitida dentro do contexto da Operação Aliança Velada, deflagrada na manhã desta quinta-feira pelo Ministério Público do Rio Grande do Sul, com apoio da Brigada Militar. A operação investiga uma organização criminosa pela prática dos crimes de tráfico de drogas e lavagem de dinheiro a partir do sistema prisional em Uruguaiana. O homem de 36 anos e natural de Itaqui não possuía antecedentes criminais. Ele foi preso e encaminhado para a Polícia Judiciária em São Luís Gonzaga. PRF apreende 15 quilos de maconha na BR-158. A Polícia Rodoviária Federal apreendeu cerca de 15 quilos de maconha e prendeu um homem de 21 anos na noite de ontem durante fiscalização na BR-158, em Santa Maria. A droga estava escondida em um compartimento oculto no painel de um Fiat Argo com placas de Santa Catarina. O motorista natural de Juí e com antecedente por tráfico de drogas afirmou que levaria o veículo até Santa Maria. Durante a abordagem, os policiais constataram que o condutor consumia bebida alcoólica. Ele se recusou a realizar o teste do bafômetro e foi autuado. O homem foi preso em flagrante por tráfico de drogas e encaminhado à delegacia de polícia, junto com o veículo e um entorpecente apreendido. O homem é preso em São Borja por descumprir medida protetiva da lei Maria da Penha. Um homem de 22 anos foi preso na manhã desta quarta-feira por descumprimento de medida protetiva prevista na lei Maria da Penha. A prisão preventiva foi cumprida por agentes da Delegacia de Polícia de Pronto Atendimento durante diligências realizadas no âmbito das ações de combate à criminalidade da região de fronteira. Após os procedimentos legais da delegacia, o preso foi encaminhado ao presídio estadual de São Borja, onde permanece à disposição da justiça. A ação contou com o apoio do efetivo da Operação Brasil contra o Crime Organizado Fronteira. Operação Pampa intensifica a fiscalização em propriedades rurais na região das Missões. A Polícia Civil iniciou nesta quinta-feira mais uma etapa da Operação Pampa, ação integrada da Operação Brasil contra o Crime Organizado voltado ao combate aos crimes no meio rural. Coordenada em conjunto com a Brigada Militar e a Secretaria da Agricultura, Pecuária, Produção Sustentável e Irrigação, a operação tem como foco a repressão ao abigeato, receptação de animais, crimes ambientais e posse irregular de armas de fogo. No primeiro dia de atividades, equipes fiscalizaram 7 propriedades rurais dos municípios de Bossoroca e Santo Antônio das Missões. Durante as ações, foram verificadas as condições dos rebanhos, a documentação dos animais e a regularidade das atividades desenvolvidas nas propriedades. Fiscalização apreende 1,4 tonelada de alimentos impróprios para consumo em Itaqui. Uma operação da Força-Tarefa do Programa Segurança dos Alimentos resultou na apreensão de 1,4 tonelada de produtos impróprios para consumos em 3 estabelecimentos comerciais de Itaqui ontem. Durante a fiscalização, uma padaria foi interditada devido às precariedades de condições de higiene e à utilização de ingredientes com prazo de validade vencido na produção de alimentos. Entre os produtos recolhidos estavam carnes sem comprovação de procedência, itens de panificação produzidos em desacordo com as normas sanitárias e unidades de álcool cuja venda é proibida em supermercados. As equipes também constataram irregularidades como armazenagem inadequada de alimentos, falhas de rotulagem e fracionamento irregular de produtos, situações que colocam em risco a saúde dos consumidores. Operação Pampa apreende mais de 200 quilos de carne imprópria em Santo Ângelo. A Polícia Civil, por meio da 8ª Delegacia Especializada na Repreensão aos Crimes Rurais e Abigeato, de Santo Ângelo, apreendeu cerca de 200 quilos de carne bovina e 9 quilos de outros alimentos impróprios para consumo durante fiscalização realizada ontem em um mercado no bairro Missões. O responsável pelo estabelecimento foi preso em flagrante por crime contra as relações

0: retiradas no local, parte do conjunto do veículo se desprendeu, provocando o tombamento do semirreboque às margens da rodovia. O motorista não ficou ferido. O caminhão pertencente a um frigorífico de Cerro Largo que seguia para Santo Ângelo, transportando cerca de 20 bovinos. Com impacto, alguns animais morreram e outros precisaram ser retirados do local com auxílio de moradores da região. A Polícia Rodoviária Estadual e um caminhão guincho atenderam a ocorrência. Acidente com cavalo leva à apreensão de carga ilegal de cigarros em Santo Tomé. Um acidente de trânsito registrado na Rota 14 em Santo Tomé terminou com a apreensão de uma carga ilegal de cigarros de origem estrangeira. De acordo com as autoridades, o veículo envolvido colidiu contra um cavalo que estava solto na pista. Após o impacto, os ocupantes abandonaram o automóvel e fugiram antes da chegada da polícia. Durante a inspeção do veículo, os agentes encontraram uma grande quantidade de cigarros supostamente introduzidos no país de forma irregular. A carga foi apreendida e o caso passou a ser investigado.
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Muito boa tarde para você, muito boa tarde, amigos sintonizados aqui na Rádio Cultura, amigos ligados aqui nos 1260M desta sexta-feira, deste 12 de junho de 2026. Está no ar a edição desta maravilhosa sexta-feira do nosso programa. É o programa Momento de Fé, levado ao ar sempre aqui com você por conta da Nova Vida Church de São Borja. Igreja que está em dois endereços, na Avenida Tancredo Neves, número 1915, na Perimetral da Piraí, e também lá no Passo, na Francisco Miranda 720, e dois, lugar de novas histórias, lugar de novos começos, aqui na nossa região da fronteira oeste de São Borja, Rio Grande do Sul, para o Brasil, para o Mercosul. Amigos de Santo Tomé que nos acompanham, obrigado. Amigos de Itaqui, amigos de Itacurubi, amigos aí de Santo Antônio, pessoal de Maçambará, pessoal das cidades vizinhas aqui, obrigado, viu, gente? Obrigado mesmo. Prazer sempre enorme estar com você aqui ao vivo, direto dos estúdios, comunicando contigo sempre, teu amigo do rádio, pastor Alex Dias. É claro que eu vou com você, nós vamos juntos sempre até a 1h30 da tarde, comunicando aquela mensagem de fé, de esperança, de Deus para o seu coração. E também é muito bom saber que o nosso programa está chegando até onde você mora, onde você está nesse instante. Eu quero, já na abertura do programa, cumprimentar o pessoal aí também da área rural, o pessoal que atua nas áreas aí do campo, o pessoal que atua na cidade, pessoal que atua no comércio, nas indústrias, na prestação de serviço. Muito obrigado. E com muita alegria nós queremos convidar você para estar conosco em uma das nossas atividades. Hoje os cultos são lá na Piraí. Então você que gostaria de estar conosco, venha estar com a gente na Piraí. Hoje pela manhã já tivemos Santa Ceia, tá, gente? Santa Ceia hoje pela manhã. E mesmo o tempo frio, depois de uma quinta-feira de muita chuva, nós tivemos ali um grupo muito grande de pessoas já de manhã, né? Um belo público ali presente. Agradecer a todos vocês que estavam conosco, Deus abençoe. E à noite, nem se fala, né? Rosa de Saron hoje vai ser aquela coisa maravilhosa, aquele cultaço hoje. Eu queria muito convidar você para que você pudesse estar com a gente e pudesse participar das nossas reuniões de fé. Uma alegria muito grande. Tá bom, gente? E domingo, hein? Domingo nós temos uma ativação simplesmente demais nos esperando. Domingo não dá pra perder. Domingo, gente, ó, vai ser tremendo, vai ser muito forte domingo. Domingo, eu, se fosse você, eu não perdia de jeito nenhum. Nós estamos vivendo o junho poderoso e a cada domingo é uma verdadeira festa que acontece na igreja. É muito forte, realmente forte demais. Então você é o nosso convidado especial a estar conosco, a estar em uma das reuniões. Eu tenho certeza, você não vai se arrepender, vai ser muito bom, muito forte. Tá certo? Nós temos uma reflexão hoje para você e queria aproveitar e compartilhar contigo. Vamos lá? Momento de reflexão agora, aqui na Cultura com você. Música.

Muito bem, estamos de volta, estamos ao vivo. Gente, olha só, tem uma reflexão hoje para compartilhar com você, que eu acredito que ela vá de encontro às necessidades das pessoas. Hoje, no Brasil, é um dia que chamamos Dia dos Namorados. É o dia em que a gente para, né, e agradece a Deus pela pessoa que nós temos conosco. Isso você que está me acompanhando já sabe. Mas o que eu vou te falar agora é algo que muita gente não sabe. Nós vivemos em um mundo assim, gente, ó, em um mundo cercado, eu sempre falo isso, somos cercados por duas forças principais. Força do bem e força da maldade. Você sabe disso. Tanto é que é só observar que todo dia você encontra pessoas com uma energia maravilhosa, é ou não é? Uma energia boa, aquelas pessoas que dá assim, ó, prazer estar junto. Que quanto mais tempo você fica com eles, parece que mais você quer estar junto. Como é bom quando a gente encontra e tem no nosso convívio pessoas desse tipo. Porém, em alguns momentos, nós vamos encontrar pessoas exatamente opostas. Pessoas que têm uma energia muito pesada. Pessoas que quando chegam em um ambiente, o ambiente fica estranho, fica ruim. Por que que isso acontece? Porque cada pessoa, minha amiga, meu amigo do rádio, ela carrega algo. Há pessoas que carregam uma energia maravilhosa, uma paz de Deus. Assim como há outras que carregam uma carga pesada, uma força negativa, uma coisa esquisita. Você já percebeu isso? Pastor Alex, eu já percebi. Então entenda só. Como é que lida com essas coisas, hein? Como é que lida? Porque a vontade que você tem é de se afastar daquelas pessoas que te trazem uma carga ruim. Só que às vezes essas pessoas são muito próximas da gente. Às vezes é quase impossível se afastar porque trabalha com você no mesmo setor. Ou é um familiar muito próximo, uma pessoa muito boa até. E aqui eu quero frisar algo interessante. Nem toda pessoa que carrega uma carga ruim é uma pessoa ruim. Você sabia disso? Como assim, pastor? Para mim, quem carrega carga ruim não presta. Não. Eu posso te afirmar com anos de experiência que eu já vi muita gente boa, boa, maravilhosa, mas que tem uma carga ruim. Porque essas cargas, elas são adquiridas, você está entendendo? Ela recebe isso por práticas que ela tem, ou até de uma forma hereditária que ela vem carregando aquilo ali. Então, não necessariamente a pessoa que tem uma carga negativa é uma pessoa do mal. Certo? Por isso que às vezes é difícil de você se desvencilhar dessas pessoas. Não é você se afastando, não é sobre isso. Não é esse o jeito certo de você lidar. Muita gente prefere se ausentar, se sumir de perto, achando que assim está imune, assim está fora do radar daquela pessoa. Nós não estamos lidando com uma coisa natural, entenda bem isso. O que estamos lidando é algo espiritual. Quanto mais cedo você tiver esse entendimento de que não é uma coisa normal, mais cedo você resolve o problema. Porque, amigo, amiga do rádio, entenda assim. Existem coisas que são normais? Existem. Tem coisa que é normal, mas tem coisa que não é normal. Como é que eu sei, então, a diferença, pastor? É simples. Como é que eu sei que algo não é normal que está acontecendo comigo? Quando aquilo não se resolve com remédio, com tratamento, ou nem com o tempo. Passa o tempo, a situação só piora. Ou então eu faço tudo que é coisa,
Eu economizo, mas eu estou sempre no vermelho igual. Sempre acontece alguma coisa comigo. Como se fosse uma maré de azar eterna. Nesse caso, não é nem o azar, não, minha amiga. Não é isso. Não é má sorte, como as pessoas falam pra gente. É algo espiritual que está por trás. Como é que eu sei disso? Como é que eu sei? Pastor, como é que o senhor sabe dessas coisas? Porque eu lido com gente, eu atendo pessoas, eu converso com pessoas o tempo todo. Nós já atendemos casos de todos os tipos que você possa imaginar. Nada é novidade dos casos. Tudo é coisa que a gente já atendeu. Então nós temos experiência. São 20 e poucos anos nisso. Então, a gente sabe do que está falando. E às vezes a gente vê as pessoas lutando com aquilo de um jeito natural, quando a coisa não é natural, você está entendendo? Estamos usando a ferramenta errada, a arma errada, a estratégia errada, e a gente não consegue vencer. O segredo é usar as armas certas contra o inimigo certo, aquela batalha que você está travando. Quantas vezes eu já vi pessoas lutando com o inimigo errado? O inimigo errado. A pessoa está lutando ali de uma forma errada, com o inimigo errado, com a estratégia errada, usando a arma errada, tudo errado. Então ela não tem êxito, você está entendendo? Agora, com o dia que você aprende a lutar da maneira certa, fazendo a luta certa, não tem como dar errado. Aí você vai entender e vai vencer. Então a questão é o discernimento de compreender o que eu estou vivendo. É um problema ou é uma verdadeira guerra que eu estou enfrentando? Porque tem diferença, pastor? Tem. Quando você acha que é só um problema, você não liga tanto assim. Quando é uma guerra, aí tudo canaliza para ali. Você luta com toda a força. Então entenda, tem gente lutando com uma situação achando que é só um problema, e na verdade é uma guerra que você está enfrentando. É uma verdadeira guerra. E aqui tem um ponto que vale a pena mencionar, que eu queria que você levasse no coração. Se você me perguntar, pastor Alex, qual é a área da vida das pessoas mais buscada e mais atingida de todas as áreas? Eu posso te afirmar sem medo de errar. Hoje, dia dos namorados no Brasil. A área mais atacada das pessoas é a área sentimental. Como é que é, pastor? É. A área mais, assim, atacada. A área que é mais objeto de rituais do mal é a área sentimental. É impressionante. Ontem eu contei aqui um caso, para quem não acompanhou, um caso interessante. Tem de uma moça anos atrás na igreja, e eu sempre aqui que eu falo esses tipos de casos, eu evito citar nomes por ética. Mas eu creio que vale você saber, porque é uma situação que pode estar acontecendo. Essa moça não conseguia ter felicidade no sentimental. Ela não conseguia ser feliz com ninguém. E por um tempo a gente brinca, né? Ah, eu sou azarada, sou azarado. Só que foi passando o tempo, ela começou a perceber que nenhum relacionamento dava certo. E um dia ela foi até a igreja. Pastor, assim, nenhum relacionamento meu dá certo. Eu, sabe, já me culpei achando que eu era uma pessoa, sei lá. Várias coisas já passaram na minha cabeça. Aí, conversando, ela relatou o seguinte: eu me lembro de um relacionamento que eu tive, muito terrível, que eu saí do relacionamento assim, eu me obriguei a sair, coisa muito delicada. E ela disse assim, que aquela pessoa não aceitou o fim do relacionamento. E não aceitando o fim do relacionamento, essa pessoa falou para ela assim: olha, tu não vai ser feliz comigo, não vai ser feliz com mais ninguém. Ela achou que era uma ameaça, ficou até com medo. Mas a ameaça não era uma ameaça física. Ela descobriu depois que esse homem fazia rituais para que ela não fosse feliz. E isso estava dando certo, porque ela não tinha nenhum tipo de aliança com Deus. No momento que nós oramos e aquilo foi quebrado, ela voltou a ser feliz, ela encontrou uma pessoa. Depois casou e construiu família. Então, por que eu estou te falando isso? Porque ela ficou anos da vida dela andando em círculo, achando que aquilo era puro acaso.
puro e simples acaso. Não era acaso, era uma ação maligna. Quando é uma ação maligna, tem que ser quebrada. E a área das pessoas mais atacada é justamente a área sentimental. A área do lado sentimental, meu amigo, é a área mais atacada. Olha, eu diria que de 60 a 70% dos rituais são endereçados para a área sentimental das pessoas. Pastor, como assim? Com o que fazem? Tudo que você imaginar. Pastor faz o que faz o casal se afastar, um pegar ódio do outro, ranço do outro, nojo do outro, raiva do outro. É. Como é que você vai sentir raiva de alguém que você escolheu para viver do seu lado? Não faz o menor sentido. Mas acontece com muita gente. É impressionante, já tem de casos em que, olha só, o casal chega em casa, começa a briga. Estando na rua tá bem, estando com os amigos tá bem, chegou em casa, vira um verdadeiro inferno. Como é que pode? Como que pode, meu Deus do céu? Tem alguma coisa muito estranha. Olha só um caso, outro caso que eu lembrei agora. Era o caso de uma senhora, uma jovem senhora e o seu companheiro. Ele disse assim para ela: vamos na igreja falar com o pastor Alex, porque o nosso caso está estranho demais. E ela disse assim: é, tá mesmo, porque dentro de casa estavam num ambiente de guerra, de briga dentro de casa, assim, ó, violento, terrível. O que fazer numa situação dessa? Aí ele foi. Quando eu orei pela senhora dele, tinha uma entidade ali, um mal, uma força ruim. E quando aquilo ali apareceu, uma coisa interessante, um cheiro também apareceu, como se fosse um perfume diferente. Eu disse para ele: o senhor está sentindo esse cheiro? Estou, diz ele. Estou. Pois então, esse cheiro é um cheiro diferente. Pastor, deixa eu lhe contar que a minha esposa sente esse cheiro, eu não sentia. Ela sentia um cheiro que ela está descrevendo igual o senhor agora, e eu estou sentindo também. Ela limpava, pastor, ela estava paranoica no quarto, limpando esse quarto, procurando cor, procurando para tirar esse cheiro, e nunca conseguia tirar. Eu vou te fazer uma pergunta, falei para ele: vocês estão dormindo bem, tudo certo? Ele: não. Pastor, tem uma coisa estranha, quando um deita, o outro tem que sair da cama. É mesmo? Sim, eu estou dormindo num sofá e há um tempão, não tem a menor condição de nós só brigamos. Chegamos no quarto, é briga, briga, briga, briga, umas brigas bobas, dizer, uma coisa assim que nunca aconteceu. Quando ela voltou a si, foi livre. Ela dizia: esse cheiro aí que eu não consigo tirar. Esse cheiro. Senti aqui na igreja. Então ali foi entendido que havia um mal contra eles, vida sentimental, para separá-los de alguma forma, para perder o carinho, perder a alegria de estar junto. Isso aí é uma coisa, gente, isso é terrível. Então eu vou te fazer um convite hoje. Hoje na nossa igreja é unção com óleo de rosas, na Rosa de Sarum. Se você está sentindo algo estranho na tua casa, algo estranho, alguma coisa fora do normal, quero que você não perca o culto de hoje. Não vai acabar tarde, é um culto que acaba cedo. Você está sentindo algo estranho na tua casa. Pastor, na minha está tudo bem, mas na do meu filho... Pá, pastor, meu filho está assim, igual o senhor está falando aí. Ó. Pastor, toda semana ele se queixa para mim que está brigando demais com a companheira. É muita discussão, Pastor, é terrível assim, ó. É uma coisa fora da realidade. Você sente que algo não vai bem. Pastor, alguma coisa não está indo bem no meu trabalho. Pastor, não está indo bem na minha saúde. Eu já fiz tratamento, fui no médico, pastor, os remédios não funcionam para mim.
Nós queremos te convidar. Queremos te convidar. Vem estar conosco hoje. Começa às 8 horas da noite, lá na Piraí, Tancredo Neves 1915. Não importa a sua religião, não importa nada. Venha estar conosco, ninguém vai te cobrar nada, você vai ser bem tratado, bem recebido. Posso esperar? Vem estar com a gente, vamos quebrar isso, vamos ter um fim de semana vitorioso, vamos começar uma nova história agora. Eu tenho certeza que Deus vai curar você, restaurar você, tá certo? Vamos falar com Deus no momento da oração. Meu Deus, quantas pessoas hoje estão nos acompanhando e precisando de saída, resposta, bênçãos, milagres. Eu oro por essa mulher, por esse homem, por essa filha, por esse filho e peço a tua graça e o teu poder. Em nome de Jesus Cristo, meu Deus, abençoe o teu povo e os teus filhos. Dê saída, dê resposta, dê solução para quem não precisa só, meu Deus, de carinho, mas precisa também de respostas. Porque não precisa só de amigos, mas também de soluções. Ajude a todos, eu te peço, em nome de Jesus oramos. Amém e amém. Isso aí, meu amigo, minha amiga do rádio, está acabando hoje o nosso programa, mas nós voltamos na segunda-feira ao vivo aqui direto dos estúdios da Rádio Cultura e eu te espero na igreja lá no domingo de manhã no Passo, à noite na Piraí, hoje é na Piraí nos dois horários, já teve de manhã e tem de noite, tá bom? Esperamos, um abraço do pastor Alex, fique com Deus. Hoje eu não consigo registrar aqui, gente, as participações porque o Instagram, isso não é só aqui, é no mundo, o Instagram está com problema hoje, você que tentou postar stories hoje não conseguiu. Provavelmente não é o seu telefone nem a sua internet, é o seu Instagram que deve estar bugado, como está em muitos lugares do mundo. Então hoje aqui eu consegui transmitir, mas eu não consigo ver quem entra, nem consigo receber mensagens na live, tá, gente? Então um abraço para você aí, a gente volta a se encontrar. Deus abençoe, fique com Deus e eu te espero na igreja. Até lá, tchau.

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São Paulo, encontrei uma pessoa e disse, professor, está difícil o Brasil, está complicado, eu não aguento mais, eu acho que eu vou me matar. A filosofia diz que, cuidado, o suicídio é uma solução definitiva para um problema provisório. Hã? E essa é uma questão séria. Por isso que a gente tem que procurar recusar isso de qualquer modo. Mas eu, claro, entendi o que a pessoa queria dizer. Ela estava dizendo alegoricamente. Há pessoas que não o fazem, né, de modo alegórico. Mas ela dizia, eu queria me matar. Eu vou me matar. Eu dizia, você vai dar às pessoas que estão fazendo o país do jeito que ela está a segunda vitória? A primeira é você achar que vai infernizar a tua vida. A segunda é você oferecer a ele ou a ela outra vitória. Porque ao ser derrotada, né, você já estará perdendo algo. A segunda é perder a esperança, a capacidade, a possibilidade. É interessante porque a noção de humor, ela compõe a necessidade de não ser morno. Olha que coisa. A noção de humor compõe a possibilidade não de fingir que problemas não existem, mas acima de qualquer coisa, saber que não são só eles que existem. E que, portanto, sim, como um dia escreveu o poeta Tiago de Melo, faz escuro, mas eu canto. Faz escuro, mas eu canto. Aliás, Maurício Tapajós e Paulo Sérgio Pinheiro escreveram uma música cujo título é Pesadelo. É uma música bastante antiga, dos anos 70, em que há um verso maravilhoso, que serve para você e para mim, na saúde, na alegria, na tristeza, na vida, na profissão, na convivência, em que ele diz, você corta um verso, eu escrevo outro. Você corta um verso, eu escrevo outro. Afinal de contas, qual é a primeira palavra que um ser humano aprende a entender e dizer? Não é, mamãe? Mamãe é a segunda, porque a mãe treina a criança. Papai é a terceira, que ela fica com dor na consciência e treina também. Mas a primeira palavra que uma criança aprende a entender e dizer é não. Não. Você vai com a mamadeira? Não. Você põe na boca e ele cospe. Você quer levar, ele solta o corpo. Você quer pegar, ele sai correndo. Você corta um verso, eu escrevo outro. Você prende meu corpo, me traz de outro lugar para ser escravo. Você prende meu corpo, mas a minha alma você não prende. Eu canto, eu tenho meus deuses, à noite eu rezo, eu murmuro, você não consegue acabar comigo. Você aprisiona, você faz com que eu fique sob o teu jugo. Eu sonho, eu tenho esperança. Claro. Você me traz a força, como aconteceu com os escravizados que vieram da África para a América. Eu faço blues, eu faço gospel, eu faço jazz. Eu faço música de enterro, que é vitoriosa. Uma das músicas mais bonitas, né, nos Estados Unidos, vindo dos escravizados, é uma música de enterro. When the Saints Go Marching In. Parece música de festa. Todo mundo conhece aqui. Tararará. Tararará, tararará, tararará, tararará, tararará, tararará. É uma música de enterro. Diz assim, vocês estão loucos. É porque é outra lógica. A música fala sobre a libertação daqueles que escravizados conseguiam não ser derrotados. Olha que interessante. Você me prende a alma, não tem como. Mas você pode me segurar, você pode me humilhar, você pode me ofender, mas eu não sou destruído. Nisso sim, isso é a capacidade de reverência à vida de vários modos. Aí eu volto exatamente a esse ponto. Faz escuro, mas eu canto. Você corta um verso, eu escrevo outro. Se um muro separa, uma ponte une. De repente, diz a música, de repente, olha eu de novo. Essa ideia da capacidade de dizer não. Porque só quem pode dizer não pode dizer sim. Ser livre é ser capaz de dizer não e sim. Claro. A possibilidade, por exemplo, de você fazer algo maravilhoso. Imaginar o impossível. Quando, por exemplo, Santos Dumont pensou a possibilidade de algo que voasse e que fosse mais pesado que o ar, parece maluco. Aliás, a prova de que foi um mineiro que ajudou a inventar o avião é que ninguém no planeta chama aquilo de trem de pouso. Só um mineiro faria isso. Quando alguém imagina construir um projeto, uma vida, ele sonha, ou ela sonha. Nessa hora, a ideia é daquilo que nega. Ser humano é ser capaz de dizer não ao que parece não ter saída. Ser humano é ser capaz de reinventar, de recriar,
de refazer. Nessa hora, evidente, quando eu digo que a primeira palavra que você aprende a dizer é não, é porque só quem pode dizer não pode dizer sim. E nesse ponto, a liberdade, ela penetra com uma grande questão. Você e eu somos

14:06, 2:06. Estamos chegando, está no ar pela Rádio Cultura de São Borja, o programa A Tarde é Notícia. Muito boa tarde, é sempre um privilégio estar de volta, estamos chegando. Sexta-feira, hoje, dia 12 de junho de 2026. 18 graus a temperatura no centro da cidade de São Borja, terra dos presidentes. 18 graus e o tempo hoje teve de tudo um pouco no período da manhã. Rajadas de vento, umidade. Ontem, no finalzinho aí do dia, houve uma elevação rápida de temperatura, uma espécie de um abafamento, e aí veio a chuva que chegou no perímetro urbano e também em todas as áreas do extenso município aqui da fronteira oeste. Via de regra, 25 milímetros é o número que nós temos como referência em volumes de chuvas verificado aqui entre 25 e 28, e oficialmente a estação da FEPAGRO repassa esta informação, 25 milímetros, segundo os dados coletados na estação oficial de São Borja, a estação da FEPAGRO. Algumas localidades também tiveram acumulados maiores. Caso de São Lucas, a região de São Lucas teve mais, teve 40 milímetros, segundo as informações de alguns colaboradores e ouvintes daquela região. Bom, estamos hoje no dia 12 de junho e até agora foram

45 milímetros ao total de chuvas neste mês de junho aqui na nossa cidade. Sexta-feira, 12 de junho de 2026, ainda sob influência da lua minguante, chegamos a 163 dias nesse ano. Sexta-feira, viernes, 163 dias já se passaram. E pela frente, 202 dias. Vamos até às 13h30 com as informações atualizadas, aqueles assuntos que foram trabalhados no período da manhã, pela reportagem da 1260, sala de redação da Rádio Cultura, e a gente vai reapresentá-los aqui, até porque a audiência se renova muito, sabe? A gente sabe que não são os mesmos ouvintes da manhã e os da tarde. Mas não importa, o interessante é que você esteja com o rádio na 1260 e nos enche de alegria, nos enche de orgulho e de responsabilidade ao mesmo tempo. Que bom que é! Você que é muito mais importante. É verdade, deu no rádio. 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E aí, se quiser o contato, é só adicionar, é só chamar que a gente responde aqui no WhatsApp, sim. É a única ferramenta que conseguimos neste voo solo aqui da tarde. Um exército de um homem só. Esse programa, nós vamos responder, com certeza. Demais contatos, infelizmente, não é possível. Né? Não é possível a gente interagir aí com o ouvinte no sistema implantado aqui, neste horário. Mas vamos lá, a vida segue e a música chega hoje até às 13h30. Você é nosso convidado.

0: 2:16, 2:16, aí está então a trilha musical do programa. Hoje, o Maluco Beleza, seu trabalho que marcou toda uma geração. Raul Seixas, que nasceu em Salvador no dia 28 de junho de 1945 e morreu em São Paulo em agosto de 89. Raul Seixas, considerado um dos pioneiros do rock brasileiro, também produtor musical da CBS durante sua estadia na cidade do Rio de Janeiro, chamado de pai do rock brasileiro. Maluco Beleza, sua obra musical é composta por 17 discos lançados durante 26 anos de carreira. Seu estilo musical, tradicionalmente classificado como rock e baião, e de fato conseguiu unir ambos os gêneros em músicas como Let Me Sing, Let Me Sing, seu álbum de estreia Raulzito e os Panteras em 1968. Foi produzido quando integrava o grupo Raulzito e os Panteras, mas só ganhou notoriedade crítica e de público com músicas como Ouro de Touro, Mosca na Sopa, Metamorfose Ambulante, do álbum Raulzito. Tinha um estilo musical que era chamado de contestador e místico. Isso se deve aos ideais que defendia como Sociedade Alternativa, apresentada no álbum Guita, lançado em 1974, influenciado por figuras como o Aleister Crowley. O Raul Seixas tem uma biografia muito longa, esta é apenas parte dela. Carreira que durou de 28 de junho, o nascimento do Raul foi em 28 de junho de 1945, na Bahia, e morreu em agosto de 1989, em São Paulo. Eu lembro como se fosse hoje, estava aqui na rádio, quando o Brasil, dentro do que tinha disponível em mídias, televisão, rádio, era pré-online, né? Então todos praticamente se voltaram para esta notícia, que foi o fato em 1989, por incrível que pareça, seu Wellington Duarte. Eu estava sentado, sabe onde? Em 1989, lembro que era uma noite, 1989, exatamente no mesmo lugar onde estou agora. Que coisa, hein?
1: Estava nascendo.
0: Pois é. Em 1989, mas o que que eu fiz da minha vida, tia? 1989 eu estava sentado exatamente, só a cadeira não é a mesma, nem a mesa aqui, né? Claro, foi trocada, mas a peça é a mesma, o vidro na minha frente, o estúdio é o mesmo, tudo era igual como era antes, né? Quase nada se modificou. Então é isso, apenas como parte da história do Raul Seixas e atendendo aqui a solicitação do ouvinte através do 996731260. 14:19, break e voltamos.
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0: Está aí, 14h21, 2h21 da tarde de sexta-feira, 12 de junho. Sexta-feira por si só já é um dia que traz uma energia diferente. Eu acredito ser em função de que a maioria das pessoas aproveita a sexta-feira para fazer as coisas que gosta, não é? A partir aí da sexta-feira, já o final de semana vem aí. Eu acredito que as pessoas, sim, sejam mais felizes, né, quando chega a sexta-feira. Claro que nem para todas as pessoas. E se for, então, coincidentemente, o Dia dos Namorados, então tem todo motivo, tem toda uma energia voltada aí para os casais. E a verdade sobre o Dia dos Namorados, como é que surgiu? Por que surgiu? E quem inventou esse dia? Então, em alguns países, o chamado Dia de São Valentim é um feriado católico celebrado anualmente em 14 de fevereiro e 12 de junho no Brasil, em comemoração aos atos de bondade realizados por São Valentim de Roma, originado pela Igreja Católica como contrapeso a festividades pagãs que ocorriam no Império Romano. É também um dos primeiros festivais que marcaram a expansão do cristianismo por toda a Eurofrásia romana. O próprio feriado ganhou importância ao longo do tempo, sob uma perspectiva secular, sendo conhecido como Dia do Amor e da Amizade. Bom, e no Brasil? No Brasil, como surgiu? O Dia dos Namorados, 12 de junho, foi criado no Brasil pelo publicitário João Dória, que buscava uma data comemorativa para fomentar o comércio no mês de junho, considerado um mês com poucas vendas à época, sendo comemorado então em 12 de junho. Por que 12 de junho? João Dória escolheu por quê? Porque é véspera do dia de Santo Antônio, que ocorre amanhã. É o santo português com tradição de casamenteiro. Então Dória trouxe a ideia do exterior e apresentou-a aos comerciantes paulistas, iniciando em junho de 1949 uma campanha com o lema "Não é só com beijos que se prova o amor". A ideia se expandiu pelo Brasil, amparada pela correlação com o Dia de São Valentim, que nos países do Hemisfério Norte ocorre em 14 de fevereiro e é utilizada para incentivar a troca de presentes entre os casais. Aí, a origem, então, do Dia dos Namorados, 12 de junho, no Brasil, foi implantada por aqui uma ideia que foi trazida pelo publicitário João Dória, né, da Europa, trouxe para o Brasil. Por quê? Porque junho não vendia nada, era uma data em que o comércio tinha poucos resultados. É, vendia pouco, não tinha movimentação, a economia era meio travada. Então, criou essa data e aí surgiu um forte apelo aí no comércio, né? As pessoas adquiriram esse hábito de trocarem presentes, enfim, principalmente as vésperas aí do Dia dos Namorados, né, a gente nota sempre um movimento maior, uma data que é muito boa para o comércio. É isso. E amanhã é o dia de Santo Antônio, então atenção solteiras! Atenção solteiras e solteiros, amanhã é o dia de fazer promessa para Santo Antônio, ou casa, quando faz promessa para o Santo Antônio, ou então, olha, teu caso vai ser muito difícil, se Santo Antônio não resolver, aí é brabo, e caso não resolver assim muito rápido, é bom colocá-lo de cabeça para baixo, alguns até o colocam dentro de um copo d'água, para que resolva definitivamente o teu problema de estar encalhada ou encalhado. Santo Antônio Casamenteiro, amanhã, hein?

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5: Termina nesta sexta-feira, dia 12, o prazo de inscrições para o processo seletivo do Instituto Federal Farroupilha, destinado ao preenchimento de vagas por meio de reingresso, transferência interna, transferência externa, ingresso de portadores de diploma em cursos técnicos e de graduação. A seleção é voltada a estudantes que desejam retomar os estudos após interrupção do vínculo acadêmico, mudar de curso dentro da instituição, transferir-se de outra instituição de ensino ou utilizar um diploma já obtido para ingressar em uma nova formação.
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8: Estamos de volta, são 14h33, 14h33. Falei sobre o tempo que está mudando, né? Toda hora, 18 graus é a temperatura, exatamente a mesma temperatura de ontem, neste mesmo horário. A diferença é que hoje esfriou mais na mínima. O início do dia teve 13 graus, a madrugada teve 13 graus. Agora 18 aqui no centro da cidade. E aí está Elcias, está com a previsão para hoje e para o final de semana, está Elcias.
9: Nesta sexta-feira, a previsão é de tempo instável, ainda nas primeiras horas da madrugada, tempo ventoso com rajadas de 40 a 50 km por hora do quadrante sul. E isso faz com que a sensação térmica ao ar livre fique reduzida. Temperatura de 12 a 20 graus, essa é a tendência para sexta-feira. Final de semana, o sábado úmido, com nuvens baixas, tem 10 a 20 graus. O sol aparece, mas em meio à nebulosidade. O domingo também tem sol e variação de nuvens, com 10 a 18 graus. E entre a segunda e a quarta-feira haverá o reforço do ar polar, derrubando ainda mais a temperatura. O frio será intenso. As mínimas podem ficar ao redor de 5 graus em São Borja, fronteira oeste. Portanto, um padrão bem típico de inverno. A segunda-feira com apenas 16 graus à tarde. A terça, 19. E um novo episódio de chuva é esperado para ocorrer a partir do dia 18, entre 18 e 19, depois novamente entre 21 e 22 de junho. Da Metso Meteorologia, Stael Cias.
8: Stael Cias e o tempo para os próximos dias, as próximas horas, aqui na região fronteira oeste gaúcha. E o alvo São Borja, né? A leitura é exatamente sobre o nosso município, a leitura, a visualização do mapa meteorológico. 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Dezoito graus de temperatura, aviso importante, até porque hoje é sexta-feira e tu ouviu bem aí o que a, certamente o que a Estael Cias falou com relação aos próximos dias, né? Dias frios, nebulosidade em alta, então são os dias complicados no que diz respeito a pessoas que estão aí fragilizadas ou que se expõem demais a ao frio, por necessidade, ou até porque já são idosos, ou até porque estão mal agasalhados, aí as doenças respiratórias se instalam, chegam, é o ambiente que elas querem mesmo, um corpo mal protegido ou com a imunização baixa, né? Então, tem doses de vacina? Tem doses de vacina, este é um aviso... De parte ali da Secretaria da Saúde ou a Central de Vacinas. Doses liberadas para todos, no ESF5, lá no Ricardo Pinheiro, no ESF6, no Boa Vista, no 8, que fica na Vila Goulart, no 10, que é na Cabeleira, 11, que é na Jaguari, 16, que é aqui no centro, na Secretaria de Saúde, 17, que é na Piraí, 18 no Maria do Carmo e 19 no Leonel Brizola. Em todas essas ESFs que eu citei, na 5, na 6, na 8, na 10, na 11, na 16, 17, 18 e 19, tem doses da vacinas. Estou chamando a atenção porque fecham às 5 da tarde, né, os ESFs. E você sabe, final de semana não tem serviço de saúde disponível nas ISFs. Então, aproveite. Até porque não é assim, chega lá, se vacinou e tá ok, tá protegido, não? Pelo que dizem os profissionais da saúde, médicos, enfermeiros, enfim. 10 dias, são 10 dias, né, que demora para que o efeito da vacina esteja totalmente ativado no corpo. Então, é isso. Vacine-se hoje e certamente você vai estar aí mais fortalecido para encarar esse inverno. Que vem aí, o inverno é semana que vem, né? Semana que vem começa 21, domingo, no outro domingo, 21. Aí chega o inverno no hemisfério sul, a partir de 21 de junho. Lá estará a noite mais longa do ano e o dia mais curto de 2026.

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0: Estamos de volta, são 2h45, 14h45. 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Ali na Francisco Carlos Banderó. ,79 nível do Rio Uruguai, 18 graus a temperatura. Final de semana, marcando aí tempo complicado em termos de umidade ainda. Vamos ter uma variação, talvez como hoje. Talvez como hoje, né? Assim que amanheceu, tínhamos forte umidade, depois o sol deu ar da graça, mudou um pouco o cenário e voltou a ficar de cara feia, emburradão aí o tempo, e assim será nas próximas horas, segundo a Estael Cias. Não ouviu antes ali? Vamos lá então, já que repito para ti e repito para todos também que não acompanharam ainda.
1: Nesta sexta-feira, a previsão é de tempo instável, ainda nas primeiras horas da madrugada, tempo ventoso com rajadas de 40 a 50 km por hora do quadrante sul. E isso faz com que a sensação térmica ao ar livre fique reduzida. Temperatura de 12 a 20 graus, essa é a tendência para sexta-feira. Final de semana, o sábado úmido, com nuvens baixas, tem 10 a 20 graus. O sol aparece, mas em meio à nebulosidade. O domingo também tem sol e variação de nuvens, com 10 a 18 graus. E entre a segunda e a quarta-feira haverá o reforço do ar polar, derrubando ainda mais a temperatura. O frio será intenso. As mínimas podem ficar ao redor de 5 graus em São Borja e Fronteira Oeste, portanto, um padrão bem típico de inverno. A segunda-feira com apenas 16 graus à tarde, a terça 19. E um novo episódio de chuva é esperado para ocorrer a partir do dia 18, entre 18 e 19, e depois novamente entre 21 e 22 de junho. Da Metsu Meteorologia, Estael Cias.
0: Estael Cias, no programa. Olha, tem um caso suspeito aqui no Rio Grande do Sul e as autoridades da saúde estão em alerta porque trata-se de... No Brasil, em São Paulo, já teve, aliás, teve um caso e que a pessoa, o infectado pelo ebola, o vírus ebola, morreu. E tem um segundo em investigação. O que que acontece? A investigação desse caso suspeito do ebola aqui no estado do Rio Grande do Sul coloca em prática os protocolos de vigilância e biossegurança previstos pelas autoridades sanitárias. O paciente é um homem de 64 anos, com histórico recente de viagem à Uganda, na África Oriental. Ele é atendido em uma unidade de saúde de Novo Hamburgo, na região metropolitana. Pois é, acontece que nesse caso, O procedimento é aquele, investigativo ainda, né? Mas que coloca, claro que, em atenção toda a área da saúde gaúcha, porque trata-se de uma doença muito letal, né? É muito letal, é difícil o infectado se recuperar quando é infectado, quando adquire, né, quando contrai esse vírus aí. Segundo a Secretaria Estadual da Saúde, tem 9 dias um possível andamento no caso previsto com os resultados dos exames. Uma coisa impressionante como tem ocorrido, como tem aparecido esse tipo de problema, né? Doenças que a gente até então não, nem tinha ouvido falar, e agora eles aparecem e colocam em risco a saúde. E é mais, claro, que um caso para ser tratado, para ser pesquisado pela ciência, enfim, até que se consiga chegar a um antídoto, né? Secretaria Estadual da Saúde classificou o caso aí como sendo um provável mesmo problema do ebola, assim como o que já foi detectado no estado de São Paulo, Novo Hamburgo, né, na região metropolitana. Depois de ter feito uma viagem à África Oriental, aconteceu esse problema, então, que está sob investigação. Suspeita de ebola não está confirmada, mas o diagnóstico dependerá, então, dos exames que estão sendo feitos. E caso confirme mesmo, aí nem no Rio Grande do Sul não fica, né? Enquanto aguarda os resultados, o paciente foi transferido já para o Hospital Conceição, em Porto Alegre. Aí já tem esse rastro, né? Já tem esse deslocamento. E se for confirmado, os serviços serão prestados em um hospital de referência nacional, mas nem diz, né, onde. Não será aqui no estado do Rio Grande do Sul. Infelizmente é um caso muito grave, né? A investigação envolve uma atuação conjunta entre o Serviço de Saúde e as autoridades de vigilância epidemiológica. Após a identificação do caso, a vigilância epidemiológica deve ser imediatamente

0: afirmou que a suspeita será avaliada pela Fiocruz, referência nacional para exames relacionados. Pois é, aí tem todo aquele outro caso, as pessoas que tiveram contato com ele, né, até que fosse colocado nesse enquadrado como sendo caso suspeito. É, tomara que não se confirme, tomara que não se confirme mesmo, que aí é mais um problema, é mais um caso, né, para complicar a vida na área da saúde.
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0: tarde de Raul Seixas aqui na 1260.

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De volta, são 15 horas e 8 minutos, 3 e 8, 18 graus. Sexta-feira, 12 de junho, sexta-feira, viernes, dia dos namorados no Brasil. Sob influência da lua minguante, nos encontramos nesta sexta-feira, sob uma área também de instabilidade, sol entre nuvens, mas ainda assim teremos a continuidade, né? Não vai mudar muita coisa com relação ao final de semana. Amanhã o Brasil estreia na Copa do Mundo 2026, amanhã 13 de junho, enfrentando a equipe do Marrocos. Confronto válido pelo grupo C. Acontece às 19 horas no horário de Brasília, no Midlife Stadium em Nova York. Aliás, Nova York não, é em Nova Jersey. Nova York, Nova Jersey, nos Estados Unidos. 19 horas no nosso horário de Brasília contra o Marrocos, né? E há toda uma expectativa criada e não poderia ser diferente a estreia do selecionado brasileiro, que hoje tem como sua principal estrela o técnico, né? O Carlos Ancelotti, que é a maior estrela. A segunda é o Neymar, que nem se sabe ainda se vai ter condições físicas de jogar a Copa do Mundo, porque está lesionado, já foi convocado entre uma lesão, mas ainda assim é uma incerteza de sua estreia. Se jogar, tem lugar nesse time, nessa seleção brasileira, com certeza, se tiver condições físicas, né? Neymar com 50% do potencial, né, joga e joga muito fácil na seleção brasileira, com certeza. Há uma expectativa da torcida para que a gente tenha uma ideia exatamente de qual será as nossas chances de avançarmos além de uma classificação na fase de grupos, que aí é a obrigação do Brasil. Mas nos mata-matas, né? A gente, é um mistério. A seleção brasileira é pouco conhecida hoje. É um selecionado que tem quase que na sua totalidade jogadores atuando na Europa. E então os brasileiros têm, em sua grande maioria, dos que acompanharam outras Copas do Mundo, é uma situação diferente do que tínhamos quando os jogadores atuavam mais em campos e em times, em clubes brasileiros, com algumas exceções, né, que atuavam fora do país. Mas é assim, o futebol hoje globalizado do jeito que está, tem jogadores que vão jogar pela seleção brasileira e que nunca jogaram por um clube aqui do Brasil. Tem casos. Então vamos ver qual será mesmo a resposta do melhor técnico do mundo, Carlos Ancelotti, como, né, repito, talvez é a grande estrela da comitiva brasileira nos Estados Unidos, no México e no Canadá, seja exatamente seu técnico. E aí vamos ver qual será o entusiasmo, qual será o envolvimento, o fator aquele de querer mesmo, né, um lugar do pódio da Copa do Mundo. Aí depende dos jogadores, não há como fazer milagres. Vamos ver como se comportarão. Amanhã, 19 horas, então, ao vivo e em todos os canais, televisão aberta, vai ser muito fácil de assistir em qualquer mídia, YouTube, Facebook, os canais privados, que aí você escolhe seu narrador preferido. Mas aí então hoje as facilidades remetem para o gosto de, né, de cada um de assistir. Aqui em São Borja também há uma movimentação em torno da preparação de um ambiente no Parcão, o chamado FanFest, né? Então, a prefeitura organiza um ambiente que terá telões para
ampliar as imagens e coloca à disposição de quem quiser ocupar o lugar para assistir. É uma indicação aí, uma ideia do vereador Damião, e eu até ouvia ou lia uma publicação sua que fazia referências à possibilidade que se abre com movimento de pessoas, possibilidades de negócios, e entre eles os pequenos negócios, fato que eu concordo em todos os sentidos com o vereador. Sim, se há movimento de pessoas, se há interessados em ir ao Parcão, e mesmo com, né, um horário que, 19 horas, vai ser noite já, frio, úmido, mas ainda assim tem gente que vai, e os que gostam têm todo o direito de ter um espaço, sim, público, organizado pela Prefeitura de São Borja. Então, o Parcão é o centro, né, das atividades voltadas, fora as privadas, que há muitos bares, ambientes, esses pubs e outras opções que também estão organizando para receber seus clientes e com aquela conotação de Copa do Mundo. É uma oportunidade essa que representa o movimento de pessoas, o Parcão. Claro que aí para o pequeno, como eu me refiro, um vendedor de cachorro-quente, um vendedor de pipoca, ou de bebida, ou de espetinho. Então, tá aí. É válido, a meu ver, vai quem quiser. Quem não quiser, ninguém é obrigado a ir, né? Mas há, sim, com certeza, muitos interessados em assistir, em um ambiente público, os Jogos da Seleção Brasileira. 3 horas e 15 minutos, 13:15.

0: Aí à tarde, o Raul Seixas como trilha sonora entre as informações no programa Tarde Notícia de hoje. Por falar em informações, para fechar aqui, preço médio, preço referência, números divulgados pelo Jornal do Comércio sobre o preço dos principais produtos agrícolas. Então nós temos o arroz a 57,67, o boi para o abate R$12,05, o cordeiro para o abate R$13,31, o feijão R$178,56, o leite não tem cotação, mais uma vez, o milho R$58,98, a soja R$115, suíno tipo carne R$6,15, trigo R$66,88 e a vaca para o abate R$10,75. Então, esse é o preço referência, esse é o preço médio divulgado sob pesquisa do Correio do Povo. 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Vamos deixar aqui mais uma parte do trabalho do Raul Seixas. Vem aí o Alberi Dias. Alberi com a sua comunicação até o finalzinho da tarde, informações, muitas informações e muita música bonita também. Certo? Valeu a sua audiência, muitas graças pela audiência, um excelente final de semana, salute e suerte, voltamos na segunda.
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É a tarde da sexta-feira, hoje dia 12 de junho, né? 12 de junho de 2026. Tarde sua na sexta-feira, dia 12, isso mesmo, né? Data aí que marca no comércio o Dia dos Namorados, enfim. E o pessoal com uma tarde trabalhando, né? Numa tarde tempo, não vamos dizer assim, estável em São Paulo, totalmente fechado, nublado. Tarde típica aí de outono, inverno, hein? A temperatura não estar tão baixa aqui, marcando 17 graus. No aplicativo aqui do computador da Rádio Cultura, 17 graus, sensação é perto dos 10 graus, né? Está friozinho, ventinho aí mais frio, mais gelado. Pessoal que está em casa aí curtindo daqui a pouco os jogos da Copa do Mundo, quem sabe tomando aquele chazinho, cafezinho, chimarrão, principalmente chimarrão, né? No seu local de trabalho também. A gente deseja uma excelente sexta-feira. Chegando aqui na sua tarde, logo após o colega Lutero do Carmo e a Tarde Notícias, estamos chegando com informações no seu rádio aqui na programação. 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Tem um espaço aí durante o horário do colega Lutero do Carmo, depois tem às 4h30 e às 5h30 da tarde. A tarde é sua, também o ouvinte participando, temos a participação também dos nossos demais colegas do departamento de jornalismo, o colega Gilci Saraiva, né? Participa, né, quando é possível, aqui na programação. Lembrando que amanhã cedinho tem edição do jornal Folha de São Borja. Folha de São Borja circulando aos sábados. Mercado da Casa, doutora Dara de Meira, JLA Energia Solar, Casa das Cores, Ótica Líder e também Nicola Veículos vem com as notícias. Mas primeiramente, a parte musical aqui na programação da Cultura vem o nosso boa tarde aos ouvintes do interior, aqui da cidade, quem nos acompanha aí pelo rádio. Pelo aplicativo do celular, nosso boa tarde, desejando a todos um excelente final de semana, uma excelente sexta-feira. César Menotti e Fabiano.

E como um anjo, né? Um dos grandes destaques do César Menotti e Fabiano aqui na programação da Tarde da Cultura. Agora faltando 20 minutos faltando para as 4. Aqui a programação, a tarde é sua, trazendo a música, trazendo a informação no seu rádio. E o ouvinte também é convidado a participar do 3431-2244, 3431-2843, principalmente no WhatsApp. O WhatsApp fica um meio mais fácil, né? Claro que muitos podem não ter o WhatsApp ou até mesmo ter o acesso aí mais fácil pelo telefone fixo, né? O acesso mais fácil pelo 3431-2244. Mas o WhatsApp é o 996731260. Nosso boa tarde já para a Regina, interagindo com a gente, né, Regina? Obrigado pela audiência também, pela sugestão musical aqui na programação. Espetinho com Gustavo Lima. A Regina, portanto, já sugeriu. Vamos aqui colocar na lista, né, na ponta da agulha aqui, Regina. Boa tarde, uma boa programação para você e um abençoado final de semana. Obrigado, Jango. E a dona Cláudia, né, Jango? Tudo de bom? Nico Machado, obrigado, Nico. Tudo bom? Na localidade de São Ramão, 35 milímetros de chuva ontem, né? Uma boa chuva, pessoal. No interior estava precisando, né? Também uma alusão lá pro Sérgio Garcia, na Nova Itacorá, na localidade ali de São Donato, né? São Donato já pertencente a Sambará, Itaqui, aquela região. Nosso obrigado pela audiência, pessoal aí das granjas, ligado na programação da 1260. Então, 35 milímetros de chuva. A chuva variou entre 30 a 40 milímetros, né? Tivemos, portanto, esta boa chuva em muitos locais do interior.

0: solução aqui pro Ayrton, né? O Ayrton trabalha na Bela Vista, né? No setor de ordenha. O pessoal também fabrica lá os queijos, enfim, aquele doce de leite maravilhoso, né, Ayrton? E segundo ele, está na audiência aí da programação, né, Ayrton?
1: Boa tarde,
0: Ayrton. Tudo, tudo certo? Sim. Ah, tá bom, um cafezinho com leite aí, né?
1: Começou muito bem o programa.
0: Tá certo, tá bom, valeu.
1: Excelente.
0: Ok. Tudo é bom, Ayrton. Obrigado, hein? Obrigado pela audiência, pelas palavras aí. A gente agradece também. Boa tarde, Alberi. Estamos na escuta. Um abraço. Obrigado, então, a Karine, né? Lá da localidade de Sarandina, né, Karine? Toda a família, os filhos, seu esposo também. A gente agradece. Aqui na cidade, a Dona Fátima e seu Valdir. A gente também não pode esquecer do pessoal pelo carinho da audiência na 1260.

Faltando 18 para as 4, 18 minutos faltando para as 4 da tarde, vamos destacar aqui as ofertas do Mercado da Casa. 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Renan e Raí, amor eterno, podemos esquecer do nosso ouvinte lá da localidade Santa Luzia, né? Seu Mário Gaúna deixou uma sugestão musical aqui, né, senhora? Seu Mário, Dona Fátima, né? Boa tarde, Dona Fátima nos mandou um recado cedinho hoje, né? No início da tarde, pedi para rodar a música Amor Eterno no programa da tarde, faltando 15 para as 4.

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6: Faltam 10 minutos para as 4 da tarde, a temperatura 17 graus. O tempo, como o pessoal costuma falar, está emburrado, né? Está fechado, totalmente nublado. É uma sensação aí de frio nesse outono, né? Do dia 12 de junho de 2026. O pessoal que está na lareira, no fogão a lenha aí no interior do município. Claro que muitos não têm muito tempo devido ao trabalho, né? Mas é que eles aproveitam já para fazer o chimarrão antecipado junto à família, junto aos amigos. Ou até mesmo tomando seu chimarrão no seu local de trabalho. Nosso boa tarde também aos ouvintes e também trabalhadores da área da construção civil, da área da mecânica, as costureiras também, vai o nosso carinho, os cabeleireiros, né? Nosso muito obrigado pela audiência e sintonia. Enfim, as demais profissões que estão na audiência da programação, os motoristas, o pessoal do aplicativo, caminhoneiros, nosso boa tarde também. 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Daqui a pouquinho mais um sucesso aí, agora vem com Lua Santana. Essa sexta-feira aí de tempo um pouco ventoso, né? E também tempo nublado, bastante umidade. Nosso boa tarde aqui, já enviando seu boa tarde para o nosso WhatsApp, o Robertson. Boa tarde, Robertson, obrigado pela audiência, né? É, ele que está na audiência aí na Ninho Porã, juntamente com a Vanderlei, ou em São Lucas, né, Robertson? Tudo é bom aí pro pessoal? Nosso obrigado pela audiência e sintonia. E chega mais um destaque agora com o sucesso do Luan Santana, o clone.

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1: Rangel Marques aqui na programação, Rangel Marques, na tarde é sua, né? Até as 17h45, sugestão musical da Tânia Silveira. Obrigado, Tânia, pela audiência, um bom final de semana.

Um minuto faltando para as quatro, está aí o Rangel Marques, né? Segredo te amando, a versão aqui na programação da Tarde da Cultura. Tarde é sua até às 17h45, interagindo aí com o ouvinte também pelo 99673-1260, 3431-2244. Dona Ramona Araújo deixou a sugestão aí com o Amado Batista, né, Dona Ramona? 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E falando em notícias, né, agora é a vez 4 em ponto, temperatura 17 graus.

0: graus aqui em São Borja. Agora a vez da Pampa Notícias. 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
6: Programa de negociação de dívidas arrecada R$1 milhão em Caxias do Sul. Agora 16h01, 16 graus de temperatura em Porto Alegre. Este é o Pampa Notícias e vamos atualizando as principais informações do momento. Mais de 1000 atendimentos foram realizados nos primeiros 10 dias do Refis 2026 de Caxias do Sul. O programa da Prefeitura oferece condições especiais para a negociação de dívidas ativas com o município, seja de pessoas físicas ou jurídicas. O valor arrecadado nesse início soma mais de R$1 milhão. De acordo com a Prefeitura, o município possui aproximadamente R$958 milhões em créditos inscritos em dívida ativa. O programa de recuperação fiscal do município segue até 30 de novembro, mas a possibilidade de parcelamento muda conforme o mês em que o devedor aderir à opção. A Justiça Federal determinou que qualquer obra ou empreendimento imobiliário nas proximidades do Museu Júlio de Castilhos, no Centro Histórico de Porto Alegre, depende de autorização prévia do Instituto do Patrimônio Histórico e Artístico Nacional e do Instituto do Patrimônio Histórico e Artístico do Estado. A decisão impõe restrições a um projeto imobiliário que ficou conhecido como Espigão da Duque, previsto para um terreno localizado no entorno do museu. A Advocacia Geral da União atuou no processo em apoio à Associação dos Amigos do Museu Júlio de Castilhos, autora da ação, para proteger o acervo tombado desde 1938. Mais de 130 mil turistas são esperados em Gramado, na Serra, nesse final de semana de Dia dos Namorados. A cidade se consolidou como um dos destinos mais procurados do Brasil por casais, impulsionada pelo turismo romântico. Atualmente, cerca de 30% dos visitantes de Gramado são casais. Conforme o Sindicato da Hotelaria, restaurantes, bares, parques, museus e similares da região das Hortênsias, a ocupação hoteleira nesse final de semana deve ser superior a 90%. O prazo para se inscrever no Exame Nacional do Ensino Médio 2026 termina nesta sexta-feira. Segundo o Ministério da Educação, o processo que teve o prazo prorrogado deve ser feito exclusivamente pela página do participante. Aqueles que conseguiram isenção não precisam pagar a taxa de inscrição. Já para os demais, o valor de R$ 85,00 deve ser quitado até 17 de junho, por boleto, cartão de crédito, débito em conta corrente ou poupança. Para pagar por Pix, basta acessar o QR Code ou QR Code do boleto gerado na página do participante. O Enem 2026 será aplicado nos dias 8 e 15 de novembro. Um dos programas de vigilância mais importantes dos Estados Unidos, que permite espionar comunicações de estrangeiros fora do país, expira nesta sexta-feira. A expiração ocorre em meio à Copa do Mundo de Futebol, o que gera preocupações de segurança nacional. A Lei de Vigilância de Inteligência Estrangeira permite que as agências de espionagem americanas coletem, sem ordem judicial, comunicações de cidadãos estrangeiros no exterior. Isso inclui quando eles entram em contato com pessoas dentro dos Estados Unidos. Defensores da privacidade e parlamentares democratas e republicanos alertam há anos que o programa monitora comunicações de americanos sem garantias adequadas. A autorização expira à meia-noite entre sexta-feira e sábado. agora as informações do mercado financeiro. O dólar comercial opera em baixa de 0,79%, cotado a R$ 5,06. O euro comercial opera em baixa de 1,08%, cotado a R$ 5,85. O principal índice da Bolsa de Valores Brasileira, B3, opera em baixa de 0,11%, aos 171.300 pontos. 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
9: Principais manchetes da Folha de São Borja deste sábado. Prefeitura assina ordem de serviço para calçamento da rua Ori Rei Dornelles. São Borja destaca-se na maior edição do CineArte da história. Neto de Reis e desiste da candidatura para acompanhar a recuperação da avó. Presidente da Câmara participa de variada agenda na capital do estado. Audiência pública debate acesso a consultas e exames dos sistemas do estado. Praça da Lagoa recebe busto em homenagem ao Marechal Osório. Secretário esclarece dúvidas sobre notificações do recadastramento imobiliário. Unipampa de São Borja conquista premiação regional no Intercom Sul 2026. Operação prende agentes por facilitar a entrada de drogas e celulares em presídios. Estas e muito mais informações na Folha de São Borja deste sábado.

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4:08, 4:08. Após as informações, você ficou bem informado, as notícias regionais, podemos dizer aqui do estado, né? Do país, do exterior. Pampa Notícia. Agora a gente retorna aqui na nossa programação com a música, o ouvinte interagindo também a notícia, né? O nível do Rio Uruguai aqui em São Borja, ele está, acho que em crescimento, né? Vamos observar aqui, 1,81m. Isso, estava durante a manhã 1,78m, era o meio-dia, né? Agora 1,81m. Ele está, então, crescendo, nível do Rio Uruguai, 1,81m. Garruchos, 1m, estava 86cm pela manhã, então cresceu a cerca de 15cm, né, Garruchos? Então esse alerta apenas aos pescadores, né? Não, ele não está com cheia, mas apenas esse alerta aí de leve crescimento no nível do Rio Uruguai, 1,81m. Para ter uma ideia, lá em Porto Mauá, agora está 2,32, baixando, teve 2,40 pela manhã, agora 2,32 em Porto Mauá. Garrucho deve ter um leve crescimento durante a tarde hoje, durante a noite, e aqui em São Borja também. E falaram nos pescadores, o pessoal aí do Mangrulho, encantado, né? Nosso muito obrigado pela audiência. São Mateus, São Marcos, também nosso alusão lá pro pessoal no Sarandi, Mercedes, a gente agradece pela audiência e sintonia, desejo também um excelente final de semana. Boa tarde também ao Rincão de São Miguel, Rincão de Samburá, Mercedes, Santa Ana, lá no Rincão do Meio, né? É só quem sabe preparando agora aquele bolinho frito para tomar com café, chazinho da tarde, um bolinho. Nosso muito obrigado pela audiência. 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Alusão para a Dona Marisa, né, na Barão do Rio Branco, bairro Piraí, Antoninho Veiga Machado, tudo de bom, Antoninho? Uma boa sexta-feira, um bom final de semana para vocês. Sugestão musical aí do ouvinte, né, que ligou pra gente na programação da 1260, a Regina, da Júlio Trois, na Regina, Gustavo Lima, chega às 4:11.

14, 16 horas, 14 minutos, 17 graus a temperatura. A tendência é a temperatura diminuir, né? Observando através dos aplicativos, para segunda-feira marca entre 4 e 5 graus a mínima. Para amanhã, um sábado mais ensolarado, vamos observar se confirma. Às vezes não vem todo esse sol, né? Vem juntamente com nuvens, aí o tempo mais nublado, mas a tendência é de um sábado mais ensolarado de 11 a 18. É, domingo, mínima de 6, 7 graus, hein? Acho que domingo já vai fazer um domingo gelado. E máxima 17, segunda também, 4, 5 graus. Até a metade da outra semana. Marca chuva, acho que lá por quarta ou quinta-feira. Tem mais um período de chuva pela projeção. Seu Paulo Cadó, manda aí a música pro Dia dos Namorados da Dona Genê, no bairro Florêncio Guimarães, né, Paulo? Obrigado pela audiência. Chega Amado Batista. E também nosso muito obrigado à Dona Ramona Araújo. Sugeriu também Amado Batista. 4:15 da tarde.

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4h21, 4 horas 21 minutos. Aqui a programação A Tarde é Sua, nos 1260 da Cultura. Olha, uma notícia bastante impactante ocorreu na cidade de Itajaí, segundo Camboriú Notícias aqui, né, lá no estado de Santa Catarina. Mãe e filha mortas em acidente na BR-101 em Itajaí são identificadas. A tragédia, registrada na manhã desta sexta-feira, na 101 em Itajaí, tirou a vida de Solange de Fátima de Souza e sua filha Stephanie de Souza Vaz, 23 anos, né? Infelizmente, as duas trabalhavam na UPA e eram muito conhecidas por sua dedicação à causa animal. A morte das colaboradoras gerou forte comoção entre amigos, colegas e voluntários. A UPA, ela suspendeu atividades nesta sexta-feira em sinal de luta e respeito às famílias das vítimas. Você conhecia o trabalho realizado por elas na causa animal? Como a BR-101 pode se tornar mais segura para evitar novas tragédias, né? Então aqui está, segundo uma matéria completa no site Camboriú Notícias, né? Que vitimou mãe e filha, essas duas pessoas. Hoje trata-se de Solange e Stephanie, que trabalham como voluntários terceirizados na unidade de acolhimento provisório de animais em Itajaí. Conhecidas pelo comprometimento com o trabalho, as duas mantinham forte ligação com a causa animal. Além de atuar na unidade, Stephanie cursava medicina veterinária e sonhava em construir uma carreira voltada ao cuidado e proteção dos animais. A notícia da morte gerou grande comoção entre colegas, voluntários e pessoas ligadas ao bem-estar animal na região. Inclusive, esta unidade, né, de proteção animal suspendeu atividades pós-perda das colaboradoras. O acidente aconteceu por volta das 7 da manhã e mobilizou equipes da concessionária Arteris, Litoral Sul, da Polícia Rodoviária Federal e do Serviço de Emergência. Por conta da ocorrência, a pista sul da BR-101 precisou ser totalmente bloqueada durante parte da manhã. O congestionamento chegou a aproximadamente 15 quilômetros. As circunstâncias exatas do acidente ainda estão sendo investigadas. Está aí, portanto, esse trágico acidente envolveu mãe e filha lá em Itajaí, Santa Catarina. E daqui a pouco também aqui no portal da Rádio Cultura, portal ESBC, né? Vamos destacar aqui uma ameaça, um possível ataque a uma escola em Bossoroca, segundo informação do nosso colega Gelci Saraiva, nosso departamento de jornalismo, né? Durante a apuração, ameaças contra a escola mobilizam polícia civil e resultam em apreensão de armas em Bossoroca. Vejam só. Durante a apuração, o menor admitiu ter produzido material divulgado nas ameaças, alegando ter utilizado recursos de inteligência artificial. A versão, no entanto, segue sendo investigada. Então, ameaças contra a escola mobilizam polícia civil e resultam em apreensão de armas na cidade, né, no município de Bossoroca. Cidade com São Luís Gonzaga na região das Missões. 16 horas mais 23 minutos e meio. Recordando aí na programação Cara Metade Morango do Nordeste. Dona Maurília, nosso muito obrigado. Dona Maurília, pela audiência aí na Paris Sampaio, a gente agradece pela audiência e sintonia. Ela nos enviou o seguinte recado aqui. Bom final de semana para o senhor e sua família. Ah, mandou somente a foto aqui dos bolinhos, né, Dona Maurília? Tá certo. Boa tarde, seu Alberi. Estamos na Paris Sampaio escutando o programa. É maravilhoso, hoje está saindo um bolinho, ótima tarde para o senhor. A dona Alda, né, veio de Porto Alegre fazendo uns bolinhos fritos, tá certo, um bolinho chamado bolinho de churro, bolinho frito, obrigado, tudo de bom, com chá, um café da tarde, nada, dona Maurília, 4h24.

programação da tarde da 1260, tarde a sua, 16 horas mais 28 minutos, 4h28, 16 graus a temperatura, trazendo a música, trazendo informação, interagindo aqui com o ouvinte e também, na medida possível, atendendo a sugestão musical na tarde. Chegando mais um destaque antes do Sertanejão Clássico. Música.

Modern Talk, né, na programação aqui da Tarde a Sua, 4h31, 4 horas 31 minutos da tarde desta sexta-feira. Os jogos da Copa do Mundo, né? Desta quarta, Canadá e Bósnia no Grupo B, às 4 horas 10 da noite, em Estados Unidos e Paraguai. Um jogo interessante aí, reunindo Estados Unidos e seleção do Paraguai, seleção aqui da América do Sul, né? Pelo Grupo D. Já no sábado tem um total aqui de 4 jogos. Já na madrugada aí, da sexta para o sábado, né? O pessoal vai dormir um pouco mais tarde hoje, pode acompanhar Austrália e Turquia pelo Grupo D, madrugada desta de sexta para sábado. 4 da tarde tem Catar e Suíça no Grupo B. No Grupo C, Brasil e Marrocos, às 19 horas. Então tem o jogo amanhã às 4, depois o jogo amanhã às 7, o jogo do Brasil, a estreia, né, do Brasil contra a seleção de Marrocos, às 4 da tarde. Às 10 da noite, amanhã, Haiti e Escócia, pela chave do Brasil, né? Então o Brasil joga às 4, depois o outro adversário da sua chave joga às 10 da noite, Haiti e Escócia. Para domingo, tem Alemanha e Curaçao, Grupo E, às 2 da tarde, tem um total de 4 jogos domingo. 2 da tarde, às 5, Holanda e Japão no Grupo F, Costa do Marfim e Equador no Grupo E, e 11 da noite, Tunísia, Suécia e Tunísia no Grupo F. Então domingo tem um total de 4 jogos aí. Portanto, os jogos de hoje, sábado e domingo, né, para você ficar por dentro aí dos jogos da Copa do Mundo. Então o Brasil vai jogar na Copa do Mundo, os jogos do Brasil, vamos até procurar aqui, né, na pesquisa. Jogos do Brasil na Copa. O Brasil joga amanhã às 19 horas contra a seleção do Marrocos. Depois o Brasil joga sexta-feira, dia 19, né? 9h30 da noite, Brasil e Haiti. Depois o Brasil encerra a primeira fase na quarta, dia 24, 24 de junho, às 19 horas, Escócia e Brasil. Então, um jogo às 7 da noite, outro jogo às 21h30 e o terceiro jogo fechando a primeira fase às 19 horas. Passando, o Brasil vai jogar numa segunda-feira às 2 da tarde, né? Então, essa tabela indica possivelmente o Brasil, claro, o Brasil deve passar. Até passando em terceiro lugar, já se classifica. E aí, jogaria numa segunda-feira às 2 da tarde. 4 horas 33 minutos, 4 e 33. Nossa, boa tarde aqui é a dona Neuza, né? Boa tarde, Neuza. Na audiência da programação da Cultura Roda, Roberto Carlos Amadamante, tá certo? Vamos trazer essa música antes de trazer o espaço e as notícias do sertanejão aqui na programação da Cultura com o rei Roberto Carlos, né? Na 1260. Vamos procurar aqui, digitar, né? E trazer a música que o ouvinte está sugerindo. 4h33.

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1: A Câmara Municipal de Samborja realizou ontem uma edição pública regional para discutir o acesso da população aos serviços de saúde na fronteira oeste. O encontro reuniu autoridades, gestores, profissionais da área e representantes de diversos municípios da região para debater os principais desafios relacionados à realização de consultas especializadas, exames e internações pelo Sistema Único de Saúde, o SUS. Durante a audiência, foram apresentados dados sobre os fluxos de regulação e debatidas as dificuldades enfrentadas pelos usuários da rede pública. Também foram colhidas sugestões e relatos de gestores da comunidade, que serão encaminhados aos órgãos competentes. Ao final, os participantes reforçam a necessidade de atuação conjunta entre municípios, órgãos de saúde e representantes legislativos para ampliar e qualificar o acesso aos serviços especializados na fronteira oeste.
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0: 18 minutos faltando para as 5 da tarde, 4h42, temperatura em São Borja, na marca aí dos 17 graus. Até a gente vai atualizar aqui, né? A temperatura agora 17 graus continua. Achei que ia diminuir um pouquinho mais, né? Aí outra correção aqui, com relação aos jogos da Copa, a gente falou que na madrugada de amanhã, né, teria jogo na, a 1 da madrugada. Na verdade, na madrugada do sábado pro domingo. Então, é, hoje tem 10 da noite Estados Unidos e Paraguai, Austrália e Turquia é domingo. Então hoje estão jogando ali o país sede, né, o Canadá. O Canadá está perdendo pelo placar de 1-0. O Canadá está perdendo, portanto, pelo placar de 1-0. Seu jogo aí de estreia, portanto, na fase de grupos. Então, é, domingo, madrugada, tem Austrália e Turquia, Alemanha e a seleção de Curaçao. É, também, domingo, 8 da noite, tem a seleção da Costa do Marfim contra Equador. Vamos observar ainda no domingo, né? A domingo, às 5 da tarde, tem Holanda e Japão. E domingo, 11 da noite, tem Suécia e Tunísia. Jogos, portanto, aí no domingo. Acho que no domingo tem 4 ou 5 jogos, né? E na segunda-feira, mais 4 jogos. Mais 3 jogos. Inclusive tem estreia da seleção do Uruguai. Vamos observar quando é que estreia a seleção da Argentina. Estreia terça-feira, às 10 da noite, contra a seleção da Argélia. Argentina e Argélia estreia terça-feira, às 22 horas, né? Só que tem interesse aqui no país vizinho, na Argentina. 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
0: Cris M. Ralph aqui na programação, faltando 15 minutos para 5 da tarde.

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4: 17 graus a temperatura, faltando 9 minutos para 5 da tarde, aqui no espaço do sertanejo, também ouvinte participando, interagindo com a gente. Nosso boa tarde aqui é o Sandro Goulart, lá em São José, Santa Catarina. Sandro, obrigado. Ligadinho na Tarde é Sua, sua música boa. Um abraço a familiares e amigos aí da terrinha. Se der para rodar uma música... Ah, sim, tinha uma sugestão aí no antes do horário das 4h30, né, da Banda Nazaré. Oferecer a todos os casais e namorados pelo seu dia. Mas depois é que o Sandro alterou, né, a sugestão, pedido musical para o Ausência Tchê Barbaridade. Vamos deixar pronto aqui, Sandro, após as 5 da tarde. Vamos trazer no Tertúlia, né, das antigas. Manda para a patroa Alexandra, quase 25 anos de namoro. 25 anos aí de feliz matrimônio, né, Sandro? Tá certo. Obrigado aí, Sandro Goulart, também a dona Alexandra. Ele manda a música Ausência do Tia Barbaridade, a música é uma milonga, né? Música mais romântica aí, nesta sexta-feira, 12 de junho. A programação A Tarde é Sua, 16h53, segue agora com a sugestão da Maristela Rio Negro Solimões, os motoristas, caminhoneiros, que estão na audiência aí da programação da tarde, desejando a todos um excelente final de semana.

Esse é um dos clássicos, João Mineiro e Marciano, aqui na programação da Cultura. Nossa, boa tarde também, o Bino, né? Vamos, acho que, trazer esta sugestão, Bino, depois das 5, agora já está sobre o horário, né? Ele manda aí para sua esposa a música Amor Distante, na programação aqui da tarde da Cultura. João Mineiro e Marciano, daqui a pouquinho tem Pampa Notícias e logo após o Espaço Tertúlia.

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1: Defensoria Pública da União pede adiamento de julgamento de Eduardo Bolsonaro. 17 horas, 16 graus de temperatura em Porto Alegre. Este é o Pampa Notícias e vamos atualizando as principais informações do momento. A Defensoria Pública da União pediu nesta sexta-feira ao Supremo Tribunal Federal o adiamento do julgamento do ex-deputado Eduardo Bolsonaro, marcado para a próxima terça-feira. Segundo a Defensoria, a solicitação foi feita porque a primeira turma da corte está com uma vaga em aberto desde a saída do ministro Luiz Fux para a segunda turma no fim de 2025. O órgão argumenta que o regimento interno prevê a convocação de outro ministro para completar a composição do colegiado. A decisão sobre o pedido caberá ao relator do caso, o ministro Alexandre de Moraes.

0: motoristas que transitam pela RS-813, próximo à comunidade São Luís, em Farroupilha, devem ficar atentos. Isso porque um caminhão que transportava frutas tombou em uma das pistas no início da tarde desta sexta-feira. Os bombeiros foram acionados por volta das 2 horas da tarde para atender a ocorrência. Ao chegarem no local, encontraram o motorista do veículo fora da cabine. Ele não teve ferimentos. Pó químico foi espalhado na pista onde óleo no que o caminhão vazou. O trânsito no local está no sistema Pague, Pare e Siga, com um grupo rodoviário fazendo controle do fluxo. A Universidade Federal do Rio Grande do Sul definiu o único imóvel que até o momento atende integralmente aos requisitos para abrigar o futuro campus Serra em Caxias do Sul. Parecer final divulgado nesta sexta-feira indica que o edifício Sofia cumpre todas as exigências previstas no chamamento público aberto pela instituição. O prédio fica na rua Os 18 do Forte, na esquina com a Moreira César, no bairro São Pelegrino, e já abrigou um campus do Centro Universitário da Serra Gaúcha. A União Europeia anunciou que retomará na segunda-feira as negociações para a adesão da Ucrânia e da Moldávia ao bloco. A decisão foi possível após o fim do veto da Hungria ao processo. As negociações começarão pelo primeiro grupo de temas voltado aos princípios democráticos e valores fundamentais exigidos para integrar a União Europeia. A entrada dos países, no entanto, ainda depende de anos de negociações e da aprovação unânime dos 27 Estados-membros. Líderes europeus classificaram a medida como um passo importante para a ampliação do bloco e reconheceram os avanços de Ucrânia e Moldávia, apesar de desafios como a guerra em território ucraniano. Nenhum dos exemplares de roedores analisados por cientistas na província argentina de Mendoza era de espécie que pode portar a cepa de hantavírus, transmissível entre humanos, informou nesta sexta-feira o Ministério da Saúde do país, no âmbito da investigação sobre o surto ocorrido no cruzeiro MV Hondius. O governo argentino realizou uma amostragem semelhante em maio, na Terra do Fogo, província onde se encontra Ushuaia, de onde partiu em 1º de abril o cruzeiro no qual teve origem um surto desse vírus. Nessa investigação também não foi encontrado nenhum colilargo, como é conhecido o roedor capaz de portar a cepa antes do antivírus. As informações do mercado financeiro. O dólar comercial opera em baixa de 0,75%, cotado a R$ 5,06. O euro comercial opera em baixa de 0,75%, cotado a R$ 5,87. O principal índice da Bolsa de Valores brasileira, B3, opera em baixa de 0,22%, aos 171.118 pontos. 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
3: Principais manchetes da Folha de São Borja neste sábado. Prefeitura assina ordem de serviço para calçamento da rua Ori Rei Dornelles. São Borja destaca-se na maior edição do CineArte da história. Neto de Reis e desiste da candidatura para acompanhar a recuperação da avó. Presidente da Câmara participa de variada agenda na capital do estado. Audiência pública debate acesso a consultas e exames dos sistemas do estado. Praça da Lagoa recebe busto em homenagem ao Marechal Osório. Secretário esclarece dúvidas sobre notificações do recadastramento imobiliário. Unipampa de São Borja conquista a premiação regional no Intercom Sul 2026. Operação prende agentes por facilitar a entrada de drogas e celulares em presídios. Estas e muito mais informações na Folha de São Borja deste sábado.
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7: Isso aí é Amor Distante, né? Com os Filhos de Goiás. Vamos trazendo aí a informação, a música nas tardes aqui da Cultura. E já já também vem o Espaço Tertúlia. É uma música pro Bino, oferecendo para sua esposa o Sertanejão, né? Das antigas, aqui na programação da Cultura, 17 horas e 7 minutos.

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7:10, abrindo o espaço Tertúlia aqui nos 1260 da Cultura e fechando a semana. Nosso muito obrigado, né? O ouvinte que participou intensamente hoje, pela manhã, durante a madrugada, agora à tarde também, está fechando a semana. A ser grato aí aos ouvintes, né? Desde o início da semana, interagem com a gente não só aqui da cidade, do interior, outras localidades também, Grande Porto Alegre, Serra Gaúcha, também saindo fora do Rio Grande do Sul, né? A gente agradece então esse ouvinte, tanto pelo rádio, pelo aplicativo do celular e também aí no portal da Rádio Cultura, que tem como você ouvir a Rádio Cultura, a Fronteira FM, até mesmo ler exemplares da Folha de São Borja, né? No portal ESBC. Você pode digitar no Google aí e encontrar o portal ESBC, muitas informações, notícias e ouvir a rádio, as rádios, né, da emissora ou da empresa São Borjense de Comunicações Limitada. 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Vamos trazer aí a música que nos sugeriu aí o Sandro Goulart para sua esposa Alexandra lá em São José, Santa Catarina. Vem Ausência com o Tchê Barbaridade.

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4: Às 17h16, tem perda aqui de documentos em nome de Eva Pedroso Ferreira. Então, a dona Eva Pedroso Ferreira acabou perdendo documentos, né? Se quem encontrou pode entregar aqui na portaria da Rádio Cultura em horário de expediente, ou até mesmo entrar em contato. A gente vai, tem o telefone aqui da dona Eva, né? Ela não vai divulgar no ar. O pessoal pode entrar em contato aqui com a emissora 3431-2244. Quem encontrou, deixaram na portaria da Rádio Cultura documentos de Eva Pedroso Ferreira, perdeu todos os seus documentos. A programação aqui da tarde é sua, trazendo informação em notícias, né? Informações e a participação do ouvinte interagindo com a gente. 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Em frente à Casa das Cores você encontra já um espaço ali, né, com mudas e hortaliças. 17h18, recordando aí os Serranos, música do saudoso César Passarinho. Com o Grupo Serranos, aqui na programação A Tarde é Sua e o Espaço Tertúlia.

22, a gente também trazia referência aos nossos ouvintes da cidade, interior e outras localidades, como por exemplo o Sandro, né? Lá de São José, ouvinte tradicional aqui da programação na Grande Florianópolis, e também tem um ouvinte lá na ponta do Brasil, do Oiapoque, o Chuí, né? Um alusão para o Marcelo de Castro. Marcelo acompanhando a Rádio Cultura no Espírito Santo. Baita abraço, obrigado Marcelo. Ele tem um samborgense desgarrado, segundo ele, né? Mas mata a saudade aí ouvindo a cultura e as notícias e informações. Filho aí do Nelson. O Nelson aqui na, acho que é da Riachuelo, né? É bem próximo aqui da Rádio Cultura. O antigo prédio ali do INSS, do Inampes, antigamente era chamado. Por exemplo, o seu Nelson, que estiver na audiência aí da programação da cultura. Sempre a gente, quando trabalhava à noite, aqui na programação da cultura, batia um papo quando ia pra casa, né, com o Nelson ali. Às vezes estava no plantão, né? Né, Marcelo? Obrigado, tudo de bom. Obrigado, Marcelo. Obrigado pela audiência aí no Espírito Santo. Não sei qual é a localidade, né? Vamos trazer então para ele Brasil de Bombacha na voz dos Monarcas. Aqueles gaúchos aí foram desbravar outros locais, né? Pelo Brasil afora.

0: Baixa os Monarcas aí, nós falamos vamos pro Marcelo, né? Lá no Espírito Santo nos ouvindo, Marcelo de Castro, obrigado aí pela audiência. Excelente final de semana junto aos familiares e amigos. Chegando a previsão do tempo, mas a projeção é para o turno do sábado com a meteorologista Elcisa aqui para São Borja e para a Fronteira Oeste e também para o restante aí, para o início da próxima semana.
1: Semana, o sábado úmido, com nuvens baixas, tem 10 a 20 graus. O sol aparece, mas em meio à nebulosidade. O domingo também tem sol e variação de nuvens, com 10 a 18 graus. E entre a segunda e a quarta-feira haverá o reforço do ar polar, derrubando ainda mais a temperatura. O frio será intenso. As mínimas podem ficar ao redor de 5 graus em São Borja e Fronteira Oeste, portanto, um padrão bem típico de inverno. A segunda-feira com apenas 16 graus à tarde. A terça, 19. E um novo episódio de chuva é esperado para ocorrer a partir do dia 18, entre 18 e 19, depois novamente entre 21 e 22 de junho. Da Metso Meteorologia, Stael Cias.
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4: A Secretaria Municipal de Desenvolvimento Econômico, Cultura, Turismo e Inovação promove mais uma edição das celebrações de homenagem a São Joãozinho Batista em São Borja. A programação inicia no dia 23 de junho, às 19 horas, com a tradicional procissão de São Joãozinho Batista, que terá saída na esquina das ruas Moreira César e Bonplan, reunindo fiéis e devotos em um momento de fé e devoção. As atividades prosseguem no dia 24, às 15 horas, com a realização da tradicional Mesa dos Inocentes na Casa da Festeira, também localizada na esquina das ruas Moreira César e Bonplan. O evento integra as comemorações de São João e mantém viva uma tradição cultural e religiosa que atravessa gerações do município.
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7h34. Tá certo, obrigado, Marcelo de Castro, então, é ouvinte da Cultura lá no Espírito Santo. Segundo ele, ele mora em Anchieta, no Espírito Santo, mas trabalha com caminhão, né? E roda todo o Sudeste na companhia aqui da emissora, da Rádio Cultura. Obrigado, então. Nos acompanha, acho que pelo aplicativo, né? Ou no site da Cultura M 1260. Você teve há pouco, então, a previsão do tempo. Agora é 17h35, já pendendo já para o horário da reta final da programação. Da Tarde é Sua e o Espaço Tertúlia, com o melhor da música do Rio Grande. 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

17h35, 17h35, 16 graus a temperatura. Nosso obrigado pelo ouvinte, né, que participou da programação. A gente retorna na próxima segunda-feira. Antes aqui tem um recado lá do Telelanches, ali do Darlan, do Feio, né? Frente ao segundo RCMEC, hoje tem música ao vivo com Gerson Goulart e também uma programação especial do Dia dos Namorados, né? Amor, sabor e momentos que a gente quer repetir. 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Hambúrguer aqui, fritas, né? E mais refri, um combo aqui no Telelanches lá do Darlan, frente na Júlio Trois, frente ao segundo RCMEC. Hoje tem música ao vivo, o Gerson Goulart. Falamos pro Darlan, obrigado sempre pela audiência aqui na programação da 1260. E assim, o Marcelo nos acompanha aí através do aplicativo aqui da emissora. 17:36, continua o Canadá perdendo o seu jogo aí na Copa do Mundo, né? Jogos da Copa do Mundo. Ah, falando em Copa do Mundo, amanhã é jogo do Brasil. O pessoal nos perguntou agora aqui, agora há pouco, né? O jogo do Brasil amanhã é contra a seleção de Marrocos às 19 horas. 19 horas, portanto, o jogo do Brasil neste sábado. Você pode acompanhar aqui através da Rádio Grenal, nos 1260 da Cultura. Vaneira do Cantador, chega João Luiz Correia. Um ótimo final de semana a todos. Novo encontro na madrugada. O Nelson, é o seu pai aí do Marcelo. O Marcelo é convidado a nos acompanhar na madrugadinha aqui da Cultura, no seu caminhão, rodando aí pelo Brasil, né? Na região sudeste, São Paulo, enfim, Minas. E acompanhar a programação aqui na madrugada das 5 até 6h55. Depois a gente participa do Gente Notícia. Aí vai pra casa, né? Depois das 9 e retorna às 13h30 da tarde, na Tarde é Sua. A todos um ótimo final de semana e até lá.

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0: Boa tarde a todos. Estamos começando com mais uma Escola de Jesus. Somos o Grupo GEM, Juventude em Movimento. Eu sou o Manuel.
1: Eu sou o João.
2: E eu sou o Edson.
0: E estaremos com vocês nesses próximos 15 minutinhos.

0: avisos paroquiais, catequese eucarística e crisma, inscrições em junho e julho, apresentar certidão de nascimento e batismo, aniversariantes, Carlos Carluto, Dilvio Facão Lima, Feliciano Alves da Cruz.
1: Lembrando dos nossos gengistas aniversariantes da semana, que são Arthur Malman, Lauriane Dalcin, Bruno da Silva, Luiz Felipe Vida. Também temos nossos tios aniversariantes, que são Paulo Rogério Ajala. Então, que nós sempre sintamos a presença do jovem Jesus em nossa vida e que ele derrame muitas bênçãos sobre cada um de nós. Um feliz aniversário a todos!

0: A conversão, um caminho de volta para Deus. Em muitos momentos da vida, seguimos caminhos que parecem bons aos nossos olhos, mas que acabam nos afastando de Deus. Sem perceber, colocamos outras coisas no centro do nosso coração. Preocupações, desejos, orgulho, distrações ou até mesmo nossos próprios planos. A conversão começa justamente quando percebemos isso. É o momento em que reconhecemos que precisamos voltar para Deus e permitir que Ele conduza novamente nossos passos.
1: Converter-se não significa apenas abandonar alguns erros ou mudar comportamentos externos. A verdadeira conversão acontece dentro de nós. É uma mudança de mentalidade, de prioridades e de direção. É escolher colocar Deus em primeiro lugar e permitir que seu amor transforme a maneira como pensamos, falamos e agimos. Essa transformação não acontece por obrigação, mas como resposta ao amor que recebemos dele.
2: Muitas pessoas acreditam que a conversão é um acontecimento único, mas ela é uma caminhada diária. Todos os dias somos convidados a renovar o nosso sim a Deus. Existem momentos em que avançamos com entusiasmo, mas também existem dias que tropeçamos, sentimos dificuldades para continuar. O importante é nunca cair, mas ter a coragem de levantar, recomeçar sempre que for necessário.
0: O primeiro passo da conversão é reconhecer nossa necessidade de Deus. Vivemos em um mundo que nos incentiva a acreditar que podemos resolver tudo sozinhos. Porém, o coração humano foi criado para algo maior. Nenhuma conquista, prazer ou sucesso é capaz de preencher completamente o vazio que só Deus pode ocupar. Quando entendemos isso, começamos a abrir espaço para a sua presença em nossa vida.
1: O arrependimento também faz parte desse processo. Arrepender-se não é viver preso à culpa ou ao medo. É olhar para a própria vida com sinceridade e reconhecer aquilo que precisa ser mudado. Deus não deseja nos condenar por nossos erros. Ele deseja nos levantar. Seu perdão é sempre maior que as nossas falhas. Cada vez que voltamos para Ele com humildade, encontramos misericórdia e acolhimento.
2: A oração é uma grande aliada nessa caminhada. É através dela que fortalecemos nossa amizade com Jesus. Quando rezamos, abrimos o nosso coração, apresentamos nossas alegrias, dificuldades e medos, e permitimos que Deus fale conosco. Quanto mais cultivamos esse diálogo, mais percebemos a sua presença e sua ação em nossa vida.
0: A palavra de Deus também ilumina o caminho da conversão. Muitas vezes buscamos respostas em tantos lugares e esquecemos que Deus já nos fala através das Escrituras. Cada passagem lida com atenção pode se tornar uma orientação para nossas decisões, um consolo para nossas dores ou um incentivo para continuar caminhando mesmo diante das dificuldades.
1: Converter-se não significa viver sem lutas. Pelo contrário, durante esse processo enfrentamos tentações, dúvidas e desafios. Haverá momentos em que parecerá mais fácil desistir. No entanto, a conversão verdadeira não se mede pela ausência de dificuldades, mas pela perseverança diante delas. Deus não espera perfeição imediata. Espera um coração disposto a continuar tentando.
2: Ninguém foi criado para caminhar sozinho. Deus nos dá a comunidade, os amigos, a família e tantos irmãos de fé para nos ajudar nessa jornada. Muitas vezes, uma palavra de incentivo, um testemunho sincero ou uma simples oração feita por alguém pode renovar nossas forças. O amor vivido em comunidade se torna sinal concreto da presença de Deus.
0: A conversão é, acima de tudo, uma resposta ao amor. Não mudamos para que Deus passe a nos amar. Mudamos porque descobrimos que já somos profundamente amados por Ele. Esse amor nos chama a uma vida nova, mais verdadeira, mais livre e mais próxima do sonho que Deus tem para cada um de nós.
1: Talvez hoje existam algumas áreas da nossa vida que precisam ser entregues novamente ao Senhor. Talvez haja feridas que precisam ser curadas, pecados que precisam ser abandonados ou decisões que precisam ser tomadas. Deus não exige que tudo seja resolvido de uma vez. Ele apenas nos convida a dar o próximo passo e confiar que estará conosco durante todo o caminho.
2: A conversão é uma jornada que dura a vida inteira. É um constante voltar para Deus, confiar em sua misericórdia. É permitir que seu amor transforme o nosso coração. E quando escolhemos caminhar com Ele, descobrimos que nunca estamos sozinhos. Cada passo dado em direção a Deus nos aproxima da verdadeira paz, da verdadeira alegria e da vida que Ele sonhou para nós desde sempre.

0: o anjo do Senhor anunciou a Maria.
1: E ela concebeu do Espírito Santo.
0: Ave Maria, cheia de graça, o Senhor é convosco. Bendita sois vós entre as mulheres, e bendito é o fruto do vosso ventre, Jesus.
1: Santa Maria, Mãe de Deus, rogai por nós, pecadores, agora e na hora de nossa morte.
0: Eis aqui a escrava do Senhor.
1: Faça-se em mim, segundo a vossa palavra.
0: Ave Maria, cheia de graça, o Senhor é convosco. Bendita sois vós entre as mulheres, e bendito é o fruto do vosso ventre, Jesus.
1: Santa Maria, Mãe de Deus, rogai por nós, pecadores, agora e na hora de nossa morte.
0: E o Verbo se fez carne
1: e habitou entre nós.
0: Ave Maria, cheia de graça, o Senhor é convosco.

Você que está na solidão, você que está na depressão, preste atenção. Sua presença é real.

0: fiquem com Deus.
1: Estamos chegando ao final de mais uma escola de Jesus. Foi maravilhoso passar esses 15 minutinhos de rádio com vocês. Agradecemos a atenção de cada um. Gostaríamos de mandar um abraço para os nossos ouvintes: João Piegas, Gabriel, Brenda, Valentina, Yasmin, Iago, Camille, Anthony Aita, tio Leonardo, tia Tainara e a tia Stephanie.
2: Desejamos um ótimo fim de tarde a todos, um abençoado final de semana e que o jovem Jesus
3: caminhe conosco.

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1: Principais manchetes da Folha de São Borja neste sábado. Prefeitura assina ordem de serviço.

0: para calçamento da rua Ori Rei Dornelles. São Borja destaca-se na maior edição do CIMIARTE da história. Neto de Reis e desiste da candidatura para acompanhar a recuperação da avó. Presidente da Câmara participa de variada agenda na capital do estado. Audiência pública debate acesso a consultas e exames dos sistemas do estado. Praça da Lagoa recebe busto em homenagem ao Marechal Osório. Secretário esclarece dúvidas sobre notificações do recadastramento imobiliário. Unipampa de São Borja conquista premiação regional no Intercom Sul 2026. Operação prende agentes por facilitar a entrada de drogas e celulares em presídios. Estas e muito mais informações na Folha de São Borja deste sábado.
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2: É, meu amigo Moisés Brito, estamos chegando aí com mais uma edição do programa Entardecer na Querência, sexta-feira, né? Como diz os magros, sextou! É, hoje dia 11, caiu a temperatura, vamos ver com a Metsu aí o que se sucede aí para os próximos dias. 164 dias já do ano, faltando 202, logo emparelha as pontas, né? 24 semanas já do ano. Vamos ver, deixa eu ver aqui. Vamos ver o que eu tenho na minha agenda gaúcha. O Brasil se retira da Liga das Nações em protesto contra planos da admissão da Alemanha. Papapá. É, falecimento, morte do Porca Véia, o Hélio Rosa Xavier, em 2020. Em Novo Hamburgo faleceu o Porca Véia. Esse grande acordeonista, cantor, compositor. Ele nasceu no dia 2 de março de 52 em Lagoa Vermelha. E também o falecimento de João José de Oliveira Machadinho, advogado, escritor, criador da Cavalgada do Mar. Criador da Cavalgada do Mar, ó. Natural de Tramandaí. Nasceu no dia 2 de dezembro de 1935. Algumas curiosidades na nossa agenda gaúcha. A principal hoje é a data aí do falecimento aí do Porca Véia, foi nessa data aí também de 12 de junho. 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É uma grande festa lá no Piquete, a Moda Véia. Em seguida a gente faz o convite aí pra vocês. Bueno, vamos saber aí, Moisés, da previsão do tempo? Vamos ver como é que vai se comportar o tempo aí nos próximos dias.
3: Nesta sexta-feira, a previsão é de tempo instável, ainda nas primeiras horas da madrugada, tempo ventoso com rajadas de 40 a 50 km por hora do quadrante sul, e isso faz com que a sensação térmica ao ar livre fique reduzida. Temperatura de 12 a 20 graus, essa é a tendência para sexta-feira. Final de semana, o sábado úmido, com nuvens baixas, tem 10 a 20 graus. O sol aparece, mas em meio à nebulosidade. O domingo também tem sol e variação de nuvens, com 10 a 18 graus. E entre a segunda e a quarta-feira haverá o reforço do ar polar, derrubando ainda mais a temperatura. O frio será intenso. As mínimas podem ficar ao redor de 5 graus em São Borja e Fronteira Oeste, portanto, um padrão bem típico de inverno. A segunda-feira com apenas 16 graus à tarde. A terça, 19. E um novo episódio de chuva é esperado para ocorrer a partir do dia 18, entre 18 e 19, depois novamente entre 21 e 22 de junho. Da Metsu Meteorologia, Stael Cias.
2: Portanto, a Stael Cias da Metsu Meteorologia trazendo aí a previsão do tempo. E esse tempo aí que ele tem previsão de melhorar, né? De ficar bom aí para o final de semana, né? Já deu uma refrescada aí. Mudou um pouco a temperatura, né? E tenho certeza que domingo aí com essa grande festa lá no CTG, revivendo a tradição, se o patrão o patrão Rodinei estiver escutando o programa aí, quiser ligar para nós aí, patrão. Já te passamos aí o número. Me dá um oi, está escutando o programa. Me dá um positivo aí, já te mando o número para te ligar aqui para a rádio para nós reforçar o convite aí para domingo que vem, tá bem, patrão Rodinei? Bueno, no dia do falecimento do Porca Véia, vamos iniciar com esse gaiteiro por demais, a todos os fãs, assim como eu, do Porca Véia.

nosso gaiteiro, por demais, que deixou este grande legado pra nós aí. Quantas e quantas músicas do Porca Véia, do Hélio Xavier, ficaram nesse currículo da vida, né? Deixou pra nós e agora está no outro plano. Seguindo então com Márcio Correia, Márcio Correia, Grupo Gauchismo, canta pra nós.

Eu falei há pouco aí que a música foi Dona Emília. Essa música foi gravada em 2000. No ano de 2000, os Mateadores no embalo da Vaneira. Opa, Cláudio Mira Escobar, obrigado aí. Tu e a Rosinha aí pela audiência, viu? O Cláudio Mira e a Rosinha. E antes que eu cantou também pra nós, o Márcio Correia, Espírito de Ganso. Iniciamos aí o Porca Véia aí no dia do falecimento aí do Porca Véia com Gaiteiro por Demais. Vamos lá com os amigos aí que estão escutando o programa, tá? Muito obrigado, amigos e amigas aí que estão ouvindo a nossa programação. Em seguida a gente vai nominar os amigos e amigas aí que nos dão o privilégio de ouvir a nossa programação. Se eu quero lembrar aí o Paulo Sanabria está escutando a gente, né? Que faz parte do grupo de tradições Mãos Amigas, grupo de tradições Mãos Amigas lá de Inhuporã. Tá lembrando que o jantar fandango de amanhã vai ser servido às 9. Às 9 horas, em função aí do Jogo do Brasil, né? Em função do Jogo do Brasil amanhã. O Brasil estreia na Copa do Mundo, né? Amanhã. Tá? Então, o Paulo Sanabria aí, o pessoal do Piquete de Nino de Espora, aí, seu Nenê, e o grupo de tradições Mãos Amigas, avisando que o jantar de amanhã vai ser servido às 9 horas. Tá? O grupo Embalo, Balanço Campeiro, né, Jorge? Vai estar animando essa grande festa lá em Uporê. E aí vai ter churrasco de carne de gado, galeto, carne de porco, linguiça, né? Então esse vai ser o cardápio que vai acompanhar a comida, né? O jantar amanhã, lá no Tinindo Espora, esta baita festa amanhã. Então o povo aí, todo mundo já sintam-se convidados. Quero parabenizar aí o Antônio, né? Os manos Antônio e Tânia. Tá, que estão de aniversário hoje. Tá, então, parabenizando aí seu Odilon Saraiva e a dona Elza, né? É irmão aí do seu Odilon. Então, o Antônio Saraiva e a dona Tânia Saraiva aí, parabéns aí pelo aniversário. Mesmo dia, os irmãos, né? Mesmo dia. E não são gêmeos, né, seu Odilon? Não são gêmeos. Então, os parabéns aí pelo aniversário. Dona Elza, o mano aí, seu Odilon Saraiva. Toda a família abraçando aí pelo aniversário. Falei em Uporã. Quero parabenizar a iniciativa aí de um grupo de amigos lá de Inhuporã, né? Coordenado aí pelo professor Claudir Garcia, o amigo Valdecir, a Associação de Moradores de Inhuporã, a pessoa do Paulo Sanabria e demais integrantes da associação, o apoio do professor Claudir Garcia, Valdecir, patrão do Piquete Unidos pela Tradição, o Ramão Medeiros, secretário da Escola Militina, secretário lá da Escola Militina Pereira Alvarez, Associação de Moradores, e demais amigos aí que fazem parte aí de um grande grupo aí que tá nessa empreitada, né? Vereador Damião, a gente tá apoiando junto com o Márcio aí também essa iniciativa, né? Proporcionando a integração e socializando a comunidade com a participação, né? De todos no plantio de árvores. No plantio de árvores ao redor do campo de futebol, hein? Olha que baita iniciativa, né? Plantio de árvores no campo, ao redor do campo de futebol lá de Inhuporã. É, reunião e atividades recreativas, tá? Então, parabéns aí. Comunidade será todo mundo convidado. Logo, logo aí vamos definir a data, né, professor Claudir? Definir a data aí é para a comunidade também participar. Tiveram uma muda de árvore, seja lá qual for a espécie da árvore, né? Você com certeza estará auxiliando no plantio e na doação das mudas aí também, né? Então, pessoal, tiver aquela muda que nasceu no teu pátio aí, pretende não deixar no pátio em função de outras árvores que já tem, a muda tá no período de muda, então logo, logo, o professor Claudir e a coordenação desta iniciativa estarão definindo a data, né? E para o plantio, né? E depois vai ter aquele almoço de confraternização aí com as pessoas que estiverem envolvidas com o plantio, e após o almoço será realizada uma reunião.

é uma reunião, né, com as lideranças da comunidade, para tratar sobre prioridades relevantes lá da comunidade de New Porã, tá? E à tarde será realizado um mini torneio de vôlei, com equipes mistas formada pelos participantes envolvidos no referido plantio de árvores, com premiação até o terceiro lugar, tá? Então, já vamos chamando a atenção da comunidade, ficar atenta aí, neste dia, que com certeza vai ser registrado e vai ficar para a história, né? Plantio de árvores, isto é uma baita iniciativa aí para o nosso meio ambiente. Então, parabéns aí, o projeto de arborização da comunidade de New Porã. Tá, então fique atento que logo, logo estaremos divulgando a data aí, tá bom? E fico feliz aí por também fazer parte desse projeto tão importante aí para a nossa natureza, viu? Tão importante para a nossa natureza. Parabéns, Claudir, e a comunidade de New Porã, que estão todo mundo imbuído e compromissado aí com essas situações aí de cuidado do meio ambiente, né? O Piquete Chinelo Crioulo, Dona Heloína, convidando agora próximo dia 21, ao meio-dia, o programa do Paulo Fonseca, e Grupo Renovação Gaúcha, né, Patrão Quim? Abraço aí pro Patrão Quim que tá ouvindo o nosso programa. E ontem nós pedimos aí um cercado, quem tiver a gurizada crescer, tem um cercadinho aí para fazer um precinho bom, ou doar para uma família que precisa de um cercadinho para o Matias, para um garotinho, ou um andadorzinho, né? Ou um andador para a criançada aí, tá bom? Se tiver um andador ou um cercadinho aí pro garotinho Matias, é só me ligar. Mano, mas vamos chegando aí com o nosso programa e eu sou aqui patrocinado aí pelo Chimitão Fandangueiro do Piquete à Moda Véia, o melhor lugar para suas domingueiras, né? 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Em seguida vamos trazer as ofertas. 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Hoje me visitou uns amigos, né? Aldelino, tu não toca o Francisco Vargas, do Gaúcho da Fronteira? Eu digo, mas o Francisco Vargas, eu toco. Volta e meia tem Chico Vargas no nosso programa. Ele, mas então não escuto, não estava escutando. Amigos que nos pediram aí, o Chico Vargas está escutando o programa ali no Passo. Baita abraço e muito obrigado aí pela sintonia. E o Gaúcho da Fronteira, sim, esse aí, tem esquecido do Gaúcho da Fronteira, mas vamos tocar pro senhor então, Chico Vargas e o Chucro de Berço.

0: olha.
1: Olha, então, os amigos e amigas que gostam de uma música do Chico Vargas, é pra vocês aí, né? O Chucro de Berço e o Gaúcho da Fronteira. Ah, o Gaúcho da Fronteira também vai cantar no programa. Tão pedindo? Tão pedindo um vaneirão. Então vamos tocar um vaneirão? Já que estão pedindo, vai lá, Gaúcho, e canta pra nós.

0: há que pedir, e vão tocando aí volta e meia, né? A questão é lembrar tantos artistas que a gente tem, graças a Deus, né? No nosso regionalismo, nossa música galponeira, nossa música gaúcha, né? Nossa música fandangueira. Meu amigo Pedro e a Rosane, acho que já estão por casa, né, Pedro? Pedro e a Rosane, também mateio com erva mate tomeleira, né? O Pedro cabeleireiro e a Rosane, aqui bem na frente do portão do segundo RCMEC. Agora, pouquinho tive lá botando um toso, né? Botar um toso aí pro... sair bem afeitado aí pro final de semana, né? Principalmente amanhã no Jogo do Brasil. Eu vou assistir ali no Parcão, viu? Vai estar meio frio os ótimos, mas não vai estar chovendo nem garoando. Botar um palo, um chapéu. Eu assisti o meu Brasil ali no Parcão. Vai ter telão, som, áudio. Vai ser uma baita festa no Parcão amanhã. E eu observando, né, quantas capitais e cidades, o pessoal bota o telão, né? O pessoal bota o telão aí pra comunidade assistir, né, os Jogos do Brasil e a torcida ficar junto, né? Em casa, cada um fica no seu rancho, né? Então, assim, todo mundo junto aí, mais energias. Então, parabéns aí a iniciativa aí da prefeitura, né, de colocar o telão aí pra nossa comunidade ali no Parcão. Amanhã, então, de tarde, o pessoal vai estar montando e vai ser, com certeza, uma grande festa, uma grande vitória aí do Brasil. Tá? Então, parabéns aí por... Se não coloca o povo, diz, mas São Borja não tem nada, não disponibilizam de nada. E coloca, tem uns que acham ruim, né? É só não ir, né? É só não ir. É, porque botaram o telão, é só não ir, meu amigo, não vai, fica em casa, por favor, fica em casa. Se é pra ir com energias positivas e negativas, então fica em casa, né? Esse negativismo aí, fica aí em roda. É, do fogão a lenha na tua casa aí, não vai, não vai. Deixa que as pessoas de positividade e bons fluidos, bom coração, vai nos lugar público aí. É, a exemplo aí, logo logo aí vai ter o dia de campo na capital do Fandango e vamos ter lá a erva mate tomeleiro amanhã, domingo, na Missa Crioula no Sarandi, no nosso CTG Revivendo a Tradição. Tá, 10h30, Missa Crioula e a Erva Mate Tomeleiro vai estar por lá. Vai estar ou não vai estar, Ivainer? O Ivainer da Erva Mate Tomeleiro, o homem tá mais, vendendo mais do que aquele refrigerante famoso, né? Aquele refrigerante famoso e a Erva Mate Tomeleiro tá assim. Buenas, como é que tá, Ivainer?
1: Boa tarde, Laudelino.
0: Tudo tranquilo? Boa. Vendendo muito, gente?
1: Graças a Deus, amigo.
0: Tu não tem parado, hein? Será que é esse microfone ou é o outro? Vamos ver, tentei esse outro aqui. Dá uma tenteada nesse outro aqui, vamos ver. Eu acho que é esse aí.
1: Boa tarde, Laura. Aí, agora sim, uhum. Ó. Ficou boa a coisa aqui. É. Boa que nem erva matomeleira,
0: mesmo. É, boa que nem erva matomeleira. Que bom, tia, tu tá vendendo bem aí.
1: Mas olha, tô com as canelinhas aqui em pandarecos. Mas isso é muito importante,
0: que
1: né?
0: Bom,
1: é
0: um, né?
1: Trabalho que o cara faz aí na cidade, no interior, né? Santo Antônio,
0: Itaqui,
1: Massambará, Grande do Sul. Né? Então a erva matomeleira tá encampada em todas as regiões aí, né? Toda interiorzão aí, o pessoal tá comprando de fardo aí pra levar pra fora aí.
0: Que bom, que
1: graças
0: bom.
1: Graças a Deus, cara.
0: Tu começou só aqui em São Borja, né?
1: Só aqui em São Borja. Comecei com um pingo de erva e hoje tá botando pressão e vendendo erva muito boa. Olha, e a qualidade da erva aí é irreparável, né?
0: O pessoal
1: graças a Deus. Graças a Deus mesmo o pessoal aí que me encontra, né? Eu já agora nem mais é Ivone, agora é só tomedeiro, né?
0: Sim,
1: menor do homem, né?
0: É que nem eu fiquei o bagual velho, só chamo o bagual velho, pegou o tomeleiro.
1: Isso, e aí o cara, pá, cara, que erva, cara. E graças a Deus, assim, ó, o trabalho e o respeito que a ervateira tem pelo nosso cliente, né? Que a Cira, que toma chimarrão. E a chimarrão de respeito, né? Tu faz o chimarrão e tu vai tomando a manhã inteira e facilita o dia inteiro também. E ela não lavageia, não desmorona o mate, né? Fica aquele mate saboroso, né? Então, assim, é muito importante fazer um trabalho digno, né? E sério, né?
0: E ter produto de primeira,
1: com certeza.
0: Que a chefia lá te proporciona, né? Inclusive, tá chegando novidade, né?
1: Isso, nós temos aqui, agora tô trabalhando com a erva mate tradicional, que é o papel, aquele, né? Que é o meio laminado. Agora a vácuo também.
0: A vácuo.
1: Vamos começar a injetar o vácuo também. O pessoal tá pedindo bastante erva vácuo. Tem a premium, né? Que é a preta, aquela que é também.
0: Pacote preto, né?
1: Pacote preto é premium. Mas agora também veio aquela, a branca, que é a vácuo também, né? Uhum. Então vamos trabalhar com essa aí. E o pessoal pediu, e já semana passada eu trouxe ela, e já vendeu bem, e hoje também já saiu bastante erva ali, então. Isso é muito importante, porque tu consegue colocar ela na geladeira, né, na geladeira, no freezer ali, não tem problema de... de molhar ou de fazer o embolo da erva mata, como se diz, né? Estragar teu chimarrão, né?
0: Sim, sim, sim. Olha aqui, olha. Não deixa o pé de pleno falar muito.
1: Esse pé pleno, né? Meu amigo, ainda bem que é meu amigo.
0: É, ainda bem que é. Olha, eu vou te mandar um retrato aí, o pé pleno. Ei, olha. Tá bem, Zenir? Não deixa o pé pleno falar muito. Tá bem, Zenir. Um grande abraço e muito obrigado pela audiência aí, o meu amigo Zenir Brites.
1: Um dia eu vou falar pra, no público, aqui ao vivo, né, pra ver quem é o pé pleno, né? Ele tem que ficar preocupado com essa história do pé pleno aí.
0: É, né? Tu não te atraca que nem, né, viu, Zenir? Não te atraca muito. Mas, pé pleno. O Ivaner, me dá um tempinho aí que eu já vou trazer a loteria, senão o pessoal desliga o rádio lá. Vamos lá com a loteria, quinto prêmio, 2354, 2.354 deu gato. O quarto prêmio, 6048 deu elefante, 6.048 elefante. O terceiro prêmio, 9818, 9.818 deu cachorro. O segundo prêmio, 5753, 5.753 deu gato. E o primeiro prêmio, Zenir, ó. Acho que o Zenir, 8227, 8.227. O Zenir pegou no do carneiro, né? No número do carneiro, né?
1: Ele joga muito
0: e ele pegou no do carneiro, no número. O quinto prêmio, centenas, 354. Quarto prêmio, 048. O terceiro prêmio, 818. O segundo prêmio, 753, 753. E o carneiro deu por 227, 227. E aí, pessoal ligando, o pessoal mandando mensagem. Olha aqui, ó. Olha aqui, a minha amiga Solange, uma outra oportunidade, ela foi sorteada com a erva matomeleiro. E agora ela mandou aqui, ó. Ó. Ela foi sorteada e agora ela só compra erva mate e tomeleiro premium. Boa noite, Solange, Deco Weber. Muito obrigado pela audiência. Eu e a professora Clenir no interior do município, como dizia o saudoso Pompílio Guedes. Alô, professor Alberi. O doutor Alberi Dico Carvalho, Carvalho Dico, presidente do sindicato no CIMUSB. Tá? Um grande abraço aí pro Dico. É, a professora Clenir, estão escutando o programa, lendo o anterior do município, mateando também, com certeza, com a erva mate tomeleiro. Ah, mais aqui. Vamos ver mais um chasque aqui. É, deixa eu ver aqui. Margarino, obrigado Margarino pela audiência, amigo Margarino. Fernando Souza de Paula, boa noite, sempre na escuta. Pedro de Paula do Passo da Barca. Alô, Pedro de Paula no Passo da Barca. Tá lá mateando com a erva mate tomeleiro também. O Novinho, alô Novinho. Itaxerê mateando com a erva mate tomeleiro e por aí vai, ó. A Luciane Vale, boa tarde meu amigo. Se der, toca a milonga depois da lida, oferece pro meu namorado. Ah, Zenir, é. Alô Zenir, a namorada aí quer ouvir aí, depois da lida. Luciana, professora Lu, um grande abraço e muito obrigado pela audiência. Pois é, meu, e tu vê, o povo participa, manda foto aí da erva mata mineiro, pois é, por isso a gente fica feliz aí de poder também, de certa forma, fazer parte aí também, né, com nossos anúncios aqui na cultura da erva mata tomeleira e ser vendendo que nem aquele refrigerante famoso, né?
2: Isso mesmo, então a gente...
0: Liga o microfone do homem, né? Aí.
1: É isso mesmo, né, Laudelino? Então, o trabalho que a gente faz aí, uma parceria de mais de ano já, né, cara? Tu vê, a gente começou devagarinho ali, foi conversando.
0: E faz a mostrinha grátis. Mostrinha
1: grátis, né? Fazendo uns trabalhos bonitos aí de mateado, graças a Deus aí, né? Tem mais mateados aí agora.
0: Hoje há poucos dias tu teve no IFE, né? Mateada no IFE?
1: Ontem, né? Isso, teve a semana da gastronomia ali, a semana acadêmica, né? Hoje tinha a feira multicultural ali na praça também, né? Então, agora dia 26, 27 tem o entreveiro do...
0: O entreveiro cultural isso, da terceira região, né?
1: Isso, ali no Parque Exposições.
0: Isso.
1: Depois tem a Feira do Doce e assim vai, né? Temos julho ali quase com a agenda fechada.
0: Domingo temos lá no Sarandi.
1: Isso.
0: Erva Matomeleiro lá presente, né, patrão? Patrão Rodinei, patrão Aluri, lá se preparando para uma grande evento aí com a missa às 10h30, missa crioula, meio-dia, almoço, churrasco e de tarde um fandango, velho, daqueles... de perder os butiá do bolso dançando lá no Sarandi. Então, E tá vindo aí também o secretário Enedir, de Desenvolvimento Social, aí um dos promotores aí com demais secretarias, vão te procurar também para mais uma edição do Dia de Campo, o acampamento Farroupilha.
1: Isso.
0: Erva Mato Tomeleiro, se Deus quiser, vai estar presente
1: com certeza,
0: também.
1: Com certeza. Então é o trabalho que a gente está fazendo aí e o reflexo do trabalho é a venda da erva, que graças a Deus aí está encampada, né, em todos os lares aí, né, isso é muito gratificante, né, então o trabalho que a gente, né, eu não trabalho sozinho, eu tenho tu, tenho minha esposa que me ajuda bastante também, então a gente faz aí essa parceria que no final dá tudo certo.
0: Exatamente, seu Círio Neigaúna, no Sarandi, tá escutando o programa, e ele também mateia com a erva mate Tomeleiro. Domingo nós nos encontramos aí, tio Círio Gaúna, domingo, se Deus quiser, nós estaremos aí com vocês aí, com essa grande patronagem do CTG. Um grande abraço aí pro senhor e obrigado pelo toque aí, pela sintonia. Então, a gente fica feliz, né, Ivanir, de te receber aqui, volta e meia, não dá muito tempo de vir aqui, né? Mas a gente sabe.
1: Umas duas promessas já, né? Umas duas promessas, mas hoje eu consegui fazer um.
0: Inclusive, né, Ivanir, para nós pagar uma dívida, né? Uma dívida aí com o Pedro Lago, a gente fez um sorteio esses dias, né? Pedro Lago, tá na mão, Pedro Lago. Só me procurar aí, Pedro Lago e o Leandro ali do posto da Rede Sim.
1: Isso,
0: posto Sim.
1: Até me cobrou esses dias, eu abasteço ali, e vou aí da minha erva, mas olha, com o Laudelino.
0: Botou pra mim, tá na mão, tá, Leandro? Leandro e a Rose, que matei só a erva, matou Meleiro e o Pedro Lago também. E demais, de agradecer a tua visita aí.
1: Eu que agradeço mesmo, tá? Pelo tempo aí que a gente tá conversando, né? E fazendo e reforçando, né? Verdade, reforçando o convite aí para nossos clientes, né, aderirem à erva mate Tomeleiro, que ela tá muito verdinha, muito saborosa e, acima de tudo, a qualidade, né? Como a gente conversou agora há pouco, né?
0: A prioridade da empresa é qualidade. Né?
1: Isso é muito importante.
0: Exatamente. Vamos fazer o seguinte, quem sabe botemos música. Vamos com o João Luiz? Tem os comerciais da rádio, não é muitos? É dois comerciais, então vamos com dois comerciais da rádio, pessoal. Não desligue, fique aí que nós já voltamos. Obrigado, Ivanir.
1: Beleza, um abraço, Rolandino.
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rápido, muito rápido, a chamadinha da Rádio Polício. Rapidinho também vai ser nós tocar a segunda parte musical, terceiro, João Luiz e Campeão do Vaneira.

Os Serranos. Aos domingos, Luiz Carlos Queiroz. Abraço aí pro Luiz Carlos Queiroz e a Maria que estão ouvindo a gente. Ele é fã aí dessa música Aos Domingos com os Serranos. E o João Luiz, campeão do Vaneiro. Vamos ver quem é que está escutando o programa. O Nenê, boa noite, Laudelino. Estamos na escuta. Manda um chasque para o Luiz Carlos, né? Para o Mano Luiz Carlos. Então, vai um chasque lá para o Mano Luiz Carlos, em nome do meu amigo Nenê. Aquele abraço, muito obrigado pela audiência. Olha aqui a Rita, é lá na Major Dornelles e o Teco. Boa noite, Laudelino Matiano com a erva mate tomeleiro. Bom final de semana. Olha, tá ó, chegando as torcidas do Brasil aí. Ó, erva, o Mano Branquinho escutando também, ó, e Matiano com a erva mate tomeleiro. O Mano Branquinho, a cunhada Margarete. Dá um grande abraço, obrigado pela audiência, hein, mano, velho. É, então a Rita e o Teco na Major Dornelles mateando com a erva mate tomeleiro também. Vamos ver aqui o Wilson Araújo. Alô, Wilson, boa noite, Bagual velho. Tô na escuta, tentando um amargo com a erva mate tomeleiro. Um abraço pro meu amigo Ivainer. Abraço, amigo. Olha o Wilson Araújo. Dá aquele abraço e muito obrigado e também pela audiência. O Charola, é? Boa noite, Bagual velho. Tô aqui mateando com a erva mate tomeleiro. Aí por aí vai, Wainer, ó. Pessoal mateando com a erva mate tomeleiro. Andréia, boa noite, Laudelino, tudo bem? Manda música pra minha mãe Alceni, que estava de aniversário ontem, dia 11, aqui na Vila Cabeleira. E pra mim, Andréia, abraço. Obrigado, Andréia, a mãe Alceni na Vila Cabeleira. Muito obrigado pela audiência. Ontem, né, o pessoal tava reunido aí, não me mandou mensagem, né, André? Parabéns, amiga Alceni. Dona Alceni, parabéns aí, muito obrigado pela audiência aí, tá bom? Vamos ver aqui. Era estes chasques aqui. Eu não te mandei o César Tati? Mandei? Então vou fazer o seguinte, não. Só um, só o César Tati, né? Tá. Ah, vai ter falta tomeleiro, né? Vou te mandar tomeleiro e vou te mandar vou te mandar sete povos cheia também. Então, quanto isso, tu vai trazendo o César Tati aí, eu já vejo aqui no WhatsApp e já te mando aí, Moisés Brit. Já te mando aí o chasque aqui da erva mate tomeleiro e também o chasque da sete povos tchê. No Rincão do Meio, buenas amigos na escuta e mateando lá no Rincão do Meio, ó, com a erva mate tomeleiro. Meu amigo Nadir e a Marli, o melhor lá na Timbaúva, amigo Nadir e o pessoal vai mandando, ó, mandando o retrato aqui, mateando com a erva mate tomeleiro. Mais uma aqui, o tio Dola. Boa noite, Bagual Velho. Hoje os mensageiros vão estar no Bailão da Marina. Opa, no Bailão da Marina. Comandando a festa às 23 horas. E domingo, no Piquete do Aterro, lá no João Mendes. Almoço às 13 horas e o programa Voltando à Querência com a Ládio Fiorim. Tá bom, tio Dolo? Então, hoje, às 11 da noite, no Bailão da Marina. E domingo, ali no João Mendes, no Piquete do Aterro, ali no Guarda-Fogo. Né? E o programa do colega Ládio Fiorinho Voltando à Querência. O pessoal não para de mandar mensagem, ó. Padrinho Valdemar, um baita início com Porca Véia. Boa noite, excelente programa e que Deus te abençoe, afilhado. Nós, como sempre, também estamos escutando o programa desde o início. Baita abraço e mateando com a erva mate tomeleiro. Padrinho Valdemar, madrinha Sônia, o nosso abraço também. Muito obrigado pela sintonia. A tia Ivanir, mana Ivanir e o cunhado

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1: Buenas, Laudelino, buenas, gauchada, que nos acompanha aqui nessa noite de sexta-feira, data especial, é Dia dos Namorados. Aproveitando a oportunidade, em nome do Grupo Sete Povos, mandamos um abraço a cada um dos casais que nos acompanham hoje. Seja dos casados, seja dos casais que estão namorando, seja dos casais mais antigos aos casais aí mais e pouco tempo. Acima de tudo, dos presentes que vocês ganharam hoje ou vão ganhar, o principal é a lealdade, o respeito e a admiração um pela outra, né? E o compromisso da evolução, o compromisso de crescer juntos dentro aí de uma relação é muito importante. Então, queremos registrar o nosso carinho a cada um dos casais, aqueles... E lembrar, é amor, respeito, lealdade, né, entre os casais é fundamental para que uma relação seja sadia e duradoura. E muito obrigado, pessoal. Realizamos o sorteio hoje do ganhador da promoção dos Dias dos Namorados da Cabana do Sítio Sete Povos. A ganhadora foi Liliane Santos. A Liliane Santos foi a ganhadora, então, do sorteio para passar uma noite incrível na cabana do sítio Sete Povos, tá bom? Já entramos em contato com ela. 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
1: 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Minha amiga Ruth, João Prudêncio Lago Ilhão. Oi, Laudelino, tudo bem? Aqui é o Prudêncio. Gostaria que tu tocasse a música Companheira de Pedro Hortaça para minha namorada de 50 anos, a Ruth. Agradeço se for atendido. Um abraço, tá bem? Meu amigo João Prudêncio Lago Ilhão tá mandando aí, companheira, aí pra tua prenda, hein, a Ruth. Tá? Então vamos fazer o seguinte, enquanto nesse intervalo, nós vamos preparar aí o comercial da rádio, né? Comercial da Rádio Cultura, e nós já voltamos e vamos ouvir aí a companheira pra vocês aí, tá bom?
2: Principais manchetes da Folha de São Borja neste sábado. Prefeitura assina ordem de serviço para calçamento da rua Ori Rei Dornelles. São Borja destaca-se na maior edição do CIMIARTE da história. Neto de Reis e desiste da candidatura para acompanhar a recuperação da avó. Presidente da Câmara participa de variada agenda na capital do estado. Audiência pública debate acesso a consultas e exames dos sistemas do estado. Praça da Lagoa recebe busto em homenagem ao Marechal Osório. Secretário esclarece dúvidas sobre notificações do recadastramento imobiliário. Unipampa de São Borja conquista premiação regional no Intercom Sul 2026. Operação prende agentes por facilitar a entrada de drogas e celulares em presídios. Estas e muito mais informações na Folha de São Borja deste sábado.
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1: 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A Sueli, amiga Sueli, irmã da Arereca, né? Laudelino, bota uma música aí pro meu namorado. Tá bem, então. Da mesma forma aí, quem é que pediu? Ah, o João Prudêncio Lago Ilhão aí pra Ruth, é, né? O padrinho Valdemar aí pra madrinha Zona. Então vamos pra todos os casais apaixonados, vamos homenageando no dia dos namorados. O Pedro Hortaça, meu companheiro, acho que tu não tinha achado, né? Ah, já tinha? Então vamos lá então com Pedro Hortaça, companheiro.

0: 7h18 ou 19h18. É a Rádio Cultura e o programa é o seu final de tarde, noite, é o entardecer na querência, na hora do mate, é a hora que a família se reúne aí para tomar o chimarrão, né, colocar a prosa em dia, como é que foi de trabalho, aquela coisa toda. Então, a grande audiência do programa Entardecer na Querência é neste horário, das 18 às 19, toda a grade de programação da cultura. Acha para nós, é a cortininha para nós, Moisés Brit. Ouvimos o Jorge Guedes, Sem Tinta, antes o Pedro Hortaça, né, companheira, e agora o Walter Moraes, Dia de Chuva, que foi ontem, né, foi ontem Dia de Chuva. Tia Flori, parabenizando a amiga Alceni, que estava de aniversário ontem. Alô, amiga, a dona Alceni. Dá os parabéns aí da amiga Flori para a senhora aí também, viu? Muita saúde, muita luz, muita paz, muita alegria, tá bom? Os parabéns aí da tia Flori. Vamos ver mais aqui. Muito obrigado, Laudelino. Não precisa agradecer, meu amigo João Prudêncio Lago Ilhão. Muito obrigado pela audiência. O Luiz Maguarino. Alô, Luiz. Obrigado pela audiência. O amigo Luiz também ouvindo a gente, tá? Muito obrigado pela audiência. O Fabiana Vila Cabeleira. É, boa noite, Laudelino. O seu Prudêncio tá mal intencionado hoje. Um grande abraço. Tá mal intencionado, né, Fabiano? O seu Prudêncio tá mal intencionado. Vai querer fazer arte. Um grande abraço e muito obrigado pela audiência. Meu amigo Valmoré. Alô, Valmoré. Fala tu mesmo aí, Valmoré.
1: Fala, meu amigo Laudelino. Aqui é o Valmoré Gás. Dá um chapitinho aí pra nós aí. Faz um anúncio aí do rodeio do nosso amigo Zóia ali na Cabanha Ledesma. Um rodeiaço, 23 milha premiação. E hoje tem já treino e vai até domingo. Rodeiaço pra marca época, né? Dá essa força aí pra nós aí, Laudelino, faz esse anúncio aí. Esse nosso amigo ali no bairro Itaxerê, Cabanha Ledesma, marca da tradição. Um abraço aí, Laudelino.
0: Valeu, Valmoré, valeu, Zóio, baita abraço e sucesso lá nesse grande rodeio que começa hoje, treino, e amanhã rodeiaço, né? Muito obrigado pela audiência aí também. Meu amigo Quase Nada, opa, Quase Nada, boa noite, tudo tranquilo? Manda um abraço aí e uma música aí pra minha namorada Lidiane, também faz o favor. Tá bem, Quase Nada? Um abraço aí pra tua prenda aí, a Lidiane. Feliz Dia dos Namorados aí pra vocês, tá bem, Quase Nada e a Lidiane? Parabéns aí pelo Dia dos Namorados. Que maravilha, né? Laudelino, só pra lembrar, amanhã o bailão na Associação de Moradores da Timbaúva com Pedro Ivo e Vento Minuano. Olha só, Associação de Moradores da Timbaúva tem Pedro Ivo e Vento Minuano. Um grande abraço pra todo o pessoal lá da Timbaúva. Amanhã Pedro Ivo e Vento Minuano. O meu amigo, seu Bronzoni, seu Cito. Tá, um abraço aí pro meu amigo Dirceu, o Cito, né, o pai, tá todo mundo escutando o programa, né? Muito obrigado aí pela audiência aí, tá? Meu amigo Dirceu Bronzoni, tá, eu troquei de celular, eu troquei de aparelho, Dirceu, e apagou tudo, né? Fiquei com, salvou, mas o que tinha escrito aqui, tá, um abraço aí pro pai aí, todo mundo aí que tá ouvindo o programa aí, tá? Meu, companheiro de Cavaleiros da Fronteira. Amigo Dirceu Bronzoni, um abraço aí pra ti, muito obrigado pela audiência. Vamos ver, dar uma camperiada aqui, pra nós não esquecer de ninguém, né? Vamos ver aqui. Gonçalo Vaga, tá bem. Magarino, falei, Solange, o Benedico, mas tínhamos aqui que o... Seu Leomar Milbrant, Álvaro Batista, alô, seu Leomar Milbrant, Álvaro Batista, muito obrigado pela audiência. O Eloy Paulo Saitenfus. Olha que boa. Fazendo uma boia aqui no fogão alheio. O que que vai sair? Um ensopado aí?
2: Boa noite, Laudelino. Manda um amor pros amigos aí. Hoje tava o seu Paulo e o Pedreiro e o Jorge Gavião. Tava aí agora de tarde. Aí agora tô aqui em roda. Fiz um fogo bem grande no fogão alheio aqui, ó. Uma panelada de puxeira e fritante um pouquinho. Tirou umas mandioca e dentro, fazer um ensopado. Tá frio, né? Um ensopadão daqueles bem grande.
0: Boa noite, e quando bagulho, vou tirar umas mandioca, né? Um abraço aí, Eloy Pedro Saitenfus. Aqui no interior, aqui no lado do Ivaí. Obrigado pela audiência aí, parceiro. Muito obrigado aí. Deixa eu ver. Vamos espiando aqui. O meu amigo Bolo em Uporã. Boa noite, na escuta. tem que fazer. Tá bem, Bolo? Um abraço aí pra ti, meu amigo Bolo e a Lúcia Nhuporê. Tá? Esses pedidos todos aí, ô Bolo, todos esses pedidos aí já tá tudo no papel aí pra fazer esses pedidos aí, tá bom, Bolo? Vamos fazer os pedidos aí pro município e a prefeitura aí dar uma ajeitada melhor em Oporã. Estamos juntos aí pra melhorar, né, professor Claudir? Melhorar a vida das pessoas que moram no interior, inclusive lá no nosso Oporã. Professor Claudir, ó, Lauderino, estamos na escuta. Amiga Tereza, lá do Pasta Barca. Dona Tereza, digita pra nós o dia da festa aí em Pasta Barca, viu? Manda novamente aí, amiga Tereza, Boricho Medeiro, o dia da festa no Passo da Barca, perdi tudo. O Robson, boa noite, Robson, na escuta do programa, meu amigo Robson. Ah, muito obrigado pela audiência, amigo Robson. O Renato Soares, escutando o programa, alô Renato Soares, obrigado pela audiência. O Luciano Jardel Curtis, boa tarde, Laudelina, escuta aqui na Vila Arnel do Mater, peça a música do Porca Véia, valsa para todos os ouvintes. Vamos tocar aqui também, meu amigo Jardel. Obrigado pela audiência, Jardel, Curte, Luciano. O Jorge. Buenas, Bagualo Véi. Temos na escuta. Alô, Jorge. Ali próximo ao piquete. É Portal da Querência, lá do amigo João Acosta, né? Dá um abraço aí, Jorge. Muito obrigado aí, tu e a tua prenda aí pela audiência. Luiz Paulo Sanabria. Dá um grande abraço pro Paulo Sanabria. Lá no Inhuporã, presidente da Associação de Moradores. Vamos estar lá, se Deus quiser, tá bem, meu amigo Paulo Sanabria? Obrigado aí pela audiência. Eu acho que é esses aqui. A Cátia e o Ivo no Ivaí, boa noite, Lauderino. Roda uma música do Wilson Paim, Reencontro. Ah, tu quer aquelas apaixonadas, né? Um grande abraço aí, muito obrigado pela audiência. Deixa eu ver. Vamos ver a Julita aqui pra nós lembrar de um porco no rolete. A Julita, eu acho que não. Vamos ver se eu não salvei. Não salvei. Porco no rolete, né? Tem, tem um baita almoço domingo ali na Luterana. Na Luterana, deixa eu ver qual é o outro que me mandou, ver se não apagou aqui. Mas tem porco no rolete, o pessoal quiser almoçar ali na Luterana, na comunidade da Luterana. Tá, muito obrigado a Nara aí que nos mandou a lembrança aqui, lembrar deste evento, mas eu vou tentar, deixa eu ver, tem um outro amigo lá da Luterana, estiverem escutando, pessoal da Luterana, Julita, tá escutando, Julita? Manda o post pra nós aí, tá bom? Manda o post pra nós aí, pra nós saber quem é que vai estar na Luterana, toda a programação da Luterana aí no final de semana, né? Mas final de semana também vamos estar no Sarandi, se Deus quiser, né? Quero abraçar os nossos companheiros do grupo Cavaleiros da Fronteira que estão largando amanhã cedo, né, compadre Bochecha? Abraço aí pra comadre Inês, compadre Bochecha, todos os nossos companheiros do grupo. É que essa cavalgada foi levantada aí pelo compadre Bochecha, né? Levantou a lebre no grupo, né, Bochecha? E você vai, acho que uns 13 ou 14 cavaleiros, né? Almoço amanhã ali no Bolicho do Zé, ali ao lado do Bolicho Medeiro, ali no Passo da Barca, e pernoitam, vamos pernoitar, comer um churrasco bem gordo lá na fazenda do saudoso Gentil Piegas, né? Um pouquinho antes do salso, né? Um pouquinho antes do salso. E aí largam cedo lá pro Sarandi, pra 10h30, o reencontro da cavalgada aí do povo da cidade com o povo do interior, né? É o departamento campeiro aí do CTG Revivendo a Tradição, vem com o padre, né? Lá do seu João Rec. É, vem enfurquilhado ali lá. E se encontra as duas cavalgadas pra celebrar a missa crioula. Vai ser muito lindo, né, tchê? Tchê, vai ter erva, mate e tomeleira, hein? Vai ter erva, mate e tomeleira, quentinha. Então leve teus amigos de mate lá pro Sarandi, lá pro Revivendo. É, participe da missa e depois o almoço, o churrasco e acompanhamento. E de tarde, um matinê. O matinê, o fandango é animado pelo baile de fronteira. Então, está todo mundo e o pessoal lá do fundo convidado para esta grande programação. Vamos escutar mais música? Vamos escutar mais música, porque agora está chegando... Alô, compadre Erlei Ramos. Olha aí, compadre Erlei. E o gole, compadre Erlei. E o gole? O gole com o grupo Marcação.

0: que dá de tomar?
1: Que hora que dá de tomar, compadre Lei Ramos? É depois de preparar o churrasco com o Tchê Garotos, é claro. Aí tem o gole também.
0: Ué, podemos até não ter dinheiro, mas churrasco aqui...

Todo dia é dia de churrasco, mas domingo vai ser um dia especial, né? Porque domingo churrasco velho baglá, churrasco velho de fundamento vai ser lá no Sarandi, no CTG, revivendo a tradição, celebrando 37. Oh, olha, compadre Lei, oh. Olha, não deu de casa em tabela. E o gole, compadre Lei. E o gole, grupo Marcação. E o Tchê Garotos, é dia de churrasco. E o gole. E o gole, compadre, vai. Tá, então, domingo, então, lá no CTG, é o maior churrasco. É, e depois, de tarde, o baile de fronteira. Então, tem a missa, 10h30, vai ter mateada com a erva mata tomeleira. Então, vai dar graúdo a coisa, né? E, segundo o seu Círio Neigaúna, a estrada tá especial de primeira. Claro, agora deu essa chuvinha, mas eu acredito que... É, agora começou a passar carro e caminhão, aquela coisa toda, os ônibus do transporte escolar. E aí começou já a sentar, né? E hoje praticamente não teve chuva, né? Aí começa, então não vai ter barro e nem poeira. Tá? Então vai ser uma maravilha, se Deus quiser, a grande festa. E o churrasco vai ser por lá, compadre Ale. O churrasco vai ser por lá mesmo. Vamos ver, mais um chasque aqui, o Fernando... Lauderino, pode tocar a música Companheira do Pedro Hortácio e oferecer para minha esposa Ariane da Rosa Ferreira, professora Ariane. É, e ele tá na estrada, né? Tá na estrada aí, o amigo Fernando. Obrigado pela audiência. Deve lá por São Paulo, acredito, né? Mandou uma foto aqui das estradas aí, né? E o trânsito, Fernando, e o trânsito, que coisa bagual, né, chefe? Um abraço então. Feliz dia dos namorados aí para Ariane da Rosa Ferreira. Tá, em nome do esposo, eu, amigo Fernando. Opa, deixa eu ver aqui. Ó, compadre Leia. Aqui não é churrasco, aqui, olha, esse aqui é um chimarrão, vai entupir tudo aqui com a erva mata e tomeleira, compadre. Ah, amanhã é dia do churrasco, né? Amanhã e sábado é dia do churrasco. Quem é que... Ah, Julita. Ah, Julita. Julita, eu tava dizendo. Falei aqui, boa lembrança, hein? É, a Nara nos mandou aqui a lembrança e... Vem a 51ª edição da Festa do Templo. Pena que nós vamos perder esta Festa do Templo. É porco no rolete, churrasco de gado e acompanhamentos. E, é claro, porco no rolete. Julita, me guarda uma prova. Ah, amigo Jones, é, a pastora Margarete... Então, domingo, né? 60 pila no local. 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Tá? 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Tá bem? Ó, a patroa Lori tá escutando, ó. Acabamos de vir de lá, Laudelino. A estrada tá um espetáculo. Parabéns então aí. É, aos funcionários aí, né, o pessoal das retro, o pessoal da prefeitura aí, que deixaram a estrada um espetáculo, né, o pessoal da patrola, o pessoal que colocou o material das caçambas, o pessoal da retro, da draga, que ajeitaram a estrada do Sarandi até aqui. Fiquei sabendo que a estrada do Rincão Abençoado de Santana também está muito boa. É, acho que a estrada do Rincão de Santana está muito boa. Tá, então, te ajudecite o Tonho. Vamos largar pra cidade, vamos ir na Luterana ou lá no Sarandi, tio Tonho, ó. Vamos almoçar lá no Sarandi e porco, ó. Na Luterana é porco no rolete e lá no Sarandi é a missa e porco e churrasco e acompanhamento de tarde, um matiné, né, com o baile de fronteira. Tá, então a patroa Luri tá lembrando que sem poeira e sem barro, tá um espetáculo a estrada. Eita, essas informações vai chegando, né?
E nós somos um interlocutor aqui de levar essas informações aí para nossa comunidade. Ó, o Jorge Gavião aqui botou um chimarrão só para se aparecer aí com a erva mate tomeleira. Ei, coisa gaúcha. Mas eu chego aqui por conta aí das empresas. 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Bom, vamos escutar mais música? Vamos escutar, porque agora tá chegando. Em 1990 foi gravado essa, ó.

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Olha aqui, Moisés, ó. Boa noite, Bagual Velho. Estamos na escuta do programa. Manda uma música para nós. Estamos com nosso secretário do Fala Fina, o secretário do Fala Fina e o Gordon. O Gordo eram lá de Porto Alegre. Estamos trabalhando ainda e fazendo uma fumaça aqui. Cláudio Lago, pai da minha amiga Duda. Alô, Cláudio Lago, baita abraço. Então, um abraço para vocês. Estão fazendo uma fumaça, estão trabalhando ainda. E vai mais uma. Vai ele, o Tibúrcio da Estância. O velho tá caduco.

O Veio Tá Caduco, Branquinho. Então ouvimos esse é o Tibúrcio da Estância, que vai estar no acampamento Farroupilha, viu? Vai estar no acampamento Farroupilha, contratado aí pela prefeitura, neste grande evento aí da nossa capital do Fandango, né? O acampamento Farroupilha vai estar então o Sandro Coelho, né? Vai estar o Tibúrcio da Estância, o Velho Tá Caduco, Pedro Hortaça antes, Queixo Duro, lá em 1990 foi gravado essa aí, Pedro Hortaça em 1990, meu filho nasceu, o Maicon nasceu em 91, tá? Então não era nem nascido o Maicon, né? Que coisa linda, né, Che? Bueno, deixa eu dar uma espera, já tá quase no arremato o programa, né, Che? Ah, Margarete Sarmento, ó. Boa noite, amigo Laudelino, quero uma música do Porca Véia, recém cantou o Porca Véia. Tá, então vamos fazer o seguinte, vamos botar pros namorados aí a lembrança, né? Já pegou a lembrança, né? Vê se tu acha aí a lembrança, hein? E vamos descartar essa última parte aí. Eu tinha o João Carlos Silva, é, o João da Patacoeira. Eu tinha aqui os Mirins, tinha o Tia Garotas e o Grupo Rodeio. Mas já rodamos algumas aí, completou o nosso a parte musical. Vamos ver aqui. Pessoal mandando mensagem. Vou agradecendo, então, enquanto tu acha aí a lembrança, oferecer para todos os casais apaixonados, os namorados. Vou oferecer aí para a última música. 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Me manda que amanhã no programa do Boitatá, amanhã às 8 horas, eu tenho um novo encontro com vocês com o programa do Boitatá, o Fogo de Chão. 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Bueno, largando pro lado do rancho, deixa eu dar uma espiada aqui, ver se alguém mandou mais alguma mensagem. Ninguém mandou. Então vamos lá com a última de hoje, agradecendo a Deus pela semana abençoada que tivemos com vocês aí na companhia dos amigos e amigas, tanto na cidade quanto no interior, amigos que ouvem pela internet neste mundão de Deus aí no aplicativo, né? Uma boa sorte pro nosso jogo do Brasil aí no sábado amanhã. Amanhã o pessoal quiser assistir ali no Parcão, vai ter telão, uma super estrutura, vai ter o que comer, o que beber. Então todos os ambulantes

Muito boa noite. Boa noite a todos vocês que estão ligadinhos conosco nesta noite de sexta-feira, mais um final de semana aí chegando, e que a bênção de Deus realmente seja derramada sobre a sua vida de uma maneira especial, de uma maneira maravilhosa. Hoje, dia 12 de junho, dia dos namorados, né? Que Deus abençoe a todos os namorados, aos eternos namorados, aqueles que um dia fizeram um juramento diante do altar de uma igreja, diante de um juiz de paz, onde casaram, e que realmente estejam aí vivendo esta vida de vitória, esta vida realmente de muita felicidade, de muito amor e assim por diante. É claro que todos nós sabemos que um relacionamento, para realmente dar certo, tem que haver muitas e muitas vezes compreensão de uma maneira, eu diria, diferenciada, né? Não é apenas aquela compreensão, eu diria, natural. Tem que ser uma compreensão diferente das demais, e aí realmente vai dar tudo certo e o casal vai conseguir vencer as batalhas, barreiras, vai tornar-se vitorioso, vitoriosa, através do poder da fé. Gente, neste dia especial, 12 de junho, então, nós queremos deixar aqui uma palavra de fé, uma palavra de estímulo para você que está aí passando por algum tipo de turbulência na tua vida sentimental, algumas barreiras que estão se levantando. Queremos que Deus realmente venha agir na tua vida, porque é uma das coisas lamentáveis, né? A gente perceber aí tantos e tantos casais que estão a ponto de separação, outros até se separando, e muitos desses casos, tem certas pessoas que não sabem nem o porquê aconteceu aquilo, porque quando estão longe um do outro, eles sentem saudade, eles estão se conversando, mandando mensagem, aquela coisa toda, mas quando chegam perto, é um briga daqui, briga dali, não conseguem se entenderem, uma série de coisas negativas atrapalhando, causando obstáculos, barreira. Então, que Deus tenha misericórdia, né? Que Deus venha iluminá-los de uma maneira especial. E lembrando também que hoje à noite, agora já tivemos à tarde a nossa primeira reunião da tarde, às 14h30, e agora à noite, às 19h30, mais um encontro de fé ali na Joyce Marcarpes, número 65, o endereço local da tua felicidade. Você que está me ouvindo neste momento, venham participar, venham receber a bênção de Deus na tua vida, que Deus possa te abençoar rica e abundantemente. O programa Palavras Amigas, que é levado ao ar aqui pela sua Rádio Cultura, sempre horário das 20 horas, logo após o programa do meu amigo Laudelino, né, que é o campeão de audiência das tardes São Borgense. E logo após a gente chega aí para o nosso momento devocional, nosso momento de gratidão a Deus pelo dia que findou, né, pela noite que está começando, e que seja realmente uma noite abençoada, guardada e protegida por Deus. Domingo, gente, domingo nós teremos a celebração especial, a Santa Ceia do Senhor, neste domingo, em dois horários como habitual. Então, 8 da manhã e também às 19h30, e o tema é este: o rei te convida para sentar-se à mesa. É um tema realmente muito maravilhoso, uma história linda, e eu tenho certeza que vai impactar todos quantos estiverem presentes neste domingo em um dos horários. Lembrando que pela parte da manhã é aquele momento em que a gente faz o jejum das causas impossíveis. Você que pode vir de manhã e pode vir em jejum, façam isso. E eu tenho certeza que vai trazer efeitos benéficos para a tua vida. Das 8 horas até as 10 horas, nós estaremos ali
com este momento especial na Santa Ceia do Senhor. É um momento realmente para pararmos, refletirmos sobre tudo aquilo que Deus tem feito, Deus tem realizado na nossa vida, né? Então você não pode ficar de fora de maneira alguma. Venha participar com a sua família, com seus amigos, e eu tenho certeza que a bênção de Deus vai estar sendo derramada sobre a sua vida de uma maneira especial. Domingo, hein? 8 da manhã. Ah, mas está frio, ah, mas isso, ah, mas aquilo. Gente, como é bom quando a gente pode tomar uma atitude com fé, com devoção, e rumar para a casa de oração, para a casa do Pai, para tirarmos aquele momento de gratidão, para louvarmos, para glorificarmos aquilo que Deus tem feito diariamente por cada um de nós. São tantas as coisas que Deus faz diariamente em prol da nossa vida, então é motivo realmente de sermos gratos a Ele, de agradecermos ao Senhor pelas maravilhas que Ele tem realizado, pelas maravilhas que Ele tem feito na vida de todos nós. Então, neste domingo, dia de Santa Ceia, dia de celebração, toda a membresia do Ministério IEPC não podem ficar de fora. É um dia, é uma noite, né, que você não pode de maneira alguma deixar de vir participar. E você que está de repente parado no tempo, né, até quando Deus vai ter misericórdia, né? Porque as misericórdias do Senhor são as causas de não sermos consumidos, mas nós não podemos ficarmos simplesmente esperando e aguardando só nas misericórdias de Deus, porque um dia a porta da arca se fechou e muitas pessoas ficaram do lado de fora, né? E a porta não foi fechada por aquele homem que Deus deu a ordem para ele construir a arca, né? No caso Noé, não foi ele quem fechou a porta da arca, o próprio Deus. A Bíblia diz que o próprio Deus fechou a porta e ninguém mais pôde entrar. Então, nós não podemos ficar simplesmente naquela história, ah, as misericórdias de Deus são tamanho, o amor de Deus é grande. Não, não, há um dia que ele virá, não como aquele Deus de amor, aquele Deus de maravilhas, mas virá como juiz, e aí não tem escapatória. Então vamos procurarmos estarmos diante dele, cumprindo a sua palavra, cumprindo a sua promessa, para que quando esse dia chegar, tenhamos convicção de que a nossa luta não foi em vão, mas que tivemos realmente uma preparação especial para nos encontrarmos com o Senhor nos ares. DDD 54, número 99992-5627. Este é o meu WhatsApp para você mandar as suas mensagens. E no final do programa, vamos juntos formarmos a poderosa corrente do pensamento positivo, aquele momento em que portas se abrirão, bênçãos descerão sobre as vossas vidas e com certeza todos serão abençoados e agraciados por Deus, tá bom, gente? DDD 54, número 99992-5627. Ou então, você pode também me seguir lá no meu Instagram, que é josemoraes4487, e a gente vai poder conversar em um desses meios de comunicações aí que estão a seu dispor. Vamos poder trocar uma ideia, conversarmos. E se você quiser fazer alguma pergunta, tem alguma dúvida, alguma coisa assim, você pode mandar aí que a gente vai dar a resposta para você, tá bom? DDD 54, número 99992-5627, ou então siga-me lá no meu Instagram, que é josemoraes4487. Gente, não esqueçam então, domingo, 8 da manhã e também às 19h30, os dois encontros especiais de fé com a celebração da Santa Ceia do Senhor. Quantas e quantas pessoas que estão naquela história, né? Conforme eu falei antes, simplesmente confiando, acreditando na misericórdia de Deus. Você sabe que tudo tem um tempo, né? E se nós perdermos esse tempo, então nós estamos entrando literalmente num caminho que vai até parecer
bom, parecer direito aos nossos olhos, mas no fim são caminhos de perdição, são caminhos de morte, conforme nos diz a santa e bendita palavra de Deus. Vamos ouvir uma canção, daqui a pouco eu volto com mais palavras amigas para o seu coração.

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Muito bem, já estamos de volta com o seu programa Palavras Amigas, aqui através da maior da 1260, a sua Rádio Cultura. Que Deus abençoe a todos vocês que estão aí mandando as suas mensagens, e no final a gente vai estar formando a corrente, aquele momento especial de gratidão, de devoção, ao qual eu tenho certeza que vai trazer benefícios para a tua vida. Gente, domingo então a Santa Ceia, e eu quero me dirigir a você que está me ouvindo agora, e que é aquela pessoa que por um motivo ou outro, você parou no tempo, você era aquela pessoa que cultuava a Deus, que sentia alegria no coração de estar na casa do Pai, e de repente começaram algumas lutas, começaram alguns problemas, e você simplesmente resolveu dar um tempo, e esse tempo acabou se transformando num ano, dois anos e até mais, e você não tem vindo mais à casa de Deus, você simplesmente está afastado dos caminhos do Senhor, não tem participado mais da Santa Ceia, se tornou aquela pessoa desligada de tantas e tantas coisas maravilhosas. E muitas vezes, quando você ouve o programa, quando você ouve os louvores, você sente saudade de estar na casa de Deus. É um sinal que, na verdade, o teu coração ainda é aquela terra fértil que um dia foi plantada uma semente e que essa semente se transformou em tantas e tantas coisas maravilhosas, coisas lindas que você vivenciou durante um período e de repente você se encontra agora parado no tempo, já não sente mais aquele desejo nem sequer de orar. Antes até você tinha aquela tese, eu vou ficar orando em casa. Mas hoje, nem isso você tem feito mais. Eu quero te falar algo como teu amigo. Me permita chamá-lo assim. Como teu amigo, como tua amiga. Não adianta a pessoa ter essa tese de dizer, eu vou dar um tempo. Para com Deus ou diante de Deus. Na verdade, isso não é aceito. Não tem essa história de dar um tempo para refletir ou algo semelhante. A partir do momento em que nós conhecemos a verdade, e a verdade verdadeiramente nos libertou, nós não precisamos mais de subterfúgio, não precisamos mais de bengalas espirituais para podermos andar e assim por diante. Nós temos que entender que dia após dia nós precisamos tomarmos a nossa cruz e fazer exatamente como o próprio Cristo nos ensinou. Quer ser meu discípulo? Negue-se a si mesmo. Tome a sua cruz a cada dia e siga-me. Esta palavra, ela tem ecoado nos corações de tantas e tantas pessoas. E muitas delas não têm dado ouvido, não têm dado atenção devida ao recado que o Senhor está deixando, transmitindo ou retransmitindo para cada um de nós. E aí, cada dia mais, a chamada frieza, fraqueza espiritual vai se formando, tomando conta dentro do coração da pessoa, e ela já não sente mais aquele desejo, nem tal qual eu falei antes, de orar em casa, muito menos de vir à igreja para cultuar o Senhor. E quando alguém se encontra numa situação assim, é um sinal mais do que claro que esta pessoa está a um passo realmente do abismo, da desgraça, da destruição. Mas o Senhor está te fazendo um convite hoje. Não fique aí simplesmente desanimado, pensando negativamente. Não fique aí com essa ideia de que alguém te maltratou, que alguém te ofendeu, que alguém isso, alguém aquilo. A salvação é individual. Eu não tenho que ficar olhando para A, B ou C, eu tenho que fazer a minha parte. E a partir do momento em que eu fizer a minha parte,
pode ter certeza que diante de Deus eu estou agindo corretamente. Você, quando faz a tua parte, e essa parte é enfrentar as dificuldades, os obstáculos, tudo aquilo que se levanta, você enfrenta de cabeça erguida, confiando e acreditando que Deus está ao seu lado. Aí a coisa se torna diferente. Então eu quero que você venha neste domingo reconciliar-se com Deus, você que está afastado. Não perca mais tempo. Não importa a igreja que você deixou de frequentar, volte para a tua igreja, volte. Se você não quer voltar para a igreja que você frequentava, nós estamos te esperando, te aguardando. Jesus está te esperando de braços abertos e Ele quer que você reconcilie-se com Ele para que você possa se alimentar do seu corpo e do seu sangue. E eu tenho certeza que a tua vida será diferente, será transformada. Vamos ouvir mais um louvor, depois eu volto para a formação da corrente, em nome do Senhor Jesus.

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1: Muito bem, chegou o momento de nós formarmos a corrente. Você que mandou suas mensagens, você que não mandou mensagem, mas está me ouvindo agora, desligue-se completamente de todo o negativismo. Pense positivamente em Deus. Está formada a corrente do pensamento positivo. Pai Santo, Pai Eterno, Pai Bendito, eu te apresento cada uma dessas vidas que estão ligadas comigo nesta noite. Entra com poder e graça dentro deste lar e traga bênção de paz, de alegria, de saúde e de felicidade. Repreenda todo o mal, abençoe aqueles que mandaram mensagem, aqueles que estão me ouvindo agora, sejam alcançados em nome do Pai, do Filho e do Santo Espírito de Deus. Que assim seja e graças a Deus. Muito bem, estamos colocando aqui um ponto final do nosso programa. Meu abraço, meu carinho a todos os eternos namorados, que Deus te abençoe rica e abundantemente. Eu volto na segunda-feira, grande abraço, ótimo final de semana, beijo no seu coração e até lá, querendo Deus. Tchau, tchau.
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6: 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Principais manchetes da Folha de São Borja neste sábado. Prefeitura assina ordem de serviço para calçamento da rua Ori Rei Dornelles. São Borja destaca-se na maior edição do Cine Arte da história. Neto de Reis e desiste da candidatura para acompanhar a recuperação da avó. Presidente da Câmara participa de variada agenda na capital do estado. Audiência pública debate acesso a consultas e exames dos sistemas do estado. Praça da Lagoa recebe busto em homenagem ao Marechal Osório. Secretário esclarece dúvidas sobre notificações do recadastramento imobiliário. Unipampa de São Borja conquista premiação regional no Interconsul 2026. Operação prende agentes por facilitar a entrada de drogas e celulares em presídios. Estas e muito mais informações na Folha de São Borja deste sábado.

0: no ar a Voz do Brasil. As notícias do governo federal que movimentaram o país no dia de hoje.
1: Olá, boa noite.
2: Boa noite para você que nos acompanha em todo o país.
1: Sexta-feira, 12 de junho de 2026.
2: Vamos ao destaque do dia. Apoio aos entregadores de aplicativos.
1: O governo lança o novo Move Entregadores e Moto App para financiamento de bicicletas elétricas, elétricas, ciclomotores, motonetas e motos flex e elétricas produzidas no país.
2: Presidente Lula destaca que trabalhadores vão ter garantia do governo para conseguir juros menores.
3: O governo está assumindo o fundo garantidor para que ninguém deixe de emprestar dinheiro para vocês comprar moto por falta de garantia. O governo é a garantia de vocês.
1: Você vai ouvir também habitação.
2: 85 mil moradias serão construídas por meio do Minha Casa Minha Vida. 50 mil delas na modalidade rural do programa.
1: O governo federal prevê investimento total de 10 bilhões de reais nesta nova seleção habitacional.
2: E vamos falar também da transferência de imóveis federais para municípios regularizarem casas nas periferias.
1: E para acomodarem famílias em prédios que estão ociosos nas cidades.
2: É o programa Imóvel da Gente, tema da nossa entrevista com a secretária de Patrimônio da União, Carolina Stuck.
1: Hoje, na apresentação da Voz do Brasil, eu, Mariana Jungmann e Luciano Seixas.
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1: Foi lançada hoje uma nova vertente do programa Move Brasil, agora para ajudar entregadores de aplicativos na entrega e transporte de passageiros.
2: Eles vão poder financiar motos e outros veículos semelhantes para trabalhar com total garantia do governo.
4: O programa Move Brasil, Entregadores e Moto App é voltado para motociclistas ou ciclistas que trabalham com entregas de mercadorias, transporte de passageiros ou de cargas. Com a linha de crédito, eles vão poder financiar veículos como bicicletas elétricas, ciclomotores, motonetas e motos flex e elétricas produzidos no país. O presidente Lula comentou que a nova linha de crédito dá autonomia aos entregadores, que terão total garantia do governo para conseguir o financiamento.
3: O que é que nós fizemos de novidade? O governo está assumindo o fundo garantidor para que ninguém deixe de emprestar dinheiro para vocês comprar moto por falta de garantia. O governo é a garantia de vocês. Vocês não estão apenas conquistando o direito de ter uma moto. O que a gente tem que dizer é o seguinte: a gente está deixando de pagar um aluguel para a gente comprar um patrimônio.
4: Será possível financiar um veículo por beneficiário e os trabalhadores terão 2 meses para começar a pagar, com prazo de financiamento de até 48 meses. E as montadoras poderão oferecer descontos para a compra. As taxas de juros são de 12% ao ano para os homens e 11,5% para as mulheres. Se o trabalhador financiar R$ 21 mil reais para comprar sua moto, por exemplo, a parcela ficará em cerca de R$ 552. Para o coordenador da Aliança Nacional dos Entregadores por Aplicativo, Nicolas Souza, poder financiar um veículo vai trazer segurança aos trabalhadores.
5: A gente vai poder trocar de moto com mais facilidade, a gente vai poder conseguir comprar a bike elétrica, principalmente os irmãos que entregam de bike aí e que tem poucas condições hoje de trabalhar com saúde, com segurança, pedalando morro acima, né?
4: Podem solicitar o financiamento ciclistas e motociclistas cadastrados como entregadores em aplicativo há pelo menos 6 meses e que tenham realizado no mínimo 100 corridas. E ainda entregadores com carteira assinada que atuem há pelo menos 6 meses na mesma empresa. O ministro do Desenvolvimento, Indústria, Comércio e Serviços, Márcio Elias Rosa, comentou o alcance do programa.
6: Se nós contarmos todos, os seletistas, os de plataforma, nós vamos alcançar 1 milhão de colegas, aí, de companheiros e de companheiras. Todos os dias rodam as ruas de todas as cidades, pequenas e grandes cidades, levando remédio, comida, documento. E essas pessoas que trabalham tanto dia após dia são absolutamente essenciais.
4: A adesão ao Move será pelo site gov.br/movebrasil. Após o cadastro, o trabalhador será informado se atende às condições e a partir de 13 de julho poderá procurar a Caixa, o Banco do Brasil ou instituições financeiras habilitadas para a contratação do financiamento. Reportagem, Márcia Fernandes.
1: Moradias para quem vive no campo, em comunidades rurais e quilombolas.
2: O governo do Brasil anunciou a contratação de 85 mil moradias pelo programa Minha Casa Minha Vida.
1: Também foi contemplada a modalidade de construção por meio de entidades, como associações e cooperativas.
7: Um total de 85 mil moradias serão construídas por meio do Minha Casa Minha Vida. Destas, 50 mil unidades serão destinadas à modalidade rural do Programa Habitacional do Governo. Atualmente, a iniciativa contempla famílias com renda bruta anual de até 50 mil reais. Entre os beneficiários estão agricultores familiares e integrantes de comunidades quilombolas rurais. Para Vânia Marques, presidente da Confederação Nacional dos Trabalhadores Rurais e Agricultores Familiares, as novas moradias representam reconhecimento para o povo do campo.
8: Garantir moradia digna para as famílias do campo é reconhecer a contribuição para o país e afirmar que ninguém pode ser deixado para trás.
7: Outras 35 mil moradias vão atender a beneficiários do Minha Casa Minha Vida, a entidade, em 218 municípios brasileiros. Esta linha do programa federal é voltada para famílias de baixa renda, organizadas por entidades privadas sem fins lucrativos, que em alguns casos também auxiliam na execução das obras e no suporte técnico dos projetos. O presidente Lula garantiu que mais recursos podem ser liberados para esse tipo de parceria.
9: A única coisa que vocês precisam é que a gente tenha confiança em vocês e respeito, que vocês darão conta do recado. Portanto, se preparem, porque quanto mais casa vocês fizerem, quanto melhor for a qualidade da casa que vocês fizerem, mais vocês vão ter direito de ter mais casa para fazer.
7: O ministro das Cidades, Vladimir Lima, reforçou que as duas modalidades do programa Minha Casa Minha Vida, Entidades e Rural, são importantes porque a participação da população é protagonista na solução de problemas habitacionais.
10: Somente por intermédio dessas entidades conseguimos chegar na zona rural e oferecer moradia digna aos brasileiros do campo. São empreendimentos que de fato vão transformar a vida das famílias e dar dignidade para as famílias aí que esperam tanto tempo por uma casa para morar.
7: O governo do Brasil prevê investimento total de 10 bilhões de reais nesta nova seleção habitacional. Os recursos serão liberados através do Fundo de Desenvolvimento Social. O governo do Brasil também anunciou a liberação de 1 bilhão de reais em crédito instalação, que é destinada à construção e reforma de casas para famílias assentadas e comunidades quilombolas, que fazem parte do Programa Nacional de Reforma Agrária. Reportagem Gabriela Noronha.
2: De um lado, imóveis ociosos da União, como prédios públicos em regiões centrais das grandes cidades, ou áreas que já foram rurais e hoje viraram a casa de muita gente nas periferias pelo país.
1: De outro lado, famílias que precisam dos títulos de propriedade das suas casas ou de um apartamento para morar. Prefeituras que precisam de espaço para equipamentos públicos.
2: Para fazer esses dois universos se encontrarem, o governo do Brasil criou o programa Imóvel da Gente.
1: Mais cedo, nós conversamos com a secretária de Patrimônio da União, Carolina Stuck, sobre esse trabalho. Acompanhe a entrevista. Secretária Carolina Stuck, muito boa noite. Vamos começar falando do programa Imóvel da Gente. Ele tem feito, né, uma transferência dos imóveis ociosos do governo federal para fins sociais, como habitação, por exemplo. A senhora pode explicar melhor para a gente como é que funciona o programa e para que outros fins os imóveis podem ser destinados?
11: Boa noite, Mariana. Boa noite, Luciano. Então, o Programa Imóvel da Gente é uma política de democratização do patrimônio da União. O objetivo dele é transformar imóveis ociosos ou subutilizados em políticas públicas. Então, é fazer com que esses imóveis públicos cumpram a sua função social, ambiental e econômica, tentando atingir, né, chegar diretamente à população, transformando esses imóveis em equipamentos públicos. O programa prioriza quatro áreas de ação, né? A primeira delas é a habitação de interesse social, numa forte parceria com o programa Minha Casa Minha Vida, nas suas várias modalidades, mas em especial o programa Minha Casa Minha Vida Entidades. A segunda linha visa fazer a regularização fundiária, porque várias áreas da União, historicamente, se transformaram em centros urbanos, foram, né, urbanizadas, a população ocupou essas áreas, e essas famílias não receberam até hoje os seus títulos de propriedade. Então, um dos objetivos é fazer essa regularização, né, esse loteamento, esse parcelamento dessas áreas, para que as famílias possam ter os seus títulos. A terceira área de atuação do programa são as políticas públicas e os programas estratégicos do governo federal. Aqui entra a educação, a saúde, a assistência social, a segurança alimentar, a cultura, enfim. Diversos equipamentos, né, tanto equipamentos federais como daqueles que são geridos por estados e municípios, numa parceria com esses entes, para que a gente possa, então, beneficiar ao máximo o atendimento à população. E uma última linha, que são grandes áreas, né, que já foram áreas operacionais, como aeroportos ou rede ferroviária, e que hoje se transformam em equipamentos de múltiplos usos. Né? Essas são as quatro principais áreas aí do programa.
2: E que tipos de imóveis entram no programa? Prédios, fazendas, salas comerciais? Como é que é isso, secretária?
11: Isso, a Secretaria de Patrimônio da União faz a gestão de todos os tipos de imóveis, né? Como vocês citaram, prédios ou terrenos desocupados, às vezes grandes áreas rurais, e cada uma delas vai sendo destinada para uma finalidade para a qual ela tem vocação. Então, tem áreas, né, rurais, por exemplo, que são destinadas ao INCRA para reforma agrária, ou que são áreas de ocupação originária dos nossos povos e comunidades tradicionais, às vezes áreas, né, das comunidades ribeirinhas próximas aos rios federais, mas também os prédios, às vezes prédios da própria administração pública federal que acabaram sendo desocupados, que a administração não utiliza mais nos centros das áreas urbanas e que hoje podem virar moradia, por exemplo, né? Então a gente tem todos esses tipos de imóveis dentro do escopo de atuação aí do programa Imóvel da Gente.
12: Secretária, a senhora mencionou antes que algumas áreas da União acabaram virando cidades, né? E que o governo faz esse esforço de regularização de titulação dessas pessoas que foram morar lá, né? E ontem o presidente Lula anunciou a destinação de imóveis numa parceria aí também com o programa Periferia Viva. Como é que esses dois programas conversam? Como é que vocês trabalham juntos?
11: Perfeito. Então, a SPU fez um trabalho, um esforço muito grande para fazer um mapeamento de todos esses núcleos urbanos informais que existem em áreas da União, para poder fazer esse processo de regularização. Então, quais são as famílias que ocupam? Só que, e precisa para que isso aconteça, dos parceiros locais, dos estados e dos municípios, porque são eles que conseguem fazer o projeto de urbanização dessas áreas, o loteamento, mas isso tudo custa caro, né? É preciso fazer o georreferenciamento, é preciso um trabalho social com as famílias para fazer o cadastramento dessas famílias, e nem sempre os entes locais, os municípios têm, né, capacidade de gestão e capacidade financeira para fazer isso. Então, nessa parceria, o Ministério da Gestão e Inovação e o Ministério das Cidades conseguiram fazer uma parceria. O PAC Periferia Viva está investindo 200 milhões de reais para atender, nesse primeiro momento, 91 núcleos urbanos em 45 municípios. Foi isso que a gente anunciou ontem, né? Celebrou alguns desses contratos ontem. E essa parceria é inédita. É a primeira vez que esse recurso para titulação de famílias é destinado exclusivamente para áreas da União.
2: Quantos imóveis já foram repassados para o Imóvel da Gente e qual a expectativa de repasses até o fim do ano?
11: Ontem nós anunciamos, no balanço de maio de 2026, 1.804 imóveis destinados. E ontem, com as destinações de ontem, a gente já chegou a quase 1.900 imóveis. A expectativa é que até o final do ano a gente chegue a 2.000 imóveis, beneficiando aí em torno de 400 mil famílias em centenas de municípios em todos os estados brasileiros.
12: Muito bem, nós conversamos com a secretária de Patrimônio da União, Carolina Stuck. Muito obrigada, secretária, pela sua entrevista à Voz do Brasil.
11: Obrigada a vocês, boa noite.
2: O governo vai investir 160 milhões de reais para fortalecer a economia popular e solidária.
12: Esse modelo econômico tem como princípio a cooperação entre os trabalhadores e a solidariedade.
2: O resultado é uma remuneração mais justa, maior preocupação com o meio ambiente e o fortalecimento das redes locais de fornecimento.
13: Uma cadeia de produção que envolve 5 estados do país com foco na sustentabilidade. Esse é o trabalho da cooperativa Justa Trama, com sede em Porto Alegre, que comercializa itens de vestuário e artigos de enxoval, feitos com algodão agroecológico. Patrícia Ribas, costureira e diretora financeira da cooperativa, explica como é o processo de produção.
14: A plantação do algodão sai do estado do Ceará e do Rio Grande do Norte, vai para o Pará de Minas, é feito fio e o tecido vai para
15: Porto Alegre, que é o Rio Grande do Sul, onde é produzida as peças. Rondônia também está incluído porque ela também faz parte com os adereços, botões de cascas de coco e produtos da Amazônia mesmo, né?
13: O dinheiro arrecadado no fim do ano é repartido entre todas as organizações que participam da cooperativa. Esse é um modelo de economia popular e solidária, forma coletiva de organização em que os trabalhadores se baseiam na cooperação e na solidariedade. Para fortalecer iniciativas como essa, o governo vai investir 160 milhões de reais. O anúncio foi feito nesta sexta-feira, durante o primeiro Festival Nacional de Economia Popular e Solidária, realizado no Rio de Janeiro, com o apoio do Ministério do Trabalho e Emprego. Fernando Zamban, secretário nacional de Economia Popular e Solidária, explica a que esse dinheiro se destina.
16: Grande parte dos investimentos vem no apoio à melhoria da gestão dos empreendimentos, que é o grande problema, o grande gargalo identificado por esses empreendimentos. Outra parte é investimento, adquirir equipamentos, logística, para permitir que eles tenham mais condições de disputar licitações públicas, acesso ao mercado, colocar o produto no mercado convencional que nós encontramos nas prateleiras, ter produto da economia solidária também disponível para a população em geral.
13: Ainda durante o evento, foi assinada a portaria que institui o segundo Plano Nacional de Economia Solidária, principal instrumento de planejamento estratégico do setor. A carioca Maria Inês de Queiroz Scalper faz questão de comprar itens artesanais e contribuir para a valorização de iniciativas ligadas à economia solidária.
17: Primeiro que eu acho mais belo, eu acho o preço mais justo e eu dou realmente o valor. Essa coisa do tempo, da dedicação, né, do físico da pessoa, debruçar sobre aquilo e fazer aquele trabalho manual, eu acho isso muito importante.
13: Hoje há cerca de 30 mil empreendimentos econômicos solidários no país, geralmente na área de artesanato e na produção de alimentos, sendo que a maior parte dessas organizações ainda atuam de maneira informal. Reportagem Natália Koslick.
18: Em entrevista à TV Brasil, da empresa Brasil de Comunicação, o diretor do Programa Nacional de Imunizações, Éder Gatt, explicou sobre a suspensão temporária da vacina contra a dengue do Butantan.
19: A ideia é estudar os casos junto ao Instituto e à Anvisa para identificar possíveis fatores de risco e orientar a população da forma mais segura possível.
18: Mais cedo, nós conversamos com a repórter Natália Koslick para entender o que houve e as providências que estão sendo tomadas. Boa noite, Natália. Vamos rememorar o que houve. A vacina começou a ser aplicada, foi suspensa essa semana, né? Conta pra gente.
20: Boa noite, Mariana, Luciano e ouvintes da Voz do Brasil. A vacina contra a dengue, desenvolvida pelo Instituto Butantan, passou por todos os estudos e testes necessários antes de ser disponibilizada à população. Ou seja, ela seguiu o processo normal das vacinas que são incorporadas para distribuição pelo Sistema Único de Saúde. O que acontece é que quando a escala foi ampliada, foram manifestados aqueles 42 casos de eventos raros divulgados pelo Ministério da Saúde no início da semana. E por isso a decisão pela suspensão temporária do imunizante. Agora esses casos vão ser avaliados individualmente para investigar o que houve com esses pacientes e possíveis fatores de risco que tenham interação com a vacina. Em entrevista à TV Brasil, o diretor do Programa Nacional de Imunizações, Éder Gatt, explicou como funciona esse processo.
21: A gente vai fazer um levantamento assim, quais foram os fatores de risco que levaram essas pessoas a desenvolverem esses agravos, considerando que a maioria, e a grande maioria, não desenvolveu. Porque eventualmente, nessas investigações, a gente acaba identificando fatores de risco que permite a gente direcionar a vacina para um grupo e contraindicar para outro. Por exemplo, pode ser desde um uso de medicamento, pode ser desde uma doença que a pessoa tenha, pode ser até mesmo a idade dela. Tudo isso são coisas que a gente precisa avaliar com muito cuidado para tomar a melhor decisão e garantir a proteção da população. Quando a gente vacina em massa, os eventos muito raros aparecem, que foi justamente o que aconteceu.
20: Vale ressaltar que foram notificados 42 eventos em um universo de 500 mil pessoas que haviam sido vacinadas até o momento.
19: Natália, com essa suspensão, o que acontece com as doses do imunizante que já foram distribuídas aos estados e municípios?
20: Luciano, por enquanto essas doses ficam em stand-by, até que haja uma definição definitiva sobre essa análise, que está sendo desenvolvida em parceria com o Instituto Butantan e a Anvisa.
18: Agora, Natália, existe uma outra vacina contra a dengue, do laboratório Takeda, que também foi incorporada ao SUS e que já vinha sendo aplicada em crianças e adolescentes, né? Sei que deve ter muita gente preocupada com isso por aí. Muda alguma coisa no caso desse imunizante?
20: A princípio não, Mariana. O diretor do Programa Nacional de Imunizações, Adergati, explicou que no caso da vacina do laboratório japonês, não foram encontrados agravos.
21: A vacina do laboratório Takeda, que foi incorporada em 2024, nós já temos quase 9 milhões de pessoas vacinadas pelo SUS, de 10 a 14 anos, e nós fizemos a mesma avaliação com essa vacina e não encontramos nada semelhante até o momento. Então, a vacinação contra a dengue das crianças e dos adolescentes de 10 a 14 anos é feita com outra vacina, e essa outra vacina tem um bom perfil de segurança, uma vez feita conforme os protocolos do Ministério da Saúde.
19: Agora, como evitar que essa investigação acabe gerando desconfiança sobre a eficácia das vacinas em geral?
20: Pois é, Luciano, exatamente o contrário. Esse episódio deve ser interpretado de forma oposta, na visão do diretor do Programa Nacional de Imunizações. Ele fez questão de ressaltar que todo esse processo da suspensão temporária deve reforçar a confiança das pessoas no trabalho de controle dos órgãos de saúde, já que foi o próprio governo que divulgou os casos e que prestou os esclarecimentos.
21: O Ministério deu toda a transparência para o que foi encontrado. Isso demonstra que as pessoas devem ter confiança no programa e confiança no Sistema Único de Saúde. Porque se nós encontrarmos qualquer problema em qualquer produto que é utilizado na população, nós seremos os primeiros a tomar providência e os primeiros a comunicar.
20: Vale lembrar que a vacina contra a dengue, desenvolvida pelo Butantan, estava sendo aplicada apenas em cidades de São Paulo, Minas Gerais, Ceará e Tocantins. E para quem tomou a vacina nos últimos 21 dias, a orientação do Ministério da Saúde é fazer o acompanhamento em uma unidade de saúde local para observar possíveis reações adversas. Mariana, Luciano.
12: Obrigada, Natália Kozlik, pelas suas informações aqui na Voz do Brasil.
19: Termina daqui a pouquinho, às 23h59 de hoje, as inscrições para o Exame Nacional do Ensino Médio.
12: Esse mesmo prazo vale para quem deseja solicitar atendimento especializado e tratamento por nome social.
19: As provas serão aplicadas nos dias 8 e 15 de novembro em todo o país e são a principal porta de entrada para a educação superior no Brasil, como destacou o ministro da Educação, Leonardo Bacchini.
0: O Enem é muito importante porque é a principal ferramenta de acesso à educação superior no Brasil hoje. Com seu resultado do Enem, você pode acessar o SISU, ou seja, você pode ingressar nas universidades federais, em universidades estaduais, nas universidades públicas do Brasil. Você pode acessar o ProUni, você pode acessar o FIES e muitas universidades privadas também utilizam ao longo do ano a nota do Enem. E agora temos uma novidade, que as universidades federais também, no meio do ano, têm o SISU+, que aproveita também as notas do Enem. Com isso, sua vida muda.
12: As inscrições devem ser realizadas na página do participante, no endereço enem.inep.gov.br/participante.
19: Lembrando que os estudantes concluintes do ensino médio da rede pública também devem acessar esse mesmo endereço para confirmar a participação no Enem e complementar as informações necessárias.
12: A inflação desacelerou no mês de maio, com índice de 0,58% contra 0,67% no mês de abril.
19: De acordo com o Instituto Brasileiro de Geografia e Estatística, os maiores impactos foram dos grupos alimentos e bebidas, seguidos por habitação, cuidados pessoais e energia elétrica.
12: Em 2026, até maio, a inflação é de 3,20%. E nos últimos 12 meses, a alta no custo de vida é de 4,72%.
19: O próximo lote de restituição do Imposto de Renda de Pessoa Física será pago em 30 de junho.
12: Os demais créditos serão programados para 31 de julho.

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2: STF determina ajustes no plano de reestruturação da CVM.
3: No dia de combate ao trabalho infantil, o TST destaca a campanha Vida de Aprendiz.
2: Para o STJ, comprador de imóvel tem legitimidade para exigir obras em áreas comuns.
3: Boa noite, eu sou Marcela Luiza.
2: E eu sou Walter Lima.
3: O Supremo Tribunal Federal determina novas medidas para reforçar a atuação da Comissão de Valores Mobiliários, órgão responsável pela fiscalização do mercado de capitais brasileiro.
2: A decisão é do ministro Flávio Dino, relator do caso no STF. Judite Aragão.
4: O ministro reconheceu avanços nas medidas voltadas à modernização tecnológica da Comissão de Valores Mobiliários, como o uso de inteligência artificial, a integração de bases de dados e a ampliação da cooperação entre órgãos de fiscalização. Mas considerou insuficientes as propostas relacionadas ao aumento da produtividade e à recomposição do quadro de pessoal da autarquia. Na decisão, Flávio Dino rejeitou a meta apresentada pela União de reduzir em apenas 20% o estoque de processos administrativos em tramitação. O ministro considerou o índice incompatível com a gravidade da crise e determinou a apresentação de novas metas para acelerar a análise e o julgamento dos casos.
3: Hoje, 12 de junho, é o Dia Mundial de Combate ao Trabalho Infantil.
2: Para marcar essa data, a Justiça do Trabalho criou a campanha nacional Vida de Aprendiz. Começar certo faz toda a diferença, que está sendo promovida durante todo o mês. Larissa Batista.
5: O foco do TST tem sido converter esse tipo de ação irregular em vagas de jovem aprendiz, garantindo proteção legal, remuneração e a permanência na sala de aula. Os dados mais recentes do IBGE mostram que o país tem mais de 1 milhão e 650 mil crianças e adolescentes entre 5 e 17 anos em situação de trabalho infantil. Alguns são submetidos às piores formas de exploração, que envolvem graves riscos à saúde e à segurança.
3: Comprador de imóvel pode ajuizar ação individual para exigir obras de infraestrutura em áreas comuns do condomínio.
2: Para o STJ, não é necessária a ação coletiva dos condôminos. Fátima Uchoa.
6: O comprador de um lote ajuizou ação contra a construtora responsável pelo loteamento, pedindo a conclusão de obras de infraestrutura nas áreas comuns que estavam atrasadas. A Justiça de Goiás condenou a empresa a finalizar as obras e aplicou multa contratual pelo atraso na entrega. A terceira turma do STJ manteve a determinação. Segundo a relatora ministra Nancy Andrighi, embora a conclusão das obras prometidas em contrato seja um direito coletivo de todos os proprietários, o descumprimento também atinge diretamente a esfera particular de cada um, o que permite a atuação individual na justiça.
3: Ministro Cássio Nunes Marques completa um mês na presidência do Tribunal Superior Eleitoral.
2: Defesa da urna eletrônica e do voto livre marcam o primeiro mês de gestão. Fábio Ruas.
7: O ministro Cássio Nunes Marques tem uma agenda marcada pela defesa da democracia, inclusão, fortalecimento da confiança no sistema eletrônico de votação e pela preparação para as eleições 2026. Outro foco da gestão é o enfrentamento da desinformação e do uso indevido da inteligência artificial.
3: Justiça Federal determina medidas para garantir serviços de saúde em reservas extrativistas no Amazonas.
2: Decisão atende a pedido do Ministério Público Federal, Sabrine Menezes.
8: Segundo as investigações, as Resex Ituxi e Médio Rio Purus, localizadas em Lábrea, abrigam diversas comunidades tradicionais que enfrentam dificuldades de acesso aos serviços de saúde devido à localização e às peculiaridades da região. Com a decisão, a União e o município devem apresentar, em até 30 dias, medidas para garantir transporte de emergência e atendimento médico para as comunidades. Caso não cumpram as determinações, União e município podem ser multados em R$5.000 por dia.
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